0: palma pra Jesus assim, irmãos, ó.
1: Aleluia!
0: Glória a Deus! Aleluia! Isso que é louvar a Deus! Onde Jesus

Não adianta o inimigo. A paz do Senhor, a paz do Senhor, amada audiência. Estamos entrando no ar com o programa Preço de Sangue na sua rádio Renascer FM 91.3. É só vitória! Quem vos fala aqui é o irmão Fábio Júnior, presbítero e cantor desde a cidade de Criciúmal, com a programação Preço de Sangue, mais uma vez entrando no ar às 21 horas e 4 minutos no seu radinho. Você está ouvindo É Só Vitória, Canarinhos de Cristo, cantando aí no seu rádio. Cante, irmão! Que Deus venha abençoar a tua vida, que Deus venha abençoar a tua família, teu lar nessa noite maravilhosa. Estamos agradecidos a Deus, né? Pela oportunidade que Ele nos dá para nós ter vencido mais um dia, né? Aleluia, onde Deus tem sido, aleluia, a nossa força, né? A nossa fortaleza, né? Que Deus abençoe você, que Deus abençoe todos aqueles que te rodeiam, né? Todos aqueles, aleluia, que, aleluia, estão ao seu lado, né? Nos momentos difíceis, nos momentos de luta, mas também nos momentos alegres, né? Que Deus abençoe você que está nos ouvindo.

0: Você está ouvindo Daniel e Samuel cantando Olha Eu Aqui Jesus, de abertura dessa programação, né?
1: Querido, e me sinto.
0: Também já quero, desde já, estar lendo uma palavra de abertura, uma palavra de ânimo, uma palavra de conforto, uma palavra que talvez vai tocar o seu coração nessa noite.

Quero convidar você para não ser apenas um ouvinte, mas seja um participante desta programação, onde está os canais de telefone do WhatsApp estão abertos para você estar participando conosco. Nessa noite vamos ter hinos de louvor, né? Vamos ter a palavra do Senhor, vamos estar fazendo menção àquilo que o Espírito Santo nessa noite colocar em nosso coração.

dizer para você que você pode estar pegando o seu telefone. Nós já vamos estar passando nossos números de telefone para você estar participando nessa noite. Você que está ligadinho, aleluia, com a Rádio Renascer, você está ligadinho comigo também. Temos aí nos estúdios da Rádio Renascer FM 91.3, nos assessorando, nos ajudando, nos auxiliando, a irmã Thalia, né, está aí na Rádio Renascer. E eu estou aqui diretamente da cidade de Criciúmal, né, diretamente da minha humilde casa, humilde residência, através do meu humilde aplicativo, né, do link, né, fazendo esta programação, levando até o seu lar uma palavra de ânimo, uma palavra de conforto.

Estamos entrando no ar aí, né, com esse programa maravilhoso que o senhor colocou em nossas mãos, programa Preço de Sangue. Já temos participação, já temos pedido de hino para aniversariantes, né, já vamos estar passando. Nós estaremos passando maná, né, estaremos orando por você. E também temos um grande convite para você, vamos estar passando, fique atento. Você de Criciúmal, você aí da Argentina, você aí de 3 de Maio, Três Passos, Humaitá, Boa Vista do Buricá, nossa região, Sede Nova, Vila Cascata, temos um grande convite hoje para você. Fique atento.

0: não sei.
1: Temos um maravilhoso convite para você e para sua família, né? Vir cultuar conosco, né? No dia 7, 8 e 9 desse mês seguinte que vem aí, mês de agosto.

0: é tempo, meu irmão, é tempo ainda de buscar ao Senhor, é tempo de eu e você buscar ao Senhor, né? Em buscar, invocar enquanto Ele está perto. É, temos um grande convite para você pro dia 7, 8 e 9 aí, a programação aí. Uma programação aí que Deus tem levantado na cidade de Criciúmal, né? Para que nós venhamos cultuar a Deus, ganhar almas para o Senhor, né? Deus tem levantado o irmão evangelista, irmão Ademar de Quadros aqui para fazer um maravilhoso trabalho na cidade de Criciúmal. E você é nosso convidado especial, nós vamos estar ajudando o servo do Senhor, é, estar juntamente com ele, pastor Elias Rodrigues, nosso pastor presidente, né? Também de apoio tá, à Igreja Evangélica Assembleia de Deus de Criciúmal. Estamos vivendo momentos de maravilha, né? Onde o Senhor está operando muitas maravilhas na cidade de Criciúmal. É, almas estão se rendendo, almas estão vindo ao encontro do Senhor, porque os dias estão difíceis, né? E os nossos irmãos, as nossas irmãs estão vendo que é só a graça do Senhor Jesus para nós vivermos nos últimos dias, né? E o Senhor ter levantado essa obra aqui em Criciúmal. Já vou estar passando aí para você poder estar ouvindo. Vamos estar primeiro passando os números do telefone. É, fique atento, nós já estaremos aí então com esse convite para você aí, né? Primeiro evento dos Gideões aqui do Mercosul, né? Mercosul envolvendo aí nossa costeira. Convite é para você do Brasil, para você da Argentina, do Uruguai que está nos ouvindo aí pelo link, do Paraguai, Bolívia, né? Vocês são convidados especial e temos uma grande programação aí, nosso irmão aí foi tocado pelo Senhor para organizar uma grande programação. Mas eu quero estar lendo de abertura da programação a palavra que vem, aleluia, desde o jejum de sábado de manhã, falando ao meu coração, aonde nós, aleluia, tivemos aí no jejum aí no sábado de manhã aqui no bairro Paraíso, né? Irmão, se não me falha a memória, irmão Fernandes tem lido esta palavra aí, né, de abertura ali nesse jejum, aonde lá em Salmo 103 vai falar conosco. Salmo 103 vai dizer assim para nós: bendize, ó minha alma, ao Senhor, e tudo que há em mim bendize ao seu santo nome. Bendize, ó minha alma, ao Senhor, e não te esqueças de nenhum de seus benefícios. E ele que perdoa todas as tuas iniquidades, é ele que perdoa todas as tuas iniquidades e sara todas as tuas enfermidades. Quem redime a tua vida da perdição e te coroa de benignidade e de misericórdia. Quem enche a tua boca de bens, de sorte que a tua mocidade se renova como a águia. Esta é a palavra de abertura que nós temos nessa noite para o teu elevo espiritual. E assim que der, se o Espírito Santo de Deus nos revelar, nós estaremos ministrando esta palavra nessa noite. O tempo não para, não, não. Quem deixa pra depois se distrai e perde a voz. Nós estamos aqui, então, diretamente da cidade de Criciúmal com essa programação Preço de Sangue. Lembrando você que neste dia 7 e 8... e 9, 3 dias de muita bênção na cidade de Criciúmal. Vamos estar passando a vinheta para você poder saber do que nós estamos falando. Vamos achar aqui a vinheta da programação aí. Vamos achar a vinheta aqui que o irmão Ademar tem mandado no dia de hoje para nós já. Vamos estar mandando aqui. Mandei também para a irmã Thalia, se ela quiser estar passando para nós depois. Vamos estar, aleluia, transmitindo esse convite, porque vai ser, eu tenho certeza, vai ser de bênção. Olha só, escute aí.
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2: Esse é o nosso convite para você, querido irmão, querida irmã, você que está nos ouvindo aí, você da cidade de Criciúma, ao redor, região, que está nos ouvindo. Esse é um convite maravilhoso e especial para você vir cultuar conosco, né? Eu tenho certeza, aleluia, que Deus tem uma palavra do céu para o teu coração. É, Deus tem uma palavra do céu para o teu coração. Aleluia, nesses 3 dias de programação aí na cidade de Criciúma. Será na Igreja Evangélica Assembleia de Deus, né? Rua Redentora, 426 aí, né? Se o meu pastor, pastor presidente, pastor Elias Rodrigues, irmã Raquel, todos os irmãos, a toda a sua família estiver na escuta, vai a minha saudação. Também temos aí aqui no bairro Paraíso, né? Temos aqui como pastor local, meu pastor responsável pela congregação onde eu congrego aqui, eu e minha família. Pastor Onírio Paz, que é um dos apoiadores, patrocinadores deste programa, né? Esse mês começou a nos ajudar a manter essa programação. É, já desde já eu quero agradecer também todos os nossos irmãos apoiadores. Quero parabenizar, quero aqui desde já felicitar também uma pessoa aí que está de aniversário, né? Um grande amigo aí, irmão Candinho, né, que é um dos patrocinadores, né, patrocinadores, apoiadores aí do nosso programa, irmão, que juntamente com sua esposa, seu filho aí também estão ajudando a manter essa programação aqui. E a nossa irmã querida, irmã Cida, de 3 de maio, tem mandado uma mensagem aqui, ó: paz do Senhor, irmão, quero oferecer um hino à escolha do irmão para o meu pai Candinho, que dia 31 estará de aniversário. Esse mês aí vai ter bastante aniversariantes aí, né? Vamos reunir todos e colocar todos eles num salão aí para eles pagar a festa para nós, né? Então vai aí, meu irmão Candinho, vai meu abraço, né? Vai as felicitações da irmã Cida, vai as minhas felicitações da minha família. Quero também aproveitar o momento e felicitar minha esposa, né? Que estará de aniversário dia 1º, né? Também a irmã Raquel, se não me falha a memória, também dia 1º, esposa do pastor, nosso pastor presidente. Mas em nome da minha esposa, que também vai estar no aniversário dia 1º, quero felicitar todos os nossos aniversariantes, nossos irmãos. Vamos estar aí escolhendo um lindo hino para os nossos aniversariantes, né, deste mês aí, que são muitos, né? Aleluia, alegra meu coração, minha esposa vai estar fazendo aniversário, né? Aleluia, mais um aninho de vida aí, aguentando, irmão Fábio, né? Correndo para cima e para baixo na obra do Senhor, fazendo, aleluia, a diferença, né? Diz assim também, pastor Nazir, meu grande amigo, pastor Nazir: a paz do Senhor, meu querido irmão, estou na escuta aqui no trabalho, peço um louvor abençoado. Ó, irmão Nazir, pastor Nazir, meu amigão, está trabalhando, está ouvindo a programação, né? São muitas participações. Deus abençoe, bom trabalho, pastor Nazir. Estamos aí, com essa programação aí, graças a Deus. Temos aqui também, já chegou participação, irmã Miro e irmã Maiara aí. Paz do Senhor, irmão. Estão na escuta aí, então, nossos irmãos na cidade de Tiradentes do Sul. Também mais um patrocinador, apoiador desta grande obra aqui, ó. Irmão José da Costa, José Vitor e a sua esposa, né? Uhum. Ali da cidade de Ponta Grossa aí, que são, aleluia, apoiadores e patrocinadores também que Deus levantou para ajudar a pagar essa obra, né? A pagar essa programação. Deus abençoe, irmão José Vitor, também a irmã, sua esposa. Se não me falha, não quero errar aqui, irmão. Se não me falha a memória, irmã Denise. Agora me fugiu aí, né? Me fugiu o nome da irmã, mas se não me falha, irmã Denise, né? Me perdoe se eu errar aqui. Agora me deu um branco aqui, mas creio que é isso. Que Deus abençoe nossos irmãos também, juntamente com o nosso irmão Candinho, como eu já citei aqui. Vou aproveitar esse espaço para agradecer aos nossos irmãos que Deus está levantando aí. E eu estou orando a Deus, né? Estou orando a Deus, pedindo aí patrocinadores, pessoas que sejam tocados por Deus para ajudar a pagar essa programação, pagar os trabalhos que nós estamos fazendo na obra do Senhor. Temos aí trabalho de evangelismo de rua, temos trabalho de doação de Bíblias, né? Temos programações na Rádio Renascer, na Rádio Nova Canção, e estamos orando a Deus aí para nós colocar também um espaço na rádio comunitária aqui na nossa cidade, né? Tivemos aí no fim de semana ajudando aí o irmão Mauro Guilherme no programa da igreja e sentimos a parte de Deus de orar a Deus e ver se Deus confirma nós estar colocando. Então, os apoiadores dos programas, do projeto Missão Preço de Sangue do irmão Fábio é a tia Genês, né? A irmã Genês Conra, apoiadora desse projeto. A irmã Iracema de Quadros, ali de Sede Nova. O irmão Candinho de Quadros, ali também, nossos irmãos. É, seu filho, agora me escapou o nome aí, não me lembro o nome do irmão, filho dos irmãos aí também são apoiador. Também a irmã Denise, irmão Dardes São Martinho. Também irmão, como eu já disse, começou esse mês o irmão Onírio Paz também, né, pastor local aqui da nossa congregação, nosso pastor. Também irmão José Vitor do Paraná aí e a sua esposa Denise. É, agora tem aqui no caderninho aqui, né, o caderninho onde nós levamos esses irmãos em oração. E se você quiser estar nos ajudando também a patrocinar esta programação, ligue para nós aí, chame na rádio. É, faça um voto com Deus, faça uma pesquisa aí, ore a Deus e apresente alguma necessidade tua aí, que Deus vai estar abrindo as portas aí. Se Deus abrir as portas, você venha estar nos ajudando a fazer esta programação, querido irmão, querida irmã que está nos ouvindo, porque esta obra é do Senhor, né? O irmão Fábio mudou de trabalho, está ganhando bem menos, né? Seu salário é bem menor, mas Deus não deixa o seu povo envergonhado, Deus não deixa, aleluia, o seu povo passar necessidade. Por isso que eu tenho certeza, aleluia, de que essa obra é do Senhor Jesus.

olha só, aqui temos mais aniversariantes, olha aqui quem nos chamou aqui, irmão Misael, né? Paz do Senhor, irmão, aqui é o Misael, quero homenagear minha mãe que faz aniversário dia 30, né? A irmã Maiara, e também meu pai, dia 31, irmão Miro, né? E eu também, que é o irmão Misael, faço dia 31 com o meu pai, olha só, aniversário... Esse mês tem um monte de aniversariante, então. Os irmãos resolveram todos nascer no mesmo mês, hein? Que Deus abençoe nossos irmãos. Meu abraço, irmão Miro, irmã Maiara, também irmão Misael. Deus abençoe vocês aí na cidade de Tiradentes do Sul, aonde comentava aí com o irmão Nírio Paz, né? Foi um lugar onde o irmão Fábio, na sua juventude aí, frequentava muitos campos de futebol, né? O irmão Fábio trabalhava com um som mecânico do mundo, aí onde nós organizávamos aí desfiles, né? Bailes, som. Trabalhei com banda também, com banda musical do mundo aí na cidade de Tiradentes do Sul. Estava dizendo para o irmão Nira, né? A minha vontade, o meu desejo de pegar a minha caixa de som, meu cara, e pregar nas ruas e ganhar almas para Jesus, onde outrora nós até da polícia, nós fugimos uma vez de moto, né, corremos da polícia aí, aleluia, para que nós não tínhamos carteira de habilitação na nossa juventude, e acabamos aí então aceitando Jesus, e hoje como uma nova pessoa, uma nova criatura, nós queremos aí ganhar almas para o reino do céu, na cidade de Tiradentes do Sul.

0: Glórias a Deus por esse hino maravilhoso, Valmir e Maicon, né? Maicon cantando esse belo hino de louvor a Deus. É meu lugar, né? Que Deus abençoe nossos irmãos com esses hinos que estamos rodando aí. Temos aí participação também aí diretamente da Argentina. Vamos ver, irmão Márcio.
1: Paz do Senhor, irmão Fábio. Tudo tranquilo aí, temos escutando a programação aí. Sou Márcio, que 21 volta a trazer o soberbo argentino. Um saludo para todos os irmãos da Estrela de Juiz, de Novo Machado, de Porto Alegre, que estão escutando. E para todos os irmãos da Argentina aqui, viu? Sarandi, Campinar, Guanense, Alta, Leixa Baixa, 44 Proteses e Fracar, que estão na sintonia. E os irmãos, não posso esquecer, os irmãos lá da Bahia, que estão na sintonia da programação aí pelo aplicativo da rádio.
0: Glória a Deus, irmão Márcio. Glória a Deus, Deus abençoe o senhor. Muito obrigado pela sua participação. Você pode fazer igual nossos irmãos, irmão Márcio, irmão Misa, né? Meu irmão Misael também. Todos os irmãos que participaram dessa programação já. É.

0: Glórias a Deus e você. Você vai morar no céu também. Glórias a Deus. Você que está ouvindo. Olha o WhatsApp do irmão Fábio Júnior aí, ó. Número do WhatsApp: 559-9121-6632. WhatsApp brasileiro do irmão Fábio. Você está participando conosco aí, dizendo como está saindo a programação nessa noite. 559-9121-6632, esse é o WhatsApp brasileiro do irmão Fábio. E vamos aí ao outro lado, você da Argentina aí que quer anotar o WhatsApp do irmão Fábio, o WhatsApp argentino, pega a caneta, vamos anotar aí, liga para nós, participe conosco. 375-6597706, esse é o WhatsApp argentino do irmão Fábio. Vou estar repetindo mais uma vez o WhatsApp argentino. 375-6597706. Ligue para nós, manda sua mensagem que nós estamos aqui só esperando a tua participação.
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0: E você já tem essa certeza que vai morar no céu? Ah, como é que tá a tua vida com Deus, como é que está o teu caminhar, teu andar, como é que está a tua preparação, como é que estão os teus preparativos para o dia poder morar com Deus, hein? Aleluia, nessa noite precisamos, né, estar preparado, precisamos estar preparado, não se preparando, mas estar preparado para este grande dia.

Glórias a Deus, você está ouvindo Duplas Irmão Viana, aí, povo escolhido. É, ouvindo no seu rádio, Rádio Renascer FM. Você que talvez chegou do seu culto agora, você que chegou da igreja, né? Você está ouvindo o programa Cristo e Sangue, sendo transmitido diretamente da cidade do Cristo Mal, pelo seu irmão em Cristo, presbítero, cantor, irmão Fábio Júnior, né? Com muita alegria entrando no seu lar, no seu trabalho, como fizemos aí na, no trabalho, pastor Nazir está nos ouvindo, né? Hoje também escutávamos ele aí pelo, no nosso trabalho, né? Ouvindo a programação aí do nosso pastor, nosso amigo pastor Nazir. É, e ouvindo a programação, uma hora se perdeu ali, não sei o que aconteceu, mas nós estávamos ouvindo, pastor Nazir, meu abraço, né? Primeiras horas, vamos estar convidando nossa equipe aí, tá indo aí, né? Porque o quarto chegou novo aí. Sentimos alegre de poder estar, de conhecer o pastor Nazir, um servo de Deus, com o qual fizemos uma amizade, né? Vamos estar indo aí participar de um culto aí com o nome Nazir de novo. E você que é de São Martinho, ao redor, aí o pastor Nazir tem culto a segunda-feira e aos sábados aí. Você que queira cultuar com o pastor Nazir aí, é aí no bairro aí, ó. Pastor Nazir, me passa o endereço de novo da igreja aí, irmão.

muitas necessidades aí nessa cidade, nesse bairro aí, tivemos aí evangelizando esta vila, né? E vimos aí, tive uma grande experiência, um culto que tivemos ali, né? Uma grande experiência onde uma pessoa, depois de nós estar pregando a palavra do Senhor, pelo jeito estava escutando em casa, né? Veio lá dentro da igreja, né? Com um copo de bebida alcoólica, né? E nós começamos a repreender até que esse jovem aí, né? Aleluia, se rendeu e disse que ia cultuar, ia ainda casar, e ainda ia ter uma vida aí com servindo a Deus, Pastor Nazir, né, Pastor Nazir? Que grande experiência aquele dia ali, né? O inimigo, quem sabe, pensou que achou que ia chegar ali, né? E ver qualquer um ali cultuando a Deus, ia fazer escândalo e acabou errando o pulo, né? Ali estava conosco o nosso Deus Todo-Poderoso, né?

Maior orgulho é servir a esse Deus maravilhoso, desse Deus poderoso, é esse Deus ao qual, aleluia, tem nos tirado deste mundo aí, né?

0: assinar a mensagem e depois vai ficar onde Jesus está te atendendo, né? Se você tem um pedido de hino, tá conosco a tia Genês, hein, né? Aleluia, tia Genês, confirmando a sua audiência, minha tia. É serva de Deus, está ouvindo a programação nessa noite. Creio que estava no culto, né? Eu não pude ir no culto hoje, mas estamos aí fazendo um culto, eu e meu filho, né? De aperfeiçoamento, para que nós possamos aí, né, desempenhar melhor nosso trabalho cotidiano. Está conosco também nosso irmão Daniel Veloso, aí do Cristal. Vamos ouvir nosso irmão, que está participando conosco.
1: Meu irmão Fábio Júnior, estamos na sintonia e manda um louvor para nós.
0: Glória a Deus, irmão Daniel.

Glórias a Deus, que Deus abençoe a tua vida nessa noite, meu querido irmão, minha querida irmã que está nos ouvindo esta programação nessa noite. Deus abençoe você, Deus abençoe a tua família, Deus abençoe o teu lar. E nós estamos aqui com o programa Preço de Sangue nessa noite. Que Deus os abençoe em nome de Jesus.

Glórias a Deus por este hino maravilhoso, aquele madeiro, Lourenço Vonzan cantando no seu rádio. E temos mais participação aqui, ó, diretamente também lá de Cristal, irmão Mário Sousa. Padre Senhor, hermano, quero pedir um maná e oração a nós outros. Sou Mário Sousa, desde Cristal. Que Deus abençoe, irmão Mário. Olha só o manazinho que saiu para o senhor aqui, ó. Olha só o maná que saiu. O pai ama o filho. E todas as coisas entregou nas suas mãos. É São João capítulo 3 e versículo 15 para o senhor, irmão Mário. Deus abençoe o senhor aí. Muito obrigado pela sua participação aí. Feliz pela sua participação. Que Deus abençoe. Deus bendiga nossos irmãos, nossas irmãs aí. Desde Argentina, Cristal, né? Todo, né? Nossos irmãos que estão do outro lado aí. Mas vamos entrar na palavra do senhor, né? Que nós temos. Aleluia, lido nessa noite uma palavra maravilhosa, né? Também vai meu abraço aí, o pastor e o nosso irmão João Júnior, né? No final de semana tivemos aí escutando ele também. É, tivemos aí sábado de manhã um grande.

pastor amigo, é, aleluia que Deus tem nos dado aí, é. Final de semana tivemos aí um grande ajuno, um grande jejum de manhã, é, e à tarde tivemos ali no Lajado Bugre com o irmão Marcos também, que é da a congregação da nossa igreja, ali no Lajado Bugre, e na parte da noite tivemos o culto aqui no bairro Paraíso, né? Também na nossa igreja, e domingo e sábado na madrugada fomos à Horizontina. Meu abraço, irmãos de Horizontina. Tivemos um grande vigília lá. Tremenda palavra que o nosso irmão Diógenes, acho que é, se não me falha a memória, trouxe, né? Saímos de lá abençoados, renovados e aprendemos muito ali do que Deus fez. Aleluia, muito feliz, né? As graças a Deus, como nós saímos assim também, nós comunicamos nosso pastor, né? Que nós saímos, onde nós vamos, nós comunicamos, é ordem dele, né? Que ele precisa saber aonde nós vamos, e todo lugar que a gente vai, via aí o irmão João Júnior pregando, falando no final de semana sobre esse tema, né? Muitos aí querem só sair, mas não querem sair na direção, né? Quando eu saio, eu gosto de falar pro pastor. Gosto de anunciar, gosto de dizer onde estou indo, e como tem irmãos que pedem para o irmão Fábio ir para algum lugar pregar, tem que falar para o irmão Fábio. O irmão Fábio está passando o número de telefone do pastor para que você possa entrar em contato com ele, né, e ver a disponibilidade. Se nós não temos nenhum trabalho para desempenhar, nós vamos com o maior prazer, né. Tivemos aí cantando fim de semana aí com o irmão Miro, vamos estar trazendo o irmão Miro aí para estar participando da programação. Não convidamos hoje porque nós tínhamos esse curso, não sabia se eu ia conseguir fazer, mas Deus abençoe nossos irmãos, né? Tivemos cantando com o irmão Miro aí na igreja. Irmão Miro, que por anos foi programador também da Rádio Renascer, né? Deus abençoe nossos irmãos aí. A hora que os irmãos sentirem e quiserem levar o irmão Fábio Júnior para levar a palavra, cantar, adorar, o nome santo do Senhor, é só ligar, e nós estamos passando o número do pastor e você pode estar. É para nós estar saindo pela porta. Que Deus abençoe nossos irmãos nessa noite. Deus abençoe nossas irmãs. Vamos estar entrando na palavra do Senhor, onde nós tivemos lendo aí, né? Tivemos lendo uma preciosa palavra, como eu disse, foi falado no jejum, né? Foi lida esta palavra no jejum e tem, desde ali vem falando ao meu coração. Vem falando ao meu coração esta passagem, aonde, aleluia, nós podemos ver aí, é um coração aquebrantado, né? Um coração, aleluia, precisando. Aleluia de aleluia do Senhor, aleluia. Agradeço você, convido também você. Último sábado de cada mês aí temos o grande jejum aqui no bairro Paraíso. Temos também ao domingo à noite culto aí na Rua Redentora 426, nossa igreja sede. Nas quarta-feira, nas quinta-feira culto da Vitória. Sexta-feira temos lá no bairro Mirim culto. Você é convidado a participar conosco. Deus abençoe a tua vida, a tua família, teu lar. Queridos irmãos, lemos, aleluia, da abertura desta programação, a passagem de Salmo 113, né? Aonde diz assim a palavra do Senhor: bendize, ó minha alma, ao Senhor, e tudo há em mim, bendize o teu santo nome. Versículo 2: bendize, ó minha alma, ao Senhor. Versículo 2: bendize, ó minha alma, ó Senhor, e não te esqueça de nenhum dos seus benefícios. É Ele que perdoa todas as tuas iniquidades e sara todas as tuas feridas, quem redime a tua vida da perdição e te coroa de benignidade e de misericórdia, quem enche a tua boca de bens, de sorte que a tua mocidade se renova como a águia. Querido irmão, querido amigo, você que está nos ouvindo nessa noite, que passagem maravilhosa nós temos lido aqui, né? Este cântico, aleluia, que foi escrito aí pelo rei Davi, no qual ele lembra aí a si mesmo de nunca esquecer dos benefícios de Deus, né? Aleluia, que o próprio Deus concede ao seu povo. Mas quais são eles, Fábio? Qual é que é os benefícios ao qual, aleluia, o Senhor Deus concede a nós? Fala aí, Fábio, qual é que é? Salmo 103 e 3. É Ele quem perdoa todas as suas iniquidades e sara todas as suas enfermidades, né? Aleluia, esse é, aleluia, os benefícios que Deus concede para nós, né? Aleluia, aqui o próprio, aleluia, Davi ali, aleluia.

0: ele começa ali o versículo declarando, dizendo: bendiz a minha alma ao Senhor e não te esqueças de nenhum de seus benefícios. É, aleluia, já em seguida ali ele começa a listar esses benefícios. É, e o primeiro dele é o perdão dos pecados e em segundo é a cura da enfermidade. Né? Davi escreveu esse salmo aqui em um momento de profunda gratidão, reconhecendo que tudo que podia vir, é, aleluia, é, da parte de Deus, era a misericórdia dele pela vida dele. É? O salmo aqui, ali não foi escrito durante uma guerra que ele enfrentava ou que ele passou, né? Ou em meio a uma crise específica, mas foi como, aleluia, a expressão de uma adoração, né? Ao recordar a fidelidade do Senhor ao longo da sua vida, ao longo do seu tempo, né? Então aqui no Salmo 103 apresenta ali Deus para mim e para você como Deus, aleluia, que perdoa pecados, no versículo 3. O Deus que cura e restaura também, no versículo 3. É? O Deus que livra da destruição, no versículo 4. É? Aleluia, também no versículo 4, aleluia, declara ali, apresenta para mim e para você o Deus, aleluia, que coroa com misericórdia e bondade. O Deus que satisfaz a vida com o bem e renova nossas forças, no versículo 5 aqui, ó. É? O foco principal desse salmo, aleluia, é exaltar o caráter de Deus e a sua compaixão. E nós queremos com o programa Preço de Sangue também ressaltar aqui para você que está nos ouvindo. É? Aleluia, a cura mencionada aqui nesse versículo 3 revela que Deus aí é cura, é, cuida de mim e de você. É? Aleluia, cuida do ser humano. É? E ao mesmo tempo nós vemos nesse versículo a ordem do texto que significa primeiro o perdão, depois a cura, é? Que vem mostrar para mim e para você que a restauração espiritual é maior do que a necessidade do ser humano, maior do que a necessidade dessa geração a qual nós estamos vivendo. Aleluia, que Deus em nome de Jesus, aleluia, abençoa a tua vida, abençoa a tua família, abençoa teu lar, que Deus em nome de Jesus abençoa você. Olha só esse capítulo aqui. É? Ele é quem perdoa todas as tuas iniquidades e sara todas as tuas enfermidades. É? Aleluia. Primeiramente nós vemos aqui, aleluia, como eu já disse, aleluia, que Ele perdoa todas as tuas iniquidades. É? Aleluia, o maior milagre na vida do homem, na vida da mulher, não é apenas a cura do corpo. Não. Aleluia, é a salvação da nossa alma. Esse é o maior milagre. Aleluia, esse é o maior milagre que o ser humano deve buscar, precisa buscar, aleluia, nesses últimos dias. O pecado aqui, aleluia, como nós estamos vendo nos últimos dias, está aumentando, está crescendo, e é o pecado que está separando o homem e a mulher de Deus. Mas eu quero te dar uma boa notícia nessa noite no programa Preço de Sangue, que através da misericórdia divina, ainda há perdão para mim e para você, aleluia, para aquele que se arrepende, ainda há perdão. Jesus confirmou essa verdade quando ele morreu lá na cruz do Calvário para pagar a dívida dos nossos pecados. Né? Não importa quão grande tenha sido o erro que você tenha feito nesta vida. Aleluia, Deus tem o poder para perdoar completamente os teus pecados. Né? Aleluia, se você voltar para Ele, se você, aleluia, se arrepender dos teus pecados, se você pedir perdão, Ele está aí, aleluia, para te perdoar. Aleluia, não importa, aleluia, o que você tem feito até agora, o importante, aleluia, é a atitude que tu vai tomar nessa noite de pedir perdão pelos teus pecados. Se arrepender, aleluia, para que um dia, aleluia, você possa morar no céu, para que o Senhor possa, a partir de hoje, começar a fazer uma transformação na tua vida. Transformação essa que começa hoje, para que um dia você possa morar no céu com Ele. Não viva preso no passado, meu querido irmão. Não viva preso no passado, minha querida irmã. Aleluia, se você já confessou teus pecados a Cristo ali, Ele oferece perdão, Ele oferece uma nova vida, Ele oferece uma transformação na tua vida. Aleluia, mas eu quero lembrar você que esse versículo também falou, aleluia, que Deus sara as nossas enfermidades, né? O Senhor também é o Deus de cura, Ele também cura, aleluia, para Ele não há o que Ele não possa curar. E na Bíblia nós vemos inúmeras pessoas sendo, aleluia, restauradas pelo Senhor. É? Os cegos ali que voltaram a ver, paralíticos que começaram a andar, é? Leprosos ali que foram purificados, né? Temos aí, temos vários exemplos. para que você possa fortalecer a tua fé. É? Aleluia, a cura pode acontecer de forma imediata se você crer, mas também ela pode acontecer de forma gradual ou por meio de recursos que Deus concede, não sei, como médico, como tratamentos, eu não sei, mas a cura acontece e você precisa crer, você precisa buscar. Em qualquer situação, nossa confiança deve ser no Senhor. Por mais que Ele use os médicos, por mais que Ele use os medicamentos, eu e você precisamos confiar no Senhor, que o mesmo que perdoa, Ele também cura as enfermidades. Aleluia. Continua orando, continua crendo. Aleluia. Continua descansando no Senhor, descansando na vontade que Ele tem. Aleluia, para te abençoar. Ele continua sendo médico dos médicos, advogado dos advogados, juiz dos juízes, Ele continua sendo. Aleluia, só que olha só o perdão que vem antes da cura. É interessante eu e você aqui notar que Davi aqui menciona primeiro o perdão e depois ele menciona a cura. Você entendeu? Você percebeu essa passagem? Entendeu esse versículo? Isso quer ensinar o quê? Isso nos mostra o quê, querido ouvinte? Que a minha maior necessidade, a tua maior necessidade, a maior necessidade do ser humano é estar reconciliado com Deus. A saúde física é importante, mas a saúde espiritual é pro resto da vida, é eterna. Por isso que nós temos que ter, aleluia, ela em dia. Por isso que nós precisamos ser curados primeiro espiritualmente. Aleluia, muitas pessoas buscam apenas um milagre, né, para o corpo, né? Nos dias atuais nós vemos assim. É? Mas esquece que o maior milagre é ter um coração transformado, uma vida transformada, né? E Deus deseja curar as nossas feridas, né? Deus quer curar, aleluia, principalmente com as feridas da alma, né? Quebrar as correntes do pecado que aprisionam o homem e a mulher, né? Deus, Ele quer dar esperança, aleluia, para aquele que está aflito, aquele que está abatido, aquele que o inimigo disse, aleluia, que não tem mais saída. Não, Ele quer. Ele tem. Deus tem saída e Ele quer te abençoar. Aleluia. Mas eu quero fazer uma pergunta para você. Ou você mesmo, pergunte para você mesmo. Não precisa me dar resposta. Não precisa me responder para mim. Tenha experimentado o perdão de Deus? Se pergunte para você. Tenha confiado nele mesmo quando as respostas demoram para chegar? Pergunte. Hoje você tem ainda essa oportunidade de perguntar para Ele? Você tem perguntado para Ele, tem agradecido pelos benefícios que Ele já me concedeu? Hã? Aleluia, quando eu e você, aleluia, reconhecemos que Deus é quem nos perdoa, é quem nos cura, né? Eu e você aprendemos a viver em gratidão e esperança. E eu quero deixar esse salmo aqui para você, quando falta 7 minutos aí para terminar nossa programação. Salmo 103:3, né? Que revela para mim e para você um Deus cheio de misericórdia. Ele está sempre do nosso lado. Ele está sempre pronto para nos atender, nos perdoar. Ele não apenas apaga os nossos pecados, mas Ele também cuida das nossas dores. Por isso, aleluia, bendiga ao Senhor todos os dias da tua vida, confiando que o seu amor, o seu perdão, o seu poder continua alcançando aqueles que buscam. Aleluia, aqueles que permanecem, aleluia, na presença, buscando Ele na fé, buscando Ele na oração, né? Eu quero dizer para você, meu querido, com esse Salmo 103:3, o Deus que tem poder para perdoar o pecado, também tem poder para restaurar vidas, e Ele quer restaurar a tua vida. Quem entrega o coração ao Senhor, encontra perdão para a alma, esperança para continuar, aleluia, vencendo. Você já é um vencedor. É? Aleluia, você já é um vencedor. Aleluia. Entregue tua vida ao Senhor, entregue teu coração nessa noite e você vai encontrar força, vai encontrar descanso para continuar caminhando, né? Que Deus abençoe a tua vida, meu irmão. Deus abençoe a tua vida, minha irmã. Salmo 103:3 para você hoje: é Ele quem perdoa todas as tuas iniquidades e sara as tuas enfermidades, né? Este é o versículo para você nessa noite. Este é o versículo para você que está nos ouvindo nessa noite. Aleluia. Talvez, aleluia, você está em casa, não sei. É? Talvez você está no trabalho, talvez você está no seu caminhão, como eu muitas das vezes aí estive no caminhão, né? Aleluia. Ouvindo as rádios, ouvindo as programações. Aleluia, que Deus abençoe a tua vida nessa noite. Temos aqui a participação do pastor Moniro Paz aqui. Vamos estar passando no ar aqui. Deus abençoe nossos irmãos que estão na sintonia. Deus abençoe nossas irmãs, que Deus venha abençoar cada vida nessa noite.
1: Paz do Senhor, irmão Fábio. Temos na escuta a programação aí, tá? Continua fazendo a obra aí, temos na escuta.
0: Deus abençoe nosso irmão Niro, então vamos estar orando. Pai querido, Pai poderoso, estamos mais uma vez aqui, Senhor, entregando, Pai amado, essa programação, uma vez mais, na querido Deus, que o Senhor tem nos dado para levar a Tua palavra. Queremos apresentar cada necessidade, cada irmão, cada irmã, Senhor, que está ouvindo essa programação, Pai querido, cada um que precisa, aleluia, da intercessão do céu, ó Pai. Eu te agradeço em nome de Jesus, Pai querido, Pai poderoso, muito obrigado os livramentos até hoje, Pai querido, o Senhor tem nos livrado, abençoa o Teu povo, abençoa nossos irmãos, abençoa nossas irmãs, Pai querido, Pai celestial, te peço em nome de Jesus, querido Deus, cura, salva, batiza, em nome de Jesus, amém. Então, ficamos aqui com o programa Preço de Sangue, prometendo retornar aí na próxima quarta-feira, se assim Deus permitir. Eu me despeço, irmão Fábio Júnior, diretamente com esse mal, na paz do Senhor Jesus. 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

nada é impossível. Lucas, capítulo 1, versículo 37. Com esse versículo bíblico, estamos chegando aí com o nosso programa Ceifeiro da Última Hora. Jesus é a solução. Aí na locução do programa está o seu irmão em Cristo, evangelista, cantor Eduino Zavalha. E aí na companhia, nas participações, recebendo a missionária irmã Rita. E na coordenação espiritual do programa está o Pai, o Filho e o Espírito Santo. Vai a nossa saudação a todos que vão acompanhar nosso programa, a toda a audiência, aqui no nosso município, aqui na nossa região, aí na Argentina, os irmãos que vão estar acompanhando nosso programa e aonde chegar as ondas das nossas emissoras, né? Já vai a nossa saudação a todos que professam o nome de Jesus, que pregam a palavra, todas as denominações. É sem placa, esse programa ele veio do coração do Pai. E se veio do coração do Pai é para salvar, é para reconciliar, é para curar, é para realizar a obra do nosso Deus. Também vai a nossa saudação ao diretor da FM Renascer, missionário Francisco Louveira, sua equipe de trabalho, aí nos estúdios 1, responsável, vai a nossa saudação. E está em conexão aí com a FM Renascer 91.3, a nossa rádio web Adonai, aqui do nosso estúdio em Santo Cristo, transmitindo esse programa. Está conectado também a rádio web Missões e a rádio web Evangelho da Paz. Já vai a nossa saudação a todos os diretores das rádios webs que vão estar acompanhando também o programa. Deus abençoe.

Já queremos desejar a todos um programa abençoado do coração de Deus. Aí tive uma palavra poderosa, porque para Deus nada é impossível. Não existe impossível para esse Deus poderoso que eu e você servimos. Fica na presença dele, se humilha na presença dele, busca a presença dele e torna-se um adorador e tu receberá a tua vitória, porque Jesus é a solução.

Já vamos estar orando para dar abertura no programa. É na palavra do Senhor. Ele é o nosso pastor e nada nos faltará. E nessa palavra que temos feito leitura, porque para Deus nada é impossível. Querido e amado Deus, meu Pai, em seu nome, Jesus, que tem todo o poder no céu e na terra, com a graça do Espírito Santo, meu Pai, eu estou aqui, cumprindo o meu chamado, a missão que o Senhor colocou em nossas mãos. E eu quero levar, ó Pai, toda essa audiência na presença do Senhor. Aonde chegar as ondas dessas emissoras, meu Pai? Jesus, aonde chegar as nossas orações? Que a sua presença esteja ali curando, libertando, dando vida e vida com abundância. Damos abertura nesse programa para a glória do Pai, do Filho e do Espírito Santo.

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2: Quero nesta hora saudar a todos com a paz do Senhor Jesus, agradecendo por mais esse programa que estamos aqui, iniciando na certeza que Deus vai estar presente, fazendo maravilhas, atendendo os pedidos através das orações, das intercessões. Fique atento a cada versículo, a cada palavra, a cada hino. Deus vai falar com sua vida, em nome de Jesus.

continuamos por aqui com o nosso programa, né? Que mensagem linda, através do louvor, né? Você é meu, você é comprado com o sangue de Jesus, né? Vamos continuar aqui, já temos... Vamos atender três pedidos de oração que tem chegado à tarde, né? Os irmãos já têm feito seu pedido. Temos a irmã Tereza, lá em Porto Veracruz, e o irmão Francisco. Ela pede oração por ela, por toda a sua família, pelo seu esposo. E ela pede aqui dois maná e um louvor, com parada firme, parabéns. E queremos homenagear o irmão Nene aí, que esteve de aniversário, se não foge a memória, na segunda-feira, né? E depois desse, da oração, que nós vamos estar rodando aí, irmã Tereza, o seu pedido, né? Parada firme aí, é, parabéns. E aí vai dois maná aí para a irmã Tereza e o irmão Nene. Irmã Tereza, a palavra é para a senhora. O Senhor te ouça no dia da angústia. O nome do Deus de Jacó te proteja. Salmo 20, versículo 1. E aí para o irmão Nene. É, eu sou a ressurreição e a vida. Quem crê em mim, ainda que seja morto, viverá. Crês tu isto? João 11, 25. Olha Deus perguntando aí para o seu filho, né? Também temos a irmã Marli, lá em Godói. Ela pede oração para Deus lhe dar força, força, saúde, força espiritual, graça dele. E também oração pelo seu filho Denilson, né, que já está bem melhor, porque nós sempre estamos orando e ela participa aí do nosso programa. Também temos o irmão Fabiano e a irmã Natália lá na Argentina. Está nos ouvindo o irmão Fabiano, participa. Ele pede oração por ele, pela sua família e pela sua saúde, né? Nós vamos orar nesse momento, aí no poder da palavra do Senhor, onde Jesus disse: olha, o inimigo veio aí para trazer tudo que problema, matar, roubar, destruir, mas eu vim dar vida, e vida com abundância. Nessa palavra de Jesus nós vamos orar.

0: Querido e amado Deus, meu Pai, em seu nome, Jesus, que o Senhor deixou escrito, o Senhor veio dar vida e vida com abundância. Eu estou apresentando diante do Senhor a irmã Tereza, seu esposo Francisco, sua família. Senhor, o Senhor sabe o que teus filhos estão pedindo, o que estão clamando pela saúde, pela família. Eu coloco agora, ó Deus, a sua presença. No seu nome, Jesus, eu decreto a vitória dos teus filhos. Também, a irmã Marli, dá força, Espírito Santo, dá força para tua filha, dá graça. Ajuda o Denilson, meu Pai. Ó, Senhor, dando uma perfeita recuperação, vida para ele. O Senhor é vida e vida com abundância. Também abençoa o teu filho, o irmão Fabiano, teu filho lá na Argentina. Visita ele agora, Jesus. Com a sua mão poderosa, sua esposa, seu filhinho, abençoa eles, dá saúde, dá força. Eu declaro, eu decreto vida e vida em abundância, conforme a sua palavra, Jesus, para a glória do Pai.
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0: Já vamos estar ouvindo aí a nossa missionária, deixando as participações que estão chegando aí.
2: Temos aqui bastante participação, os irmãos estão interagindo e nós ficamos felizes. Temos aqui a irmã Marlene, lá da Argentina. Ela está atenta à programação e é muito feliz com essa programação. Temos também o irmão Edgar Cabral. Ele está na escuta também, diz assim: paz do Senhor, vamos estar na escuta do programa. Sempre conosco, nos ajudando a fazer essa programação. Temos também a irmã Solange, na Barra do Guarita, com a sua família. Diz assim: paz do Senhor Jesus, irmãos. Temos na sintonia, agradeço as orações que fizeram pelo Leonel. Tá tudo bem. Continua orando em nosso favor pela aposentadoria minha. Peço 4 maná pela minha família por áudio. Que Deus venha abençoar a vida dos irmãos aí na Barra do Guarita. Irmão Adair Luiz Engel, lá no Alecrim, eles estão na escuta. Um abraço a vocês aí também. Que Deus venha abençoar. Irmão Nésio, lá de Pindorama, ele diz assim: estou ouvindo 3 passos. Estou ouvindo o programa, está lindo. Amém. Que Deus abençoe a sua vida, a sua família. Temos o pastor Nazir, também escutamos o programa dele pela manhã. São Martinho está na escuta. Paz do Senhor, meus queridos irmãos. Estamos na escuta aqui no trabalho. Deus abençoa a programação, trabalhando e escutando o programa, se alimentando das coisas do Senhor. Isso é importante, isso é bênção de Deus para nossas vidas. Irmão Jair Bodner, a irmã Iria, estou na escuta ali, se alimentando com a palavra do Senhor. Deus abençoa a vida dos irmãos. Irmão Carlos Espíndola, a irmã Inês, estou na escuta, irmão Eduino. Tira o maná para mim.
0: Vamos estar lendo aí o maná aí para os nossos irmãos, irmão Carlos, sua esposa. A salvação vem do Senhor sobre o teu povo. Seja a tua bênção. Salmo 13, versículo 8.
2: Também temos aqui o irmão Cristiano, o filho do irmão Jaime, da irmã Neuza, ali de Redentora. Ele diz assim: boa noite, irmão. Tá uma bênção o programa. Estamos na escuta com o pai e a mãe. Peço uma palavra para mim. Deus abençoe a vida de vocês, irmãos.
0: Vamos estar lendo aí para o irmão Cristiano. O maná que diz: alegrai-vos, ó justo no Senhor, e dai louvores em memória da sua santidade. Ó, adore o Senhor aí, né? Alegrai-vos. Salmo 97, 12, aí para o irmão Cristiano.
2: A irmã Maiara, Tiradentes do Sul, irmão Miro, seus filhos, diz assim: Paz do Senhor, estamos na ouvindo. Está uma bênção. Quero homenagear meu esposo, o irmão Miro, e também meu filho Misael, que no dia 31 estarão de aniversário. E amanhã é o meu, um louvor à escolha do irmão. Que Deus abençoe muitos anos de vida, irmão Miro, Misael e a irmã Maiara. Que Deus venha guardar, abençoar e dar muitos anos de vida. Vamos ver se tem mais alguém aqui. Os áudios eu vou lendo e vou escrevendo. Depois passo para os irmãos. Por enquanto são esses os participantes. Tem áudio, mas eu vou...

E nós seguimos em frente aí com o nosso programa. Tá uma bênção, os irmãos estão participando. Meu abraço aí, pastor Nazir. Tem algo de Deus aí onde o senhor está. Tem uma mão poderosa sobre a sua vida nesse lugar. Eu não sei que trabalho o senhor faz, mas o Espírito Santo está me revelando uma mão sobre o senhor, lhe protegendo aí. Só vigia onde coloca seu pé. Eu entrego em nome de Jesus. E vamos em frente aí com o nosso programa. Está uma bênção, né? Vamos ouvir o louvor. Aí oferecer para todos os aniversariantes, né? Aí para o irmão Nene, para a irmã Roselaine, esposa do nosso pastor, está nos ouvindo. Eu quero oferecer todos os louvores, irmã Roselaine, aí para a senhora, pelo seu aniversário, para a irmã Maiara, irmão Miro e todos os aniversariantes, né? Vamos ouvir aí, então, com parada firme, parabéns. E receba aí, né, de todo o nosso coração, para a sua vida, para a edificação da sua vida.

0: E continuamos aqui com o nosso programa Ceifeiro da Última Hora. Jesus é a solução, né? Também queremos pedir oração. Estamos aqui fazendo o programa, cumprindo a nossa missão, mas também atravessando aí um deserto na saúde. Fizemos alguns exames no dia de ontem, estamos aguardando para um procedimento maior, se for preciso. Eu já quero convocar toda a audiência, todos que estão acompanhando, para se colocar em favor de oração do irmão Enduino. Nós estamos aqui, alegre, feliz, fazendo a obra, cumprindo a missão que o Senhor deu, né? Irmã Yolanda em Caxias, o nosso abraço. Irmão Romário em Bom Progresso. Irmão Vladimir, irmã Elcir, irmã Cândido, estão aí nós ouvindo, nosso abraço. Irmã Patrícia Fernandes, aqui em Santo Cristo. Patrícia Brunner, se está nós ouvindo. O nosso querido companheiro lá em Viamão, irmão Jefferson e a família, está nós ouvindo, nosso abraço. Irmão Igor, irmã Márcia, irmão Maitá. Irmão Leonardo Pereira, em 13 de maio, né? Irmão Jair Pereira, sua esposa Marlise, aqui em Santo Cristo. Irmão Jairo, namorado do Sol. Irmão Daniel Tavares. Irmã Graziele, aí na Argentina, nosso abraço para vocês. Irmã Dolores. Irmão Valdir, aqui em Santo Cristo. Também o nosso irmão Antônio dos Santos, aí em Caibaté, né? Aonde ocorreu esse sinistro aí de muita pedra, né? Irmã Clarice, em Bairro Cruzeiro. Irmã Alina, lá em Giruá, que Deus guardou daquele tornado. Irmão Alvirim, Roque Gonzalez. Vai o nosso abraço. Vamos em frente. Queridos, falando desse sinistro que está acontecendo na natureza, eu quero deixar uma palavra aqui para todos. Você que está me ouvindo, essa responsabilidade de nós orar está nas nossas mãos. Olha o que Deus falou lá em 2 Crônicas, versículo 13, no capítulo 7, versículo 13. Se eu cerrar os céus e não houver chuva, ou se eu ordenar aos gafanhotos que consumam a terra, ou se enviar peste entre meu povo, e se meu povo, olha aí para nós aí, queridos, se o meu povo que se chama pelo meu nome se humilhar, orar, buscar a minha face, se converter dos seus maus caminhos, então eu ouvirei do céu e perdoarei os seus pecados e sararei a terra. Está aí, meus queridos. Igreja do Senhor, independente de placa. Vamos buscar a presença do Senhor. Está nas nossas mãos, estamos vendo o que está acontecendo. Ainda que são sinais da volta de Jesus, mas Ele pode guardar o seu povo, porque Ele falou aqui na palavra. É a palavra é dEle. Eu convoco a todo irmão, por mais forte, mais fraco, mas ore, meu querido, ore. A palavra está dizendo assim, o meu povo. Quando fala no meu povo, Ele não está dizendo mais forte, mais fraco. Ele está chamando você e dizendo, se... que se chama pelo meu nome, se humilhar e orar e buscar a minha face, se converter dos seus maus caminhos, eu ouvirei do céu e perdoarei, né, e dar livramento, porque nós temos vendo, meus queridos, muitas coisas acontecendo no meio do nosso povo,
1: 22
0: e Deus está aí, né, requerendo de nós que temos esse compromisso. Só termina quando a igreja sair da face da terra. Essa palavra eu quero deixar nesta noite. Já aí vamos mais um bloco de pedido de oração. Irmão Carlos Espindo está nos ouvindo aí em Cruzeiro, Santa Rosa. Ele pede oração pela sua mãe, a irmã Alissa, lá no Paraná. Ela está aguardando para internação, para um procedimento do coração. E Deus vai dar vitória, irmão Carlos. Creia, somente creia. A pastora Antônia, lá no Mato Grosso, ela pede oração por sua saúde, pela saúde do seu esposo e saúda toda a audiência. Ela está mandando a saudação dela para toda a audiência do programa. Também a irmã Isabela aí na Argentina está nos ouvindo. Deus abençoe a irmã Isabel. Ela pede oração pelo seu esposo que está com muita dor de dente. Nós vamos estar orando. Filho
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0: Querido e amado Deus, meu Pai, diante da sua presença eu estou em nome de Jesus, seu Filho. Com a sua graça que o Senhor colocasse em minha vida, seu Espírito Santo, eu estou levando meu Pai a irmã Alice lá no Paraná. Que a mão do Senhor esteja sobre ela agora. Se ela tem que passar por esse procedimento, meu Pai, prepara um lugar para internar ela, Senhor. E se é para o Senhor curar, o Senhor tem todo o poder no céu e na terra, cura e liberta ela. Também, meu Pai, abençoa a pastora Antônia. Vai lá no Mato Grosso, ela, seu esposo, sua família. Abençoa eles, Pai, poderosamente. Senhor, dando saúde e dando vida, estão fazendo a tua obra. Abençoa, meu Pai, o esposo da irmã Isabel. Repreende, ó Deus, essa dor de dente. Eu decreto nesse momento, eu declaro nesse momento, essa dor desapareça do corpo do teu filho. Em nome de Jesus, para a glória do Pai.

0: E já vamos estar ouvindo aí mais participações com a nossa missionária aí que está, vai estar fazendo leitura.
1: Temos o irmão José, nosso sobrinho lá no interior, está na escuta da programação e nos ajudando a levar essa mensagem através desse programa a todos quantos estão ouvindo. Temos também a irmã Naira ali de Cruzeiro, ela não perde um programa, mas ela continua pedindo oração pela família, para que todos venham retornar para a casa do Senhor. Também pede um hino à escolha e um maná. E vai estar o hino que a irmã queria e gosta. Vai tremer este lugar. Ela quer um maná.
0: Maná aí para a irmã em Cruzeiro. E para vós olharei, e vos farei frutificar, e vos multiplicarei e confirmarei o meu concerto convosco. Levi 26:9.
1: A irmã Maria de Bento Gonçalves, ela sempre está cooperando e escutando e crendo no poder que tem essa programação e ela tem alcançado muitas bênçãos. Está na escuta, pede um maná e oração por ela e seu esposo, para que tudo venha dar certo.
0: Maná para a irmã Maria diz: Senhor, meu Deus, clamei a ti e tu me saraste. Salmo 30 e versículo 2.
1: Temos também o irmão Fabiano, a irmã Natália ali na Argentina. Eles estão na escuta, eles pedem oração e dois maná. Saudade de vocês já, irmãos.
0: Aí para o irmão Fabiano. Ouve, filho meu, e aceita minhas palavras, e se te multiplicarão os anos e vidas. Provérbios 4 e 10. Aí para a irmã Natália, desvia de mim o caminho da falsidade e conceda-me piedosamente a tua lei. Salmo 119:29.
1: Temos também o irmão José, a irmã Rosângela ali em Santa Rosa, nossos familiares que amamos demais. Ela diz assim: oi tia, estamos na escuta do programa, nós também queremos o maná. E queremos ouvir um louvor por Cláudio e Mari.
0: Vamos estar lendo aqui o maná. Diz: guarda-me, ó Deus, porque em ti confio. Salmo 16. E eu sei aí qual é o louvor, irmão José, que o senhor quer. Só que eu tenho aqui na programação com o Dinamite Barros e logo vou estar rodando o louvor que eu sei que vocês gostam.
1: Temos também a irmã Yolanda, lá em Caxias do Sul. Ela não perde um programa e é uma intercessora para nos ajudar a fazer essa programação. Paz do Senhor, irmã Rita. Estou na escuta da programação. É uma bênção no meu lar e é um culto. Deus abençoe a irmã. Temos aqui a irmã Marlene, ali a da Argentina. Ela diz assim: paz do Senhor, está uma bênção. Pede um maná para a mãe dela, a Tereza, e um para sua amiga Nena, também para meus filhos, e pede uma oração fervorosa por João Carlos, que se foi e não voltou.
0: Vamos estar lendo aí o maná para a irmã Marlene.
1: Para a mãe.
0: Para a mãe da irmã Marlene, né? Que tem aí os seus avós. O nome deles é Edwina e Rita, né? Que lindo, né? Torre forte é o nome do Senhor. Para ela ocorrerá o justo. Estará em alto refúgio. Provérbios 18 e 10. O outro maná. O caminho de Deus é perfeito. A palavra do Senhor é provada. E é um escudo para todos que nele confiam. Salmo 18 e 30.
1: Temos mais aqui também o irmão Orlando. E a esposa estão escutando a programação ali de Santa Rosa. Ele diz assim: paz do Senhor, evangelista Eduino. Estamos na escuta desse abençoado programa e é uma bênção em nossos lares. Aproveita a oportunidade para pedir oração pela minha esposa que fraturou o pulso, passou por cirurgia, mas Deus nos dará vitória. E para minha filha Osana, que está passando por depressão, creio numa grande vitória que Jesus nos dará. Um forte abraço, irmão Eduino. Temos mais aqui, está chegando. Irmão José Taídes, lá em São Francisco de Paula. Trabalhamos junto na obra do Senhor. A paz do Senhor, está uma bênção o programa. Deus guardou eles também, porque lá também passou um grande temporal, né, irmão José? Mas Deus é grande e poderoso. Irmão Maicon, aqui de Santo Cristo, estamos na escuta do programa. Chegamos agora do serviço. Que bênção. São esses as participações por enquanto.
2: Filho, vou mudar a tua história. 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
0: E vamos em frente aí com o nosso programa, né? Atendendo aí o pedido aí da irmã Naira aí de Cruzeiro. O louvor que eu sei que ela gosta, né? Vai tremer este lugar. E vai tremer, porque Jesus vai fazer milagres nessa noite. Deus vai fazer milagre, o nome dele vai ser glorificado. Seja aí abençoado. E logo estaremos de volta.

0: fazer, pois vai...
1: Vamos, nesse momento chegou um pedido de oração com urgência aí pelo nosso irmão Jair, irmão Chico, com a pressão alterada, pediu uma oração com urgência e nós vamos, porque Jesus tem todo o poder no céu e na terra, e aí na sua vida, irmão Jair, ele vai tocar em, na sua vida agora e ele tem a solução. Querido e amado Deus, meu Pai, em seu nome, Jesus, eu estou levando na presença do Pai, irmão Jair, que nesse momento está com a pressão alterada. E eu peço Deus, eu peço Jesus, no seu nome, que o Espírito Santo toque nele agora. Senhor, regulariza essa pressão arterial, seja regularizada. Eu decreto, eu declaro sobre teu filho a bênção do Pai, do Filho e do Espírito Santo para a glória do Pai.

Também quero mandar meu abraço pro meu sobrinho, irmão José, aí no Lajado Book, tá nos ouvindo, proprietário da Rádio Web Missões, tem suas programações, tem uma programação anterior à nossa aqui, e ele está nos ouvindo, e ele está todo dia mandando a sua oração por áudio em favor da nossa vida. E se você que está ouvindo sentir de fazer uma oração pela nossa saúde, eu recebo de coração, entro no meu quarto, dobro o joelho e oro junto com a sua oração. Ele está fazendo isso aí, uma campanha, e Deus vai dar vitória. Eu quero ler agora os nossos apoiadores que estão mantendo esse programa no ar, né? Temos a irmã Lúcia, o irmão Dirceu e Horizontina, se estão nos ouvindo, nosso abraço. Irmã Solange, irmã Iri, irmão Jair, irmão Cláudio em Santo Cristo, irmão Jaime, Redentora, irmão Fabiano, irmã Levi aqui em Santo Cristo, a irmã Maria em Bento Gonçalves, o irmão Vanderlei, sua esposa em Tuparandi, a irmã Noemi Matos aqui em Santo Cristo, está nos ouvindo, nosso abraço, irmã Lúcia e seu esposo João aqui em Santo Cristo, são apoiadores, irmão José Baldonetti, nosso sobrinho, nossa sobrinha Rosange em Santa Rosa, irmã Holanda em Caxias, o seu Vírus é um empresário aqui da cidade, irmão Leonardo, irmã Andriele, já quero mandar meu abraço aí se estão nos ouvindo, o irmão Vladimir, a irmã Elci, a irmã Cândida, os três são apoiadores, e o irmão Fábio e sua esposa Joyce aí em Santa Catarina, meu abraço irmão Fábio, Deus te abençoe meu filho, irmão Kleber Júnior, nosso neto aqui em Santo Cristo, irmão Juliano, aí em Caxias do Sul, irmão Johnny, irmã Rosange, aqui no Lajado Bugre. Estamos orando e jejuando todas as quarta-feiras por vocês, né? E vamos ouvir mais um louvor aí, a pedido aí do irmão José, meu sobrinho Santa Rosa, que é um dos apoiadores. Eu sei qual é o louvor que o irmão gostaria de ouvir com Cláudio e Mari, mas Dinamite Barros vai cantar esse louvor aí, irmão José. É o mesmo, né? Foi Jesus que passou pelo que passou para você ter a solução. Vamos ouvir esse louvor.

0: E continuamos porque temos bastante participação e temos aqui um pedido, um bloco de pedido e oração. A irmã Maria Helena Klein, aqui de Santo Cristo, ela está nos ouvindo e ela pede oração pela sua vida particular, né? Vamos estar orando, irmã Maria. A irmã Ivone, o irmão Abílio em Portela estão ouvindo o programa. Ela pede oração pelo seu sobrinho Luiz Paulo, né? Que está na UTI. E também a irmã Marlene aí na Argentina, que pediu oração, né, em favor do retorno do seu esposo. Vamos estar orando aí, porque a palavra do Senhor diz que Ele tem poder no céu e na terra. E operando Ele, ninguém impedirá. Vamos orar. Senhor, meu Deus, meu Pai, em Seu nome, Jesus, mais uma vez eu levo a Tua filha, irmã Maria Helena. Senhor, abençoa. O Senhor sabe, o Senhor é onisciente, onipresente. Jesus, o Senhor sabe tudo que Tua filha precisa. E eu estou colocando ela diante de Ti, meu Pai, declarando a Tua bênção sobre a vida da Tua filha. Abençoa ela em todos os seus negócios, em toda a sua vida sentimental, espiritual, material. Abençoa a Tua filha. Também, Senhor, o Luiz Paulo, o Senhor que está lá na UTI, Jesus. Visita ele com a Sua mão poderosa. Sua mão que sofreu os cravos, liberta ele daquela problema de saúde, tirando daquela UTI, curando para a glória do Senhor. Também abençoa a irmã Marlene e dá retorno nos seus familiares que têm se afastado. No seu nome, Jesus, eu estou orando. No seu nome, eu estou declarando vitória para a glória do Pai, do Filho e do Espírito Santo. Precisamos estar firmes. E vamos estar ouvindo aí mais participações com a nossa missionária.
1: Temos aqui também a participação da irmã Lenir, esposa do saudoso pastor Elias. Ela não perde os programas e a gente foi muito companheiro na obra do Senhor e temos saudade de vocês. Ela está na escuta do programa. Ela pede um maná. Deus abençoe a irmã.
0: E vamos estar lendo aqui para a irmã Leniro. E logo Jesus estendeu a mão e segurou e disse-lhe: homem de pouca fé, por que duvidaste? Mateus 10:31.
1: A irmã Marli Gonçalves, ela está na escuta do programa. Paz do Senhor. Irmã Rita, estamos ouvindo o programa. Deus abençoe, irmã. Lá em Araranguá, irmã e irmão estão sempre nos ajudando nessa programação, trazendo a palavra. Deus abençoe grandemente as vossas vidas. A irmã Eva Dávila, também é programadora da Renascer, ela diz assim: a paz do Senhor, estamos na escuta. Segue pedindo oração por ela. Muito complicada a saúde dela. Mas nós vamos orar e crer que Deus é o Deus de vitória. Temos mais aqui a irmã Giza. Paz do Senhor, estou na escuta. Se possível, gostaria de lhe pedir o maná. Aqui de Santo Cristo, a irmã Giza é a filha da irmã Iracema, que sempre está conosco.
0: Aí o maná para a irmã Giza, nosso abraço, irmã Giza. Lança o teu pão sobre as águas, porque depois de muitos dias tu acharás. Eclesiastes 11:1.
1: Temos também, eu sei, ela não mandou nada, nem o irmão, mas estão sempre na escuta. Irmão Santo, irmã Nelcinda, ali de Santa Rosa, do bairro Cruzeiro. Um abraço para vocês. Deus abençoe as vossas vidas. São essas as participações, em nome de Jesus.
0: E vamos em frente, vamos estar ouvindo aí o irmão Eduino, que vai estar louvando o Senhor. Eu quero oferecer para todos os aniversariantes o sofrimento de Jesus. O sofrimento dele não foi para bonito, não foi em vão, foi para trazer solução. E você que está aí, eu que estou aqui, devemos crer e ele tem a solução para seus filhos. Vamos ouvir esse louvor aí.

Eu quero oferecer esse louvor e agradecer pela vida da irmã Roselaine, a nossa coordenadora, esposa do pastor Félix, que esteve de aniversário segunda-feira, desejando a irmã que Deus abençoe ricamente a sua vida, a sua família e seu ministério, em nome de Jesus.

vamos em frente aí que o tempo está se indo e aqui uns 5 minutos já vamos estar entrando com a mensagem aí, o nosso pastor Félix, que vai estar trazendo a mensagem do coração de Deus, né? E você vai ouvir aí e Deus vai falar conosco. Temos o irmão Eliando Pereira aí em 13 de maio, nós ouvindo a irmã Fátima Fernanda de Santo Cristo, irmão Fábio lá em Tunap, Santa Catarina, irmão Fábio Júnior Conrado, que fez o programa antes de nós ainda renascer. Meu abraço, irmão Fábio. Irmã Lidiana e o irmão José, o irmão Juca, né? Estão nós ouvindo. Nosso abraço para vocês, meus filhos. Irmã Solange. A irmã Solange também está nos ouvindo aqui em Santo Cristo. Nosso abraço. Irmão Nelson, bueno, irmã Nelson, estão ouvindo nosso programa. E falando no irmão Nelson e irmã Nelson, é grande culto agora sábado no bairro Morada do Sol, às 19h30, irmão Nelson. E é com o senhor aí, eu acho a mensagem, né? É, vamos estar ali, procurar estar ali. Se não podemos, nós temos o nosso acompanhante ali, o segundo que atende, né? Mas é um grande culto ali. E vamos em frente aí, eu quero oferecer um louvor aí para os irmãos da Argentina, uma parte de um louvor aí, com os nossos irmãos Raul e Sérgio. Raul e Sérgio, soldado de Cristo. Eu e você que estamos aí, somos soldado de Cristo. Temos que ser um soldado revestido, unido, um com o outro. Deus tem falado fortemente comigo. O povo de Deus tem que estar unido. Queridos, eu que passei pelas fileiras militares, quando se saía para um combate, se saía unido, um defendendo o outro. E isso é hoje a simbologia da igreja, tem que andar unido, um ao lado do outro, ao lado do seu líder. Unido, fazendo a obra, revestido do poder de Deus. Aí é o verdadeiro soldado de Cristo. Vamos ver esse louvor aí.

E vamos continuando aí, temos mais participação. Temos aí a irmã Celi Clauser, aí em Godói, né? Tá nos ouvindo. E vamos continuando aí, ouvimos esse lindo louvor aí. E assim, meus queridos, tem que ser a Igreja de Jesus Cristo na face da terra, unida. Aí nós lemos a palavra no início, e aí o Senhor falou: se o povo que se chama pelo meu nome são unidos, eu ouvirei, vão orar e eu vou ouvir. E está na hora, meus queridos, eu estou chamando aqui porque o Espírito Santo me alerta. Não podemos andar aí, cada um preso na sua igreja e desunido. Esse aí não é soldado de Cristo. Quando eu falei aqui, quando eu estava nas fileiras militares, nós saíamos para um combate todos unidos e nenhum olhava para a fraqueza do outro. Mas sim, nós protegíamos um ao outro. Então, assim somos nós na nossa caminhada, meus queridos. Jesus está voltando, os sinais estão aí. E temos que estar em alerta. Se você está parado, volta, meu filho. Jesus está vindo, estamos vendo o que está acontecendo. Nós vamos ouvir uma partezinha do louvor aqui e já o nosso pastor, pastor Félix, vai estar trazendo a mensagem, dando seus anúncios, trazendo a mensagem da palavra do Senhor. Vamos ouvir aí um pedaço do louvor, aqui o lugar da bênção com Duni Voz. E já entramos com a mensagem.

Também quero testemunhar aqui que o nosso irmão Cristiano, aí no Alto Uruguai, em Redentora, filho do irmão Jaime, poucos dias ele começou a ouvir o programa, pedindo oração para Deus abrir as portas de trabalho. E Jesus abriu as portas, trouxe a solução para ele, né? E ele está cumprindo com seu propósito. Meu abraço aí, irmão Cristiano.

0: participação. Seu nome, queremos cumprimentar.
1: Quero cumprimentar a todos, irmãos, amigos, nossos diletos ouvintes do programa Ceifeiro da Última Hora. Jesus é a solução. Está sendo transmitido pela Rádio Renascer 91.3. Nosso apresentador, evangelista Eduino e a irmã Rita, estão na apresentação desta programação. Em seu nome, queremos cumprimentar a todos. Queremos, então, trazer os anúncios, quem os cumprimenta nessa oportunidade, o pastor Félix Machado, pastor presidente da Igreja de Santo Cristo, onde estamos desenvolvendo um grande trabalho para o nosso Deus aqui neste campo de trabalho, onde Jesus está salvando, curando e libertando. Há muitos milagres que Jesus está realizando. E a convite do nosso querido irmão, estamos aqui então para trazer os anúncios da obra de Deus. Temos culto aqui na sede, às terças-feiras temos grande escola bíblica, aonde sempre vai ter um professor ministrando conteúdo da lição. E você é o nosso convidado para se fazer presente junto conosco. Às quinta-feira temos o culto da vitória. Às quarta-feiras, irmãos do Círculo de Oração, com seu culto e oração. Sexta-feira, o culto ali na Saturno, às 19h30, com o pastor Alemar, junto com os irmãos ali que sempre estão servindo ao Senhor. Sábado, o culto da mocidade na sede. E domingo, grande culto público, onde você convida a tua família, teu vizinho, e venha receber a bênção de Deus. E sábado também tem culto na Morada do Sol. Temos culto à tarde ali na Santa Inês, às 14h30. No domingo, às 14h30 também ali no Bom Fim. No sábado à noite, é ali no Lajado do Bugre. É, nas quinta-feira, é ali também na Esquina Barbosa. Deus abençoe nossos irmãos que estão trabalhando na obra de Deus. Queremos avisar, então, que domingo nosso culto, o nosso jejum aqui às 8h da manhã, com o culto de administrativo, onde vão tratar assunto da obra de Deus. Todo o campo está convocado a estarem conosco, participando, e Deus tem uma bênção para cada um de nós. Temos que orar, buscar a presença de Deus, porque os dias são maus. Estão aí, a natureza, trazendo aí tormenta, granizos, destruição, mas se nós orarmos, se o meu povo que se chama pelo meu nome se humilhar, orar e buscar a sua face, o Senhor estende as mãos do céu para nos abençoar ricamente. E na quinta-feira é a nossa grande Santa Ceia. Muito bem, estamos aqui para deixar uma palavra da parte de Deus, onde vamos trazer uma breve mensagem aqui aos nossos irmãos sobre a ressurreição de Jesus. Jesus ressuscitou no primeiro dia da semana. E então as mulheres se dirigiram até o sepulcro e no caminho elas se dialogavam umas às outras dizendo: quem nos removerá a pedra? Quero então pregar nesse tema, pedra removida é uma mensagem deixada. Pedra removida e uma mensagem deixada. Na introdução desta palavra, queremos falar então de uma das mais poderosas mensagens deixadas por Jesus na sua ressurreição. Pelo que podemos pregar com convicção, a pedra que fechava o túmulo foi removida não somente para Jesus sair, mas para os discípulos testemunharem
0: da sua ressurreição. Jesus ressuscitado é vitória garantida. Quem sabe você está aí passando por algumas situações difíceis, saiba que nós servimos um Deus vivo. Ele não está mais na sepultura. Tem uma inscrição lá dizendo: ele não está mais aqui. Ele já ressuscitou. A primeira mensagem deixada foi o sepulcro vazio e a pedra removida. Isso nos deixa claro que a morte para o salvo não é um fim. Simboliza a transição do luto para a esperança. O salvo, ele não morre, ele passa da morte para a vida. Porque o salvo, ele dorme em Cristo Jesus. Então, não é uma derrota. Quem sabe o inimigo achou que tinha derrotado o Filho de Deus, mas não sabia que ao terceiro dia ele iria ressuscitar. Segundo, a mensagem deixada por Jesus, que ele já tinha ressuscitado, deixando alguns sinais: um anjo sentado na pedra. Em seguida, a mensagem dizendo: ele não está mais aqui, ele já ressuscitou. Ele garante a tua vitória a partir de hoje. Então, essa mensagem deixada para o anjo, que ele não estava mais ali, estava ali testemunhando, é um sinal da nossa vitória, todos os dias da nossa vida. Terceira mensagem: é o povo cobria o seu rosto, estavam dobrados como alguém que saiu e deixava tudo arrumado. Então é uma mensagem deixada ali naquele lugar. Também a mensagem que ele deixava ali era o pano que cobria o seu rosto, e estava dobrado como alguém que saiu e deixava tudo arrumado. Ele deixou aquele lenço dobrado, né? Não é assim que faz o inimigo muitas vezes. Não é desse jeito que ele faz. Ele entra numa casa e sai e deixa tudo desarrumado. Porque ele não existe ordem, mas existe desordem. Jesus, quando entra na vida de uma pessoa, ele arruma tudo. Tudo que está em desordem, ele deixa arrumado. A quarta mensagem que vemos aqui: Jesus deixa o lenço dobrado, que significa que ele voltaria a segunda vez. Na tradução judaica, na cultura da época, havia um costume em relação ao servo do seu senhor. Quando o servo preparava a mesa do jantar para o seu senhor, quando o seu senhor terminasse de se alimentar e atirasse o guardanapo de qualquer maneira, era um sinal que ele tinha terminado e não voltaria. Mas quando o senhor deixava o guardanapo dobrado na mesa, significava que ele voltaria. Esta é uma mensagem deixada: eu venci a morte, fui para o céu, mas eu voltarei. Jesus foi para o céu preparar um lugar para nós. João 14, verso 1 e 3. Mas ele terminou e ele vai voltar outra vez para arrebatar a igreja. Tem pedra que nós que temos que remover, como aconteceu com Marta na sepultura de Lázaro. Quando Jesus disse: Marta, tira a pedra. Essa pedra é pedra da incredulidade. Então tem coisa, tem pedra que nós que temos que tirar. Mas tem pedra que só Jesus pode remover, como aconteceu na ressurreição de Jesus. Maria Madalena, Maria mãe de Tiago e Salomé estavam preocupadas com os obstáculos que iriam encontrar. Mas o anjo entrega a mensagem mais impactante da humanidade: ele não está mais aqui, ele já ressuscitou. A mensagem de hoje é que ele não está morto, mas ele vive para sempre. Se você acredita que ele vive, tu serve a ele, pode glorificar a ele por tudo que ele fez e faz por você. Mas se o Deus que tu serve continua morto, então você continua do mesmo jeito. Mas ele está aqui para ser glorificado, porque ele venceu o inimigo e lhe perseguiu e venceu a morte, tomando a chave da morte e do inferno. Meu amigo que nos ouve nessa oportunidade, qual é a pedra que está te oprimindo? Qual é a pedra que está te apavorando? Quem sabe eu prego para alguém que está apavorado nesse instante, achando que tudo está perdido, que não tem saída para os seus problemas, como essas mulheres que desceram ao sepulcro, dizendo: quem nos removerá a pedra? Não tinha ninguém, mas Deus, que conhece todas as coisas, antes dela chegar naquele lugar, ele já tinha removido a pedra. Ele quer remover esta pedra de dificuldade que você está enfrentando, quem sabe seja matrimonial, familiar, até mesmo na parte monetária. Ele está aqui, ele é o Deus que conhece todas as coisas. Ele é Deus das coisas impossíveis. Se ele quer, ele te dá vitória agora. Tudo está no tempo de Deus para ressuscitar a Lázaro. Ainda que Marta tirasse a pedra, ele esperou 4 dias. Mas na hora que ele chegou, ele ressuscitou na hora, para dar vitória para Josué, lá em Gibeon. Ele parou o sol e a lua na hora, para garantir a vitória para o seu servo. Para você, nessa noite, ele quer garantir a tua vitória. Ora junto conosco. Senhor, meu Deus e Pai, eu quero orar nesse momento, Senhor, os teus filhos que estão aqui para receber a vitória. Pai eterno, eu entrego nas tuas mãos, eu confio em ti, porque o Senhor é o dono da obra. Vem estender as tuas mãos, fazendo a obra completa. Dá vitória para esse teu filho que está passando por uma dificuldade espiritual, material, financeira. Estenda as tuas mãos para que o teu nome seja glorificado. Eu oro e abençoo no nome do Senhor Jesus. Amém e amém.

Está aí, ouvimos a poderosa palavra. E a responsabilidade, meus queridos, ficou nas nossas mãos. Tira a pedra. Jesus tem a solução para te entregar nessa noite, nesse momento. Eu creio, meus queridos, porque Deus tem falado comigo. E eu estou aqui na presença dele nesse programa, passando a mensagem dele para você que está ouvindo. Queridos, se unem. A igreja vai embora. A igreja vai sair daqui. Mas não vai, o Senhor não vai levar uma igreja desunida. Se une nas fileiras celestiais para estar com o Senhor. Nosso pastor tem orado. Mas nós vamos ainda ouvir mais uma parte do louvor, né? E eu quero oferecer aí para todos os irmãos, e avisando que sábado teremos culto na nossa congregação, aí na Morada do Sol, né? Um abençoado culto aí. E vamos ouvir aí com Eva e Madalena, Em Busca das Almas. Nós estamos aqui, queridos, cumprindo uma missão. Eu poderia estar de uma licença me tratando. Eu estou aqui cumprindo a missão. Em busca das almas. Eu quero ver você abençoado. Eu quero ver você avançando. Eu quero ver você salvo e curado. Esse é o objetivo de um verdadeiro soldado de Cristo. Pelejando pelos seus irmãos. E você peleja por nós também, que precisamos das vossas orações. Vamos orar aqui, vamos ouvir esse louvor Em Busca das Almas, com Eva e Madalena.

Também nosso sobrinho lá em Taquara, irmão Tony, está ouvindo o programa. Já rodei, hein? Sofrimento de Jesus, irmão Tony. É do meu primeiro trabalho aí, né? Meu abraço aí pro irmão Tony e sua esposa que estão na audiência em Taquara, hein?

0: E o nosso programa está chegando à parte final, né? Já ouvimos a palavra, ouvimos louvores, adoramos o Senhor, recebemos a bênção do Senhor. E agora também vão estar nós se despedindo dos irmãos aí, né? Vamos ouvir aí a irmã Rita com as suas considerações. Missionária irmã Rita, com as suas considerações.
1: Chegando ao final dessa programação, quero desejar a todos vocês que estão na escuta, ligadinho, junto conosco, fazendo esse programa ir ao ar todas as quarta-feiras. Desejo a todos uma semana, final de semana de bênção, de vitória, agradecendo os livramentos e desejando a todos que a mão forte do Senhor esteja sobre a sua vida, seu lar, sua família. Despeço-me com a paz de Jesus. Amém.
0: Também quero deixar aqui a minha... avisando que segunda-feira, se Deus permitir, estaremos bem. Às 18h30, queremos estar pela FM Acesa 104.9, 18h30, com o programa Procura Ser Minha Ovelha, né? E você já está convidado para estar conosco. E orando sempre. O objetivo desses programas aqui, meus queridos, é orar pelos que precisam, necessitam, os doentes, os que precisam levar vida e vida com a... fazer a obra de Jesus. Aqui não há interesse nenhum de alguém querer crescer, ser mais, ganhar dinheiro, não. Aqui é fazer a obra, a missão que Jesus deixou. Então, segunda-feira, se Deus permitir, nós vamos estar aí com o programa, né? Procura Ser Minha Ovelha. E você já está convidado. Eu me despeço, quero agradecer a todos e rogando, pedindo as suas orações, né? Se alguém sentir de mandar um áudio em oração aí pela minha saúde, mande, que é muito bem recebido. Eu preciso, nós precisamos estar unidos. A palavra hoje é o Salmo 133. Quão bom e suave é que os irmãos vivam em união. Até lá, na paz de Jesus, se Deus permitir, voltaremos na próxima quarta-feira com esse programa novamente pela FM Renascer 91.3. Até lá, na paz de Jesus.

Jesus Cristo nos deixou escrito que a salvação é individual. Ele diz que o pai não salva o filho e o filho não salva o pai. Se ajudaremos uns aos outros aqui na terra,

É um prazer para Daniel e Samuel poder cantar com essa dupla que tem abençoado o Brasil.

0: O Patinho Bertotti vai cantar pra vocês aí, certo? Tu canta, Patinho?
1: Eu canto sim! Oba! Ô, José! Quando sair eu a tua erradura?
0: Vou, pode cantar!

0: Patinho, agora tu vai cantar outro hino, certo, Patinho?
1: Certo, José. Eu vou primeiro falar o número da Evangelha da Vida, viu? É 49-36-84-90-99, ouviu?
0: Tu canta outro hino então, Patinho?
1: Eu acho que é ver. 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
0: Agora, Patinho Bertotti, tem que cantar outro hino. Esse aqui tu já cantou, tu já repetiu.
1: Olha, José, eu vou estar como você vê. Vê só, o olho de mamãe é doce. 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
0: Ah, não, para lá. Tu tá de novo no mesmo hino. Assim não dá.
1: Ô, José, eu vou fazer a base. Eu só sei esse vaso mamãe também.
0: Para lá, então. Para. Desse jeito não adianta ficar o tempo todo aqui conversando.
1: Mas também, homem, eu dou de fome, o sede, só achando pra você e vaso mamãe também.
0: Então se despede e vai embora, tá?
1: Ô, pessoal, então eu tô indo embora. Deixa meu abraço pra todos vocês. Ó, viu? Faz meu abraço e Deus abençoe a todos vocês, tá? Um beijo pra vocês. Tchau.

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0: Jesus, com muita alegria queremos iniciar a programação Palavra Viva nesta manhã de Rueves. E eu quero passar para a missioneira estar saludando também a amada audiência.
1: A paz do Senhor, irmãos, né? A paz do Senhor a todos os ouvintes da Rádio Renascer, a paz do Senhor, irmã Mariela. Estamos aqui uma vez mais com o programa Palavra Viva, desde o Pará, de Cristã 1, né? Hoje estamos fazendo aqui de casa o programa. Não foi possível, né, se acercar aí até a rádio. Estamos aqui, certo, que o Senhor tem uma palavra para o teu coração.
0: Quero deixar aqui, fazer uma leitura da palavra de Deus, no livro de São João, capítulo 3, versículo 16, uma palavra bastante conhecida nos evangelhos, onde a palavra do Senhor nos diz assim: porque de tal maneira amou Deus ao mundo que ha dado o seu Filho unigênito, para que todo aquele que em ele crê não se perda, mas tenha vida eterna, né? Uma palavra gloriosa da parte do Senhor que fala do grande amor de Deus, do grande amor do nosso Pai Celestial pela a humanidade, pelos perdidos, e essa será a mensagem, né, que nós vamos estar daqui a pouco já ministrando, trazendo, compartilhando com a programação. E nesse momento nós vamos estar fazendo uma oração, pedindo que as bênçãos, que as mais ricas bênçãos do Senhor possam estar alcançando a todos que necessitam nesta manhã de um fortalecimento espiritual, que necessita da graça do nosso bom Deus. Eterno Deus e Pai,
1: oh, meu Deus,
0: em nome do teu Filho amado Jesus Cristo,
1: sim,
0: Pai,
1: sim,
0: nos colocamos,
1: sim,
0: Pai, Pai querido,
1: sim, meu Deus,
0: nesta manhã, Senhor.
1: Sim.
0: Para buscar, Senhor, a tua presença,
1: Sim, meu Deus.
0: para apresentar, Senhor, as nossas
1: Pai
0: vidas,
1: querido, Pai
0: Senhor,
1: amado.
0: diante de ti. Pai querido, Pai amado, o Senhor conhece, Pai, a necessidade, Senhor, de cada um. Pai querido, cada família, Senhor. O Senhor conhece, meu Deus, o que precisa este teu servo, esta tua serva, que a tua graça, Senhor, Pai, possa alcançá-los, Pai, nesta manhã, Senhor. Pai querido, seja o nosso delanteiro, vai à nossa frente, Senhor, operando milagres. Pai, no nome de Jesus, nós oramos e agradecemos. Amém.
1: Amém. Vamos ouvir um hino, né, um louvor com o cantor Júnior, não mais escravos, né? E querendo oferecer para toda a amada audiência.

0: escutar um lindo louvor, né, com o cantor Júnior, né? Já não sou mais escravo, né? Um hino maravilhoso que toca o nosso coração, toca a nossa alma e nos leva lá atrás, quando o Senhor nos resgatou, quando o Senhor nos salvou, quando vivíamos uma vida de medo, né, de tristeza e de escuridão, né, ou de obscuridade, né? Estamos aqui uma vez mais com o programa Palavra Viva, né? Esse programa está a cargo da Assembleia de Deus Mission del Paraná, Pará, Cristal Uno, onde é o pastor, aqui é o pastor Claudemir, que é um dos condutores deste programa. E a nossa igreja sede central está já em Poçadas, na Avenida Construção 2381. A Avenida Construção 2381 está a cargo deste ministério, com o pastor presidente, pastor Denis Marques, né? Já mandamos um saludo ao nosso pastor presidente, à sua família, aos irmãos que congregam ali em Poçadas, que estão nos escutando, né? Recebo nosso saludo, nosso abraço. E neste dia, tem que estar em Poçada, buscando uma igreja para concorrer, para congregar, para servir ao Senhor. Aí está, nossa central na Avenida Construção 2381, né? Já queria mandar um saludo a todos os irmãos aqui do Pará, que está aluno. Amigos, irmãos que nos escutam das picadas, né? Envie sua mensagem, haga seu pedido de oração. Os irmãos acá de Argentina, de outros países que abram a língua espanhola, abram o castelhano. E nossos irmãos também do Brasil, né? Que nos escutam nesta manhã com o programa Palavra Viva, Paraná, Santa Catarina, Rio Grande do Sul, né? Nosso Rio Grande do Sul, que tem passado por dias difíceis, né? Mas o Senhor continua no controle de toda a situação, né? São Paulo, Minas Gerais, né? Outros estados, né, do Brasil, né? Outros países, né, que nos escutem nesta manhã, envie sua mensagem. Será um prazer lhe atender aqui nesta manhã, dentro do possível, tocar as alabanças pedidas e orando por tua vida.
1: Glória seja dado ao nome do Senhor. Eu quero saudar também a irmã Mariela, que está aí nos botões, né, ajudando, né, auxiliando nós fazermos esta programação nesta manhã, né? Você que está nos ouvindo, você que está nos escutando, envie sua mensagem, envie o teu pedido de oração, e no final nós vamos estar orando pela tua vida, pela tua casa, pela tua família, e o Senhor, ele vai te alcançar, vitória. Nós queremos meditar um pouquinho na palavra de Deus. Esse é o nosso propósito, de anunciarmos, né, o evangelho através desta programação de rádio. Nós temos lido uma palavra bastante conhecida, uma palavra bastante gloriosa, que fala do grande amor de Deus. Deste amor, né, tão grande, que deu o teu único filho, Jesus Cristo, para vir a este mundo, para morrer numa cruz. Mas a palavra de Deus diz que ao terceiro dia ele ressuscitou. Né? Que amor tão grande, né, missionário?
0: Sim, pastor Claudemir, né? Juan 3,16, ou São João 3,16, né? Nós chamamos de o texto, né, central da Bíblia, né? É o texto central da Bíblia e nos mostra, né, o amor de Deus, né? Que Deus ama todas as pessoas e enviou o seu único filho Jesus para nos salvar, né? Para a salvação da humanidade, né? O versículo revela que pela fé em Jesus, né, podemos conhecer o amor de Deus e ter a salvação, né? É uma mensagem simples, poderosa, né, do amor e da fé, de fé e de esperança, né, pastor Claudemir, que Deus deixou aqui na Bíblia, né, para a humanidade, né, com aquelas pessoas, por exemplo, alguém que é rejeitado pela sociedade, quem sabe pela família. De repente ele se depara com esse versículo, ele fala: poxa, tem alguém que me ama. Tem alguém que se importa comigo, tem alguém que me ama tanto a ponto de colocar alguém inocente para morrer, para a salvação dos meus, para me salvar dos meus pecados, para salvar de um perigo, de uma condenação eterna. Então, esse versículo, né, pastor Claudemir, amada audiência, ele nos mostra o grande amor de Deus.
1: Nós podemos Nós podemos ver dentro deste versículo, dentro desta palavra, vidas, né? Vidas que elas são alcançadas através da palavra de Deus, através da pregação do Evangelho. Quantas pessoas que, como a missionária acabou de mencionar, né? Relatar, que estão aí talvez perdidas, né? Mas a palavra do Senhor também diz, né? No São Juan 3,17, ele diz assim: porque não enviou Deus a seu Filho ao mundo para condenar ao mundo, senão para que o mundo seja salvo por ele. Então, o maior propósito do Evangelho é a salvação da humanidade, a salvação dos perdidos, aqueles que não têm mais. Isso é o propósito do Evangelho, esse é o propósito da pregação, esse é o maior propósito quando se menciona, quando se fala do amor de Deus, esse grande amor de Deus, né? Porque será que algum de nós ousaria dar um dos nossos filhos para padecer pela humanidade, missionário?
0: A Bíblia diz que não, né? Diz que não, né? Ainda que fosse para morrer por alguém bom, né? Ou alguém bueno, não? E Juan, ou João 3,16, pastor, é um dos versículos mais conhecidos da Bíblia, né?
1: Sim.
0: Porque aqui ele resume a essência do Evangelho, como você falou, né? O principal objetivo, né? Principal, né? Ou único, né? O único objetivo do Evangelho, né? É a salvação das almas, né? Até porque evangelho significa boas novas, né, pastor? Boas e novas, né? Algo que é bom e algo que é novo na vida da pessoa, né? Quando o evangelho chega na vida de uma pessoa, ele chega como algo bom, né? Ele chega com ele chega como algo novo, né? E até porque quando alguém se converte, chamamos de novo nascimento, né?
1: Sim.
0: O novo nascimento ou uma vida nova em Cristo. Porque o evangelho, ele é boas novas de salvação, né? Existe muito tipo de salvação, né? Alguém foi salvo do perigo, alguém foi salvo de morrer afogado, alguém foi salvo de sofrer um acidente na rua, mas essa salvação de João 3,16 está falando da salvação da alma, né? Da nossa alma, da alma do pecador, né, o pastor Claudemir, né, alguém que sabe estar aí nessa manhã nos escutando, né, mas que pecado é esse, missionária? Que pecado é esse, pastor? Que salvação é essa, né? É a salvação da herança que nós recebemos lá desde Adão, né, quando Adão errou o alvo, né, Adão pecou ali, mas Eva, e todos que nasceram depois deles nasceram com o pecado, né, mas Deus olhando, né, para a humanidade, né? Ninguém pôde fazer nada pela humanidade, né? Puderam remediar, né? Puderam remediar, mas não puderam fazer nada, né? Mas Deus olhando, né? Ele já tinha ali, Deus não tinha um plano B, né, pastor? Deus, na sua onisciência, né, conhecendo todas as coisas, ele não tinha um plano B. Eu vou deixar aqui meu filho aqui de reserva, se caso ninguém entrar na arca, se caso ninguém obedecer à lei, não. Deus sabia que o homem não poderia ser salvo pela lei, né? Ele já tinha ali Jesus, né, para vir morrer pela humanidade, né? Então, o João 3,16, ele mostra que Deus não deseja a perdição de ninguém, pastor, como você já leu ali, né? Que ele não veio para condenar o mundo, mas veio para o quê? Para salvar, mas oferece salvação a todos, por meio da fé em Jesus Cristo, né? Como o homem não pode ser salvo pela lei, né, pastor? Porque pela lei era impossível, né? Mas agora o caminho é a fé, né? É pela fé no Filho de Deus, ali em Efésios capítulo 2, versículo 8, não é por obra para que ninguém se glorie, né? Eu fui salvo, eu sou salvo porque eu sou bom, eu sou melhor, sou mais forçado, não. É dom de Deus, né? É um presente de Deus, né, pastor? É graça, é favor imerecido, né? A salvação, ela só é através de Jesus.
1: Independente qual seja a situação dessa pessoa, independente qual seja a profundidade, né, dessa vida, talvez no pecado, né, a palavra do Senhor nos diz que o Senhor veio para buscar e salvar o que se havia perdido. Então, esse é o propósito do Evangelho, salvar a humanidade. E quando lá a palavra do Senhor diz assim, que de tal maneira amou Deus ao mundo que ha dado teu teu Hijo unigênito, para que todo aquele que em ele crê não se perda, mas tenha a vida eterna. Ele não demonstrou aqui em São João, ou São João 3,16, um amor somente para um grupo específico. Não, a palavra de Deus diz que ele amou a todos, sem fazer a acepção de pessoa, sem olhar cor, sem olhar raça, sem olhar posição social. A Bíblia diz que ele amou a todos de uma maneira sincera, de uma maneira completa. Então essa palavra, ela é para a minha vida. Eu fui alcançado por o Evangelho. Eu estava perdido, eu estava sem esperança, eu não tinha esperança de vida eterna, mas a palavra do Senhor, ela me alcançou, o Evangelho me alcançou, o amor de Deus, ele demonstrado na cruz do Calvário. Nós sabemos que Jesus, quando ele veio a esta terra, ele veio numa missão, e a missão que ele veio foi para a salvação da humanidade. Quantos estavam perdidos? Quantos estavam vivendo nas trevas, vivendo no engano, na escuridão, sem esperança? Mas o Senhor, com o seu amor, o Senhor com a sua presença, com o teu Espírito Santo, ele foi lá e nos resgatou. Ele abriu os nossos olhos, nós passamos a ver, nós passamos a ter esperança, nós passamos a crer num Deus que tem vida eterna, um Deus que prometeu que voltará para buscar a igreja. Aleluia!
0: Amém, glórias a Deus, né? E a maior prova desse amor, né, foi ao entregar, né, o seu filho. Deus demonstrou um amor, como o pastor falou, incondicional, né? Incondicional como? Ele ama, ele amou, ele ama, né? Independente de cor, raça, né? Ou posição social, né? Disposto a sacrificar o que tinha de mais precioso por nós, né? Que é Jesus, né? E quanto testemunho lindo, né? Nós vemos e ouvimos, né? Do que Deus fez e do que Deus está fazendo, né? Há muitos que dizem, né? Alguns nasceu predestinado para a salvação, né? Deus não veio para salvar todos, Deus veio para salvar todos. Infelizmente, né, pastor? Não podemos deixar de citar isso. Infelizmente, muitos não vão abrir o coração para receber essas boas novas, né? Muitos não vão abrir o coração para ouvir o Evangelho de Cristo, receber Jesus, né, como morador da sua vida, né, como dono, como Senhor, como Salvador, né? Mas multidões e multidões, milhares de milhares, né, pastor? Já tem aberto o coração para essa salvação, já tem recebido Jesus, e muitos ainda vão receber, né? Porque a salvação não é uma imposição. A salvação não é uma obrigação do ser humano. Você tem que se entregar, ele tem que ser de coração, tem que ser por amor, né, pastor? Se o ser humano não abrir o coração para ser ministrado pelo Espírito Santo, para compreender esse amor, esse grande amor de Deus, ele não consegue receber essa salvação tão grande, pastor, né? Essa salvação tão grande, como diz lá no livro de Hebreus, né? Como escaparemos nós se não atentarmos, né, para uma salvação tão grande, né? Porque essa salvação é muito grande, né? O amor de Deus é grande, né? Porque Deus amou de tal maneira. Quando fala tal maneira, quer dizer que Deus entregou tudo que ele tinha, né? Não se pode medir o amor de Deus, nem a expressão, né? Porque Deus amou o mundo de tal maneira, mostra a grandiosidade e a profundidade. Grandiosidade e profundidade do amor de Deus por todos nós. Este amor não tem limites e não depende de merecimento. Deus ama cada pessoa independente da sua história, né, pastor? Quando olhamos lá no Antigo Testamento, nós vemos a história de Raabe, né, pastor? Aquela mulher ali que tinha uma vida ali comprometida, aquela mulher que escondeu os espias ali. Ali podemos ver a graça de Deus manifestada, pastor, lá no Antigo Testamento, né? E quando olhamos ali para o Novo Testamento, ali vemos a mulher samaritana naquele poço, né? O Senhor Jesus manifestando a graça ali, a graça personalizada, através de Jesus. Jesus é a própria graça, né, ali, mudando a história daquela mulher, né? E é muito lindo, pastor, quando alguém abre o coração para receber essa graça, receber esse amor de Deus.
1: Realmente, o amor do Senhor, o amor de Deus, a humanidade, as pessoas, porque quando ele está dizendo que ele amou o mundo, ele amou vidas, ele amou pessoas. E quando nós lemos, né, em Efésios capítulo 2, salvos por graça, no primeiro versículo diz assim a palavra do Senhor: e ele os deu vida a vós outros quando estáis mortos em vossos delitos e pecados. Então nós estávamos mortos espiritualmente. E a Bíblia diz que ele fez o quê? Ele nos deu vida. A Bíblia diz assim: e ele vos deu vida a vós outros. Ele trouxe o quê? Esperança. Aquilo que estava nas trevas, aquilo que estava nas tinéblas, apareceu uma grande luz, e essa luz é a salvação, essa luz é Cristo. Quando nós olhamos no Efésios capítulo 2, no versículo 4, diz assim: pelo Deus que és rico em quê? Em misericórdia, por seu grande amor que nos amou. A um estando nós outros mortos em pecado, nos deu vida juntamente com Cristo. Por graça sois salvos. Favor o quê? Imerecido. Então, esse amor, ele nos alcançou. Esse amor, ele, como se diz, nós fomos alvos deste amor. Né? Quando nós recebemos o evangelho, quando alguém parou, alguém nos viu e levou essa mensagem, levou essa palavra, e nós entregamos a nossa vida ao Senhor. Esse evangelho, esse amor foi alcançado, nos alcançou. E hoje nós podemos dizer, hoje nós podemos anunciar, hoje nós podemos pregar que o amor de Deus, ele continua alcançando vidas.
0: Aleluia, glórias a Deus. Então, finalizando essa palavra, já, pastor, já está finalizando. Sim. Essa palavra. Aqui nos mostra também, né, que de tal maneira indica que esse amor é imenso, tão grande que levou Deus a dar o seu próprio Filho Jesus para nos salvar. E um amor que age, que oferece perdão, esperança e vida eterna. Então aqui nos mostra, né, o Senhor levando o quê? Através do amor de Jesus para a humanidade, o quê? Esperança, né, através desse amor imenso, desse amor universal que abrange todo no universo, esse amor sacrificial e esse amor o quê? Transformador. Porque o amor de Jesus, ele tem o poder do quê? De transformar vidas, né? E esse é o propósito do evangelho da cruz, o evangelho de Cristo. Amém? E vamos aqui, o pastor vai orar, né? Vai estar orando, pastor Clodemir? Sim. Vai estar orando, e depois vamos estar ouvindo um hino, né? Em castelhano, com Julio Mengar, né? Cuerdas de amor, viu, pastor Clodemir? E queria oferecer para toda a amada audiência, você que está aqui, nos escuta nesta manhã, nos escute, e todavia não se entregou a Jesus. Todavia não conhecia este amor de Deus, né? Através de Jesus, né? Saiba que Jesus te ama. Deus te ama.
1: Nesse momento nós vamos estar orando, vamos estar fazendo uma oração. Você que tem ouvido esta palavra, você que talvez está distanciado dos caminhos do Senhor, não se encontra força, perdeu o ânimo, ou você que ouviu esta palavra e ainda não serve ao Senhor, é o momento de você se entregar a Cristo. Se você sente de servir ao Senhor, eu te faço um convite para que você procure uma igreja mais próxima da sua casa, que pregue a palavra de Deus, que ensina os princípios bíblicos e vá servir ao Senhor, porque o Senhor, ele ama a tua alma, ele nos amou. A Bíblia diz que ele nos amou, eterno Deus e Pai. No nome do teu Filho amado, Jesus Cristo, nos colocamos, Pai, diante da tua presença, da tua graça, da tua misericórdia. Senhor, apresentamos cada um que tem ouvido esta palavra. Pai querido, nós somos alvos, Senhor, deste evangelho, deste amor, Senhor. Nós fomos alcançados. Nós não tínhamos esperança, mas o Senhor nos deu esta esperança, Senhor. E eu quero apresentar a cada um, Senhor, que está ouvindo, que está, Senhor, compartilhando desta palavra, que o Teu Espírito Santo, Senhor, possa ir de encontro, Senhor, com cada necessidade, Senhor. Pai querido, em nome de Jesus, nós oramos e agradecemos no nome de Jesus.

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Hermano Paulo Aguiar, Dios abençoe, hermano Paulo Aguiar, nessa manhã confirmando audiência. Hermano Maurício de Almeida, paz do Senhor, irmão. Estamos na escuta em Santa Rosa, irmã Eide, irmão Val. Irmão Valdir, Deus abençoe então aí a vida do irmão Maurício de Almeida, né, irmã Eide, irmão Valdir, então que estão acompanhando a programação nessa manhã. 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

Amém. Deus abençoe, né, nossos amados irmãos que estão na escuta, né, do programa nesta manhã, né, fazendo companhia no programa Palavra Viva, né, irmãos, pedindo oração, né, por enfermidades, né, como o irmão Roberto Fernandes, né, de Pararigráfia, foi isso, né, por sua filha Fabiana, está internada. Deus está no controle, né, tem o controle da vida dela na mão dele. E que o Senhor possa, nessa manhã, meu irmão, acalmar o teu coração, acalentar, confortar seu coração, diante desse vale que está passando aí, né, com a sua família, né? Deus sempre tem a última palavra, tem o controle de todas as situações, né? O irmão Jorge vai passar também por cirurgia, irmão Jorge de Chafariz, né? Deus tem o controle, irmão Jorge. Eu creio que vai ser uma bendição essa cirurgia, e o nome do Senhor vai ser glorificado. Os demais irmãos, né? Ali também do Rio Grande do Sul, Santa Rosa, que enviou mensagem, os demais irmãos, né? Que enviou mensagem, né? Receba nessa manhã, né, as bênçãos do Senhor, receba do Senhor aquilo que vocês necessitam, que o Senhor tem uma mesa farta nessa manhã, uma mesa preparada, né, para aqueles que acessam através da fé, né, em Jesus. Nem também está na escuta do programa, outra mensagem chegou aqui, diz: Padre Deus, passa um lindo hino para nós outras que lhes escutamos. Soy Gisela, né, Marita Gisela, Padre Senhor, hija do irmão Sérgio, irmã Carolina Bubas, escute do programa, receba aí, irmã Gisela, com sua família, as mais ricas bendições do Senhor nesta manhã, né, Pastor Clodemir? E já vamos escutar uma alavanca, Pastor Clodemir, nesta manhã, né? Uma parte, né? Pelo menos, né? Depois vamos estar traindo os anúncios dos cultos aqui do Pará, né? Vamos escutar, irmã Mariela. Amanhã pertence a Deus, né? Vamos oferecer para toda a amada audiência. Vamos estar orando no final e apresentando, né, as necessidades que foram apresentadas nessa manhã.

0: esse lindo hino, né? Que o amanhã pertence a Deus, né? Como eu sempre digo, não importa o poço tão fundo que você esteja, né? Desde que você queira sair, esteja vivo e queira sair, né? Não há poço tão fundo que o braço do Senhor não alcança, né? É, antes do pastor orar, né? Quero fazer menção aqui, né? E convidar você que nos escuta, está invitando, né, você para o Congresso, segundo Congresso de Ninhos, aqui, Rádio de Luz, do Pará, Cristal 1, da Assembleia de Deus, Missão del Paraná, dia 15 e 16 de agosto, né? E venha aqui se alegrar conosco, com os outros, venham exaltar o Senhor, né? Agradecer ao Senhor, né, por segundo congresso de Ninhos aqui de Pará, Cristal 1, Rádio de Luz vai estar predicando, né? Lá a missioneira Jéssica Cruz vai estar predicando. Deus usa muito ela na prédica para os ninhos, né? Traga seu ninho, traga sua criança aqui, o seu pastor que nos escuta, traz seu grupo infantil, seu grupo de criança aqui, para adorar o Senhor juntamente conosco aqui no dia 15 e 16 de agosto, né? Você é o nosso convidado, você é líder de ninhos, né? Líder do departamento infantil, né? Se prepara aí, se organizam, façam ali da caravana e venham adorar o Senhor conosco no dia 15 e 16, né? No sábado, será que hora, pastor? Às 6 da tarde? Às 18h30, né? Será no sábado e no domingo, às 18 horas, nós estaremos dando início, né, para finalizar o congresso. Então, você é o nosso convidado especial, também com o departamento infantil da sua igreja.
1: Queremos também convidar, fazer uma invitação. Nós teremos uma vigília agora no sábado, amanhã. Amanhã não, né? Depois da manhã. A partir das 19 horas, estamos reunindo com a igreja, estaremos reunindo com a igreja para buscar a presença do Senhor, para estar orando, né? É um tempo que a igreja tem que buscar a Deus. Os dias têm sido difíceis, trabalhosos, mas a igreja, ela tem que continuar de joelhos, de rodilhas. E no domingo, a partir das 19 horas, nós vamos ter a celebração da ceia do Senhor aqui no Pará Cristaruno. Nesse momento eu quero orar. Nós vamos orar por esse pedido de oração. Vamos levantar um clamor a favor também da Fabiana, né? Filha
0: O
1: do
0: Roberto
1: irmão
0: Fabiano
1: Roberto.
0: estava em Eldorado, foi o que eu entendi, né?
1: Sim.
0: Tem a cirurgia do cérebro, né?
1: Sim. E também esse irmão, né?
0: O irmão Jorge de Chaparito, que vai passar por uma cirurgia, pastor
1: Vamos
0: Vladimir.
1: estar orando neste momento. Soberano Deus e Pai, no nome do teu Filho amado Jesus Cristo, nos colocamos, Pai, diante da tua presença. Pai querido, pedimos perdão pelos nossos pecados, pelas nossas faltas, pelas nossas fraquezas. E queremos apresentar, Pai, a Fabiana, Senhor, que fez esta cirurgia, Senhor do cérebro, Senhor. Pai querido, Pai amado, e necessita de uma intervenção divina. Pai querido, e eu peço agora, Pai, no nome de Jesus, os teus olhos estão contemplando ela agora nesse momento, Senhor. E eu peço agora, Pai, uma intervenção divina. Uma intervenção divina, Senhor. Pai querido, em nome de Jesus, Pai, em nome de Jesus, em nome de Jesus, repreendemos o espírito da morte,
0: Em
1: Senhor.
0: nome de Jesus, toda
1: Pai querido, venha trazer vida, venha fazer a tua vontade, Senhor, em nome de Jesus, em nome de Jesus. Pai querido, eu quero apresentar o teu servo, Pai, o irmão Jorge, que vai estar aí fazendo esse procedimento cirúrgico.
0: meu Deus.
1: Pai querido, ele pede as orações, meu Deus. E nós cremos, Pai, que o Senhor já está, Senhor, na vida do teu servo. Pai querido, que tudo possa ocorrer dentro da tua vontade, Senhor. Pai querido, em nome de Jesus, eu apresento, Senhor, cada necessidade, cada ouvinte, cada um que necessita de um milagre da parte do Senhor. Entra, Jesus, com a tua providência, Pai, em nome de Jesus. Amém. Quem vos despede, Pastor Claudemir Rodrigues.
0: Vamos despedindo nessa manhã, né, com a gloriosa paz do Senhor. E fiquem todos, né, na paz do Senhor, que tenham um restante de semana abençoado, né, o um finalzinho do mês de julho, né? Deus abençoe em nome de Jesus. E a vitória?
1: é a nossa
0: pelo sangue.
1: de Jesus.
0: Amém.

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1: Está no ar o programa Clamor Missionário, esse que é o órgão oficial de divulgação do Departamento de Missões Somente pela Fé. Pertencemos à Primeira Igreja Evangélica Assembleia de Deus de Alvorada. Nosso presidente, Pastor Eliezer Moraes.
2: Posso ouvir a África pedir por socorro.
1: Esse que vos fala, seu amigo irmão em Cristo, Abner Magalhães. É um prazer, uma alegria estar junto com todos os nossos queridos irmãos que estão na escuta do programa Clamor Missionário. 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

0: Glória a Deus, glória a Deus. Queremos já nesse momento apresentar os companheiros que nos dão a honra da sua presença aqui no programa Clamor Missionário. Hoje temos aqui a presença do Tiago, também do irmão Ademar, pastor Marco, e já queremos então saudá-los com a paz do Senhor, iniciando com o Tiago, a paz do Senhor, Tiago.
1: Pastor Abner, pastor Marco Antônio, querido Ademar Saturnino, que alegria estarmos juntos em mais uma edição do programa Clamor Missionário.
0: Irmão Ademar, a paz do Senhor.
2: A paz do Senhor, Abner, a paz do Senhor, evangelista Tiago Magalhães, pastor Marco Antônio e a todos os nossos ouvintes do programa Clamor Missionário.
0: Glória a Deus, pastor Marco, a paz do Senhor.
3: A paz do Senhor, Abner, a paz do Senhor, evangelista Tiago Magalhães, presbítero Ademar Saturnino e todos os nossos queridos ouvintes do programa Clamor Missionário.
0: Vamos ler um Salmo 143 e o verso 10. Salmo 143, verso 10. 143, 10. Que diz o seguinte: este salmo: ensina-me a fazer a tua vontade, pois és o meu Deus. Guia-me o teu bom espírito por terra plana. Ensina-me a fazer a tua vontade, pois és o meu Deus. Guia-me o teu bom espírito por terra plana. Esse texto da palavra de Deus que nós queremos meditar hoje, então, Salmo 143. Esse salmo que a sua autoria é atribuída a Davi. Sabemos que os salmos têm diferentes autores. E este especificamente, o 143º salmo, é da autoria de Davi. E a fala dele, o clamor dele, o pedido dele, a oração, a súplica, é que Deus o livre dos seus inimigos, dos seus adversários. E isso não se restringe apenas ao salmo número 143, mas outros salmos também. Vamos ver Davi fazendo essa mesma petição, súplica e clamor, que Deus o livre dos seus inimigos. Ele inicia esse salmo declarando o seguinte: o Senhor, ouve a minha oração. Melhor, ó Senhor, ouve a minha oração. Inclina os ouvidos às minhas súplicas. Escuta-me segundo a tua verdade e segundo a tua justiça. Interessante que ele está suplicando ao Senhor, na certeza de que Deus o ouve, de que Deus o escuta. Ele declara ainda: e não entres em juízo com teu servo, porque à tua vista não se achará nenhum justo vivente. Olha que interessante que ele tenha a consciência de que a justiça de Deus é tão perfeita, nenhum homem atenderia à justiça, aos critérios da justiça divina. Ele suplica pela graça, pela bondade, pelo favor de Deus. E ele entende que a sua condição, ela é de alguém que suplica por misericórdia. Que o Senhor olhe para ele com esse olhar de misericórdia, de benevolência. Porque a justiça de Deus é perfeita. A justiça de Deus ela não é como a justiça humana, tendenciosa. Ela é perfeita. Ele segue dizendo: pois o inimigo perseguiu a minha alma, abateu-me até o chão, fez-me habitar na escuridão como aqueles que morreram há muito. É óbvio que ele está aqui utilizando algumas figuras de linguagem, e o que ele está dizendo não é literalmente isto, mas ele está usando essas figuras para representar o seu estado, para que ilustrar a condição em que ele está. Pois o meu inimigo perseguiu a minha alma, abateu-me até o chão, fez-me habitar na escuridão como aqueles que morreram há muito. Ele segue ainda dizendo: pelo que o meu espírito se angustia em mim, e o meu coração em mim está desolado. Lembro-me dos dias antigos, considero todos os teus feitos, medito na obra das tuas mãos. Olha que interessante, que dentro desse quadro de desolação, de angústia, aonde ele declara que o seu espírito se angustia, aonde ele está abatido, aonde ele está habitando escuridão, aonde ele sente que ele está como aqueles que há muito já morreram, nesse todo esse contexto de caos, ele lembra dos dias antigos e ele considera os feitos do Senhor. Ele medita na obra das mãos de Deus. Isso para nós é uma lição, que no momento, muitas vezes, das dificuldades, nós potencializamos memórias ruins, pensamentos ruins, e trazemos à memória só aquilo que não vai nos edificar de forma alguma. Mas ele lembra dos feitos do Senhor, da grandeza de Deus, do poder de Deus no meio do caos, no meio da luta, no meio das desgraças. Ele medita, ele traz à memória a obra das mãos do Senhor. Ele segue ainda dizendo: estendo para ti as minhas mãos, a minha alma tem sede de ti como terra sedenta. Olha o que ele está dizendo: a minha alma tem sede diante de ti, do teu amparo. Assim como uma terra que está sedenta, ressequida, que tem sede da água, da chuva, para que traga vida, assim ele, a alma dele, tem sede da presença de Deus. Ele ainda segue dizendo: ouve-me depressa, ó Senhor, o meu espírito desfalece, não escondas de mim a tua face, para que eu não seja semelhante aos que descem a cova. Ele está suplicando: Senhor, me atende, Senhor, me dá da tua presença, não escondas de mim a tua face, para que eu não seja semelhante aos que descem a cova. Ele está pedindo a presença de Deus para que ele não desfaleça, não morra. Ele segue dizendo: faz-me ouvir a tua benignidade pela manhã, a bondade, benignidade, pois em ti confio. Faz-me saber o caminho que devo seguir, porque a ti levanto, apresento a minha alma. Olha a súplica dele, interessante. Faz-me saber o caminho que eu devo seguir. Senhor, mostra-me o que eu devo fazer, como eu devo me comportar. 9, livra-me, ó Senhor, dos meus inimigos, porque em ti é que eu me refugio. Aonde será que nós estamos nos refugiando, irmão? Muitos se refugiam, enfim, uma coisa, acontece uma situação terrível, ele vai lá na casa do amigo, despeja tudo no amigo, eu tenho umas para te contar. Alguns que não conhecem a Cristo, quando acontece alguma coisa, vai para um bar. Eu vou para a noite para espairecer um pouco, tirar um pouco essas coisas da minha cabeça. Enfim, mas aqui ele está dizendo que o refúgio dele é o Senhor. Quando a situação está difícil, eu busco segurança, amparo, providência, eu me refugio em ti. E o verso 10... ensina-me a fazer a tua vontade, pois és o meu Deus. Guia-me o teu bom espírito por terra plana. Vivifica-me, ó Senhor, por amor do teu nome. Por amor da tua justiça, tira a minha alma da angústia. E por tua misericórdia, desarraiga os meus inimigos e destrói a todos que angustiam a minha alma, pois sou teu servo. Bom, Ademar, já passando a palavra ao Senhor, fiz leitura aqui de todo esse Salmo, número 143. E é interessante, já que o senhor tenha, fica à vontade para comentar este Salmo, mas a expressão do verso 10 e 11 é extraordinária. No 10 ele pede ao Senhor: ensina-me a fazer a tua vontade, pois és o meu Deus. Ou seja, duas coisas: ele pede para que o Senhor o ensine, o instrua a fazer a vontade de Deus, estabelecer a vontade de Deus na sua vida, e ele declara: pois és o meu Deus. Ou seja, ele reconhece que o Senhor é o seu Deus, ele reconhece o senhorio na sua vida. E ele ainda continua: guia-me o teu bom espírito por terra plana, ou seja, por terra segura, não por caminhos tortuosos, mas guia-me, me conduz por segurança, por terra plana. E aí no 11 ele diz: vivifica-me, ó Senhor, por amor do teu nome, por amor da tua justiça, tira minha alma da angústia. Sei que muitos dos nossos ouvintes que estão nos ouvindo, quem sabe se encontram com a alma nesse estado extremo de angústia e tenta de toda forma resolver isso. E aquela expressão que muitos usam, bem conhecida: se eu pudesse, eu arrancava com a mão. Se eu pudesse tirar isso de dentro de mim, eu tiraria. Mas como tirar a angústia aí de dentro do teu peito, hein? Qual procedimento cirúrgico que se faz para arrancar a angústia? Se faz procedimento cirúrgico quando tem alguma enfermidade, cistos, cânceres, né? Esses males que acometem o corpo, o organismo, se há procedimentos cirúrgicos para que se tire. Agora eu questiono, como tirar a angústia de dentro da alma? Não tem como, humanamente falando. Então ele está pedindo ao Senhor: essa angústia que está dentro da minha alma, arranca isto. E eu creio que o Senhor está falando com alguém hoje que está justamente nesse estado de angústia. Deus tem esse poder de tirar essa angústia de dentro de nós. Valdemar, fica à vontade para comentar esse texto da palavra de Deus.
2: A paz do Senhor, irmãos. Este salmo, de fato, ele nos remete, ele é muito autoexplicativo, né? É um pedido de ajuda, um pedido de socorro de uma pessoa que se encontra profundamente necessitada. Ele é marcado assim por, digamos, alguns pontos que poderíamos, enfim, enfatizar, que seria o pedido de socorro por aflição, na aflição, né? Davi está num momento de profunda aflição. Ele também, durante a leitura, nós vimos que ele confessa a fraqueza humana, né? Ele diz: olha, tu és o meu Deus, né? Em ti eu confio, eu entrego tudo a ti. E ele também demonstra um desejo profundo de ser guiado por Deus. Então, quando tu falaste assim, como tirar a aflição, né, do coração de alguém, humanamente falando, não tem, né? Agora, existe um Deus Todo-Poderoso que, quando nós nos conectamos com Ele, eu não estou falando de uma coisa, de uma abstração, de uma coisa subjetiva, metafísica, alguma coisa, nossa, eles estão agora resolvendo. Não, não. Né? Ou de uma fórmula mirabolante, não. Existe um Deus que o Senhor Jesus disse assim: deixo-vos a minha paz vos dou.
0: Glória, né? A Deus.
2: Não vou lá dou como o mundo a dá. Né? Então, esse Deus que nós servimos, ele até pode permitir a dor, a aflição, às vezes o desamparo, ele pode permitir que nós venhamos, às vezes, sermos entristecidos, afrontados, humilhados, mas ele é um Deus que, ao mesmo tempo, ele permite, mas ele exalta. Ele Amém. Permite a dor, o sofrimento, mas ele tem o bálsamo, ele tem a cura, ele permite a afronta, mas ele restitui. Então, para mim, assim, não existe uma fórmula, evidentemente, porque Deus vai tratar com cada um de acordo com os seus propósitos para as nossas vidas. Então, eu acho que o segredo é nós reconhecermos
4: as nossas fragilidades, as nossas fraquezas, as nossas impossibilidades, e nos entregarmos aos cuidados do Senhor, nos entregarmos à orientação do Senhor, entregar a nossa vida. Olha, eu já bati em tanta porta, não tem mais saída, Senhor, então que seja feita a Tua vontade, me ensina, me dá uma estratégia, enfim, para que eu venha usufruir, para que a minha alma seja saciada, para que a minha alma seja, enfim, ali, alimentada com esperança de que aos Teus cuidados, né? Mais dia menos dia, esse quadro de desesperança, esse quadro de aparente saída, este quadro de desolação, este quadro que não tem, humanamente falando, mais uma saída para ele, em algum momento o Senhor vai resolver.
0: É.
4: Ele vai dar um escape, ele vai dar uma estratégia, ele vai fazer você não somente viver um conformismo com a situação, você se resignar e dizer, não, é assim mesmo, a vida é assim, eu vou ficar aqui mesmo. Não. O Senhor, ele vai nos dando estratégias, ele vai melhorando a nossa condição, ele vai nos dando maturidade espiritual, ele vai colocando em nós o desejo de estarmos cada vez mais perto dele, de ouvirmos a voz dele, aprendermos, né, a tomarmos as decisões de acordo com as orientações dele. Uhum. Ontem tivemos uma aula, e o professor foi o Abner, e uma coisa que me chamou muito a atenção foi que... Tu já havia falado isso em outro dia... E que muitas vezes nós fizemos as coisas e depois pedimos que o Senhor legitime, que o Senhor chancele aquela nossa decisão. Não oramos antes de fazer. Não, Deus é comigo, eu vou fazer. Não, ora, né? Porque aí que está o segredo.
0: Exatamente.
4: Né? Não temos como tomarmos as decisões sem a orientação do Senhor.
0: É verdade.
4: E a orientação dele vem pela oração, por um aconselhamento. Né? Isso é muito importante quando você tem um líder. Compartilhe com alguém. Né? Não tem problema nenhum. Não saia falando por aí todos os teus problemas, nem todos os teus projetos. Mas você sabe que tem um líder, tem alguém sobre você, um amigo de verdade, alguém que se alegra com a tua vitória, com o teu bem, e que não quer ver você entrar numa furada.
0: Exatamente.
4: Olha, fulano, tô a fim de fazer tal coisa e tal. Tu já orou, né?
0: Exatamente.
4: Um amigo de verdade vai falar isso.
0: Exatamente.
4: Né? Não, vai mesmo que tu vai arrebentar. Não, peraí, vamos orar.
0: Claro.
4: Não tomou uma decisão precipitado e depois, pô, Senhor, olha só, eu sou teu servo, eu sou teu filho, olha aí, mas não orou,
0: exatamente,
4: não pediu orientação.
0: Exatamente. Né? Esse pedido, né, do salmista, ensina-me a fazer a tua vontade, né, ele nos traz essa lição, né, de nós estarmos sempre submetidos à orientação do Senhor, à direção de Deus, né, para que justamente evite... essas situações de desgraça, tanta coisa, irmão. Pense comigo aí, você pode. Aqui eu penso a minha realidade de vida e você pensa a sua aí. Quantos prejuízos nós tivemos que arcar por não buscarmos em Deus direção?
4: Sim.
0: Quantas situações poderiam ser evitadas? Claro que de tudo Deus se tira proveito, porque quando a gente erra uma vez, a gente já fica esperto para não errar na próxima.
4: Sim.
0: Mas pense assim, ó. Quantas coisas, meu Deus, se eu tivesse orado um pouquinho mais antes de decidir isso,
4: claro,
0: antes de bater o martelo nessa determinada área da minha vida. E infelizmente nós temos esse mal de primeiro fazer e depois perguntar. Primeiro fazer e depois pedir para Deus confirmar. Pedir para que o Senhor venha assinar embaixo algo que é meu. E não é assim que funciona com Deus.
4: Sim.
0: Deus, ele não é o nosso, ele não está submetido à nossa vontade. É justamente o contrário. Nós devemos nos submeter à vontade de Deus. O irmão Ademar comentou da aula, e no texto da aula ontem nós tratamos basicamente Atos 16, onde o Espírito diz claramente para Paulo que ele não deveria ir para Bitínia pregar.
4: Sim.
0: E aí é interessante que o Espírito nem sempre vai dizer sim. Às vezes é não. A intenção dele é boa, o propósito era bom, pregar o Evangelho, não era turismo, lazer. Ele queria ir lá para anunciar o Evangelho. Atos 16, verso 6, e passando pela Frígia e pela província da Galácia, foram impedidos pelo Espírito Santo de anunciar a palavra na Ásia. O Espírito Santo disse, não, eu não quero que vocês façam isso. Os impediu. Mas mais à frente, 3 versículos à frente, Atos 16, 9, diz, e Paulo teve de noite uma visão que se apresentava um varão macedônico que lhe rogava, dizendo, passa a Macedônia e ajuda-nos. E aí o verso número 10 ainda diz, e logo depois dessa visão procuramos partir para Macedônia, concluindo que o Senhor nos chamava para lhes anunciar o Evangelho. Ou seja, em Atos 16, 6, o Espírito diz não para um lugar, mas em Atos 9, 10, ele já está guiando eles para outro lugar. Perceba que se eles tivessem ido em Atos 16, 6, eles iam para onde eles queriam. Atos 16, 9 e 10, eles estão indo para onde o Espírito manda que eles estejam, que eles venham ir. E aí fica a pergunta, você quer ir, quer fazer aquilo que é seu, a sua vontade, seu plano, seu projeto, ou você quer que se cumpra na tua vida a vontade de Deus? Irmão, você tem todo o direito de fazer. Nós temos um livre-arbítrio, Deus nos deu esse direito. Há muitos que até pensam assim, eu é que me governo, eu é que me mando, sou maior de idade,
4: sim,
0: eu faço o meu caminho, a minha rota, ninguém tem nada a ver com a minha vida, bom? Síndrome do profeta, depois eles param dentro do estômago do peixe e aí começam a clamar, né? Mas aquele irmão que conhece a Jesus, ele não pode viver desta forma, não pode pensar desta maneira, ele deve se render à vontade de Deus. Assim como está descrito no Salmo 143, 10, ensina-me a fazer a tua vontade. Aqui, esse caso de Atos 16 revela justamente isso. No verso 6, o Espírito impedindo, não é o que eu quero. Vocês não vão anunciar a palavra na Ásia. E já em Atos 16, 9 e 10, Paulo tem uma visão de Deus e com isso ele conclui, entende, que era para eles irem para outro lugar anunciar o Evangelho. Dirigido por quem você está? Quem dirige a tua vida? Você está sendo guiado pelos teus achismos, por tendências, por pitacos de terceiros, ou você entregou o controle na mão de Deus? Meu irmão, que você viva essa realidade de vida, você seja guiado pelo Espírito de Deus. Ontem, ainda na aula, citamos o texto de Gálatas, acho que 5:16, não me falha a memória, onde diz, andai no Espírito, e assim não cumprireis ou nós não cumprireis as concupiscências da carne, não vai atender os desejos da carne. E esse andar no Espírito não é assim o camarada que anda 24 horas por dia em mistérios, e o camarada não, ele nem anda, ele flutua, não é essa ideia de andar no Espírito, mas é ser guiado pelo Espírito, dirigido pelo Espírito, de decisões das mais simples até as mais complexas, você ter a direção e o amparo do Espírito para decidir como você vai lidar com seus filhos na sua casa, você que é pai, no teu casamento com a tua esposa, nas relações familiares, no teu trabalho, que o Espírito ele dirija, que você ande no Espírito, viva no Espírito. Então que isso seja uma realidade para nós. E isso aí, quando nós alcançarmos essa medida, muitos problemas serão evitados, sem sombra alguma de dúvidas.
4: Tem um texto, só para concluir e já passar para o Tiago, que está lá no livro de Isaías, que ele fala assim, buscai o Senhor enquanto se pode achar, amém, invocai enquanto está perto. Daí ele fala sobre a pessoa deixar os seus maus caminhos e tal. Mas no 8, Isaías 55, o 6, o 7 dá para pular, E no 8 ele fala assim, ó, porque os meus pensamentos não são os vossos pensamentos, nem os vossos caminhos os meus caminhos. Assim como os céus são mais altos do que a terra, assim são os meus caminhos mais altos do que os vossos caminhos e os meus pensamentos mais altos do que os vossos pensamentos.
0: É.
4: Então isso é um, isso ratifica, corrobora isso que tu havia falado. Né? Nós temos que primeiramente submeter a ele, que nós não entendemos, eu acho que se fosse tal coisa vai ser melhor para mim. Não, Deus está vendo, ele está tudo descortinado para ele, a onipresença dele, a eternidade, essa atemporalidade da onisciência dele, ela nos traz essa compreensão de que aquilo que, a meus olhos, hoje é uma situação que está me inquietando, que está me afligindo, mas quem sabe não é a forma de Deus dizer assim, rapaz, eu quero que tu ore um pouco mais.
0: Exato.
4: Tá orando um pouco.
0: Sim.
4: E dobra o joelhinho aí e para com esses teus 5 minutos, essa oração de gato aí. Vai orar uma hora aí, meu.
5: Sim. Oração de gato.
4: É tipo...
3: Só um chiado.
4: Só um chiado ali, deu.
3: Essa eu não conhecia.
4: É, mas é verdade. Uma expressão daquela oração de... Se fosse a de Elias, né? Mas não, aquela que o cara só dá uma chiada aí para a companheira, para a esposa, para o cara tá orando. Sim. E o cara já levanta. Não, tem que orar, tem que orar.
0: É verdade, é verdade. Glória a Deus, queridos. Vamos ouvir também Tiago sobre esse assunto. Daqui a pouquinho também pastor Marcos sobre esse texto da palavra do Senhor.
5: Vocês já clarearam o texto aqui de maneira muito objetiva e trazendo o entendimento do que fala o texto. Eu quero só pensar aqui que o salmista faz um pedido aqui, que quem dera nós valorizássemos isso, né? Ensina-me a fazer a tua vontade, pois és o meu Deus. Guia-me o teu bom espírito por terra plana. Para quem nós, ou diante de quem sentamos para aprender, irmão Ademar? Nós só sentamos para ouvir e para aprender de quem consideramos que sabe mais do que nós, né?
4: Sim.
5: O senhor estava falando de oração. Um dos motivos de não orarmos tanto é que, infelizmente, nós achamos que sabemos guiar a nossa vida. A gente sabe negociar, a gente sabe como gerir o casamento, as finanças, a gente sabe como criar os filhos, educar, a gente sabe como se portar no trabalho. Como a gente sabe de tudo isso, nós não oramos. Nós não vamos falar com Deus, porque nós somos autossuficientes. E esta é a verdade. Alguém pode dar 1 milhão de explicações, mas a grande verdade é que a gente não ora porque não confia.
4: Sim.
5: Porque se confiássemos, irmão Ademar, quantos crentes tem que, infelizmente, estão afundados em dívida? E a preocupação deles é encontrar um banco que lhe forneça um empréstimo, é encontrar talvez um agiota que lhe faça um empréstimo, mas não consegue dobrar o joelho, colocar diante de Deus a aflição da alma como Davi estava fazendo nesse texto.
4: Sim.
5: Quantas pessoas que estão com seu casamento falido, terminando, procuram um terapeuta, perdão, vão buscar conselho nos amigos, ouvem até mesmo quem é ímpio, e não oram, não colocam na presença de Deus. Enquanto as pessoas que sua vida profissional destruída, desempregados, extremos problemas, mas que procuram em N lugares um meio de amenizar e resolver a sua situação. Aí nós vamos ver aqui que o salmista que está numa situação de apuros, ele abriu o coração. E se lermos todo o Salmo de número 143, vamos ver que ele abre o coração a ponto de dizer assim, olha, os meus inimigos me perseguiram e me prenderam. A coisa não está fácil. Mas, além de pedir livramento, livra-me, Senhor, dos meus inimigos, ele também pede, ensina-me a fazer a tua vontade. Mostra-nos o caminho. Mostra-me o caminho. Olha só. E aí o senhor falou, e eu simplesmente faço essa ponderação aqui, pensando que, como não confiamos, não oramos. E como não conseguimos orar, nós vivemos ansiosos. Nós vamos ver que Pedro deixa um conselho maravilhoso sobre isso, né? Não andeis ansiosos por coisa alguma. E ele diz como se livrar da ansiedade, né? Ó, antes, todas as vossas petições sejam, ó, todas as vossas petições sejam conhecidas diante de Deus. É uma dá para fazer uma correlação fantástica aqui, um paralelo entre esses dois textos. O que Pedro está dizendo é o que Davi está fazendo. Ensina-me a fazer a tua vontade. Ensina-me a viver em paz. Ensina-me a viver tranquilo no meio desse turbilhão. Eu sei que os inimigos, tu pode me livrar deles hoje, eles vão voltar amanhã. Eu entendo as nuances da vida. Eu entendo que não há, como a gente costuma dizer aqui no Sul, uma expressão nossa que não tem que suco, não tem moleza nessa vida. Então, já que não tem moleza, me ensina a fazer a tua vontade. Pois o Senhor é o meu Deus. Eu confio que o Senhor tem tudo que eu preciso saber. O Senhor tem muito a me ensinar. Ou o Senhor tem tudo a me ensinar. Pois és o meu Deus. Ensina-me a fazer a tua vontade. Guie-me o teu bom espírito por terra plana. Se o Senhor me ensinar a fazer a tua vontade, eu tenho certeza que, submisso a ela, eu vou estar na direção do Espírito. E na direção do Espírito, eu não tenho dúvida que ele vai me levar, ó, por um lugar plano. É reto, é seguro, não tem percalço, não tem pedra, não, ele é plano. Olha só, o Senhor vai me levar para um lugar de tranquilidade. Então, Senhor, me ensina. Eu, ouvindo o Senhor falar, irmão Ademar Abner, também vocês comentando, infelizmente, como não confiamos, não oramos. E eu fecho a minha fala te deixando um conselho, meu irmão. Ore como você nunca orou. E não falo de tom de voz, e eu não falo nem de quantidade, mas faça as orações que você nunca fez. Ore por coisas que você nunca orou, porque talvez fique até envergonhado de falar sobre isso com Deus.
4: Sim.
5: Ah, Jesus, eu moro nesse lugar que queria tanto, mas não vou orar por isso, né? Ah, Jesus, tô cheio de goteira em casa, mas eu não vou, isso aqui é coisa que meu marido tem que subir aí, botar uma manta no telhado e resolver. A gente não consegue confiar, a gente não consegue orar. Aí vem a chuva, pinga dentro de casa, cria aquela confusão com o marido. Ademar, tu não fez ainda isso, tu não botou lá. Porque nós não oramos.
3: Esses tempos deu uma chuvarada, Thiago. Começou a pingar no meio da sala. Ela falou pra mim, Marco, nós temos que arrumar, porque minha filha tá pingando em cima da cama. Ela disse, não, então bota um balde aí e vamos dormir em paz, entende? Claro. Porque sim, tem coisas que acontecem que fogem do nosso controle, somos, né?
5: É.
3: Tem coisas que fogem do nosso... Não, jamais...
4: não esteve sempre ali aquela goteira.
3: Claro, então... jamais fugirão do controle do Senhor.
5: Exatamente.
3: Mas tem coisas que eu não tenho como fazer. Eu não tenho como subir no telhado num dia de uma chuva forte para arrumar uma telha que quebrou. Claro. Né? Mas eu posso colocar um balde, eu posso dormir em paz, tranquilidade, sim, porque sim, Deus vai nos guardando, vai nos oportunizando depois para arrumar essas coisas, né?
5: Exato. Sim. É essa tranquilidade, essa paz que excede todo entendimento, que o Senhor nos traz, que o Espírito nos traz, entendeu? Para saber assim, quando der ocasião, as coisas vão para o seu lugar. Mas enquanto elas não puderem ir para o seu lugar, eu estou confiando no Senhor. Olha, o salmista disse no Salmo de número 91, né? 1.000 cairão à tua direita, 10.000 à tua esquerda, e tu não serás atingido. Olha que coisa fantástica, né? A casa vai cair na volta, meu irmão. O bicho vai pegar. Mas quem está no Senhor não é atingido. Então, é isso que o salmista está dizendo aqui, que Pedro diz lá, olha só. Lança no Senhor. Faça conhecido dele todas as vossas necessidades. Coloca tudo diante dele. Sabe? Coloca tudo diante dele. Tendo a certeza, o Senhor vai tomar isso, ele vai colocar as coisas no lugar, ele vai trazer paz. e nós vamos viver muito melhor, irmão Ademar. Cheio de problema, cheio de complicação, mas com uma esperança de vitória, né? Essa era a vida de Davi, né? Se pensarmos bem, o Davi, durante toda a sua vida, só percalço, né?
3: É. Pô,
5: cuidar de ovelha não é fácil. Tem que dar atenção, tem que gastar tempo. Aí, agora saiu do meio das ovelhas e vai virar um guerreiro. Só arrumou a confusão, resolveu o problema da nação e arrumou um problema para ele. Problema com o sogro. Aí assumiu o trono. Bom, então agora acabou aquela perseguição, aquela coisa. Arrumou problema com a esposa. Problema com os filhos. Ou seja, uma vida inteira para olhar assim, mas então valeu a pena de quê? É que em meio a todos esses problemas, este homem ele tinha uma paz de espírito que ele podia dizer para nós assim, gente, a vida é difícil, mas a vida com Deus ela é maravilhosa, porque no meio das dificuldades a gente conhece quem ele é e ele vai nos guiando através do seu espírito por uma terra plana, por um caminho plano, nos ensinando como viver. Que texto fantástico esse para o nosso coração, né?
3: Eu acho que o maior segredo disso, Tiago, Abner, Ademar, é ter um coração agradecido ao Senhor. Porque o evangelista Mateus, desculpa, ele vai reafirmar isso de uma outra forma, né?
5: Sim.
3: Quando ele fala lá no capítulo 7, no versículo 24 ao 27, ele vai dizer assim, ó, portanto, quem ouve as minhas palavras e as pratica é como o homem prudente que constrói a sua casa sobre a rocha. Caiu a chuva, transbordaram os rios, sopraram os ventos e deram contra aquela casa, mas ela não caiu, porque estava alicerçada na rocha. No entanto, quem ouve as minhas palavras e não as pratica é como o insensato que constrói a sua casa sobre a areia. Caiu a chuva, transbordaram os rios, sopraram os ventos e deram contra aquela casa, e ela caiu e foi grande a sua queda. O segredo não está na forma de construir, porque eu acredito que quem construiu na rocha, quem construiu, sim, na areia, construiu da mesma forma. Usou o mesmo princípio, usou o mesmo material. Agora a diferença está na sabedoria que Deus dá, né?
5: É verdade.
3: E Davi aqui, o salmista, ele está descortinando a respeito disso. Ele está falando que ele pede que Deus guie ele pelo bom espírito em terra plena, né? Em terra plana, para que ele possa viver uma vida diante da sua presença. Ele conhecia Deus, ele sabia que a essência de Deus era boa. Ele sabia que a essência do Espírito Santo de Deus também era boa. Então, o que que ele quer? Ele quer ter uma vida boa, no sentido de viver plenamente, de viver num lugar plano, sossegado, na calmaria. Hoje, graças a Deus, as cidades elas estão mais urbanizadas, né? Os terrenos estão mais planos. Mas antigamente, quando a gente morava lá no interior, que alguém queria construir uma casa, como é que era o planejamento dessa construção? Ah, constrói ali naquele lugar, porque aquele lugar é plano. Então você geralmente planta um alvoredo próximo, planta um mato de eucalipto próximo, para atacar o vento, para você ter fruta, né? Mas você procura um lugar plano. Ninguém vai lá e constrói numa descida, na beira de uma sanga, na beira de um rio, né?
5: Sim.
3: Você constrói num lugar plano, que traz essa sustentabilidade, essa segurança para quem vai viver neste lugar. E aqui o salmista ele é muito feliz quando ele fala sobre estar sendo guiado pela bondade, pela misericórdia do Senhor, pelo Espírito Santo de Deus, que ele entende que isso vai guiar ele para viver uma vida de bondade na presença do Senhor e também para as pessoas que estão à sua volta. O salmista descobriu algo que hoje muitas pessoas não conseguem descobrir, que Deus é bom em toda a sua essência. Tem pessoas que hoje querem buscar a solução para o erro, querem buscar a solução para o pecado, querem buscar a solução para os acontecimentos do mundo inteiro. A solução do pecado é Cristo, é a cruz.
6: né? Se a pessoa se entregar a Cristo, se ela confessar Ele como Salvador, resolveu o problema do pecado. O pecado ele precisa ser confesso, abandonado e viver uma vida para a glória de Deus. E hoje o que mais atormenta as pessoas, o que mais incomoda as pessoas, é não conseguir abrir mão do pecado. Porque elas não fizeram como o salmista fez aqui. Senhor, me guia, eu quero ser guiado pelo teu Espírito Santo. Só que ser guiado pelo Espírito Santo muitas vezes é ir contra aquilo que a gente quer, né? Às vezes a gente quer ir para um lado e Deus quer que a gente vá para outro. E aí, Abner, como é que fica? Como é que a gente vai ser guiado fazendo a nossa vontade, né? O apóstolo Paulo diz que ele queria ir para um lado, mas Deus mandou ele para outro, né? E ele não chegou na cidade, ele não chegou no país que ele queria, porque Deus mandou ele para outro lado. Havia uma urgência maior. No momento que a gente tem um hino mais antigo, né? Vocês são novos, mas se criaram na igreja, vocês conhecem esse hino que dizia: quebra minha vida e faça de novo. Eu tinha um encarregado lá na cidade de Guaíba que, quando o grupo cantava esse hino, ele dizia: pare. Pare um pouquinho, preste atenção. Tem certeza que vocês querem cantar esse louvor? E eu era menino, né, na igreja, eu ficava pensando: como assim, pastor? Como é que nós não vamos cantar? E ele dizia: porque você ser quebrado e ser refeito, você vai sentir dores, vai doer, o processo é dolorido. Mas quando você for reconstruído nas mãos do oleiro, você vai ter uma vida gloriosa. Então, ser guiado pelo Espírito Santo é basicamente isso, é viver essa busca contínua de ver a glória de Deus todos os dias. Eu também não quero me alongar muito, desculpe, mas eu quero ler uma palavra em Lamentações de Jeremias, capítulo 3 e 25, que Jeremias diz assim: bom é o Senhor para os que além a Ele, para a alma que o busca. Bom é o Senhor, que os que além atém, melhor dizendo, desculpe, se atém a Ele, para a alma que o busca. Ele entendeu que o princípio de uma vida com Deus precisa ser buscado através do Espírito Santo. Deus tem um caminho, Deus quer nos guiar de forma segura, de forma protegida, para a sua glória. E o apóstolo Paulo escreve em Romanos, no capítulo 8 e no versículo 14: porque todos os que são guiados pelo Espírito de Deus, esses são filhos de Deus. Amém. Você quer ser chamado de filho? Seja guiado pelo Espírito Santo do Senhor.
5: Nós vamos então nesse momento a um rápido intervalo e já nós estaremos de volta com o programa Clamor Missionário.
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0: Você, meu querido irmão, minha querida irmã, que ainda não fez a sua oferta, faça agora mesmo. Irmão, vou esperar virar o mês. Não, espere, irmão, faça agora em nome de Jesus. Muitas vezes a gente fica esperando, postergando, empurrando para frente, depois eu faço, depois eu vou, depois eu digo, e tem muita coisa que não dá tempo de fazer depois.
1: É verdade.
0: O dia oportuno é agora.
1: É agora, Abner. Por quê? O final do mês está aí, nós temos grandes compromissos, né? E eu sei que Deus vai levantar um exército. Amém. Que está nos ouvindo, para que todos os compromissos sejam honrados para a glória do Senhor.
0: Exatamente, exatamente. Os irmãos não têm a ideia precisa aqui, mas todo virar de um mês para nós é um grande desafio. Porque são centenas de famílias que dependem do recurso que é enviado por este departamento. Só em Cuba, para que você tenha noção, são mais de 80 famílias atendidas diretamente por esse departamento missionário. Nós temos 6 países no continente africano. Estamos no Peru, temos o orfanato no Haiti, estamos na Argentina. São diversos projetos missionários que são mantidos pelas nossas ofertas. Então, essa fase de virar um mês, final de um mês, o início de outro, para nós é desafiador. E nós estamos aqui crendo que Deus vai fazer, tem feito há mais de 30 anos. Pela bondade, pela misericórdia, Deus, chegamos até aqui. A mão de Deus não nos desamparou. E não vai ser agora, não vai ser nesse momento que nós seremos abandonados, desassistidos. Cremos que Deus vai fazer. E Deus quer usar a tua vida para isso. Deus quer usar o teu recurso financeiro. Disponibilize. Seja alguém que tem um coração liberal. Antes de nós iniciarmos a programação, nós estávamos falando aqui sobre avareza. Pessoas que são amantes do dinheiro. Gente que tem dó, sente pena de pagar algo, porque ele vê aquele papel, aquela cédula, ele tem um amor por aquela nota. Para ele aquilo é muita coisa, assim, ele tem um apego exagerado. Não, nós não estamos falando aqui de alguém que vão jogar dinheiro para cima e esbanjador, não. Mas de pessoas que amam o dinheiro. Ele dá um sentido ao dinheiro que não corresponde à realidade. A verdade é, irmão, o camarada pode ter todo o dinheiro do mundo, mas se ele não tem Jesus, ele é um miserável.
1: É verdade.
0: Não adianta, irmão. Tem circunstâncias que o dinheiro não resolve, só Jesus. O dinheiro ele não compra nem um minuto de vida a mais para alguém.
1: Sabe o que é o mais interessante, Abner? A gente pode comprar um colchão.
0: É.
1: Mas a gente nunca vai comprar o sono.
0: É verdade.
1: A gente pode comprar um bom plano de saúde, mas a gente nunca vai poder comprar a saúde.
0: É verdade.
1: Porque essas coisas são inerentes da glória de Deus.
0: Exatamente.
1: Né? O dinheiro pode nos facilitar ter algumas coisas, mas jamais vai nos oportunizar comprar essas coisas, né?
0: É verdade.
1: Eu ministrei ontem e disse: a gente pode se esquecer de Jesus. E por certo, muitas vezes nós nos esquecemos dele. Sim. Principalmente para fazer o que o salmista fez, né? Pedir que ele guie a sua vida.
0: É.
1: Mas Jesus jamais se esquece de cada um de nós.
0: É verdade. Nós jamais seremos esquecidos pelo Senhor. Envolva-se com ele, irmão. Faça esse posicionamento. Adote essa postura. Eu vou me envolver com o que Deus está fazendo. Eu quero disponibilizar os meus recursos para atender os propósitos divinos. Eu quero fazer parte do que Deus está fazendo. Eu quero me envolver ativamente, sem restrições. Passa agora mesmo teu voto, teu propósito. 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Queridos, antes de nós orarmos pela sua vida, queremos mandar aqui alguns abraços aos irmãos que estão nos ouvindo. E eu inicio aqui mandando um abraço para um conhecido nosso, um irmão nosso aqui de Alvorada, querido servo de Deus, evangelista Antônio Pereira.

0: E ele está de aniversário, que o irmão Ademar anotou, ele está aniversariando, completando mais um ano de vida, e nós queremos render graças a Deus pela vida do nosso querido irmão evangelista Antônio Pereira, que Deus abençoe, lhe cubra de saúde e lhe prospere cada vez mais. Um
1: abraço. Antônio, prepara aí que daqui a pouquinho a gente bate aí, cabrão.
2: É, esse cumprimento, essa saudação aí não foi meramente...
3: Tem objetivo?
2: Deus abençoe, irmão Antônio.
3: Amém. Que Deus te abençoe, meu amigo. Aproveitar e mandar um abraço muito especial ao querido irmão Daltro, que é de Santo Ângelo, interior do Rio Grande do Sul.
2: Uma saudação também para a irmã Elizabeth do Amaral, de Três Passos.
1: Eu tenho aqui, quero mandar uma saudação muito especial também para a missionária Verinha, aqui da nossa vizinha São Leopoldo, que Deus abençoe.
0: Da cidade de 3 de Maio, irmão Derli Batista, que Deus abençoe esse querido servo de Deus, parceiro missionário, um abração especial.
3: Querida irmã Sabrina Facchini, lá de Curitiba, Paraná.
2: Irmã Eliane Oliveira, de Sapiranga, aqui, Rio Grande do Sul.
1: Eu tenho aqui a irmã Cleusa Reis, de Itatinga, em Minas Gerais, que Deus abençoe.
0: Da cidade de Palotina, no estado do Paraná, irmã Salete Maria.
3: Querido Felipe Stabellini, lá também da capital paranaense, Curitiba, que Deus abençoe.
2: Irmão André Marcelino, de Bagé, Rio Grande do Sul.
1: E eu finalizo aqui mandando uma saudação muito especial para a irmã Antônia Ferreira, de Curitiba, Paraná.
0: Glória a Deus, um abração a todos os nossos amados ouvintes.

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0: A colheita é óbvia. Assim como a colheita é certa para quem semeia, é obviamente impossível para quem não semear. Quem não semeia vive de migalhas. 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Entender que não se deve comer a semente. Ela é o fator multiplicador. 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
1: Na segunda carta de Paulo aos Coríntios, no capítulo 9 e verso 10, o apóstolo nos deixa a seguinte orientação: aquele que supre a semente ao que semeia e o pão ao que come, também lhes suprirá e aumentará a semente e fará crescer os frutos da sua justiça. O segundo desafio é se desprender da semente. A semente é para ser lançada e esquecida. Não se pode ficar descobrindo a semente para ver como ela está. No seu tempo, quando o semeador menos esperar, ela vai nascer, crescer e frutificar. O terceiro

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0: mas aqui por Deus
1: céu. Imaginou aquele dia nós chegar na presença do Senhor, que vergonha.
0: Deus está te vendo, todos os teus atos no livro das obras, Deus está escrevendo.
1: Alabado seja o nome do Senhor.
0: Você foi chamado para ser verdadeiro.
1: Quiero agradecer a los hermanos que se están comunicando en esta mañana. 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

0: Que Dios bendiga a los hermanos en esta mañana que están ahí acompañando la programación.
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2: Nas suas mãos mais uma vez. Deus dê vitória para a irmã em tudo. E estamos juntos na oração. Peço um louvor ao vivo, se a irmã puder louvar. Em nome de Jesus, do Maná.
0: Que Deus te abençoe, irmã Maria Mendes Cavalheiro, contribuinte da nossa programação também nessa manhã e na audiência. E sabemos que todas as coisas contribuem juntamente para o bem daquele que amamos a Deus, daquele que são chamados por o seu decreto. Romanos 8, 28, irmã.
3: Bom dia, na paz do Senhor, irmã Mariela. Estou na escuta do programa. Oferece um louvor aqui para nós, tá bom? Estou na escuta do programa. Ainda há uma esperança. A esperança que ainda há é em Jesus. Aquele que não tem esperança, não achou a esperança ainda, se agarra com Jesus, que Ele é a nossa esperança. A todos os ouvintes do programa, um bom dia na paz do Senhor. A irmã Florestina.
0: Deus abençoe, irmã Florestina. Deus abençoe nossos irmãos aí de São Luís Gonzaga nessa manhã, ouvindo a programação. Que Deus te abençoe, irmã. Paz do Senhor Jesus, Deus te bendiga. O programa e a audiência pode ser um himno de Jair Pires. Deus te bendiga. Deus bendiga a nossos irmãos que estão aí em sintonia. E este mensagem chegou sem firma. Que Dios venga a bendecir a los oyentes. Dice, paz, querida hermana, estoy escuchando y barriendo el patio. 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Está muy lindo tu programa. Tenemos a seguir hacia adelante. Soy Vanessa de kilómetro 17, ruta 2. 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Paz y hermosa, si for posible, rodar a cortina do irmão Luis Adir. Estamos na escuta em Santa Rosa. Deus abençoe o irmão Valdomiro, que está aí ouvindo a programação, a sua família também. Que Deus venha abençoar nessa manhã, irmão Valdomiro.
4: Senhor, irmã Mariela, tudo bem? Queria pedir um hino, se for possível, a irmã cantar. E nós escutamos a irmã aqui, os irmãos, e a irmã Rosenilda Ponte Fortale- da Erval Seco. Senhor, irmã Mariela, tudo bem? Eu queria que a irmã Rosenilda de Erval Seco queria pedir um hino, se for possível, a irmã cantar ao vivo para mim. Nós temos escutando.
0: Que Deus te abençoe, irmã Rosenilda, nossos irmãos aí de Erval Seco nessa manhã. Paz de Deus, hermana Mariela, dice, estamos en sintonía, dice, de la programación juntamente a mis hijos y mi esposo pueden entonar una alabanza más allá del horizonte. Léame dos maná bendiciones, hermana, hasta de bendición su programa, siga adelante. 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
5: Hermana. Irmão Paulo, de Tucunduva, peço um hino Jesus Nazareno e peço oração para Hilda Tavares.
0: Que Deus abençoe nossos irmãos aí de Tucunduva. Nós vamos estar orando pela nossa irmã Hilda também nessa manhã. Deus te abençoe, irmão. Obrigado pela audiência.
6: Paz do Senhor, irmã Marina. Olha, estou escutando a programação. Tá bonito. Passa um lindo hino para escutar.
0: Que Dios te bendiga, hermano Fanny Nardis, en esta mañana. Que el Señor bendiga tu vida, hermano Fanny.
7: Hermano Mariela, está maravilhoso o programa. Toca um louvor aí para mim. É Toque nas Águas com os Remidos de Sião.
0: Deus abençoe, irmão José, contribuinte da programação também. Deus abençoe tua vida, irmão José, nessa manhã. Que Deus venha abençoar. Disse aqui um abraço, irmã Denise, também nessa manhã. Paz do Senhor, irmão, estou na escuta, está uma bênção, um grande abraço, Deus abençoe, irmão Jorge Luiz Machado, a paz do Senhor, irmão Mariela, estou escutando, está muito lindo, diz as crianças cantando louvores a Deus, Deus abençoe, irmã Raili. Obrigado pela audiência, olá, disse, estou escutando, cantar uma alabança, o gemido, Deus te bendiga, Débora, os irmãos aí de Fracran, que estão em sintonia. Bom dia, Mari, estou na escuta desse maravilhoso programa, nossa irmã Chelly de Santa Rosa, Deus te abençoe, irmã Chelly. Paz do Senhor, estou em sintonia, léame um maná, cante-me um himno ao vivo, Karina, de barrio Maria Ana Moga, recién prendí la radio, Deus te bendiga, irmã Karina, nesta mañana, bendiciones. Hermana Daniela dice, estoy escuchando su programa, hermana Mariela. Dios te bendiga, hermana Daniela, en esta mañana de hoy. También se acercaba con nosotros aquí en los estudios. 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Dios bendiga a los hermanos ahí que están sintonizándonos a través del Facebook. Paz, mi querida hermana, ¿cómo estás? Pásame la alabanza para mí que te escucho. Soy Flavia, Dios bendiga a la hermana Flavia. Hola, hermana Lizette, Gesiel, ¿no? Dios te abençoe, hermana Lizette. Meu abrazo, bom dia, na paz do Senhor. Estou vindo desde o Paraná. Abraços, hermana Lizette, nessa manhã. Irmão Neri Roque Lima nos diz, a paz, estou na escuta aqui em, a ver... Caibaté, pode ser, Caibaté, Rio Grande do Sul, amém. Deus te abençoe, irmão, nessa manhã.
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0: Hermana Rosa Alves, em sintonia nesta manhã, que o Senhor te venga a bendecir, hermana Rosa, los hermanos entonces ahí de Progreso que están escuchando la radio también, que el Señor le bendiga nesta manhã.

0: 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Cuando las luchas son de más, Jesús llega y deshace y nos llena de poder. Muchas veces, ¿no es cierto?, el enemigo de nuestras vidas quiere entristecernos, quiere hacernos parar la batalla, la caminada. Hay momentos difíciles que solamente Dios conoce. Pero cuando nosotros nos humillamos delante de la presencia del Señor, Él llega y Él muestra para nosotros que Él es un vencedor, que Él es aquel que nos llamó, Él es aquel que nos capacitó. Esta semana aprendí que nada de mis fuerzas mismas puedo hacer, que yo dependo de la gracia y del poder de Dios para poder continuar. Alabado sea el nombre del Señor. 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
1: Paz do Senhor, minha princesa, tô aqui ouvindo, tá? Eu falei pro Zé levar o celular, o meu celular, né, pra escutar na rua, a rádio, e eu fiquei com o dele aqui, porque eu tô falando com aquele pessoal lá do celular, sabe? Ai, Senhor, que tribulação, é o tribuloso, sabe? Só porque o celular é só pra ser usado na obra, não é possível uma coisa dessa. Aí eu coloquei pro meu esposo falar com eles. Não, até tá pronto. Meu filho leva de noite. Aí eu respondi como se fosse José. De noite nós temos compromisso na igreja. Que temos mesmo, né? E só se estiver chovendo, né? Que daí não dê pra gente ir. Mas, meu Deus do céu. Eu tava desistindo já, sabe, Mari? Mas o que me entristecia.
0: Que Deus abençoe a irmã Denise nessa manhã, né? Deus abençoe sua vida, irmã Denise. Já vou estar aí escutando, né, bem os seus áudios nessa manhã. Que Deus abençoe sua vida, sua família.
1: Não tô quietinha não, minha filha. Tô aqui.
0: Que Deus abençoe a vida da irmã Denise nessa manhã. Temos aqui mais participações.
2: A paz do Senhor, irmã Mariela. A paz do Senhor, os ouvintes desta belíssima programação Esperança Viva em Jesus. Nesta manhã, para nós não roubar muito tempo, nós queremos meditar numa palavra que nós lemos aqui na nossa casa. Nós não vamos ler a palavra para não roubar o tempo dos irmãos que têm mandado o seu áudio, a sua mensagem.

mensagem nesta manhã, a pedido da serva de Deus. Nós queremos meditar numa palavra da parte do Senhor. E nesta oportunidade, nós queremos meditar ali naquela passagem sobre Zaqueu, o publicano. Nós lemos esta palavra aqui e queremos meditar alguns versículos da palavra de Deus, compartilhando com esta belíssima programação. E a todos os ouvintes que estão em sintonia desta programação. É uma maravilha esta programação. Não prega placa de igreja, divisão de irmãos, divisão de povo de Deus, mas é pregada a palavra, é falado de Jesus. Então nós queremos falar sobre esta passagem que de um homem cobrador de imposto, né? E segundo o que nós entendemos nesta palavra, era um homem que cobrava três, quatro vezes, quem sabe a mais, o imposto daquelas pessoas que pagavam imposto naquela época. E este homem era chamado Zaqueu. E Zaqueu, diz a palavra do Senhor, que era de pequena estatura. Eu não sei quantos metros era, se era 1 metro, era 1 metro e pouco, né? Mas era de pequena estatura. E a palavra do Senhor diz que Zaqueu escutou alguém falar de Jesus, porque se ele não tivesse escutado alguém falar de Jesus, ele não ia desejar conhecer quem era Jesus. E a palavra do Senhor diz que quando Zaqueu viu falar de Jesus, despertou no seu coração um desejo de conhecer quem era Jesus. Mas todos nós sabemos, irmãos, que Jesus, aonde andava, a multidão acompanhava. O cego era um curado, seguia. O leproso era curado, seguia. Os discípulos lhe seguiam. Então, amado irmão e ouvintes desta belíssima programação, Zaqueu colocou no coração dele: eu quero ver quem é este Jesus que estão falando. Eu quero ver quem é, pelo menos ver ele passar. Zaqueu viu que Jesus vinha vindo com a multidão de longe. E diz a palavra do Senhor que ele subiu numa figueira brava, se escondeu lá em cima, no topo da figueira, para ver pelo menos Jesus passar, para conhecer quem era o Jesus que o povo falava. Amados irmãos e ouvintes, aquela multidão veio vindo. Jesus estava no meio da multidão. E ali, quando chega embaixo da figueira, aleluia, Zaqueu pensava que estava tão escondido no meio daquelas folhas lá em cima. Foi aonde Jesus olhou para cima e disse: Zaqueu, Zaqueu, desce depressa, porque hoje me convém pousar lá na tua casa. Aleluia! Quanta gente que se engana, meus irmãos. Acha que Jesus não está vendo ele, não está vendo ela. Zaqueu disse: mas quem é esse homem que conhece até o meu nome? Conhece até quem sou eu, chamou pelo meu nome. E desceu depressa e abraçou o mestre.

0: Senhor, que o Senhor me mandou descer, que o Senhor ia pousar na minha casa. E eu senti que agora eu tenho que falar para o Senhor tudo que eu tenho feito de errado. Se eu tenho tirado o suor daquele coitadinho, daquele humilde, tenho cobrado muito imposto, eu vou devolver 4 vezes mais do que eu tirei. E Jesus diz a palavra, olhando para Zaqueu, disse assim: hoje chegou a salvação à tua casa. Quantas pessoas, amados, que Jesus almeja entrar na sua casa. Quantas pessoas que quer conhecer Jesus só de longe, irmãos. Irmãos, leva Jesus para tua casa. Entrou a salvação na casa de Zaqueu, mas Zaqueu almejou conhecer quem era Jesus. Amados e queridos irmãos, nós estamos chegando aos últimos dias da face da terra. É dores, princípios de dores. É terremotos, é maremotos, é peste, é mortes, é acidentes. Como nós vamos conseguir viver num mundo desse sem Jesus? Então Zaqueu recebeu a salvação. E você, amado ouvinte, que vai na igreja, escuta a palavra, mas não tem o desejo de conhecer quem é Jesus. Porque frequentar o culto não é conhecer quem é Jesus. Para conhecer quem é Jesus, você tem que aceitá-lo, ele entrar na tua casa. E qual é a tua casa hoje? É o teu coração, a tua vida. No momento que você abriu o teu coração para Jesus entrar, no momento que você aceitar Jesus e vir para a casa do Senhor, não estou falando numa placa de igreja. Eu estou falando ser um crente fiel, um crente de doutrina, um crente cheio do Espírito Santo, irmãos. Porque placa de igreja não salva ninguém, o que salva a pessoa é a renúncia do pecado, irmão. É a renúncia da vaidade, é a renúncia do mundo. Não adianta nós aceitar um evangelho misturado, irmão. Não adianta nós viver num evangelho de um pouquinho não faz mal. Hã? É tudo ou nada para Deus. Deus não quer sociedade nossa com o mundo. Então que Deus possa abençoar esta programação. Deus quer usar essa serva na mensagem da palavra. Estamos orando em favor de todos os ouvintes desta programação. Experimente levar Jesus para tua casa. Você que está tribulado aí. Você que quer separar. Você que não quer mais nada com a vida. Você que está desesperado, você que está com ansiedade, você que está no quadro da depressão, convida Jesus para ir lá. Almeja, desce, desce da figueira, desce da arrogância, desce da razão, desce do eu, desce da soberba e leva Jesus para a tua casa. Que Deus abençoe nesta manhã, em nome de Jesus. Amém.
1: 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Y ahí el pueblo se apavoraba, ¿no, hermano Pedro? Zaqueu, sendo tão falho, sendo tão errante diante da presença do Senhor, ele conhecia, Deus conhecia o coração, Jesus conhecia o coração aí de Zaqueu. Ele sabia que Jesus ia passar por aquele caminho, né? E como ele era tão pequeno de estatura, ele não conseguia enxergar. Mas ele subiu naquela árvore para contemplar a Jesus. E aí eu imagino a alegria de Zaqueu quando Jesus olha para ele e diz: Zaqueu, desce depressa, que hoje me

convém posar na tua casa. A multidão, quem sabe, não conseguiriam compreender naquele momento. Como é que Jesus vai dormir, vai posar na casa desse homem que faz tanta maldade? Um cobrador de imposto. Essa semana foi uma semana que eu refleti sobre essa mensagem também. Alabado sea el nombre del Señor. As pessoas começaram a se perguntar: por que será que Jesus olhou e se compadeceu da vida daquele homem, um homem sendo tão falho, tão pecador nessa manhã? Não importa quais são os teus defeitos, quais são os teus pecados, o que você tem feito, se você tem defraudado, Ele está interessado de ir na sua casa nessa manhã. Ele está interessado de entrar ali. Ele tem a autoridade para entrar, para fazer tudo de novo. Jesus não olhou a aparência. Jesus não olhou se ele era um homem bom. Jesus não olhou para ver se ele era capaz. Mas Jesus conhecia o coração dele. Assim como ele conhece teu coração nessa manhã. Assim como Ele conhece a tua vida, por mais que as tuas falhas, por mais que você tenha defeito, por mais que você seja um homem pecador, Ele conhece teu coração. E Ele está interessado em entrar no teu lar, na tua família. Aí eu fiquei imaginando aquela multidão, porque muitas vezes quando Jesus salva o pecador, nós ficamos julgando. Ah, mas Jesus entrar na vida daquela pessoa lá, uma pessoa que fazia isso, fazia aquilo, eu mesma, né? Tem muitas pessoas ainda que duvidam do que Jesus fez na minha vida. Tem muitas pessoas que ainda pensam, será que é possível? Uma mulher tão pecadora. Eu sei que vai chegar um momento que Deus vai preparar e eu vou dar meu testemunho aqui na emissora. Uma mulher errante, cheia de defeitos, conhecedora da palavra do Senhor. Mas Deus não faz nada sem Ele avisar antes. Teve alguém que Deus usou para falar comigo o que aconteceria se eu saísse da presença do Senhor. Eu não dei ouvidos. Mas Jesus tem me chamado. Muitas vezes nós pensamos que nós somos os grandes. Muitas vezes nós pensamos que é somente nós que Deus quer usar, mas não é assim não. Se Jesus tem que salvar uma mulher lá do mundo, uma mulher lá da rua, Ele salva, Ele liberta, Ele transforma, Ele faz servas e servos do Senhor se nós não queremos fazer a obra do Senhor. Ele não depende de nós, a obra do Senhor não para. Se eu não quero, você não quer. Ele levanta outra pessoa no nosso lugar para fazer a obra do Senhor. Alabado seja o nome do Senhor. Essa semana foi uma semana que eu falei com Deus e disse, Senhor, para o que Tu me precisar, eu aqui estou. Muitas vezes certas coisas eu não quero, mas eu aprendi nessa semana que se eu quero trabalhar para Deus, eu tenho que me submeter no chamado que Ele me chamar, eu quero. Os dias estão findando, os sinais estão acontecendo, meus amados irmãos. Muitos de dentro da igreja estão deixando de dar ouvido para as coisas que o Senhor tem falado, que o Senhor tem alertado. E tem seguido. Mas não é tempo de nós parar. É tempo de nós baixar, descer da árvore. Ah, o fulano me engano por causa disso, por causa daquilo. E começamos a descuidar da nossa salvação. A salvação tão grande que o Senhor nos privilegiou. Muitos desejam nessa oportunidade, desejariam, mas já não tem mais. A oportunidade é hoje. Alabado seja o nome do Senhor. A oportunidade é agora, o amanhã pertence a Deus. Hoje nós estamos, hoje eu saí do meu lar. Não sei se eu retorno para o meu lar, mas eu agradeço a oportunidade que Deus tem me dado e você.
que está aí me ouvindo nessa manhã. Quem sabe você vai sair do teu lar no dia de hoje, você não sabe se você retorna para teu lar, para tua família. Mas eis que a oportunidade é hoje que o Senhor te concede. 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

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Imposible de leer su mensaje. Hermana Flavia, hermano Darío Lima. Hermana Juana de Piñalito Sur, Dios te bendiga. Hermana Mayara, Dios abençoe su vida. Hermana Mayara de Chiradentes, feliz aniversario. 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Obrigado pela audiencia. Irmão Marcos, irmã Cidinara, Deus abençoe a cada um de vocês. Obrigado a todos pela audiência. Vamos preparando a próxima programação aí do hermano Juan. Não vai poder estar hoje, mas nos pedia uma programação gravada. Me despido em la paz del Senhor.

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Então foi viajar o empregado que tinha recebido 500 moedas, saiu logo, fez negócio com o dinheiro e conseguiu outras 500. Do mesmo modo, o que havia recebido 200 moedas conseguiu outras 200. Mas o que tinha recebido 100 moedas saiu, fez um buraco na terra e escondeu o dinheiro do patrão. Depois de muito tempo, o patrão voltou e fez um acerto de conta com eles. O empregado que havia recebido 500 moedas chegou e entregou mais 500, dizendo: "O senhor me deu 500 moedas. Veja, aqui estão mais 500 que consegui ganhar." "Muito bem, empregado bom e fiel", disse o patrão. "Você foi fiel negociando com pouco dinheiro e por isso vou pôr você para negociar com muito. Venha festejar comigo." Então o empregado que havia recebido 200 moedas chegou dizendo ao Senhor: "Meu Deus, dizendo: Senhor, me deu 200 moedas. Veja, aqui estão mais 200 que consegui ganhar." "Muito bem, empregado bom e fiel", disse o patrão. Você foi fiel negociando com pouco dinheiro, por isso vou pôr você para negociar com muito. Venha festejar comigo." Aí o empregado que havia recebido 100 moedas chegou e disse: "Eu sei, o senhor é um bom homem duro, que colhe onde não plantou e junta onde não semeou. Fiquei com medo e por isso escondi o seu dinheiro na terra. Veja, aqui está o seu dinheiro." O empregado mau e preguiçoso, disse o patrão: "Você sabia que colho onde não plantei e junto onde não semeei? Por isso você devia ter depositado o meu dinheiro no banco e quando eu voltasse o receberia com juro." Depois virou-se para os outros empregados e disse: "Tirem dele o dinheiro e deem aos que têm 1.000 moedas, porque aquele que tem muitos receberá mais e assim terá mais ainda, mas quem não tem, até o pouco que tem será tirado dele." Amado Deus, eterno Pai, Criador dos céus e da terra, te dou graças, Senhor Deus, neste dia, por uma vez mais poder estar diante da tua presença com muito temor e temor, Pai. Obrigado, meu Senhor Deus, porque nos tem dado um dia mais de vida. Papai da glória, apresento diante de ti, Senhor, aqueles que estão, Senhor, enfrentando dificuldade, Pai. Aqueles que estão passando, Pai, por necessidade, dificuldade, tanto financeira como física também, no seu corpo físico, enfermidade. Aqueles, Pai, que estão desenganados da medicina, que já não tem mais solução. O Senhor é Deus que pode, e médico dos médicos. Eu apresento diante de ti, Senhor, aqueles que
tão distanciado da tua casa, aqueles que têm abandonado a sua cruz, Pai. Por alguma circunstância da vida não tem conseguido, Senhor, continuar levando a sua cruz de cada dia. Eu lhe peço por eles, restaure suas forças nesta manhã. Que eles possam voltar, Senhor, depressa, enquanto que a porta continue aberta. Eu sei, Senhor Deus, que breve esta porta vai se fechar. Ai daqueles que ficarão de fora. Ai daqueles que não se apressaram. Aqueles que não se precaveram voltar depressa. Eu sei, Papai, que será choro, lamentos para muitos e muitos o dia da tua vinda. Papai, eu lhe peço, tenha misericórdia da humanidade. E a misericórdia do teu povo, Senhor, que está passando por aflição. Teu povo que está sofrido, Senhor, maltratado pelas mãos de Satanás, o nosso tentador, que todos os dias procura destruir famílias, vidas e uma mocidade, Senhor, nesse tempo. Eu lhe peço nessa manhã, abençoe cada ouvinte da programação, cada contribuinte que nos estão ajudando a poder continuar com essa programação no ar, que não falte, Papai. Abra as portas para eles, que haja bonança, que haja fartura. Eu vengo pedir-te porque creio, Senhor, em providência. Eu creio, Senhor, em que tu abrirás a porta donde que não há. Tu eres el Dios de las causas imposibles. Yo te pido, Señor, en este mediodía, en esta mañana, por aquellos que están pasando por un cuadro de depresión, espíritus inmundos que le están perturbando sus vidas, que están encerrados en las piezas, en sus casas, maltratados por las manos de Satanás, que puedan estas cadenas enrotas, que estos espíritus inmundos, que estos demonios sean reprendidos a las profundidades del infierno. Recaraba estoy ahí. 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Dios eterno, Dios de los ejércitos, mire por aquellos que quieren regresar y no tienen fuerza suficiente para volver, Señor, a tu presencia. Tenemos hijos de promesa que por alguna circunstancia de la vida han fracasado, han vuelto atrás, han desmayado en el camino, no han podido, Señor, continuar. Mire por sus almas, mire por sus vidas, Señor, restaure en este día. Bendiga sus vidas, Señor. Bendiga este trabajo de programación, este horario. Bendiga a la operadora de turno, bendiga su trabajo también, Señor. Necesitamos de que tú estés enfrente. Sin ti no somos nada, Señor. Necesitamos de tu dirección, pues venimos aquí con mucho temor y temblor delante de tu presencia. Presentarnos a ti, Señor, como humilde instrumento tuyo, nada más que un instrumento a ser utilizado por tu Espíritu Santo. Nos tome en tus manos como tú quieras y desea usarnos. Yo te pido, Papá, en el nombre de Jesús. Amén, Señor, amén. Bien, queridos, amados hermanos, quiero estar saludando a todos ustedes con muy buen día, la paz del Señor. Estamos nuevamente con ustedes, ya vine de mi trabajo, ni fui a casa. Ya agradecido a Dios también por el responsable del trabajo que nos cedió a nosotros negociar con él. Así yo agarro esta hora y la tarde yo recupero. Voy antes y él también es evangélico, congrega con nosotros, entonces nos entendió. Y vamos a continuar mientras Dios quiera. Sentimos algo especial esta mañana.
Deus vai prover, irmã, para você. Deus vai prover. Não vai faltar, te diz o Espírito Santo. Deus vai abrir portas onde que não há. A veces las circunstancias te quieren maltratar, pero te dice el Espíritu Santo, levanta tu cabeza, porque hay mucho que hacer. Hay muchas almas que animar. Dios te ha puesto aquí, tras de esta radio, tras de estos micrófonos, en este estudio. Dios te ha puesto usted como un instrumento a hacerlo, lo que antes tú hacías. Dios te va a recompensar. Dios bendiga a usted, querido, que está del otro lado. Sentimos algo especial. Sentimos las manos de Dios en esta mañana. Dios bendiga tu vida, usted que está ahí del otro lado, escuchando. Dios bendiga a aquellos hermanos que nos mantienen con la programación al aire. Dios bendiga sus vidas, que no falte para ustedes. Dios bendiga a hermano Rodrigo. Está pródigo, hermano Rodrigo, pero nos envió colaboración para ayudar la programación. Y nos anima, hermana Mariela, nos anima. Pródigos nos están ayudando. Y yo iba a parar con la programación, porque a veces nos preocupa, ¿sabe? Porque llega fin de mes, a veces parece que se aprieta todas las cosas. Y nos preocupa. No me gusta quedar endeudado ni tampoco atrasar. A veces nos atrasa un poco, ya no me preocupa un poco. Cada uno tiene sus compromisos, sus cuentas a pagar. Llega fin de mes, se acumula todo. Eu sei que você também tem suas prestações para pagar: luz, água, fazer rancho, ir no mercado. Tantas preocupações durante o mês. E eu sempre digo que quando Deus está num assunto, Ele se encarrega. Quando eu pensei de fazer o último programa essa semana passada, irmã, nem tinha comentado com a minha esposa, quando eu pensei de parar, um irmão lá do centro urbano me pagou um mês de programa. E ele disse que vai colaborar todos os meses. Ele vai ofertar para o programa. E nos anima. Porque por a gente mesmo, por as minhas forças, eu, quem sabe, já teria parado com o programa, mas quem nos segura, quem nos mantém é o Espírito de Deus. Porque eu confesso a você que está aí do outro lado, o irmão João não é que gosta de fazer programa, não. Não é fazer por gostar. É porque tem tanta necessidade, há tantas almas perecendo do outro lado. Quantos que não têm força para ir à igreja? Quantos que estão enredados, que estão sendo maltratados pelos espíritos imundo, maligno, para roubar sua salvação, e eles podem ouvir uma palavra de transformação, de ânimo através do rádio. Aqui é um canal que chega até muitos corações. Quantas vidas, quantas almas que o Espírito de Deus tem que falar. Nós estamos vivendo num mundo de maldade, num mundo de engano, de hipocrisia, de falsidade, um mundo de tristeza, que a Bíblia mesmo nos diz que nos últimos tempos, por haver se multiplicado a maldade, o amor de muitos se esfriaria. Hoje há tanta recaia séria, há tanta maldade hoje, que muitos pouco pensam no próximo, que muito pouco lembram
dos necessitados. Mas eu quero te dizer nessa manhã, você que me escuta do outro lado do teu rádio, do teu receptor, é tempo de nós, aleluia, ser instrumento de Deus. É tempo de nós sermos vasos, portadores do céu. É tempo de nós realmente fazer alguma coisa. Nos movimentarmos, agirmos, fazer alguma coisa em prol das almas que estão se perdendo, que estão indo à destruição. Quantos que o inimigo está judiando, maltratando, quantos que o inimigo está entristecendo, e quantos que estão retrocedendo por causa que Satanás ha usado a alguém de sua família para entristecer o seu coração. Remacalai, sério, remacantou a malaba esteia. E parece que todo está bien, parece que todo va bien. Nosotros, hombres de Dios, obreros, parece que todo está bien porque nosotros congregamos, vamos a la iglesia. Pero hay cuantos que quieren, anhelan y ya no tienen más fuerza. Hay cuantos que quieren, desean, saben que pertenecen a la salvación y que necesitan escaparse, pero ya no tienen más fuerza. El Espíritu Santo va a visitar tu casa en esta mañana. El Espíritu Santo va a entrar en tu casa en esta mañana y va a derramar un bálsamo sobre tu cabeza. Una fortaleza de lo alto va a invadir tu mente, tu vida. Y tú vas a decir al enemigo de tu alma, basta ya de fracaso, basta ya de tristeza. Y usted va a animarse y va a congregar, va a ir a casa de papá, va a reconciliarte con Cristo mientras el día dure. Aprovecha, porque si no tu corona va a ser dada a otro. Jesús mismo dijo a nosotros percibirmos, cuidar nuestra corona para que ninguno los tome. Porque si no cuidamos ella, si no lo le adornamos, no le cuidamos, podemos perderla a otro. Otro puede ser el que nos va a quitarla porque somos descuidados, despreocupados. 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Pero en esta mañana el Espíritu Santo va a tu encuentro, usted pródigo. El Espíritu Santo va a tu encuentro en esta mañana. Y va a decirte a ti, levántate de esta apostasía que te encuentra. Levántate tus rodillas que están paralizadas. Movete de prisa. Corre de prisa. Antes que llegue la noche en que tú nada puedes hacer. Porque va a llegar la noche en que nada podemos hacer, los días, el cual en ellos, digamos, no hay contentamiento. Y alguno dice, si es para mí ser salvo, aunque sea el último minuto, voy a ser salvo. No se esfuerza, no hace por merecer, no está ni ahí. Los días van pasando, los meses,
Los años van corriendo, van pasando, la edad va avanzando. Y yo quiero decirte para ti, querido, querida hermana que me escucha, querido hermano, cuidado, porque el diablo tiene sus artimañas para robar la salvación aún de los escogidos. Cuidado. Cuidado, porque Jesús mismo dijo: con mucho esfuerzo el justo se salvará. Debe de haber un esfuerzo. Usted debe de cavar para ti mismo. Usted debe de esforzarse. Busca por tu salvación. Porque esposo no salvará a esposa, ni esposa a esposo, ni hijo a padre, ni madre a hijos. Nadie salvará a nadie, sino que tenemos que preocupar por nosotros mismos. Tenemos que esforzarnos en este tiempo. Procura servir a Cristo con toda tu alma, con todo tu corazón, con toda tu fuerza.

qué forma vamos a entrar allá? ¿Con qué cara vamos a mirar al rostro de papá allá? Vivimos desanimado, vivimos lleno de razón, vamos cuando queremos a la iglesia. Participamos la Santa Cena una vez cada 3-4 meses. No nos esforzamos en humillarse. No nos esforzamos en despojarnos del viejo hombre, de la vieja naturaleza, del viejo mujer, que está viciado según sus propios deseos, sus propias concupiscencias. 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Deus não pode mudar o irmão João se o irmão João não buscar de mudar. Deus não pode. Deus não pode fazer o coração do irmão João ser humilde se ele viver irado. Se ele qualquer coisa, qualquer barulho, ele faz uma tempestade. Não tem condição de Deus mudar ele se ele não ir para o jejum, para a oração, em prol da sua mesma vida espiritual, de ser queimado. Ele não tem condições. E no cielo, querido, mi querida que me escucha, en el cielo no hay condición de entrar, viejo hombre, no. No hay condición. Para entrar allá tenemos que ser espiritual, porque el cuerpo nuestro será transformado en un cuerpo incorruptible de gloria que el día que el Señor venga. 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Hay que tener un corazón quebrantado. Hay que tener un corazón contrito delante de papá. Hay que derramar su alma delante de papá celestial para nosotros poder aquel día adquirir la corona de justicia. Y a veces dejamos que el enemigo entre en nuestro corazón y llene de tantas porquerías, de tantas inmundicias. No sentimos más la presencia de Dios. No nos preocupamos de que nuestra vida sea mudada, cambiada. No nos preocupamos con la vida espiritual. Parece que nos conformamos con la forma que estamos. Si conformemos con la vida vacía, una vida crua diante de Dios, una vida de hipocresía. 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Parece que cuando alguien habla mal, es tan difícil de ir allá a pedir perdón. Ahí el enemigo dice, no fue tú. No fue tú que faló. Não vá lá, que fulano venha, pero tu também está ofendido, tu também está ofendido, né? Tu se ofendeu, está bravo.
E por aí a vezes congregamos, né? Pertencemos à mesma igreja, ao mesmo ministério, à mesma denominação, participamos da Santa Ceia junto, mas carrancudo um com o outro, não conversa um com o outro, não convida o irmão para ir na sua casa jantar, almoçar ou tomar um chimarrão. Não convida, é apenas a paz do Senhor e não olha no olho dele nem dela. E você está esperando a vinda de Jesus desta forma, tu vai perder todo o teu tempo. Tu vai perder o teu tempo oportuno que tu tens recebido de Deus. Não deixa Satanás te iludir. Arranca essa amargura do teu coração, esse ódio.

0: Irmã Naira, aí na audiência da programação. Irmã Maria de 3 de Maio tem ligado para nós, ela pede oração em seu favor. Deus abençoe a irmã Maria, também tem pedido um maná. Que Deus abençoe sua vida, irmã Maria, os irmãos aí de 3 de Maio. Irmã Maria Valiente de San Javier, Guatambu, ¿no es cierto? Ahí en sintonía de la programación, hermana María Valiente. Quiere después que el hermano Juan pase al final del programa también el número del hermano, ¿no? Para ya comunicarse con él. Dios bendiga a la hermana María Valiente, los hermanos ahí de Guatambu. San Javier, que están en sintonía, dejando un pedido de oración también. Siempre está orando por la radio, por los hermanos programadores. Dios te bendiga, hermana María Valiente. Alexandre Martínez y familia de Plan Alto, Río Grande do Sul, la audiencia. Dios te bendiga, hermano Alexandre Martínez, a su familia también. Hermana Justina, Dios te bendiga. 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Dios te bendiga, hermana Esther. Gracias por la sintonía. 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
4: Hermana María, la paz del Señor, hermano João. Estoy escuchando programación, la palabra del Señor aquí en mi lar. Hermano, es verdad, es pura verdad lo que el hermano está hablando. Hermano, ora por mí, por mi visión, hermano. Eu não tenho ido na casa do Senhor, não posso, irmão. Eu moro sozinha, sou viúva. É só Jesus comigo aqui na minha casa. E eu peço que o irmão ora por mim, que eu não tenho como ir sozinha na igreja. Eu enxergo só com uma vista, irmão João. E muito pouquinho ainda, muito pouquinho. Ora por mim, irmão. Que Deus tem poder de operar um milagre. Para mim poder ir na casa do Senhor, ouvir a palavra do Senhor, que eu não venha perder a minha salvação. Sempre estou orando em casa, estou buscando o Senhor, né? E que Deus pode me dar força, me dar ânimo para mim vencer esses dias difíceis. Os dias difíceis, irmão. A minha visão muito cinza, muito fraca, irmão. Ora por mim, irmão João. Ore, que eu preciso de muita oração. Agradeço, irmão João, que Jesus continua abençoando e usando o irmão. Irmã Mariela, lê um maná para mim. E roda um louvor aí onde foi parar o amor. Agradeço se eu for atendida. Aqui a Elvira, aqui de Santa Rosa, paz do Senhor. Irmão João, ora por toda a minha família. Agradeço a paz do Senhor.
0: Deus abençoe a nossa irmã Elvira nessa manhã que está aí acompanhando a programação também. Deus te abençoe, irmã Elvira. Eu te invoquei, ó Deus, pois me queres ouvir, inclina para mim os teus ouvidos e escuta a minha palavra. Deus te abençoe, irmã Elvira, relembrando que a programação do Monjão é uma programação gravada de jueves passado, quinta-feira passada, pero estamos dando lectura a las participaciones. 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
1: Estamos no ar.
2: Está no ar, irmã Marisa. Paz do Senhor.
1: Paz do Senhor, irmã Mariela. É com muita alegria que estamos de volta no dia de hoje, quinta-feira, nosso horário da programação missionária Os Valentes de Davi. Queremos agradecer a Deus que tem nos concedido saúde, paz e alegria para nós continuarmos firmes naquilo que o Senhor tem colocado em nosso coração para fazer a obra missionária. Nós queremos estar lendo uma palavra para a abertura dessa programação, para que Deus venha falar com alguém, para que Deus venha fazer algo por alguém nesta manhã, nesse meio-dia, que a família reunida para o almoço, então poderão receber essa palavra, que se encontra em Atos 10, versículo 40. A esse ressuscitou Deus ao terceiro dia e fez que se manifestasse, não a todo o povo, mas às testemunhas que Deus antes ordenara, a nós que comemos e bebemos juntamente com ele, depois que ressuscitou dos mortos, e nos mandou pregar ao povo e testificar que ele é o que por Deus foi

creem receberão o perdão dos pecados pelo seu nome. Então, até aqui, irmãos, irmãs, ouvintes dessa programação missionária, essa palavra fala que quando Jesus ressuscitou, ele, em outra palavra da Bíblia, fala que ele ficou 40 dias no meio dos seus discípulos, instruindo, ensinando, autorizando o poder do Espírito Santo para eles ter como fazer a obra de Deus, como anunciar o nome de Jesus. Então, isso é maravilhoso quando nós lemos a palavra do Senhor, encontramos tantos versículos que confirmam aquilo que Deus tem nos colocado em nosso coração, que é anunciar o nome de Jesus. Nós não fizemos nada na obra, chamada obra de Deus, que é a salvação de almas. Tem o nome de Jesus ser pronunciado. Muitos colocam cada um a sua regra, cada um dá o seu parecer, como deve ser. Não, é tudo em nome de Jesus. Ele que liberta, ele que limpa, ele que pagou o preço para regenerar nossas vidas, para que nós possamos ser preparados para o grande dia de encontrarmos com o Senhor lá no céu. Então, esse é o motivo da programação Os Valentes de Davi. É para anunciar Jesus Cristo. Não é para anunciar placas de nomes de igreja. Nada disso. É para nós resgatar almas. O ID de Jesus tem que se cumprir em nossas vidas. É por isso que estamos fazendo este trabalho missionário através da Associação Missionária Internacional Os Valentes de Davi. Quem transforma, quem liberta, quem prepara para a salvação é o Espírito Santo através de Jesus Cristo, porque ele mesmo enviou o Espírito Santo e é esse que convence o pecador. Não é nós citar nome aos boi, como muitos usam dizer, mas nós não conseguimos amansar os boi. Nós não podemos trazê-los para nós alimentá-los. O que eu quero dizer com isso? Nós não temos a chance, às vezes, de nós continuar falando da palavra de Deus para as pessoas. Porque na primeira nós proibimos. Não, nós temos que somente fazer por fé, anunciar Jesus. Depois o Espírito Santo convence a pessoa para estar na presença de Deus, ir em busca. E depois que aceita Jesus, não tem muita... assim, porque ele está conosco, ele está dentro de nós, ele está conosco. Então, nós só clamar por ele e ir fazer a vontade dele, fazer missões, fazer caridade. Nós precisamos, como igreja de Jesus Cristo, fazer algo mais. Tem tanta coisa que os espíritas estão fazendo, e a igreja não. Então, isso me preocupa às vezes. Mas como não fui chamada para líder, né, nenhum setor, a não ser missões. Então, estou fazendo o que eu posso. E orando por todos. Tá bom de falar, mas nós queremos

estar saudando, não, primeiro orando, primeiro vamos orar. Estamos um pouco assim, mas o Espírito Santo vai nos dar graça, força, para nós fazer aquilo que Ele quer que façamos através dessa programação. Queremos saudar, em primeiro lugar, o presidente irmão Tony, a irmã Gislaine, que estão na frente desse trabalho, os Valentes e Davi. Então, e toda a diretoria em nome deles, tem muitos cooperadores, muitos associados, sintam-se todos saudados nesta manhã, e sempre nós estamos levando todos associados, todos contribuintes, mensal, oferta, votos, todos estão na presença de Deus. Nós temos o irmão Altamiro e o grupo que sempre estamos orando, quando eu posso, às vezes, muitas vezes agora eu nem pude orar muito, porque passei por mais uma provinha, mas isso tudo faz parte para aperfeiçoamento, né, da nossa vida espiritual, para ficar na presença de Deus, vamos falar assim. Mas temos vários servos e servas do Senhor que oram. Me lembrei agora, a irmã Helma, irmão Carlinhos, sei que sempre estão orando por nós, contribuintes ativos há muitos anos. A irmã Raili, toda a sua família, ali em Pinheirinho do Vale, mais no interior, Planalto, onde temos o nosso vice-presidente também, irmão ali, que é filho da irmã Raili. E assim, todos contribuintes, para não deixar ninguém de fora, todo aquele que ora, que contribui, que Deus continue abençoando. Nós temos a certeza que a recompensa de Deus virá. Então vamos estar orando, você está com uma necessidade nesse momento, nesse dia, coloque na presença de Deus. Faça como eu fiz, mais uma vez. Coloca na presença de Deus e confie. Porque diz uma palavra, somente creia e verás a glória de Deus. Pai amado, estamos alegres, felizes na sua presença. Ainda com um pouco de dificuldade, Pai. Mas nós estamos aqui em nome do Senhor Jesus Cristo. Através do Espírito Santo, nos dando força e graça para nós continuar neste trabalho. Continuar proclamando missões. Ainda que é um trabalho pequeno, simples, mas estamos procurando fazer, levar o remédio direto na ferida, Pai. Aonde tem necessidade das crianças ser alimentado, tanto fisicamente como espiritualmente. Também os missionários que estão destacados nos países, Pai, onde temos representantes dos Valentes de Davi. Nós queremos levar esses missionários na sua presença. Pai, continua abençoando, usando para a salvação de almas. Que nesses últimos dias de nós estarmos tendo essa oportunidade, fazermos missões sobre a face da terra, que nós possamos aproveitar cada minuto para levar o seu nome, que é sobre todo nome, aquele que tem todo o poder, que é aquele que tem o controle sobre as vidas, as dificuldades, aquilo que o homem e a mulher não estão vencendo, mas ele vence por nós, Pai, quando nós entregarmos. Nesta manhã eu quero levar cada lar,
cada pai, cada mãe que tem seus filhos ainda a criar, Pai. Sabemos que é tão difícil nos dias de hoje, mas nós colocando na mão de Jesus, ah, Senhor, o Senhor é poderoso, temos testemunha disso, que o Senhor transforma, liberta os filhos viciados, liberta de qualquer enfermidade, liberta, Pai, quando o Senhor tem um plano de libertação, de salvação, batiza com o Espírito Santo. Pai, nesta manhã queremos levar as famílias, a família da fé na sua presença, em nome de Jesus. Amém. Também queremos saudar a irmã Mariela, que sempre nos atende com tanto, assim, aquela responsabilidade espiritual que ela faz para Deus esse trabalho. Continue assim, minha querida, que Deus tem bênção para ti. Então, nós já vamos estar pedindo dois louvores missionários, mas não sempre os mesmos. Eu não marquei novamente, mas escolhe uns cantores canarinhos de Cristo, tem missões, tem do Daniel Samuel, tem de missões. Larga um louvor desses, então, para que nós possamos ouvir e meditar em missões nesse momento, porque é um programa de conscientização missionária, que você pode estar fazendo algo por Deus. E não vai te custar caro, não vai te tirar, não vai te fazer falta, mas pense em missões. Peça ao Espírito Santo esclarecer o que significa missões. Missões é prioridade de Deus sobre a face da terra, é ganhar almas. Em nome de Jesus. Já com a irmã Mariela, se tiver participações também, poderá estar anunciando.

0: Mediodía, 28 minutos. 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Los teléfonos están disponibles: el 3755-263570, el 6436-36, teléfono brasileño, Daria 55-999-101707. Irmã Raili está aí na audiência da programação. A paz do Senhor, irmã Mariela, irmã Marisa. Estou escutando o programa. Deus abençoe a tua vida, irmã Raili. A paz do Senhor Jesus Cristo, irmão. Estamos escutando o programa dos irmãos. Pedimos o hino para a meditação espiritual do mano Daniel Gomes. E irmã Elizabeth Gomes de Souza, que veio de Jaraguá do Sul, diz para os irmãos orar por ela na viagem dela de volta para Jaguará do Sul, segunda-feira de tarde. Tudo de bom para os irmãos, Deus abençoe a vocês sempre, abraços e felicidade. Valentes de Davi, oh valentes. Somos aqui de Lajado, Panelinha, Dr. Maurício Cardoso, Rio Grande do Sul, do interior. A diaconisa, irmã Maria Terezinha Gomes, diácona, irmã Erna dos Santos Gomes e diácono, irmão Daniel Gomes. Pastor Presidente João Darcy Linhares e esposa Janete. Deus abençoe, irmã Maria. Paz do Senhor, roda o louvor sem ovelhas, irmão Nelson Edlum. Deus abençoe sua vida, irmão Nelson Edlum. Irmão Josué Bordin está aí ouvindo a programação através do aplicativo. Que Deus abençoe nosso irmão Josué Bordin e a sua família também, que estão aí na audiência através do aplicativo da Rádio Renascer. Deus abençoe nossos irmãos.
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2: Paz do Senhor, irmã Mariela Alves, nesta operadora FM Renascer. Estamos na sintonia desse abençoado programa. Através desse programa, quero aí homenagear o irmão Candinho, que no dia de amanhã estará cumprindo o ano, né? Irmão Candinho, 31 de julho. É, e também a irmã Maria, que teve domingo de cumprimento, né? Felicitar os irmãos aí, né? De parte da minha esposa, de parte do programa Falando do Mundo. É, muitos anos de vida, irmão Candinho, né? Dia de amanhã. Não sabemos se a festa vai ser de meio-dia ou de noite, né? Mas Deus abençoe os irmãos aí, a família. Né? Então, muitos anos de vida aí, irmão Candinho, né? E também a irmã Maria, que acho que teve de aniversário dia domingo. É, se é possível, é um louvor aí, né, irmã? Com parada firme aí. É, de parte minha, de parte da minha família. E do programa Falando do Mundo aí para nossos irmãos. É, que já fizeram cumpriânio e que estão aí por cumpriânio, né? Deus abençoe, então, os nossos irmãos e a direção da Rádio Renascer aí. Todos os programadores, né? A FM Renascer, o diretor da rádio também, irmão Francisco Mamali. A todos, um abraço a todos.

Nós estamos no programa Os Valentes de Davi. Queremos agradecer pela tua participação, da família Cardoso. Parece que é Cardoso, de Maurício Cardoso. Eu não anotei, mas é de Maurício Cardoso, essa família, esses irmãos, irmãs, pastor que participaram. Que Deus venha abençoar e usar vocês na obra para a salvação de almas. Então, nós também queremos agradecer o casal que estão viajando em retorno, parece que para sua cidade. Que Deus abençoe, guarde, livra de todo mal e perigo. Queremos aproveitar também em nome do programador, o Valdemar Pinheiro, que participou da programação, fez sua homenagem ao seu irmão em Cristo. Que Deus abençoe a todos os aniversariantes. E em nome desse programador, irmão Valdemar, queremos saudar a todos os programadores, programadoras da Rádio Renascer, toda a diretoria, todos que trabalham na Renascer. Que a Renascer nos deu oportunidade de estarmos fazendo esse trabalho. Foi na Renascer que começou de nós assumirmos o primeiro missionário através dos programas na Renascer. Então, a gente sempre tem que lembrar de onde começou, quem nos ajudou e assim por diante. Nós só podemos agradecer a Deus por essa ferramenta que é a Renascer. Isso é de Deus. Como eu sempre tenho falado dos valentes de Davi, agora senti de falar, a Renascer é de Deus. Nós temos que orar pelos programadores, pelos que fazem a obra de Deus, porque a Renascer foi uma ferramenta que Deus levantou para evangelizar aqueles que não vão na igreja, aqueles que não têm condições de ir nos cultos. Então, Deus preparou para entrar nos lares, para estar alimentando os idosos espiritualmente. Porque muitos, eu sei, aqui na nossa cidade, em cidades vizinhas, eu conheço pessoas que me dizem: eu não posso mais ir na igreja, mas eu estou sempre com o meu rádio ligado. Então, o rádio, ele é nada mais, nada menos do que um instrumento de Deus para transmitir a palavra do Senhor. Vamos falar no nome de Jesus? Vamos falar no autor e consumador de todas as coisas, que é Jesus Cristo. Ele pagou o preço, mas ele quer usar você, quer usar nós para fazer a obra de Deus. Os anjos queriam vir fazer, mas Deus disse: não, eu tenho os meus profetas lá. Os profetas antigos, discípulos de Jesus que começaram, já foram, mas agora chegou a minha e a tua vez. Pense, o que tu pode fazer por missões? Pode orar, pode ir, pode contribuir. Tem várias maneiras de nós fazer missões. Deixa Deus te usar. Então, nós estamos felizes nesse momento, porque temos participações também da irmã Raili. Antes eu não lembrei o nome do nosso vice-presidente, o irmão Jair, a irmã Lisete. Recebam a nossa gratidão a Deus por ter essa oportunidade de ter conhecido esta família tão maravilhosa que faz a obra de Deus. Então, nós não queremos falar mais, mas queremos ouvir mais louvores, oferecer para o elevo espiritual de cada ouvinte.
que nesta manhã você venha sentir algo de Deus através dos louvores. Minhas palavras são pobres, mas o Espírito Santo que pode tocar aonde você está nesse momento e pode te reanimar, pode te fortalecer, pode te dar vitória. Porque isso temos vivido constantemente. As lutas vêm, mas é para nós se levantar mais forte. Então, nós queremos estar dando oportunidade para a irmã Mariela continuar escolhendo louvores que tocam no coração, que os ouvintes possam ser tocados realmente através dos louvores nessa manhã. Receba mais dois louvores para elevo espiritual de vocês, em nome de Jesus.

0: Nós agradecemos a Ana Mariela por esse louvor que temos oferecido aos nossos ouvintes, e quero também estar saudando todos os programadores dos Valentes de Davi. Temos vários programadores, isso é muito bom para juntos fazermos missões. Nós vamos estar orando nesse momento, e logo após da oração, Irmã Mariela pode estar rodando mais uma vez a vinheta, para que você que quer anotar o Pix da associação ou o número da conta da Sicredi, você pode estar ouvindo e anotando. Faça isso em nome de Jesus, para estar nos auxiliando, para nós assumirmos mais criança, para ser evangelizadas, alimentadas ali no continente africano. E também os missionários que estão, cada um no seu país, na sua província, fazendo a obra missionária. Nós queremos já agradecer por essa programação e continuamos pedindo oração. Estamos meio devagar, um pouco perdida ainda em fase de recuperação, mas estamos aqui para fazer a vontade do Senhor. Às vezes eu penso em parar, mas não consigo ainda. Então Deus sabe como vai trabalhar na minha vida para me dar graça, força para mim continuar fazendo essa obra, ajudar a fazer essa obra. Ninguém faz obra de Deus sozinho, né? Mas foi uma grande alegria poder estar entrando no vosso lar nesta manhã. Vamos estar orando por todos vocês, vocês oram por mim. E assim, depois a Mariela pode estar anunciando alguma participação, e se dá tempo, rodar a vinheta em um louvor. Pai, nós estamos agradecidos por esta oportunidade de estar falando no seu nome, Pai. Porque o único que pagou o preço na cruz do Calvário foi Jesus. Por isso devemos fazer tudo em seu nome, Pai. Ele enviou o Espírito Santo através de Jesus. O Espírito Santo chegou em nossas vidas para libertar os cativos, para convencer aqueles que estão numa vida enganada por tantas religiosidades, tantas coisas inventadas por homens, Pai. Nós repreendemos, Pai querido, que teu Espírito tenha liberdade no meio do povo para estar, Senhor, alcançando as almas através dos teus servos, tuas servas, que falam no nome de Jesus. Ah, Senhor, te agradeço por tudo. Fica com cada ouvinte, cada lar que está em sintonia, Pai. Muito obrigado por tudo. Fica comigo, em nome de Jesus. Amém.
1: Muito bem, que Deus abençoe nossos irmãos. Nós temos aqui a participação da nossa irmã Terezinha. A paz do Senhor, irmã Mariela, irmã Marisa, estamos na audiência do programa. Pedimos o louvor com a cantora Denise, Vida Missionária. Deus te abençoe, irmã Terezinha. Deus abençoe sua família também aí na audiência da programação. Irmã Claudete Proença, Deus te abençoe, irmã Claudete, nessa manhã. Sinta-se abraçada pelo nosso Senhor Jesus Cristo. Meu abraço, irmã Claudete. Obrigado pela audiência também aí da programação. Deus abençoe. Vamos estar rodando aí a vinheta, né, que a nossa irmã Marisa tem pedido para nós rodar. E logo após, então, cantora Denise aí, canta aí o louvor para nossa irmã Maria. E Terezinha, nossa irmã Terezinha, né? Aí o louvor é Vida de um Missionário.

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0: Muito bem, meus amados irmãos, estamos de volta com o programa Jesus é o Pão da Vida. E queremos nessa tarde agradecer ao Senhor por tudo quanto o Senhor tem feito por nós. Glória a Deus. Estamos aqui, vamos fazer uma oração ao nosso Deus. Amado, querido Pai. Chego na tua presença neste momento, agradecido, Deus, por esta grande oportunidade que o Senhor nos tem concedido. E queremos nesta tarde, Pai, diante de ti, Senhor, estamos. Querido Espírito Santo, quero estender a tua mão sobre a minha vida e que eu possa, Pai Santo, fazer aquilo que o Senhor quer que eu faça. Meu amado, meu Senhor, nos dá vitória, nos dá graça, nos ajuda, possamos ser o porta-voz do Senhor nessa tarde. Possamos ser, Jesus, aquele que o Senhor queira nos usar, nos pregar a tua palavra, falar do teu grande amor. Amado Deus, estamos aqui à disposição do Senhor Jesus. Pai, abençoa teus filhos que estão em sintonia. Pai querido, que ele estender a tua mão, fazer uma grande obra em nossas vidas, em nosso coração. Pai, abençoa os ouvintes que estão a estar juntamente com nós, nos acompanhando nesta hora de trabalho, e que o Senhor possa fazer uma obra grande, curando, libertando, transformando e regenerando a vida, Pai. No nome de Jesus, peço e eu te agradeço, Pai, agora e para sempre. Amém. Muito bem, meus amados, eu quero fazer uma leitura da palavra de Deus. E tantos versículos, Deus me fez vivo esta palavra. Bastante conhecidos leitores da Bíblia, nós encontramos em São João, no capítulo 3, palavra muito, muito anunciada pelas pessoas que conhecem um pouco a Bíblia, que nós encontramos no capítulo 3 do Evangelho de São João, versículo de 16 em diante. Capítulo 3 do Evangelho de São João, versículo 16, diz assim: porque Deus amou o mundo de tal maneira que deu seu Filho unigênito, para que todo aquele que nele crê não pereça, mas tenha vida eterna. Porque Deus enviou seu Filho ao mundo, não para que condenasse o mundo, mas para que o mundo fosse salvo por ele. Quem crê nele não é condenado, mas quem não crê já está condenado, porquanto não crê no nome do unigênito Filho de Deus. E a condenação é esta: que a luz veio ao mundo e os homens amaram mais as trevas do que a luz, porque as suas obras eram más. Porque todo aquele que faz o mal aborrece a luz e não vem para a luz, para que as suas obras não sejam reprovada, mas aquele que pratica a verdade vem para a luz, a fim de que as suas obras sejam manifestas, porque são feitas em Deus. Com esse versículo lido, eu dou então abertura no programa Jesus é o Pão da Vida. Queremos nessa tarde agradecer a todos os irmãos e irmãs que estão juntamente com nós, o nosso colaborador do programa, que estão em sintonia. Que Deus venha abençoar cada um, que nós possa sentir a liberdade do Espírito Santo para fazer a obra do Senhor Jesus. Graças a Deus. Quero passar para o irmão que está nos ajudando, que é a irmã Marielle. Que Deus venha continuar nos abençoando, nos ajudando, dando graça. Aqui a presença de Deus, Pai, possa envolver nossas vidas. Deus abençoe a nossa irmã. Contigo, filha.
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1: 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Para nossos irmãos também estarem ligando para nós aqui no estúdio da Rádio Renascer, fazendo seus pedidos de oração. Também estamos através do Facebook da Rádio FM Renascer 91.3 para os irmãos comunicarem-se nesta tarde e solicitar aí seus pedidos de oração, Pastor Getúlio.

0: Muito bem.
1: Amados irmãos, estamos de volta. Irmã Mariela vai rodar um hino para Deus que nós vamos ouvir agora, de louvor ao Senhor, para nós oferecer a todos os irmãos e irmãs que estão em sintonia, especialmente os nossos colaboradores também da programação. Que Deus abençoe nossa irmã. Vamos ouvir então o primeiro louvor. Que Deus venha abençoar as nossas vidas.
2: É uma das canções mais lindas da música evangélica brasileira. Se isso não for amor.

Eu me lembro que a gente era menino e cantava esse hino na igreja. Realmente um hino que marcou a nossa história, a nossa vida. Muito especial para nós. Por isso nós convidamos você a cantar com a gente. Bem bonito. Se isso não for amor, ninguém amou como ele.

Glória a Deus. Isso é o amor de Deus. Se não fosse esse amor tão grande para nossas vidas, meus amados, o que seria deste mundo totalmente na desobediência a Deus? Sabendo e crendo que existem muitos filhos de Deus sobre a terra hoje, orando, buscando a Deus, fazendo a vontade do Senhor, muitas situações, muitas catástrofes têm acontecido em certas regiões, certos lugares. Se não fosse a mão de Deus estendida, quanta das coisas pior acontecia. Mas por causa dos escolhidos, meus queridos, Deus está olhando desse situação e Deus cuida das vidas, não é verdade? Quero fazer leitura aqui dos irmãos que nos ajudam, os cooperadores, colaboradores do programa. Eu quero fazer leitura agora, o nome dos irmãs e irmãos que estão nos ajudando. Graças a Deus, temos irmãos que coloca a mão no bolso para nos ajudar nas despesas, então, desse programa. Nós temos aqui, de Alto Uruguai, Maria Ribeiro. Temos aqui também a irmã Maria, de Erval Novo, a irmã Maria da Silva, seu esposo, irmão Francisco. Temos a irmã Lúcia Soares e seu esposo, de Campo Santo, irmão Hamilton. São os nossos cooperadores também. Temos também a irmã Maria Mendes Cavalheiro, de Bento Gonçalves, também nossa ajudadora de sal, também irmão Luiz Alberto de Caciqui, também os nossos companheiros, irmã Maria Canabarro, Três Passos, também nossa ajudadora, a irmã Geni, seu filho, que nos ajuda, irmão Carlinho, que estão sempre juntamente com nós, nos ajudando, os seus irmãos. E temos, então, também, da Argentina, irmão Nego Gai, sua digníssima família. Temos também a irmã Norma Carvalho, seu esposo, irmão Ervino Schmidt. Temos também a irmã Mary Stout, e o irmão Pedro Rodrigues, que Deus abençoe os amados irmãos. Temos também o irmão Adalberto, a irmã Eva, a Eva Davi, que é nossa também cooperadora, que Deus venha continuar abençoando. Temos o irmão José Alves também, que Deus abençoe os amados irmãos. Temos também o irmão Pedro Martins, do quilômetro 6, Paraíso, os nossos irmãos que estão juntinho com nós, nos ajudando, que Deus abençoe a todos, queridos irmãos. Nós vamos ouvir mais um louvor a Deus, engrandecendo o nome do Senhor Jesus. Vamos deixar para depois, mas então, aqui estão nossos irmãos que têm nos ajudado. Aleluia, se não fosse o amor, Deus cantou. Vamos ouvir mais um, irmã. Rode a Deus mais um, irmão. Vamos ouvir mais um, irmã Mary.

Glória a Deus. Muito bem, meus amados irmãos. Foi ele. Foi ele. Uma ótima coisa, nós olhando para a palavra de Deus, nós notemos assim, irmãos, que o amor de Deus para com as nossas vidas foi tão grande, irmãos, tão maravilhoso, a ponto de nós entendermos que não foi nós que escolhemos ele. Mas foi ele que nos escolheu e nomeou. Diz a palavra que ele nos escolheu. Quer ver uma coisa? Vamos fazer essa leitura também para nós juntos meditar. Você lê aí no capítulo 15 do Evangelho de São João, bem, verso 16 também. Diz assim, ó: não me escolheste vós a mim, mas eu vos escolhi a vós e vos nomeei para que vade e dei fruto. E o vosso fruto permaneça, a fim de que tudo quanto em meu nome pedir ao Pai, ele vo-lo conceda. E aí tem o verso 17. Isto vos mando, que vos ameis uns aos outros. Note uma coisa, Deus, a Bíblia, nós ouvimos o louvor que foi louvado agora, e Deus olhou, viu este mundo extraviado, distante da presença do Senhor. Diz a Bíblia que estava como ovelha desgarrada, como ovelha que não tem pastor. E nós vimos que Deus, pela sua infinita misericórdia, não tinha um. No momento que veio Jesus, não tinha um justo sequer. Diz a Bíblia que Deus olhou no céu e não viu um justo sequer. É, justo. Mas ele viu uma família muito próximo dele que ali deveria então, por ali se dirigir a Jesus este mundo. Glória a Deus. Temos feito leitura da palavra do Senhor, Evangelho de São João, que Deus amou o mundo de tal maneira que deu o seu Filho unigênito para que todo aquele que nele não pereça, mas tenha a vida eterna. Esse perecer, meu querido, é a pessoa descer para a condenação eterna sem misericórdia. Aleluia! Sem misericórdia. A Bíblia diz, irmãos, que Deus amou o mundo de tal maneira que deu o seu Filho unigênito para todo aquele que nele crê não pereça, mas tenha a vida eterna. Você pode me dizer, responder agora, ah, eu creio. Eu creio em Deus, sei que Deus existe, eu sei que Jesus morreu por nós, mas esse crer que tu está fazendo, que tu está dizendo, é um crer desequilibrado, é um crer que não dá resultado para a salvação, não dá resultado porque as tuas obras são negativas, ela não tem como justificar. É, mas Deus morreu por todos e todo vai ser salvo, que Deus é amor. Deus é amor, claro. Deus, a Bíblia que diz que Deus deu o Jesus a este mundo, mas daí diz que para todo aquele que nele crê não pereça, mas tenha a vida eterna. Todo aquele que crê. Então, o acreditar em Deus, meus filhos, a pessoa tem que ter também o comportamento como Deus quer que nós tenha. É, como Deus quer que nós tenha. Não adianta você, eu, nós dizer que cremos em Deus se nós não obedecemos a palavra. Crê que existe, né? É como se fosse, tu crê que o Pedruca ia ter o pai. O pai, meu pai, é o Pedruca. Mas se tu não obedece ele, é pai, mas não obedece. É filho, mas não obedece. Entendeu? E muito mais é o Senhor nosso Deus. Então, ele vindo, olhando e vendo a situação do povo naquela época, quando Jesus veio, diz a Bíblia que no espaço de 400 anos,
Não tinha nenhum que fizesse a vontade de Deus, que fosse. Nessa época veio muitos falsos Cristo, muitos pregadores, enfim, mas não detido por Deus, não enviado pelo Senhor Jesus, não enviado pelo nosso Deus. O que que aconteceu? Aconteceu que teve então que Jesus nascer do ventre de uma menina, de uma mulher, entendeu? Para que possais vir comendo feijão, comendo arroz, comendo carne, tomando água, entendeu? Dormindo, cansando, entendeu? Ele se fez homem e habitou entre nós para nós poder conviver com ele, conviver com nós, porque se ele viesse na santidade, no resplendor que é Jesus no, hoje, né? Era ele e voltou a ser agora. Então, meu filho, ó, escuta aqui, ó. O crer tem que ser justificado pela obediência da palavra. Aquele que crê e for batizado, entendeu? Aquele que crê e for batizado será salvo. Mas quem não crê será condenado. Bom, acreditar ou crer, meu querido, que Jesus é o caminho, você, nós temos que entrar pela porta, entrar pelo caminho. Mas quem é o caminho, pastor Getúlio? O caminho é Jesus. Jesus disse: Eu sou o caminho, a verdade e a vida. Ninguém vem ao Pai a não ser por mim. Entendeu? Então, para nós chegar até o nosso Deus, até a Cidade Santa, até o lugar que Deus tem preparado para todos aqueles que amam e guardam a palavra, entendeu? Tem que entrar pelo caminho. Mas como caminho? Mas não é só crer, aqueles que creem e foram batizados, eu criei e fui batizado. Mas eu quero ver se tu obedece, minha filha, se tu está obedecendo as ordens, os mandamentos, entendeu? Tu está obedecendo o que Jesus te mandou. Porque se tu não estiver obedecendo, enfim, você pode ser batizado, até mesmo batizado com o Espírito Santo, que é o selo da promessa, mas tu não permaneceu servindo a Deus. O Espírito Santo é o Senhor de você. Ele não tem como compartilhar junto contigo, porque aonde tu tem ido, aonde tu vai, são lugares que o Espírito Santo não tem como estar lá. E se o Espírito Santo não está, e o Espírito Santo não pode ir, é o inimigo que está lá. Entendeu? Porque o Senhor Jesus não pode compartilhar. E muito mais sério o Espírito Santo, que quem pecar contra o Espírito Santo não tem perdão mais. Por que, pastor, que não tem perdão? Porque não tem outro para substituir ele. Deus veio, fez tudo que nós estamos vendo, fez o homem, criou a mulher, enfim, e voltou de volta e deixou aqui. Deus fez tudo que há, Jesus veio, morreu no cruz do Calvário, teve o seu período de tempo, 33 anos e uns dias mais, e subiu a Cidade Santa, e veio o Espírito Santo. Então, para dar sequência no trabalho, dar continuidade no trabalho. Então, quem pecar contra o Espírito Santo agora não tem outro para substituir ele. É o último. E é este que vai levar a igreja para a cidade, para o encontro com Jesus nos ares. Entendeu? Ramagai. É ele. Não tem outro. É o último, é o Espírito Santo. Depois dessa etapa do arrebatamento da igreja, ainda tem uma salvação. Mas que jeito, pastor? Preço de sangue. Tem que ser cortado de junta a junta, derramar teu sangue. Se tu não negar que você é de Jesus, você vai
se escapar. Agora, se começar ou ameaçar você que vão tirar um braço, tirar uma mão, e dizer, não, eu não sou mais. Aí tu negou, ele não vai ser morto no momento ali, mas também não tem salvação. Entendeu? Então, aqui diz que Deus amou o mundo de tal maneira que deu o seu Filho unigênito para que todo aquele que nele crê não pereça, mas tenha a vida eterna. Entendeu? Tenha a vida eterna. Entendeu? Então, por quê, irmão? Porque Deus enviou o seu Filho ao mundo não para que condenasse o mundo, mas para que o mundo fosse salvo por ele. Quem não crê nele, quem não crê, já está condenado. Que tá? Quem não crê, não anda conforme a vontade do Senhor, diz que ele já está condenado. E a condenação é essa que Jesus é o mundo, vamos amar mais as trevas do que a luz. Entendeu, irmão? Aí é o período. Se quer amar os dois, quer amar o mundo, quer amar Deus, quer amar o mundo, enquanto está tudo bem, tu está lá praticando as coisas do mundo, bebendo, jogando, quando as coisas apertam, corre para cá e fala, não adianta, não adianta. Tu tem que ter um caráter, né? Um caráter firme com Jesus. Tu pode até vacilar, pode até cair, pode até dar alguma dificuldade contigo, mas tu se levanta e vai ao encontro do Senhor Jesus e diz a Bíblia que ele está te esperando de braços abertos. Entendeu, meu filho? Eu quero dizer para ti nessa tarde que o Espírito de Deus, eu, o Espírito Santo de Deus, entendeu? Esse que tu tá, meu filho, tu tá sentindo agora. Muitas vezes tristeza, combate contra a você mesmo. Tem raiva de você mesmo. Tu não, tem momento que tu se revolta contigo mesmo. Não resolve se revoltar contigo. Aí o diabo vai te pegar, vai te fazer tu tirar a tua vida física e a alma dessa pro inferno. Não é por aí. Então o Senhor Jesus diz a palavra do Senhor que não foi nós que escolhemos ele. Para a coisa, ó. Diz assim, não me escolheste vós a mim, mas eu escolhi a vós e vós não ei, para que vade e dê fruto, e o vosso fruto permaneça, a fim de que tudo quanto pediu o Pai, ele vos conceda. Essa escolha, meu querido, Jesus escolheu nós, sendo nós pecadores ainda. Nós não servia a Deus quando ele te escolheu, quando ele me escolheu. Nós era inimigo de Deus, mas nós ouvindo Jesus, achou por bem de nos escolher para ser. Irmão, não foi nós que escolhemos o Senhor, mas foi Ele que nos escolheu e nos nomeou. E note, irmão, a escolha, até pode você hoje, quantas maravilhas Deus quis te dar, quantas maravilhas se projetou para você receber e ser abençoado. Mas você, porque quis escolher o que você bem quis, hoje tu está sofrendo, hoje tu está passando dificuldade, não tem como tu queixar de Deus, que Deus é ruim, que Deus não olhou para mim. Não, você que escolheu, porque a escolha, muitas vezes, irmãos, é uma escolha nossa, é uma decisão nossa, não é aquilo que Deus tinha para ti e tinha para você te alcançar. Entende? Entendeu? Hoje tu está aí sofrendo algumas consequências, algumas dificuldades, porque você não esperou em Deus. Porque aquele que espera em Deus, a Bíblia, que renovarão suas forças, subirão como águias à altura, voarão e não se cansarão. Entendeu? Então, quando nós temos esse entendimento, essa compreensão, entendeu? Temos essa compreensão de que esperar no Senhor, às vezes, são assunto dentro das nossas nossos limites, dentro da nossa limitação, dentro do nosso apuro, mas custa tanto, não. Deus, no seu tempo exato, ele nunca vai dar coisa que venha servir de tropeço e de problema para ti. Nunca.
quero fazer é dizer para ti assim, ó, você é minha irmã, você é meu irmão, você deixou de obedecer a Deus para obedecer o teu próprio querer. E hoje tu não adianta tu se queixar, tu não adianta. O que que tu tem que fazer, pastor? O que você vai dizer para mim? O que que tem que fazer agora, pastor Getúlio? Tu tem que levar a tua cruz. Não adianta tu largar fora também. E se tu deixar dele ou você deixar dela, tu não tem direito, irmão, de ter uma outra pessoa, casar com ela ou com ele. Não tem. Tu tem que aguentar até Jesus resolver o problema para ti. Entendeu? Essa escolha que hoje tu está se arrependendo, que hoje tu está sofrendo, tá nessa angústia, nessa tristeza, é uma escolha, minha filha. É uma escolha, meu filho, que você desobedeceu a Deus e fez o teu querer, fez os teus pensamentos. Entendeu? Eu conheci uma irmã, coitadinha, era irmã, fez uma escolha tão triste. Deixou de Jesus e escolheu um homem, escolheu uma pessoa, entendeu? E esta pessoa, depois que ela tinha um gurizinho com 3 anos, e essa pessoa veio tirar a vida dela. Entendeu? Hoje, entendeu, querido irmão e irmão? Hoje ela está lá na condenação eterna, né? Está lá sofrendo, chorando e sabendo de tudo. Por que que ela não ouviu o conselho do pastor Getúlio? Por que que não ouviu o conselho do pai e da mãe? Né? Ela se lembra de tudo, que a pessoa lá no inferno não se lembra de tudo que é daqui. Agora, depois que a pessoa sai daqui para a Cidade Santa, lá não se lembra de nada daqui. Não se lembra de nada. E lá não tem tristeza, não lembra angústia, não tem lembra das coisas passadas, nem mais se recordaram dela. Agora, lá no inferno, a pessoa está sabendo tudo e nunca mais vai se esquecer. Entendeu? Então, essa tarde, eu te aconselho, dizendo para ti, ó, que um dia Jesus te escolheu. Entendeu? Não foi nós que escolhemos o Senhor, mas foi Ele que nos escolheu e nos nomeou, para que vá e dê fruto. E o vosso fruto permaneça, a fim de que tudo quanto pedir ao Pai, Ele vos conceda. Quem sabe nessa tarde, irmão, eu sinto que a presença do Espírito Santo muito forte aqui. Aleluia. Amém. Deus amou você, meu querido irmão. Deus amou o mundo, amou nós, de uma maneira que nem o pai, nem a mãe tem esse amor que Deus tem e te alcançou. Nem você não ama teus filhos como Deus te ama. E tu note uma coisa, você, a maneira que é teus filhos para você. Tira uma conclusão agora. A maneira que é teu filhinho para você. E o amor da mãe não iguala o amor de Deus. Diz a Bíblia assim, ó, que pode uma mãe que amamenta, que cria seu filho, que pariu seu filho, cria seu filho, pode esquecer dele. Mas Deus não se esquece de nós. Ele é constantemente, porque, irmão, diz a Bíblia que o Senhor não dorme. O Senhor não há mudança, não há sombra de variação. O Senhor não cochila. O Senhor não dorme. Ele não se esquece dos seus filhos. A proteção divina do Senhor. Aramagavagassu. Amém? Então, note uma coisa, irmão. A escolha que Deus te escolheu e quem era você? Aonde que você estava? Aonde que eu estava quando Deus me escolheu? Se fosse por uma escolha, por bondade, por especialidade, eu nunca tinha sido escolhido. Nunca tinha sido escolhido. Quem sabe você nunca tinha sido escolhido. Mas por causa que o amor de Deus, ele é diferente do amor humano, ele nos escolheu e nos trouxe. Nós estamos preparando,
limpando, lavando, né? Lá no capítulo 15 do Evangelho de São João está escrito assim, ó: vós já estás limpo pela palavra que vos tenho falado. A palavra de Deus nos diz, irmão, e diz que também, que aquele que aceita Jesus, uma fonte de água viva salta no seu ventre. Água viva, não é uma água morta, que ela corre sem sentido, às vezes. Não. A água viva é o Espírito Santo, é a unção de Deus. Amanda, garota, eu sinto Deus nessa tarde me dizer, minha irmã, quem sabe tu tá aburrida, quem sabe, meu irmão, tu tá aborrecido, saiu hoje pro trabalho, né? Está me escutando agora, Deus me usar para falar contigo. Irmã, aleluia, Deus tem nas suas mãos, Deus tem nas suas mãos, e o que Deus dá, aleluia. O Ramanda Vagai Sherimeneia, presença do Espírito Santo, trabalha com nós nesta tarde. O Jebagaçu, Deus quer fazer obra. Você, meu filho, está entristecido, cabisbaixo, não sabe o que fazer da vida. Você olha para o filho, olha para o outro, não sabe mais o que vai fazer. Sabe o que tem que fazer, menina, irmão? Tu tem que se dirigir para Jesus. Tu tem que ir para a casa do Pai. Junta a tua esposa, junta teus filhos e vai para a casa do Senhor Jesus. Tu vai ver o que Deus vai fazer com vocês. Vai ver o que Deus vai fazer contigo. Amanda, riba, sul, ali, sentindo a presença do Espírito Santo. Deus quer trabalhar contigo nessa tarde, meu irmão. Glória a Jesus. É, pastor, mas as coisas só vêm ao contrário, tá certo. Não sei o que eu vou fazer. Deus está te dando um plano para ti. Vai para ele, vai para Jesus, vai para Jesus, vai para Jesus. Glória a Deus, glória a Jesus. Ali em Alto Uruguai, entendi o trabalho lá. Uma irmã que hoje dorme, faz anos já que dorme em Jesus, a Mandolin, esposa do seu Adolfo, ela começou a ir na igreja escondido dele, escondido. Ia, escondia aí nos cultos dele, da União Feminina, do Círculo de Oração, ia. E algum dia ela podia fugir dele, ia também nas quartas da noite, que era os cultos lá também. Mas um dia ele descobriu que ela estava indo. E ele católico mesmo. Ah, mas não deixou. Na quarta-feira ele calçou o pé. Não, hoje tu não vai. Ela disse, não quero que tu vá mais na igreja dos crentes. Nós somos católicos e não deixamos da igreja católica, porque tá e tá e tá. E se tu quiser ser crente, pode ir, mas eu vou embora. Nós vamos se deixar. Nós vamos se deixar. Sabe o que aconteceu, irmã? Sabe o que aconteceu? Ela disse a Adolfo, eu não vou deixar de mim. E não vou deixar de você. Não, mas eu deixo, mas eu não. Se deixa de mim, mas eu não deixo você. E assim foram, irmão. E ela não foi na igreja, ficaram naquela teima. Eu vou, mas não deixo você. Ele disse, se é tu ir, eu deixo você. E assim foi. Até umas horas da noite. Lá numa altura, ele disse assim, então, vou fazer assim. Tu vai para a tua igreja e tu não se importa com a minha também. Cada qual segue a sua. Pois era isso que eu queria. E foi uma serva temente a Deus. Glória seja dada ao nome de Jesus. Partiu para a eternidade, mas foi com Jesus. Então, minha irmã, meu irmão, tu tem que fazer a tua parte. Se tu não fizer a tua parte, esperar só por Deus, ou mais hoje, ou mais amanhã,
Não adianta. O tempo vai passando e nós estamos chegando ao arrebatamento da igreja. Não está vendo os sinais se cumprindo, as coisas acontecendo, né? Os que está acontecendo aqui junto de nós, né? Eu estava olhando, limpou uma moradia, arrebentou tudo, ficou uma coisa mais séria. Mas eles não. Eles escaparam, as vidas escaparam. Coisa, se olhar assim, né? É para ser ter morrido todos eles. Mas Deus, ele está mandando uma execução sobre o mundo, um exemplo para o mundo, e muitos não estão tá vendo, parece que entra no ouvido e sai no outro, fecha os olhos também, e aquilo lá. Mas eu te digo nessa tarde, irmão, Jesus te chama. Jesus te chama. Jesus te convida nessa tarde. Procura um lugar, procura uma igreja, procura aí aonde que estão pregando a verdadeira palavra de Deus, aonde que estão cumprindo com a palavra. Procura uma igreja. Vá servir a Deus, só vá servir a Jesus. Vá servir ao Senhor. Deixe este mundo que está aí, meu filho, sem esperança. Oh, aleluia. Bendito é o precioso nome de Jesus. O Senhor Jesus Cristo. Então diz que ele escolheu nós e amou o mundo da maneira que deu o seu Filho, unigênito. E esta

0: que tu tá trazendo, que tu tá... tem que vir para Jesus. Mas, pastor, eu fumo, eu faço. Venha como tu tiver. Jesus disse àqueles que vinham, de maneira nenhuma não serei fora. Venha como tu tá. Não fique aí, meu querido, como um emperrado, como um desobediente que Deus fala contigo. Você sempre tem prazer de escutar a Rádio Renascer, a programação, os programadores têm prazer. Por que que tu não tem prazer, meu filho, minha filha, de obedecer certo a palavra de Deus? Né? Tem cuidado de ti mesmo, filho, e da doutrina, porque salva-te, salva o que te ouve. Eu estou chegando o término, eu tenho que deixar um espaço para o irmão fazer o trabalho também. Eu não quero ser cansativo, mas eu quero passar para a mãe. Marielle, vai ter alguém que ligou, precisa de oração? Eu quero orar em favor de alguém que precisa de oração. Que Deus abençoe a nossa irmã. Contigo aí, filha.
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2: Paz do Senhor, Pastor Getúlio. Paz do Senhor, a direção da Rara Nascer, operador Arthur Mamarela. A toda essa querida e grande audiência aí. Seguimos na sintonia da programação. Né? Aí, os irmãos estão fazendo a programação. É, só não escutei o programa da nossa operadora hoje, né? Das 10 às 11. Estava na colônia e não escutei. Aí nós temos aí. O pastor Getúlio, né? O programa aí. Nossa, podemos dizer, né? Escutando o pastor Getúlio. O senhor está aqui em casa hoje através do programa. Umas saudações para todos os irmãos aí que estão na sintonia. Recordando mais uma vez, pastor Getúlio, aí o Moncandinho de Caçador. Está de cumpleaños amanhã, né? Umas saudações para ele aí. Através do seu programa. Através dessa grande audiência aí. E também a irmã Maria, lá do Top do Cero, né? Que teve domingo, acho, de cumpleaños. Aí já estivemos participando do programa dos Valentes Davi. E agora seguimos aí com o programa do Pastor Getúlio, né? Renascer, FM, que nem o coração de mãe. Sempre tem lugar para mais um. Deus abençoe a direção da rádio, operador Getúlio. Um louvor especial aí para os irmãos que estão cumprindo, né? Vamos, candinho no dia da manhã, né? Pastor Getúlio. Seguramente é bom fazer uma festinha amanhã de noite, durante o dia, né? Deus abençoe aí a todos os nossos irmãos programadores, colaboradores que estão ajudando, portando. De uma forma ou outra, estão invertindo no reino dos céus. Um abraço a todos. Deus abençoe.
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Aleluia! Temos aí então, subindo os irmãos que estão ligadinho com a rádio, ser, né, Moncandinho. Deus abençoe vocês aí, todas as irmãs, Eva W, os irmãos que estão aí ligadinho, vamos orar esse momento. Eu quero deixar o espaço também os irmãos fazerem os anúncios da necessidade que tem, meus queridos irmãos. Oh, que maravilha! Tu sabe o que é uma necessidade, né, meu? Tu sabe, quando necessitamos de alguma coisa, que nós pedimos, falamos com alguém, é porque nós precisamos de que alguém estenda a mão. Vamos orar o nosso Deus nesse momento. Quero orar por todos os irmãos. E a irmã vai dar continuidade, então. E nós vamos, irmãos, buscar a Deus enquanto é tempo. Meus filhos, levanta o teu olhar para cima. Da onde vem o socorro? O socorro vem do Senhor que fez o céu e a terra. Levanta, meu filho, levanta, minha irmã, que se tu está desanimado, está assim desacorçoado, acho que as coisas não é o que tu quer, tudo está terminado. Não, senhora, Deus está preparando algo novo para ti. Entendeu? Amanda Ribagaçu, Deus está te preparando algo novo, meu irmão. E o que

0: Deus dá. Depois da tempestade vem a abundância, né? Depois da luta vem a vitória. E a vitória tu vai ser regozijar nessa vitória, sabendo que é Deus que está te alcançando. Amado Deus e querido Pai, em nome de Jesus Cristo, seu Filho amado, eu chego diante de ti nesse momento, agradecido pela sua bondade, pela sua misericórdia que o Senhor tem tido conosco. Abençoa meus irmãos que estão em sintonia, estenda a tua mão sobre uma erva d'água, sobre as demais irmãs. Um candinho, seus servos, Pai, abençoa teus filhos, Pai, estenda a tua mão, todos aqueles que estão, Senhor, em sintonia, orando conosco. Jamais me bicas tu vá da maia. Tira esta dor da cabeça dessa irmã agora, Jesus. Tira esse mal que atingiu o corpo da tua filha agora. Tira este mal que sofreu-se o teu filho agora. Eu repreendo no nome de Jesus. Pai querido, eu sei que tu és Deus e não há outro que nós confiamos e esperamos na grande promessa de nosso Salvador Jesus. Pai querido, Pai Santo, não foi nós que escolhemos o Senhor, mas foi o Senhor que nos escolheu. E nós, como escolhido do Senhor, temos chegando na tua presença e oração, pedindo que o Senhor estenda a tua mão. Amai, e me castu, arranca esta enfermidade. E lanço no mar do esquecimento, Pai. É o que eu te peço, é o que eu te agradeço, Pai, no nome de Jesus, agora e para sempre. Amém. Muito bem, meus amados irmãos. Estamos chegando ao término, então, do programa. Jesus é o pão da vida. Nós temos de volta terça-feira que vem, se Deus quiser, estamos de volta com o programa Restaurando Vidas. Até lá, que Deus abençoe todos os irmãos no nome do Senhor Jesus Cristo. Amém.
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1: Nesta tarde, agradeço a sua vida, meu amado e querido irmão. Estamos aí nesta tarde agradecido a Deus pela sua oportunidade que o Senhor nos concede depois de uma chuva abençoada. Estamos aí levando a programação Última Chamada no ar neste dia de hoje. Queremos ler um versículo da palavra de Deus para nós darmos abertura nesta programação e com certeza Deus, ele tem uma bênção para a sua vida, meu amado e querido irmão, você que está aí na sintonia da programação. Eu quero ler um versículo da palavra de Deus que nos diz assim: louvado seja o nome do Senhor, esteja certo que o abençoarei e farei numeroso os seus descendentes. E foi assim que, depois de esperar pacientemente, Abraão alcançou a promessa. Hebreus capítulo 6, versículo 14, né? Que Deus abençoe. Então Abraão esperou e ele alcançou a promessa. Nós estamos aguardando e também estaremos esperando a promessa do nosso Deus, de nosso Senhor Jesus Cristo. Que Deus possa estar abençoando a sua vida, meu amado e querido irmão, você que nos escuta aí e quiser entrar em contato conosco, quiser estar aí fazendo a sua participação via WhatsApp nessa tarde, você pode estar aí fazendo a sua participação através do 999-61-85-89. É 559-99-61-85-89. Esse é o nosso telefone, que você pode estar entrando em contato conosco. Também o 996-59-3029. 996-59-3029. Esses são os nossos telefones, que você pode estar entrando em contato conosco. Também tem um do estúdio e da FM Renascer, né? Que você que tem aí os telefones aí do estúdio da FM Renascer, também você pode entrar em contato conosco neste dia de hoje. Louvado seja o nome do Senhor, através dos telefones daí da FM Renascer 91.3. Você que nos acompanha aí, louvado seja Deus pela rede social, você que nos acompanha, né? Que Deus possa vos abençoar de uma forma especial, você que está, né, nos escutando através da 91.3 FM Renascer, né? Que Deus possa abençoar. Eu quero ouvir um louvor aqui, meus irmãos. Eu quero estar ouvindo um louvor aqui e depois eu quero voltar aí Louvado seja Deus, trazendo uma palavra para todos os nossos irmãos que estão aí na sintonia da programação. Queremos ouvir um louvor aí com o pastor Gelson Melo, O Céu é Meu Destino. E depois deste louvor, nós estaremos aqui então meditando na Bíblia Sagrada e temos certeza que Deus há de falar conosco através da sua palavra. Louvamos a Deus, agradecemos a Deus por tudo e em nome do Senhor Jesus seja glorificado. Vamos ouvir então este louvor, depois retornamos com os ouvintes em nome de Jesus.

0: Graças a Deus por esse maravilhoso louvor que tivemos escutando aí, né? O céu é o meu destino, né? Que Deus abençoe a vida dos irmãos que estão aí na sintonia da programação nesse dia de hoje. Que Deus possa vos abençoar de uma forma especial a sua vida neste dia de hoje. E eu tenho certeza que Deus ele estará abençoando você. Meu irmão, eu tenho a minha Bíblia aberta aqui no livro de Gálatas, no capítulo 6. E nós vamos meditar um pouco na Bíblia Sagrada, a partir do versículo. Vamos estar, louvado seja o nome do Senhor. E vamos meditar, louvado seja o nome do Senhor, do versículo 4 em diante. Louvado seja o nome do Senhor, eu quero agradecer a Deus pela oportunidade que Deus tem nos dado, né? Louvado seja Deus, tivemos fazendo uma viagem, louvado seja Deus, de alguns dias, né? Tivemos fora, desde quarta-feira passada, e tivemos ali na região do Vale dos Sinos, tivemos ali naquela região, né? Visitando as nossas igrejas e também, ali o meu pai mora ali também, tivemos ali, louvado seja o nome do Senhor. Então, agradecemos a Deus por Deus ter nos guardado, né? Nós tivemos, louvado seja o nome do Senhor, e o Senhor guardou a nossa vida, a nossa ida e a nossa volta também, né? Louvado seja o nome do Senhor, Jesus nos abençoou, que podemos chegar bem em casa. Ontem chegamos em torno das 6 horas da tarde, estávamos já em casa, louvamos a Deus pela tudo, né? Então nós cremos que Deus ele vai estar abençoando a todos os irmãos. Agradeço os irmãos que estiveram orando, né, por nós, que estiveram orando pelas nossas vidas, enquanto estivemos aí fora. Hoje à noite estaremos já no culto aí com os irmãos da igreja, aqui na cidade de Independência, louvado seja o nome do Senhor, e louvamos a Deus por isso, louvamos a Deus porque o Senhor é bom, o Senhor é misericordioso. E hoje pela manhã também tivemos aí, louvado seja o nome do Senhor, um bom tempo conversando aí, a visita aí do pastor Magnus da Igreja de Cristo Betel, esteve conosco aí, tivemos aí conversando, falando as coisas de Deus, foi bênção de Deus, né, estadia do céu aqui na nossa casa. Deus possa estar abençoando a todos os irmãos que estão aí na sintonia da programação. Eu quero nesta tarde, meus irmãos, meditar na Bíblia. Como você que escuta a programação aí toda terça-feira e todos as quintas, você vê que nós estamos sempre transmitindo uma palavra de Deus para os nossos irmãos, para todos aqueles que nos escutam através da 91.3 AFM Renascer. E eu quero então meditar um pouco na Bíblia Sagrada. A minha Bíblia está aberta aqui no livro de Gálatas, e se você quiser acompanhar, você pode estar acompanhando aí na sua palavra, na tua Bíblia, aí na sua casa, e com certeza Deus ele tem uma palavra para as nossas vidas. Ele vai falar conosco, ele vai falar comigo, porque eu sempre digo que a palavra primeiramente tem que vir para o pregador, depois para os demais que estão escutando, porque muitas vezes, meus irmãos, muitos escolhem palavra para pregar para os outros e não para si mesmo. Então, eu sempre digo, meus irmãos, que a palavra primeiro tem que falar conosco, com a nossa vida, e aí, então, depois com os ouvintes. E eu tenho certeza que Deus ele vai falar com as nossas vidas. A Bíblia diz aqui no versículo 4 do capítulo 6 de Efésios, diz assim: mas prove cada um sua própria obra, e terá só um si em si mesmo e não no outro, porque cada qual levará a sua própria carga. Meus amados irmãos, nós estamos aqui nesta terra, neste mundo, e cada um de nós temos que fazer alguma coisa para o Senhor Jesus. E cada um de nós temos algo para fazer para o Senhor. E nós sabemos que para fazermos para Deus, nós precisamos estar dentro da vontade e do querer do Senhor. Não é pela nossa vontade, não é pelo nosso querer, mas é pelo querer de Deus e pela vontade de Deus. E nós estamos aqui nesta tarde levando uma palavra de Deus até os ouvintes. Mas eu quero dizer, meus irmãos, que estamos nos últimos tempos da igreja sobre a face da terra. E nós sabemos que cada um tem que fazer algo para o Senhor e cada um tem uma obra para fazer para o Senhor. E Jesus, numa certa oportunidade, ele nos fala a respeito, louvado seja Deus, dos talentos. Um ele deu 5, outro ele deu 2 e outro ele deu 1. Mas ele deu os talentos segundo a capacidade de cada um. Então eu aprendo com a Bíblia que Deus não nos dá nada além daquilo que nós temos capacidade e nós podemos fazer. E eu digo para os irmãos que Deus, ele é fiel e verdadeiro para cumprir aquilo que ele prometeu. Porque cada qual levará a sua própria carga. Então, meu irmão, não tem como eu querer levar a carga do outro. Não tem como eu fazer aquilo que é para o outro fazer. Então, cada um tem que fazer o que é necessário, o que cada um precisa fazer, o que é correto, o que é certo, louvado diante dos olhos do Senhor. Louvado seja Deus, e diz assim, e o que é instruído na palavra, reparta de todos os seus bens com aquele que eu instruí. Instruir, irmãos, ensinar a palavra, é preciso e deve ser a nossa obrigação ensinar a palavra de Deus, ensinar aquilo que é correto, aquilo que é certo, aquilo que é direito, e com certeza nós não devemos distorcer a palavra, nós não devemos mudar a palavra de Deus, como muitos têm feito nos dias atuais, nos dias em que estamos vivendo. Muitas pessoas estão, muitas vezes, louvado seja o nome do Senhor, praticando e fazendo coisas que desagradam aos olhos de Deus. Porque a Bíblia diz uma coisa e o homem diz outra. A palavra de Deus diz que é assim e o homem diz que não precisa ser desse jeito, pode ser de outra maneira, pode ser de outra forma, procurando uma forma mais fácil, uma forma mais que as pessoas possam verdadeiramente viver mais à vontade, sem que seja necessário ser cobrado de alguma coisa, ser cobrado de algo. E nós estamos vivendo nesta época da apostasia espiritual, em que as pessoas estão apostatando da fé e muitas pessoas já estão dando ouvidos. Já estão dando ouvidos e estão dando ouvido a doutrinas de demônios, a espíritos enganadores. Então eu digo, meu amado e querido irmão, quando Deus ele nos chamou, o Senhor nos escolheu e ele colocou sobre as nossas mãos, sobre a nossa vida, sobre a tua vida, sobre a minha vida, algo para nós fazer para o Senhor. E cada um tem uma obra para fazer para Deus. E eu sempre digo, meu irmão, que é para mim fazer. Ninguém pode fazer por mim. Eu preciso fazer aquilo que o Senhor confiou. Ele acha que eu tenho capacidade. E ele me escolheu. E ele sabe que eu sou capaz para aquilo que ele colocou nas minhas mãos. E se Deus te escolheu, ele sabe a capacidade, louvado seja o nome do Senhor, que você tem. Alguém pode dizer, mas pastor, eu tenho, aleluia, somente este talento aqui, a única coisa que eu sei fazer, mas é o Senhor confiou que você é capaz como aquele um. Aquele um que você tem, você é capaz de fazer algo com aquele um. E com certeza, se você fazer o bem feito como tem que ser, o Senhor vai te dar mais um, ele vai fazer com que você grande mais um. Mas se você achar, não, mas eu só tenho um, vamos deixar para aquele que tem 2, vamos deixar para aquele que tem 5, então eu vou me acomodando. Ah, mas lá na igreja tem gente que toca melhor que eu, tem gente que canta melhor que eu, tem gente que prega melhor que eu, lá tem gente que profetiza mais do que eu, e aí você vai enterrando aquele talento, aquilo que Deus colocou na tua vida para você fazer.
1: E você vai deixando de lado a vontade e o querer de Deus. E você acha, meus irmãos, muitos acham, não, mas não me dão oportunidade para mim fazer algo para o Senhor. Mas eu quero te dizer que o Senhor capacitou você para você fazer a obra, para você fazer a vontade dEle, o querer dEle. E não é o querer nosso que nós temos que fazer, mas é o querer de Deus. E eu digo para os irmãos que quando Jesus, ele estava lá orando no Getsema, ele não disse aleluia, ele disse para Deus, Pai, se for possível, passa de mim essa hora, passa de mim este momento, passa de mim essa angústia, essa aflição, aquilo que eu vou passar, se for possível, passa de mim, mas todavia seja feita a tua vontade e não a minha. E às vezes a nossa vontade, meu irmão, é uma. A nossa vontade muitas vezes é de nós fazer as coisas do nosso jeito, da nossa forma, da nossa maneira, mas não é como o Senhor quer. E muitas vezes para nós fazer a vontade do Senhor, o querer de Deus, o querer do Senhor Jesus Cristo, muitas vezes, meus irmãos, nos custa muitas vezes momentos de angústias. Custa muitas vezes momentos em que nós suprimimos, nos angustiamos, nos entristecemos, aleluia, com muitas coisas que nós vimos. Aleluia, porque muitas vezes nós queremos fazer as coisas de Deus conforme Deus quer, mas muitas vezes as pessoas não entendem, não compreendem, muitas vezes somos incompreendidos, não somos aceitos, não somos aprovados pelo homem, mas não importa. Eu sempre digo, meu irmão, que importa nós agradar a Deus e não a homem. Eu não estou aqui nesta terra para agradar a homens, mas eu estou aqui para agradar a Deus. Mas por eu querer agradar a Deus, muitas vezes, meus irmãos, eu já tenho passado por momentos difíceis. Aleluia! Louvado seja o nome do Senhor. E eu digo para os irmãos, aleluia! Louvado seja o nome do Senhor Jesus. Tivemos fazendo esta viagem, como eu falei, passamos por um momento de aflição. Aleluia! Um momento, louvado seja o nome do Senhor, que nós não queríamos. Aleluia! Mas eu digo para os irmãos que eu fiz o meu dever, eu fui ali, vi como é que estava, foi o trabalho e tal. Então, meus irmãos, o Senhor falava muito forte ao meu coração, vai chegar o dia, meu irmão, que muitos, aleluia, vão querer fazer alguma coisa, mas não vai ter mais oportunidade. Muitos vão querer fazer alguma coisa, o inimigo tentou impedir de nós chegar. O inimigo tentou impedir de nós chegar naquele lugar, mas o Senhor, Ele estendeu as mãos. Ele estendeu a mão sobre as nossas vidas, Ele nos ajudou. Ele nos deu graça para nós chegarmos ali, fazer aquilo que era ser feito, retornarmos para casa. Aleluia! Porque o Senhor, aleluia, meus irmãos, Ele prometeu que estar conosco todos os dias. E eu digo para os irmãos que a palavra de Deus, ela está se cumprindo dia após dia, momento após momento. Aleluia! Aleluia! Aqui, meus irmãos, olha o que a Bíblia diz aqui, meus irmãos. Não erreis, Deus não se deixa escarnecer, porque tudo que o homem semear, também se fará. Então, meu amado e querido irmão, aleluia, Ramanda, riba gasticanda, riba nabagaias, eu não sou obrigado a semear. Eu não sou obrigado, meu irmão, a semente está nas minhas mãos. Mas muitas vezes, meus irmãos, quanta gente hoje, nos dias que estamos vivendo, semeiam muitas vezes contenda e querem colher coisa boa. Semeiam fofoca, semeiam tanta coisa ruim, irmão, acho que nunca vão colher. Acho que nunca vai chegar o dia da colheita. Mas eu quero dizer que aquilo que o homem semeia, um dia ele vai ceifar. E aí muitas vezes, meus irmãos, as pessoas hoje estão enganando, se enganando com um falso evangelho. O evangelho, meus irmãos, que hoje, nos dias que nós estamos vivendo, já não é mais aquele evangelho da cruz. Não é mais aquele evangelho simples, meus irmãos, que se pregava. Muitas vezes, meus irmãos, debaixo dos pés de árvore, aleluia, que se pregava naquelas igrejinhas que não tinha, meus irmãos, aleluia, um soalho, era piso de chão, aquelas igrejinhas que não tinha, aleluia, nem a luz elétrica, aleluia, louvado seja Deus, o tempo foi passando, os homens começaram a semear outra semente, aleluia, os homens tosquenejaram, o inimigo começou a semear outra semente no meio do povo, E o povo começou a dar ouvidos, irmãos, a espíritos enganadores, e gente hoje estão sendo enganadas porque não se prega mais o evangelho da salvação, o evangelho da cruz. Então, meu irmão, não adianta nós querer semear coisa, aleluia, ruim e querer colher coisa boa, não. Quem semeia coisa boa, colhe coisa boa. Quem semeia, aleluia, que é bom, colhe o que é bom, mas o que semeia o que é ruim, colhe o que é ruim. Aleluia, meus irmãos, e muitas vezes nós olhamos as pessoas hoje no dia que estamos vivendo. Estão vivendo um evangelho light, um evangelho fácil, um evangelho sem cruz. E aí muitas vezes nós olhando, ah, mas aleluia, o pastor diz que não tem problema de andar assim. Mas eu quero te dizer, meu irmão, o que que a Bíblia diz? O que a palavra de Deus diz? Não adianta nós querer fugir da realidade, meus irmãos. O amor está se esfriando. O amor, as coisas de Deus estão ficando em último lugar. Tem muitas pessoas hoje, meus irmãos, que já não se preocupam mais em estar na presença de Deus. Muitas pessoas hoje, se vão na igreja, vão, se não vão, tá bom igual. Não tem problema, vamos ficar em casa. Não tem problema, aqui que eu quero todos os cultos, tantos cultos aí. Louvado seja Deus. Eu tenho culto quase todos os dias. Aleluia, começa hoje, vamos. Aleluia, ontem tinha culto, chegamos tarde. Louvado seja o nome do Senhor. Aleluia, da viagem. Mas eu digo para os irmãos, hoje tem culto. Amanhã tem culto, quinta-feira tem culto, sábado tem culto, domingo tem culto. Mas eu quero dizer que eu preciso estar preparado, eu preciso estar semeando a boa semente, eu preciso fazer a vontade de Deus, eu preciso fazer o querer de Deus. Aleluia, porque tudo que eu semeio, meus irmãos, quem semeia na carne vai colher na carne, quem semeia no Espírito colhe no Espírito. Então não tem, meus irmãos, como alguém dizer, não, eu estou semeando no Espírito, se está vivendo na carne, não existe como. Ou é Espírito ou é carne. Aleluia. Ou serve a Deus ou não serve. Ou faz a vontade de Deus ou não faz. Tem dois caminhos. E eu tenho que escolher o caminho que eu devo andar, eu devo escolher o caminho que eu quero. E eu sempre digo, meus irmãos, que o caminho de Jesus... Aleluia, muitos acham difícil, muitos acham que não é fácil, porque Jesus disse que o caminho é estreito, a porta é estreita, e poucos são os que entram por esse caminho. Então se o caminho é estreito, a porta também é estreita. Agora você parou para pensar, meu irmão, você chegar até a porta do céu, você chegar até lá na porta, bater na porta, e é o Senhor não permitir você entrar. O Senhor não permitir você chegar lá. Entrar lá naquele lugar que Ele foi preparar. Porque, meu irmão, as pessoas hoje estão enganadas. Porque as pessoas acham que de qualquer jeito, de qualquer maneira, de qualquer forma, eles podem ir para o céu. De qualquer maneira, a pessoa vai para o céu igual. Porque Deus é um só. Sim, Deus é um só. Mas o Senhor requer de nós, irmãos, nada mais, só obediência, nada mais do que isso. Mas hoje, para nós, muitos, para muitos obedecerem ao Senhor, acha difícil. Ah, mas é difícil servir a Deus assim, porque outrora não era, irmão. Por que outrora não era difícil? Por que outrora, meus irmãos, as pessoas iam para a igreja, buscavam a Deus, caminhavam quilômetros e quilômetros distantes para ir num culto? Às vezes saíam cedo de casa, muitas vezes chegavam tarde de casa depois do culto, mas iam para a igreja cantando, se alegrando, iam alegres, felizes para a igreja. Hoje, muitas vezes, alguns já saem de casa emburrado, já saem de casa bravo um com o outro, irritado, chegando na igreja, depois, aleluia, dá um peso no culto, não sabe por quê. Ah, mas a culpa foi, ah, o pregador não estava com nada, o cantor não estava com nada, muitas vezes eu era o peso lá na igreja, estava lá na igreja só por estar, aleluia, o corpo estava presente, mas o espírito estava longe, Não estava mais com a presença de Deus. E aí, muitas vezes, irmãos, nós temos que ser como o salmista, de alegrei-me quando me disseram, vamos à casa do Senhor, ter alegria de estar na casa do Senhor, ter alegria de estar na presença do Senhor. Aí sim, aí nós podemos dizer que estamos servindo a Deus, não por obrigação humana, não por obrigação do homem, mas nós estamos vivendo os dias maus, os dias difíceis. Então, meus irmãos, o que semeia na carne, da carne, ele vai colher a corrupção. Mas o que semeia do Espírito, ele ceifará a vida eterna. Então, a vida eterna, meus irmãos, não depende do homem. Depende que nós ser fiel ao Senhor Jesus. Nós ser fiel ao Senhor. Eu não tenho que ser fiel ao homem, meus irmãos, para mim poder ser salvo. Eu preciso ser fiel àquele que me chamou. Aquele que me escolheu. O homem não vai me dar o céu. O homem não vai me levar para o céu. O que vai me levar para o céu é o Espírito Santo através de Jesus. E se Jesus, meus irmãos, te escolheu, e aí alguém diz, mas pastor, eu sou tão pequenininho na igreja, quase ninguém me reconhece, ninguém sabe quem eu sou na igreja, mas o Senhor te escolheu, seja para orar, seja para que aquele talento que Deus colocou para você fazer, é para você. Ali você vai trabalhar, ali você vai fazer para o Senhor com alegria. Eu digo para os irmãos que muitas vezes a gente se entristece com as coisas que estão acontecendo hoje, com as coisas que estão acontecendo no Evangelho hoje, meus irmãos. E eu fico pensando, meu irmão, o que que mudou? A Bíblia não mudou, a Bíblia continua a mesma. Então por que que as pessoas têm mudado tanto? Por que que as pessoas estão vivendo tão diferente do que o Evangelho ensina? Hoje não tem mais aquela, aleluia, simplicidade que havia no Evangelho, meus irmãos, aquela simplicidade verdadeira, que as pessoas iam na casa de Deus com alegria, aleluia. Às vezes, meus irmãos, as pessoas iam lá na igreja, não tinham um chinelo direito para vestir, não tinha uma roupa, aleluia, direito, mas uma veste muitas vezes remendada, aleluia, mas estavam lá na igreja, ela sentiu a presença de Deus, voltavam para casa alegre, feliz, contente. Hoje, meus irmãos, nos dias que estamos vivendo, parece que as pessoas estão indo para a igreja somente por estar lá, está fazendo presente, eu não posso faltar porque eu sou lá daquela igreja, eu tenho que estar lá naquele culto, não estão mais vindo por causa de Deus, por causa das coisas de Deus. Aleluia, estão semeando na carne, querem colher espírito, não tem como. Se tu semeia na carne, tu vai colher a corrupção, porque a carne deseja as coisas da carne, mas o espírito deseja as coisas do espírito. E muitas vezes não é fácil, meus irmãos. E eu digo para os irmãos, aleluia, que passamos momentos difíceis, aflições, angústia, sofrimento, mas o Senhor Jesus ainda é o mesmo, ele não mudou. Ele continua sendo o mesmo, ontem, hoje, eternamente. Ele não muda. E quando Jesus não muda, aleluia, por que que ele não muda? Porque ele é eternamente o mesmo. Então, o ser humano muda. O ser humano, muitas vezes, irmãos, ele está fazendo coisas que está desagradando a Deus. Ele sabe disso. Mas por que que o coração, irmão, do ser humano é tão... Aleluia, por que que o ser humano, meus irmãos, é tão ingrato a Deus? E eu sempre digo, meus irmãos, a nossa vida está na mão de Deus. Hoje eu estou aqui fazendo essa programação com alegria. Eu não sei quando será o último programa, eu não sei. Eu não sei quando será o último culto. Eu não sei quando será o último abraço, quando será a última oportunidade, eu não sei. Eu não sei quando Jesus vai vir. Porque se eu soubesse quanto Jesus vinha, mas o povo de Deus ia estar mais preocupado. Mas o povo está despreocupado, meus irmãos. Hoje muita gente preocupada com tantas coisas dessa terra. Mas Paulo escreve aqui, meus irmãos, louvado seja Deus. Ele segue dizendo, louvado seja o nome do Senhor. E não nos cansamos de fazer o bem. Aleluia, Paulo, porque é o seu tempo. Aleluia. Ceifaremos se não havermos desfalecido. Quantas vezes, irmãos, As pessoas desfalecem no caminho. As pessoas parem, as pessoas desistem. As pessoas deixam de servir a Deus. Deixam de servir ao Senhor. Por qualquer coisa abandonam ao Senhor Jesus. Achando, meus irmãos, que Jesus é o culpado do seu erro, da sua falha, do seu engano. Porque eu digo, meus irmãos, a Bíblia não mudou, ela continua a mesma. E aí muitas pessoas pensam assim, não, mas aqui nessa igreja não me deixam fazer as coisas assim, eu vou lá para outra, lá na outra me aceito, lá no... Pode aceitar, irmãos. O homem aceita tudo. O homem aceita as coisas, mas eu quero ver o que, que a Bíblia diz. Porque, meu irmão, nós precisamos ser retos. Nós precisamos ser íntegro. Nós precisamos estar na vontade e no querer de Deus. Na vontade do Senhor Jesus Cristo cada dia, cada momento, cada instante. Não adianta, meu irmão, aleluia, nós querer colher algo que nós não plantamos. E não vamos colher o que não plantamos. Ninguém planta, meu irmão, louvado seja trigo para colher soja. Louvado seja Deus, ninguém planta milho e vai colher trigo. Não, aquilo que a pessoa planta, um dia ela vai colher. Mais cedo ou mais tarde, ela vai colher daquilo que plantou, daquilo que semeou. E aí, meu irmão, escolheu uma vida de vaidade, escolheu uma vida de engano, escolheu uma vida de mentira, escolheu uma vida de promiscuidade na presença de Deus, uma vida errada diante de Deus, e aí depois quer chegar lá no fim e quer que Deus lhe receba. Não. Ali você vai colher o que você semeou. E quando tu chegar diante de Jesus, não vai ter desculpa. Aqui nessa terra tem desculpa para tudo. Ah, é por causa disso, é por causa daquilo, por causa daquele outro, é porque o fulano fez eu errar, porque o ciclano, irmão, não tem desculpa. Perante Deus não tem desculpa naquele dia. Não vai ter desculpa naquele dia. O Senhor Jesus, ele conhece a minha e a tua vida. E ele sabe, meu irmão, o teu deitar, o teu levantar, ele sabe até o dia que você vai viver sobre essa terra, ele sabe. Eu não sei. Eu não sei, mas ele sabe. Eu não conheço, mas ele conhece a minha e a tua vida. E eu sempre digo, meus irmãos, hoje as pessoas estão correndo atrás de homens. O povo na época iam atrás dos homens de Deus, corriam atrás dos homens de Deus. Mas os homens de Deus tinham uma palavra para as pessoas, uma palavra direta de Deus para o coração do povo. Mas hoje, muitas vezes, as pessoas estão correndo, meus irmãos, atrás de coisas materiais, coisas desta vida, que é passageiro. Aqui nessa terra tudo passa. E às vezes as pessoas olham para você, vê você ali, Deus te abençoando, e muitos pensam, meus irmãos, muitos se apegam nessas coisas terrenas, nessas coisas da terra, se apegam a coisa deste mundo. Aqui tudo é passageiro, meu irmão. Aqui tudo vai passar. Aqui nós não podemos se apegar em coisas terrenas, porque se eu me apegar nos meus filhos, se apegar na minha família, se apegar nas coisas material, Jesus vai vir, eu vou ficar. Eu preciso me apegar em Cristo, estar em Cristo, viver uma vida em Cristo, e longe de mim me gloriar, longe de mim me querer me gloriar, irmão, não. Pelo amor de Deus, não se glorie. Não se ache que você é melhor. Que se você não fazer, ninguém faz. Porque muitos acham, não, se eu não fazer, se eu não estiver lá, ninguém vai fazer. Não, não te engane, não te iluda. Se tu não fazer, o dia que tu chegar diante de Deus, Deus vai cobrar, porque ele te deu o talento, ele te deu para você fazer, você não quis fazer, você foi rebelde. Ah, mas hoje eu tô cansado, cheguei cansado do serviço, não vou na igreja. Mas era para estar lá, você tá lá tocando o teu instrumento, era lá para você estar cantando, era estar lá você trazer uma palavra, era lá para você fazer alguma coisa para Deus, você não veio, você ficou em casa e o Senhor ficou te esperando lá. O Senhor estava te esperando lá, você no culto. E eu digo, meus irmãos, hoje, Eu louvo a Deus, irmãos, eu estou há mais de 30 anos que eu conheço a palavra. 34 anos. Eu continuo do mesmo jeito que eu comecei, que eu aprendi. Eu continuo do mesmo. Não vejo motivo, não vejo por que mudar. E aí as pessoas querem mudar, irmãos, e querem que você aceite, querem que você concorde. E eu sempre digo, irmão, não espere. Manda, riba, lá, basturianda. Não espere que eu vou mudar, irmãos, eu vou morrer. Eu vou até o fim, aleluia, dizendo que a Bíblia continua sendo a Bíblia. A palavra de Deus não muda. O que era pecado, aleluia, quando o evangelho chegou no Brasil, através de Dunaberg e Gunnar Wingren, é o mesmo evangelho, é a mesma Bíblia, a mesma palavra. Os homens modernizaram, os homens mudaram, os homens escancararam, aleluia, o pecado adentrou, a igreja não consegue mais influenciar o mundo, porque ela foi influenciada pelo mundo, e o Espírito de Deus está gemendo nesta última hora, e muitas vezes você se entristece por ver o que está acontecendo. Ramai, Nerica, Labasturianda, Rabagaia. E muitas vezes a gente dobra os joelhos e diz: Senhor, até quando? Porque o povo é tão ingrato, porque o povo é tão, aleluia, obstinado de coração. Aleluia. Mas nós sabemos que o mundo, meu irmão, vai ser julgado, não vai ser por mim, eu não vou julgar o mundo. Mas o meu Jesus, ele vai julgar, e eu quero estar lá quando ele julgar, mas eu quero estar com ele lá, aleluia, contemplando, porque ele julga justamente, não julga como homem. Ele não julga como nós julgamos. Mas o julgamento dele é justo, a balança do Senhor é justa. Aleluia, às vezes nós somos injustos, meu irmão. Às vezes nós, humanamente, somos injustos. Falhamos, não somos perfeitos. Mas o nosso Senhor é justo. O nosso Senhor, ele é puro e verdadeiro. Eu quero dizer nesta tarde que Jesus está vindo aí, irmão. Ele está vindo aí acertar conta. Aí você vai ver se realmente o que eu falo é verdade ou não é. Hoje muita gente diz: não, pastor, não tem nada a ver andar de bermuda, não tem nada a ver andar de calção, não tem nada a ver andar de calça comprida, mulher, andar de calça comprida, com um brinco nas orelhas, se pintar, se maquiar, não tem problema, não faz mal, isso aqui é coisa do passado, que é coisa dos antigos. Aleluia, quando ele vir, você vai saber se realmente quem estava certo. Se você semeou na carne, você vai colher carne. Agora, se você semeou no Espírito, você vai colher no Espírito. Porque a nossa beleza não é, meus irmãos, na pintura. Não é, aleluia, da forma que nós se vestimos, da maneira que nós... Não, meus irmãos, a nossa beleza é interior. A nossa beleza tem que vir do Espírito Santo. O Espírito Santo está gemendo, meus irmãos. Eu digo, meus irmãos, eu digo, a saidinha aí, meus irmãos, não vê a hora de voltar para casa, tenho saudade dos cultos. Turamanda, ribas, turianda, rabagaias. Rimas, tecanda, ribagas, turianda, rabagaia. Aleluia, eu agradeço a Deus por aquilo que o Senhor tem colocado nas minhas mãos. Não sou melhor, meus irmãos, não somos melhores. Mas o Espírito de Deus está gemendo, em muitos lugares já não tem mais oportunidade de entrar. O povo está vivendo, meu irmão, de qualquer jeito, de qualquer maneira, de qualquer forma, e está achando que está indo para o céu. Isso te dá uma agonia, uma angústia tão grande. Meu irmão, Jesus não mudou. Nós estamos pregando um evangelho simples, não estamos aqui trazendo uma palavra, meus irmãos. Aleluia. Inspirada pelo homem, inspirada, quem sabe, bem feita, bem escrita. Não, não escolhi palavra, não escolhi versículos para falar. Longe de mim, meu irmão, se gloriar a não ser na cruz de Cristo. Eu preciso me gloriar, aleluia, na cruz de Cristo. Porque a palavra da cruz, irmãos, ela é loucura. Sim, Ela é loucura para aqueles que perecem. Mas para nós que somos salvos, é poder de Deus. É poder de Deus. A Bíblia, ela não, aleluia, ela nos ensina. A Bíblia nos ensina, meus irmãos, que cada dia mais nós precisamos fazer a vontade de Deus. É o querer de Deus, a vontade do Senhor. Irmão, não te engane. Não te engane. Não te iluda. O que você aprendeu a outrora, não é porque o homem diz que hoje está mudado, que você pode fazer o que você acha que não tem mais problema, que não é mais pecado. Pecado, meus irmãos, não importa o tamanho, é pecado. Mentira não tem tamanho, pode ser pequenininha como pode ser grande, a mentira é a mesma. Se ela é grande ou pequena, ela é a mesma. O engano pode ser pequenininho como pode ser grande. Ele vai te condenar do mesmo jeito, da mesma forma. Então, meu irmão, aqui como disse Paulo, longe de mim me gloriar a não ser na cruz de Cristo. Mas por que se gloriar na cruz de Cristo, irmãos? A cruz de Cristo nos ensina muita coisa. Jesus disse na certa oportunidade, aquele que quer seguir após mim, negue-se a si mesmo, tome a sua cruz e siga-me. O que é negar a si mesmo, irmão? Muitas vezes tem coisas que nós vamos ter que renunciar por causa de Cristo. E hoje muitos não querem. Ah, não, se é para mim renunciar a minha forma de viver, minha forma de vestir, a forma de... Eu tenho que renunciar a alguma coisa por causa de Cristo, então eu não posso. Então eu não vou servir a Deus, então eu não vou fazer a vontade de Deus, porque eu quero impor, meus irmãos, as minhas condições. O Senhor coloca as suas condições e eu digo, não, Senhor, se o Senhor quer que eu sirva... O Senhor, eu quero que o Senhor me aceite do jeito que eu sou. Da maneira que eu sou, da forma que eu sou, do jeito que eu sou. E não é assim, meu irmão. Não é dessa maneira, não é dessa forma. Porque muita gente, meus irmãos, não recebe mais de Deus, porque muitas vezes, meus irmãos, se exalta a si mesmo. Se gloria a si mesmo. E eu quero dizer aqui nessa tarde, em nome de Jesus. Jesus Cristo, Ele nos chamou para nós ir pregar o Evangelho a toda criatura. Pregar o Evangelho, pregar a palavra como ela é. Ensinar a palavra como ela é. Porque eu digo, meus irmãos, de engano está cheio. De covarde, que não tem mais coragem de pregar, de falar a verdade, de falar o que Deus manda, está cheio. Mas eu sempre digo, meus irmãos, a Bíblia, ela é a mesma. Ela continua a mesma. O homem está tentando mudar, está tentando modificar. Daqui um dia vão inventar uma Bíblia, meus irmãos, para cada tipo de crente. É. Se o crente é desse jeito, você vai comprar a Bíblia tal. Se é daquele outro, compra a Bíblia tal. É. Daqui um dia vai ter, meus irmãos, eu tenho várias Bíblias, eu já estudei várias Bíblias. Mas eu digo, meus irmãos, que a essência da palavra ninguém vai conseguir tirar. Ninguém vai conseguir mudar o que é revelado por Deus. Eu digo, estude, meus irmãos, coloque-se, coloque, estude a Bíblia, medite na Bíblia, estuda, faça curso teológico, mas, irmão, não tente tirar a essência da palavra. Não. Pregue a palavra, vive a palavra. Fale a palavra como ela é, não corta e volta, não. Porque se tu fazer isso, vai chegar o dia que o Senhor vai te cobrar de você isso. Não brinque com a palavra. Porque a palavra de Deus, ela é viva e eficaz. Ela é mais cortante do que qualquer misturi, qualquer. É uma espada de dois fios que ela vai até a junta e a médula. É, ela consegue dividir a divisão do espírito e da alma. E ela é apta para ensinar. É, corrigir, redarguir, ela é apta para tudo. Mas muitas vezes, meus irmãos, a nossa palavra tem mais valor que a palavra de Deus. A palavra do homem hoje parece que tem muito mais valor que a palavra de Deus. Porque o homem diz assim, aí as pessoas dizem, ah, o pastor diz que é assim, vamos fazer assim. Mas a palavra de Deus não diz assim. Ele está indo contra a palavra de Deus. Ele está indo contra a vontade de Deus para agradar as pessoas. Porque muitos hoje querem agradar aos homens. Por isso que a Bíblia diz, Paulo diz assim, que nos últimos tempos não suportariam essa doutrina. Não suportariam. Iam criar comichões nos ouvidos. O que é comichão? Coceira. Coceira nos ouvidos. de não escutar. Tem gente que não gosta de escutar mais a verdade, irmão. Mas pecado continua sendo pecado.

vivamos o tempo da nossa juventude. Irmãos, que a juventude é de consagração de manhã. Todos os sábados tinha culto de jovem, tinha consagração. Às vezes o dia inteiro, evangelização, convidava para os cultos. Hoje, louvado seja Deus. Irmãos, os jovens estão pior do que o mundo. Andando diferente, meu irmão. Cabeludo, barbudo. De calção, de bermuda, jogando bola. Fazendo coisa, meu irmão, que desagrada, que entristece o Espírito Santo. Pode não gostar do que eu falo, mas é verdade. Obreiros que deixaram de pregar contra o pecado porque vivem em pecado. Não pode pregar contra o adultério porque vivem em pecado. Não pode pregar contra, aleluia, a bebida alcoólica porque ele bebe. Não pode pintar, pregar contra a pintura de cabelo porque ele pinta os cabelos. Não pode pregar contra a vaidade porque a esposa vive cheia de vaidades. Então, meu amado e querido irmão, a Bíblia não mudou. Eu sei que tem gente que não gosta do que eu prego, mas não importa. Eu sei que um dia, meu irmão, eu terei uma recompensa, não é do homem, eu não quero recompensa humana, eu quero a recompensa que vem de Deus. O Senhor um dia me recompensará por o que está longe de mim e gloriar a não ser na cruz de Cristo. Eu quero orar nesta tarde. Eu quero orar por você nesta tarde. Eu quero orar por você que está me escutando. Quem sabe você esteja me ouvindo nesta tarde, esteja aí escutando esta programação. E eu quero que você seja abençoado por Deus. Eu quero que você receba. Eu sempre preguei, irmãos. Eu acredito em milagres, eu creio nos dons do Espírito Santo, eu acredito em todas as coisas que a Bíblia nos dá respaldo. Eu creio na Bíblia Sagrada. Eu tenho certeza que depois da palavra, aí vem o remédio, vem o bálsamo, vem a cura. Mas eu quero dizer, meu irmão, que hoje, nos dias em que nós estamos vivendo, os dias são maus. Os dias são difíceis, os dias são trabalhosos, mas as pessoas hoje não querem mais aceitar a verdade, porque a verdade liberta, a verdade transforma, a verdade muda as pessoas, porque meus irmãos, a minha Bíblia diz, a minha Bíblia e a tua Bíblia diz a mesma coisa, as coisas velhas se passaram, eis que tudo se fez novo, nascer de novo. Nascer de novo, meu irmão, não é continuar na velha prática, continuar na velha vida. Nascer de novo é ter uma vida nova com Cristo. O que era antes não é mais agora. O que fazia de errado antes, agora não faz mais. Agora faz o que é certo. Se comprava e não pagava, hoje compra e paga. Porque agora é nova criatura. Se tomava emprestado hoje e não devolvia, hoje toma emprestado e devolve, porque é diferente. É uma nova criatura. Nasceu de novo, se outrora bebia, hoje não bebe mais. Se fumava, não fuma mais. Se jogava, não joga mais. Se tentava ficar rico na Mega Sena, hoje não tenta mais, porque a sua riqueza maior é Jesus. A sua riqueza é o Senhor. Louvado seja o nome do Senhor. Eu sinto a graça do Espírito Santo nesta tarde. Irmãos, eu não escolhi nenhuma palavra, porque há pouquinhos eu vim aqui para o estúdio. Há pouquinho antes do programa eu vim para cá. Mas o maná que eu tirei ali, Abraão esperou com paciência e ele herdou a promessa. E eu estou aguardando uma promessa. Eu tenho uma promessa. Eu estou debaixo de uma promessa. Eu não estou onde estou, meu irmão, por merecimento. Alguém olhar e dizer, não, ele merece estar lá. Não, eu estou onde estou por a misericórdia de Deus. E Deus sabe disso, que falo de coração. Eu só estou onde estou porque Deus tem me sustentado debaixo da sua mão potente. Quando eu escuto muitas vezes, irmãos, eu prego palavras e muitas vezes eu escuto depois, pastor, eu recebi um milagre através da sua programação. Na hora da oração eu senti um milagre. Deus fez um milagre na minha vida. Eu pude experimentar um milagre.

Eu me alegro, meus irmãos, mas isso não é tudo. A minha maior alegria é poder um dia entrar no céu pelas portas e dizer: valeu a pena. Valeu a pena ser taxado de quadrado. Valeu a pena ter guardado a palavra. Valeu a pena não ter abrido mão. Aleluia! Lamanda rabasturi kanda rabagaya. Valeu a pena guardar a palavra. Valeu a pena defender a verdade da palavra de Deus, doar a quem doer. Aceite quem quiser aceitar. Você não é obrigado a me escutar. Você não é obrigado a aceitar o que eu falo. Mas eu quero dizer que não te engane, meu irmão. Não te engane. Não te iluda. Jesus está voltando. E aí você vai saber se você foi louco ou se você foi sábio. Aí vai saber se você foi nécio ou se você foi prudente. Mas eu quero te dizer, seja prudente. Seja prudente. Não creia em qualquer espírito, não. Não creia. Não creia. Não acredite em qualquer espírito. Mas prove se o espírito vem de Deus. Porque a Bíblia nos dá direito a fazer prova. Se o espírito vem de Deus ou não. Então, meu irmão, não te engane, não te iluda. Jesus está voltando. Jesus está às portas. E eu quero orar com você nesta tarde que está com dificuldade, está com problema. Eu já trouxe a palavra, aquilo que Deus colocou no meu coração eu já falei. Mas agora eu quero orar por você. Eu quero orar por ti. Eu estava numa oportunidade, num culto, Deus me deu uma palavra muito dura para pregar. Num trabalho de campanha, alguém disse, mas trabalho de campanha é para pregar evangelismo, para salvação de alma. E eu estava trazendo aquela palavra. E Deus me revelou o pensamento de um obreiro, pastor da igreja, o pastor presidente da igreja. E ele disse no seu coração, quero ver quem que vai se salvar com uma palavra desta. E para a honra e glória do nome de Jesus, eu pude ver pessoas levantando as mãos, dizendo, pastor, eu fui em vários lugares, eu queria ouvir uma palavra como essa, eu quero aceitar esse Jesus que o senhor está pregando. Então, meu irmão, palavra de exortação nunca, nunca, aleluia, espantou ninguém da igreja, mas sim libertou gente que estava escravizada pelo inimigo, escravizada por Satanás. Então não te iluda, não te engane. Doutrina nunca, nunca esvaziou a igreja. O que está esvaziando as igrejas muitas vezes, meus irmãos, louvado seja Deus, é que as pessoas não querem mais a verdade. As pessoas não querem mais. E eu sempre estou dizendo, meu irmão, que nunca vi um doente ser trocado de cama e ser curado sem ter remédio. Para ser curado precisa do remédio. E às vezes o remédio é amargo. E quanto mais amargo o remédio, mais efeito ele faz. Mais efeito ele faz. Eu quero orar. Ore comigo neste momento. Se você está enfermo, ah, pastor, não tenho fé. Pela minha fé. Creia. Acredite. Coloque a tua mão sobre a tua enfermidade em nome de Jesus Cristo. Em nome de Jesus. E eu quero dizer para ti, eu quero profetizar para ti que a partir de hoje, essa enfermidade vai embora. E o nome de Jesus vai ser glorificado. O nome de Jesus vai ser exaltado. E você vai dizer no dia 28 do mês de julho, eu recebi um milagre na minha vida depois de ouvir a palavra de Deus e a oração da fé. Eu quero orar por você nesta tarde. Não importa a situação, a forma e a maneira que você esteja. Jesus, ele tem vitória para a tua vida. Eu creio. E se tu crer, aleluia, amém. Mas pela fé, coloque a tua mão sobre a tua enfermidade, se você pode. Se não, coloca sobre o teu peito, agora nós queremos orar. Pastor, eu preciso de um coração novo. Jesus tem o poder de te dar. Eu preciso fazer um ponto de safena. Jesus pode fazer um ponto de safena no teu coração? Sim. Louvado seja o nome do Senhor. Pode fazer um ponto de safena sem ser cortado, como o médico precisa fazer. Ele pode fazer. Ah, mas eu estou com água no pulmão. Jesus pode arrancar essa água do pulmão sem que você coloque aparelho algum. Sem que nada. Aí eu estou com pedra, o Senhor pode esmiuçar as pedras do rim.
e você ser curado nessa tarde em nome de Jesus. Tô com um problema na bexiga, o Senhor pode tocar lá na tua bexiga. Ele que fez, ele pode te dar a cura. Tô com pedra na vesícula, o Senhor pode também. Tô com hérnia no corpo, o Senhor pode curar. Eu creio nesse Deus. Eu prego esta palavra e esses sinais seguirão os que creem, eu creio. Eu sou um que creio e acredito nos milagres de Deus. Querido Deus e amado Pai, eu trouxe uma porção da tua palavra nesta tarde para os ouvintes. E agora, neste momento, Senhor, eu oro por cada um deles. Eu não sei em que situação, em que maneira, em que forma essa pessoa se encontra agora, Senhor. Mas eu sei, ó Pai querido, que lá do outro lado tem necessidades. Lá do outro lado tem pessoas que precisam de um milagre, que precisam algo da parte do Senhor que eu não sou capaz de fazer. Eu, meu Deus, na minha capacidade humana, de maneira alguma, eu tenho poder, Jesus, para curar alguém. Mas é no teu nome, Jesus, que há poder. É no teu nome, Jesus, que há um milagre pode acontecer agora. E eu confio e creio, Senhor Deus, que esta enfermidade que está assolando a vida dessa pessoa, o Senhor tem todo o poder, Jesus, não importa a enfermidade, não importa qual seja a enfermidade que esteja no corpo físico dessa pessoa, mas eu creio pela fé, eu acredito pela fé agora. Eu tenho convicção neste momento, Senhor Jesus Cristo de Nazaré, que o Senhor é justo, poderoso e verdadeiro. E eu quero que todas as correntes diabólicas sejam quebradas agora em nome de Jesus. E eu repreendo, Senhor, esse espírito maligno, Senhor, que tem tentado, Senhor, contra a vida desta pessoa, Senhor, desta mulher, ó Pai querido, Pai amado, tentando lhe tirar a paz, lhe tirar o sossego, lhe tirar a alegria, Senhor Jesus. Demônio que foi pago em nome de Jesus de Nazaré, eu te repreendo agora em nome de Jesus. Pega a tua bagagem, saia de dentro desta casa, deste lar, desta família agora, em nome de Jesus. Pai querido, eu creio no teu nome, Jesus. Tu és o mesmo Senhor que expulsou aquela legião de demônios, ó Pai, lá para a manada de porco. Tu és o mesmo Senhor, e eu creio, Jesus Cristo de Nazaré, tu és o mesmo que veio sobre as águas para socorrer os discípulos, ó Pai, a qual dizia Jesus, Pai, o Senhor chamou Pedro, e Pedro, olhando para ti, pôde caminhar sobre as águas. E eu creio neste mesmo Jesus, eu creio no mesmo Jesus que o paralítico que foi descido pelo telhado, o Senhor, aleluia, perdoou o seu pecado e lhe curou. Eu creio que é o mesmo Senhor que fez o lodo e tocou nos olhos do cego, o cego enxergou. E eu creio pela fé, Senhor Deus, que o Senhor pode tocar na visão, pode tocar agora na cabeça, nos nervos, nos ossos, no sangue. Pai querido, eu sei que o Senhor pode fazer obra maravilhosa agora. Ô Senhor da glória, esta pessoa que sofre, Pai querido, de ataque epilético, em nome de Jesus agora, em nome de Jesus, eu repreendo agora, todo este mal seja repreendido agora, que a partir de hoje, a partir deste momento, a partir desta hora, Deus, essa pessoa nunca mais venha sentir isto, Senhor, para a glória do teu santo nome, porque eu assim creio, porque assim eu determino. Pai, eu creio nesta tarde no milagre, eu creio na bênção, acredito, Senhor, que tu tem todo o poder no céu e na terra, Pai, porque todo o poder foi lhe dado, Senhor Jesus, e eu acredito e creio, e eu confio no Senhor e acredito, Senhor. Oro pela direção da rádio, oro para os contribuintes, Pai, do projeto que está sendo ali lançado, Senhor, nesta emissora. Eu oro por cada contribuinte daqueles que nos ajudam a manter as programações. Nós oramos e nós abençoamos a cada um para a glória do Pai, para a glória do Filho e para a glória do Espírito Santo de Deus. Nós te pedimos a tua bênção sobre cada lar, sobre cada família, sobre cada um, Senhor. E que o teu nome seja engrandecido, Senhor, que toda honra e toda glória seja para ti, em nome de Jesus. Amém e amém. Que Deus abençoe, irmãos. Eu quero nesta oportunidade, em nome de Jesus, você que recebeu o milagre da parte de Deus, testifique. Conte o teu testemunho para a glória do nome do Senhor Jesus. E com certeza, não precisa, louvado seja Deus, como eu sempre digo, usar o nosso nome, não. Mas diga, louvado Jesus, usou um servo dele e eu fui curado. Eu recebi um milagre da parte de Deus. Porque a honra e a glória não é para o homem, irmão. Hoje o homem usa o nome de Jesus, muitas vezes para o benefício próprio. Mas eu quero dizer que a honra e a glória sempre vai ser de Jesus. Porque se ele cura, a honra é para ele. Se ele não cura, ele também deve ser honrado. A honra e a glória é para ele.
Vamos ouvir um louvor nessa tarde. Louvado seja Deus, creia que vai dar tudo certo em nome de Jesus. Receba este louvor em nome de Jesus.

0: Senhor.
1: Graças a Deus, essa vida não é minha. Essa vida aí é do Senhor. Simplesmente está comigo, né? Porque Jesus que me emprestou, né? Louvado seja Deus, irmã Elma, está aí na sintonia da programação, está nos incentivando aí, estarmos aí, né? Seguindo em frente, né? Que Deus abençoe. E louvamos a Deus pela vida da irmã, né? Que Deus abençoe. Também temos aqui, meus irmãos, participações. Nós queremos aqui estar ouvindo as participações dos nossos irmãos que estão aí conosco no programa. É, louvado seja Deus. E nós queremos aqui, tem recebido um áudio aqui da nossa irmã Marlene Scherer, né? Pastor Celso, irmã Marlene. Queremos ouvir o áudio da irmã aqui em nome de Jesus nessa tarde.
2: Paz do Senhor, pastor Valmir, irmã Claudeta, família, igreja amada, palavra maravilhosa que o irmão está trazendo. É muito maravilhoso e é bem como o irmão está falando. Ah, quantos que vão ter surpresa o dia que vão chegar na porta estreita, que eles caminharam no caminho largo, mas querem passar pela porta e não teve reforma, nunca teve e nunca vai ter. O evangelho é esse e não vai ser diferente. Escutei esses dias um pastor pregar e Deus mostrou para ele uma turma, não eram lá tanto, uma cruz de madeira se esforçando. E depois veio outro grupo com uma cruz de plástico. Não precisaram forcejar, era liviana essa cruz de plástico. Mais atrás veio outro grupo sem cruz, vivendo livres pensadores. Mas aquele que está com a cruz e não tira dos ombros. Nós sabemos que os nossos dias nessa terra estão passando e cada dia eu me alegro mais e cada dia nós estamos mais perto do nosso encontro com Deus. Porque se nós não partir dessa terra, não vamos ter um encontro com Deus. Então que Deus nos dê graça, dê vitória, dá vitória para os irmãos, para a igreja, para a família, para todos. Em nome de Jesus Cristo, para a honra e glória do Senhor. Amém.
1: Graças a Deus. Está aí a participação da nossa irmã Marlene Scherer também, né? Que Deus abençoe a vida da irmã, o pastor Lomão Celso, irmã Marlene. Deus abençoe um casalzinho que nós amamos no nosso coração. Oramos pelos irmãos. Tivemos às vezes ali com os irmãos, o irmão Alterval Novo ali. Deus abençoe os irmãos. Para nós é uma alegria ter os irmãos juntamente conosco. Irmão. Diz assim, irmão Celso de Criciúma, eu peço oração por o meu problema do estômago. Irmão Celso, cremos aí já na vitória. Cremos na vitória aí, já estivemos orando. É, eu creio que vai ser bênção de Deus. Diz assim, paz do Senhor, estamos escutando o programa que está uma bênção. Muita boa a palavra. Se for possível, vou dar o louvor. Vale a pena ser fiel com Gelson Melo. É, irmão. Irmão Rude, irmã Loura e irmã Sara Krieger, Deus abençoe os irmãos que estão aí na sintonia. Vamos preparar esse louvor, sim, né? Em nome de Jesus, diz assim, paz do Senhor, pastor Valmitou na companhia. A palavra continua sendo a mesma, né? Deus abençoe, pastor Nelson, que enorme, mas de Deus abençoe. São programadores aí também da FM Renascer. Que Deus abençoe os irmãos. Também meu pai e minha mãe, eu creio que estão aí em São Leopoldo, aí com a rádio todo volume aí escutando. Eles gostam de escutar FM Renascer e eu creio que eles estão aí, né, na sintonia. Minha mãe tem mandado também um áudio aí para nós, né? Que Deus abençoe a vida da minha mãe, né, meu pai, que estão aí na sintonia. Tivemos com eles aí participando dos cultos da igreja aí na nossa igreja aí na cidade de Novo Hamburgo e depois, né, ficamos hospedado aí com eles aí, né. Louvado seja o nome do Senhor. E hoje já estamos em casa novamente, né? Estamos já nos preparando, logo mais temos culto à noite, mas é bênção de Deus, tudo é bênção de Deus. Então, que Deus possa abençoar a todos os nossos irmãos que estão aí na sintonia da programação nesse dia de hoje, né? Louvado seja o nome do Senhor e eu tenho certeza que Deus, ele tem bênção para a tua vida. Vamos ouvir um louvor aqui Louvado seja o nome do Senhor. E louvado seja o nome do Senhor. Depois nós retornamos com os ouvintes em nome de Jesus.

Graças a Deus por esse maravilhoso louvor que tivemos escutando aí nessa tarde. E minha mãe também tinha pedido dois maná, que um para ela, um para o meu pai, né? Vamos tirar o primeiro maná para ela, diz assim: O Senhor te guardará de todo mal, guardará a tua alma, o Senhor guardará a tua entrada e a tua saída desde agora e para sempre. Salmo 121 e 7, né? Então, vamos ver o que Deus, a palavra também para o meu pai, que diz assim: de todos os lados somos pressionados, mas não desanimados. Ficamos perplexos, mas não desamparados. Somos perseguidos, mas não abandonados. Abatidos, mas não destruídos. 1 Coríntios capítulo 4, versículo 8. 1 Coríntios capítulo 4, versículo 8. Então, esses são os versículos que saíram, né, para os irmãos que tiveram aí pedindo maná nessa tarde. Em nome de Jesus, Deus abençoe. Vamos mandar um louvor aqui que os irmãos têm pedido, né? Vamos oferecer também para o meu pai e a minha mãe este louvor aí, né? Em nome de Jesus, né? Irmãos, eu quero dar os avisos da obra de Deus. Já são 14 horas e 24 minutos, quase 25 minutos. Que Deus possa abençoar. Hoje à noite, meus irmãos, nós temos um grande abençoado culto aqui na cidade de Independência. Nossa igreja na rua Duque de Caxias 579, 579 aqui no bairro centro da cidade de Independência. Então você é o nosso convidado especial a estar conosco. Venha participar conosco dos cultos. Hoje à noite, a partir das 19h30, inicia o culto. Mas se você gosta de orar, buscar a presença de Deus, como muitos irmãos gostam, então às 19 horas a igreja já está aberta, antes um pouquinho das 19 horas, das 19 às 19h30, oração na igreja, oração e logo após o culto. Hoje é um culto de ensinamento da palavra de Deus, onde estaremos aprendendo com a Bíblia, aprendendo com a palavra de Deus, pregando a Bíblia, né? Ensinando a Bíblia assim como ela é. E amanhã à noite, se Deus assim permitir, estaremos aí na cidade de Senador Salgado Filho, né? Um grande abençoado culto amanhã em Senador Salgado Filho. Tivemos aí fora alguns dias, como disse, e vamos estar nos reunindo hoje, amanhã à noite, ali na cidade de Senador Salgado Filho. Um grande abençoado culto. Convido todos os irmãos a estarem presentes. A nossa igreja ali em Senador Salgado Filho, ela fica situada na rua Arnaldo de Rosti 177. Arnaldo de Rosti, 177, ali em Senador Salgado Filho. Também, quinta-feira à noite, se Deus permitir, Deus assim quiser, estaremos juntamente com os irmãos aí em Santa Rosa. Em Santa Rosa, esteve aí sobre os cultos, aí sobre a responsabilidade do pastor Gilberto, e nós estaremos quinta-feira, se Deus quiser, pastor Gilberto, teremos aí, né? Pastor Delberto aí, juntamente com o pastor irmão Jocelino, né? Os irmãos ali, que estão vindo ali, né? Nos cultos, todos os irmãos, irmã Rita, os irmãos, todos que estão vindo ali, estaremos ali, então, no dia de quinta-feira à noite, na rua 3 de outubro, 413, na Júlio de Oliveira, aí, no bairro Cruzeiro, né? Vila Júlio de Oliveira, no bairro Cruzeiro. Aí, então, você é nosso convidado especial. Vamos estar aí, se Deus quiser, quinta-feira à noite estaremos com os irmãos. Deus assim permitir. Queremos estar cultuando juntamente com os irmãos. Já estamos com saudade dos irmãos, né? Tivemos alguns dias fora. E queremos estar abraçando os irmãos aí, em nome de Jesus, né? E com certeza, Deus tem uma bênção para nós no dia de quinta-feira também em Santa Rosa. Também tem culto, meus irmãos, em 3 de maio. 3 de maio. Tem culto em 3 de maio aqui, meus irmãos, no dia de, louvado seja o nome do Senhor, quarta-feira e sábado. Quarta-feira e sábado, louvado seja o nome do Senhor, temos culto na cidade de 3 de maio. Irmãos, e eu quero fazer um esforço aí para estar com os irmãos num culto aí, louvado seja o nome do Senhor, em 3 de maio. Nós vamos estar aí, louvado seja o nome do Senhor, que vamos estar orando a Deus. Eu creio que na. Vamos estar com os irmãos aí num culto aí, louvado seja Deus, em 3 de maio, para nós participarmos juntos. Eu sei que vamos estar com os irmãos na quarta-feira ali em Senador, né? Louvado seja Deus, eu quero passar nas congregações, meus irmãos, estarem nos cultos nas congregações também,
para nós estarmos empenhando trabalho juntamente com os irmãos, ali dando as mãos e trabalhando para Jesus. Então, eu tenho certeza que Deus ele vai estar abençoando. Ele vai estar abençoando, é um projeto para nós fazermos a obra de Deus, e eu tenho certeza que Deus ele vai estar abençoando a sua vida de uma forma especial. Então eu creio que Deus aí, a forma de nós estarmos aí participando com todos os irmãos, ajudando na obra de Deus, e eu tenho certeza que Deus, ele temos em oração, aí vamos estar iniciando uma campanha de oração aí, e eu creio que Deus vai estar abençoando, Deus vai estar fazendo segundo a vontade dele, o querer dele, mas Deus colocou algo no nosso coração, e nós vamos estar aí se ajudando, trabalhando na obra de Deus e fazendo a obra de Deus com alegria no nosso coração, porque o Senhor é bom, o Senhor é maravilhoso. Eu louvo a Deus pela vida de cada um dos irmãos, daqueles que trabalham conosco, que nos ajudam do menorzinho ao maior. Não importa, meus irmãos, para mim todos vocês são iguais, têm o mesmo valor. Então eu louvo a Deus por cada um daqueles irmãos que nos ajudam, aqueles que nos incentivam, aqueles irmãos que nos ajudam a nós se manter com as programações de rádio, aqueles irmãos que nem nos conhecem, tem pessoas que nem nos conhecem, Antônio, os irmãos, muitos irmãos que não nos conhecem, nos ajudam no programa de rádio, porque gostam de escutar os programas de rádio. Então tem muitas pessoas que nem nos conhecem, não conhecem o pastor Valmir pessoalmente, mas nos ajuda. A Manorilda ali de Galpões é uma irmã que a gente não conhece ela pessoalmente, só por foto. E então também, irmã Antônia, são os irmãos que nos ajudam, que nós não nos conhecemos, mas estão nos ajudando, né? Nós manter as programações, para nós é uma alegria muito grande. Então, meus irmãos, todos os sábados nós temos culto também, na cidade de 3 de maio e Senador Salgado Filho. Então nós temos culto em 3 de maio, quarta e sábado, às 19h30 inicia o culto. Toda quarta e todo sábado tem culto em 3 de maio, e ali está o responsável do nosso pastor irmão João Júnior. Ele está ali atendendo a obra de Deus, ali na cidade de 3 de maio, então, quarta e sábado. Ele está atendendo a obra de Deus, ali na cidade de 3 de maio, na rua Oswaldo Cruz, 2313, no bairro Laranjeira. Então, ali ficamos felizes, ali vemos que tivemos um culto especial aí sábado passado, e foi uma bênção, né? Glória a Deus, um louvores abençoado, né? Vimos um jovem cantando hinos abençoados, né? Hoje a maioria dos jovens não quer mais cantar esses louvores mais antigos, esses louvores mais que falam, né? Mas Deus abençoe, vimos ali uns jovens abençoados por Deus ali, né? Vamos ver com o irmão João Júnior aí, vamos de repente preparar para eles estarem aí cantando no campo e cantando aí nas igrejas aí, né? Eu fazer uns cultos especiais aí e trazer esses irmãos para louvar e bendizer, não trazer palavra. Eu tenho certeza que Deus vai estar abençoando, né? Meus irmãos, também, então, como eu disse, Santa Rosa, nós temos culto agora na segunda-feira, e também na quinta-feira. Nas quinta-feira nós estaremos continuando indo com os irmãos, mas que nem eu disse para o pastor Adalberto, na segunda-feira que a gente puder, a gente vai estar ali, e na segunda que a gente não tiver, o pastor Adalberto vai estar atendendo o culto ali, né? O pastor vai estar atendendo o culto. Mas nós queremos estar aí, e eu tenho certeza que Deus vai estar abençoando, irmãos. Eu creio que a gente vai fazer o melhor possível para a obra de Deus, né? Para nós poder estarmos acompanhando toda a obra de Deus. Eu senti no meu coração fazer assim, e vai ser bênção. Então, os irmãos estejam orando, estejam em oração, e Deus tem colocado algo no nosso coração para nós fazermos, e eu creio que Deus vai nos dar a direção certa. Não a nossa vontade, mas a vontade dEle. Então, convido você para estar nos nossos cultos, nas nossas igrejas. Vamos ter, a partir deste mês de agosto, alguns cultos especiais, cultos que nós teremos aí e estaremos divulgando aí nas programações de rádio, e vai ser bênção de Deus. Que Deus abençoe. Vamos ouvir mais um louvor nesta oportunidade que Deus nos deu, que estamos aqui. Louvado seja o nome do Senhor. Vamos ouvir um louvor aqui e depois eu vou preparar o louvor que os irmãos têm pedido aí, o pastor Gelson Melo também. Então vamos ouvir este louvor, eu gosto muito deste louvor.

Graças a Deus por esse maravilhoso louvor que estivemos escutando aí nessa tarde, né? Que Deus abençoe os irmãos que estão aí na sintonia da programação nesse dia de hoje. Que Deus possa abençoar os irmãos. É, louvado seja o nome do Senhor. Vamos ouvir o louvor aqui a pedido, né? Com Celso Melo. Louvado seja o nome de Deus. Vale a pena ser fiel. Vale a pena ser fiel, né? Eu creio que Deus, ele, se nós servirmos ele fielmente, ele é fiel. E se nós forem fiel, ele permanece fiel. Que Deus abençoe. Vamos ouvir então o louvor.

que saudade imensa. É isto mesmo, minha velha igreja. É a saudade que está aqui dentro de mim. Quando me lembro daqueles dias maravilhosos que você me amava, como também me ensinou a amar. Olha, as coisas por aqui hoje estão muito diferentes. E com grandes saudades, eu me lembro de você. Obrigado, minha igreja, por tudo que você fez por mim. Você continua aqui, dentro de mim. Muito obrigado.

Graças a Deus por esse maravilhoso louvor que tivemos ouvindo aí. A igreja velha, né? Essa igreja deu saudade, né? Dessa igreja, né? Louvado seja o nome do Senhor, não tinha um banco bem estofado para sentar. Trazer os banquinhos aí feito a pau pique. Mas estava lá a presença do Espírito Santo de Deus em todos os cultos, né? Que Deus abençoe os irmãos que estão aí na sintonia. Meus irmãos, eu recebi uma mensagem aqui, vamos estar lendo aqui, queremos. Dizer assim, a paz do Senhor, Pastor Valmir. Somos da cidade de Santa Rosa, evangelista Natan e Franciele. Temos um trabalho missionário aqui, a Arca da Aliança, aqui no campo da aviação. Ele pergunta aqui o endereço da nossa igreja. Passamos aí em Santa Rosa, temos aí no bairro Cruzeiro, né? Na igreja, né? Louvado seja Deus, os irmãos são bem-vindos. E ele disse assim, sentimos a presença do Espírito Santo na. Em sua vida, palavra cheia de unção, da palavra verdadeira e fiel a Cristo. Que Jesus continue lhe abençoando o seu ministério. Nossa igreja, meu irmão, é a igreja missionária primitiva, irmã. É, para nós é uma alegria ter a sua participação aqui juntamente conosco. É o seu ministério também, que Deus lhe abençoe. O seu ministério, a igreja, né? Os irmãos que estão atendendo esse trabalho missionário aí, a Arca da Aliança, né? Então, Deus abençoe, irmã, sua esposa. Estão trabalhando para Jesus. Para nós é motivo de alegria termos o irmão junto conosco aqui. E nós louvamos a Deus, porque, irmãos, estamos trabalhando por um Senhor. E a recompensa vem do Senhor Jesus, não vem de nós, vem do Senhor, né? E eu tenho certeza que Ele vai estar abençoando. Estamos escutando um louvor aí, de o fundo, com Jair Pires. É silêncio, né? Eu gosto desse louvor, porque muitas vezes Deus quer falar no meio do seu povo. Deus fala no meio da sua igreja, no meio do seu povo. Mas eu digo para os irmãos, hoje muitas vezes em muitos lugares estão tentando calar o Espírito Santo. O Espírito Santo já não tem mais a liberdade que outrora tinha de nos exortar, de nos redarguir, nos corrigir. É, em muitos lugares ele já está lá por lá de fora gemendo, né? E já não tem mais a liberdade que tínhamos outrora de ouvir a voz de Deus. É, aquelas irmãs cheias do Espírito Santo, que muitas vezes temiam, os homens temiam, porque a mãozinha do coque lá, né, cheia do Espírito Santo, as irmãs, os irmãos, profetas de Deus, que não temia homem, não. É, entregava o que Deus mandava, muitas vezes reprovados, muitas vezes não eram aceitos, mas a palavra de Deus na boca deles era a verdade. Então eu sempre digo, Deus, Ele sabe todas as coisas. Então eu digo para os irmãos que a palavra de Deus não mudou. Nós que mudamos. O ser humano que muda. O ser humano, muitas vezes, ele quer que Deus faça as coisas do seu jeito. Não do jeito de Deus. Né? Como fosse a criatura querer mandar no Criador, né? A criatura dizer, não, se o senhor não for desse jeito, meu senhor, eu não vou. Eu não aceito. Me lembro que sempre meu pai e minha mãe nos ensinavam que nós devemos obedecer e respeitar os mais velhos, né? Porque eu sempre digo, a pessoa mais velha tem experiência já passou por muitas coisas que a gente não passou. E às vezes a gente acha que, não, mas é pessoa de idade, pessoa velha, eu não tenho. E às vezes, meus irmãos, aí que tá a falha de muita gente, um erro de muita gente, escutar as pessoas mais de idade, né? Hoje os mais novos não querem escutar os mais velhos, né? E por isso que estão errando. Por isso que as coisas estão do jeito que tá. Deixar de escutar os mais velhos, a opinião, como é que era, como é que é. E aí, muitas vezes, como entrou os mais novos e começaram a mudar. Que era. Louvado seja o nome do Senhor. Aquilo que era errado, aquilo que não era certo. Louvado seja o nome do Senhor. E então hoje nós podemos ver que muitas pessoas ainda continuam no erro, porque muitas vezes, aí eu não vou escutar essa pessoa mais idade, pessoa mais velha, mas meus irmãos, eu quero dizer uma coisa nessa tarde, para você que está me escutando. Nós precisamos cada dia mais melhorar na presença de Deus, fazer o melhor para Deus. Muitas pessoas às vezes nos escutam aqui no rádio e pensam, meus irmãos, que. Louvado seja o nome do Senhor. As pessoas mais de idade que pregam a palavra, mas a doutrina da palavra de Deus, ela continua mesmo. Eu tô com 51 anos de idade hoje, mas louva a Deus que 34 anos que eu sirvo a Deus,
e conheço a palavra de Deus e não vejo motivo por que mudar da maneira que eu aprendi, da maneira que eu fui ensinado. E eu louvo a Deus, porque você que me escuta aí nessa tarde, você que nos ouve, é pessoas que gostam de escutar as coisas de Deus. E eu sempre digo, meus irmãos, a honra e a glória não é para o homem, é para Deus. A honra e glória para o nome de Jesus, que Deus abençoe a tua vida. Eu quero orar com vocês, né? Quero orar com a tua vida nessa tarde, quero orar por todos os ouvintes, quero convidar, reforçar os avisos, né? Quero deixar uns minutinhos aí para passar o projeto da FM Renascer. Não, bom, o Francisco pediu aí, eu vi aí que ele pediu para todos os programadores colaborarem, ajudarem a me passarem. E não vejo nenhum problema nisso, né, meus irmãos, que é louvado seja o nome do Senhor, de nós escutarmos o projeto da Renascer, porque a Renascer, nós estamos aí no ar graças a Renascer. Então, meus irmãos, aí não adianta nós querer, né? Muitas vezes nós achamos que não temos certo. Ah, mas eu estou pagando uma hora de programa, eu quero fazer uma hora de programa. Muitas vezes, meus irmãos, é um projeto para a emissora continuar cada vez mais, indo mais longe. Mais longe na presença do Senhor. Então, irmãos, eu sei que aqueles que estão colaborando, estão ajudando, é uma bênção de Deus. Então, a gente entendemos que Deus colocou o irmão Francisco ali como diretor da rádio, e ele é aquilo que Deus colocou no seu coração diante de Deus, e tem o respaldo do Senhor Jesus Cristo, e ele vai cumprir, Deus vai fazer. Então, eu sempre digo, meus irmãos, que nós temos que fazer a nossa parte, e se tu não pode ajudar, então ore. Orar você pode, mas não murmure, não questione que é aquele que ajuda. É porque muitas vezes a pessoa não ajuda, murmura e ainda peca muitas vezes. Então, meus irmãos, não vamos fazer isso, vamos orar e que você possa estar aí fazendo a sua parte. Se Deus colocou no teu coração de ajudar, ajude, faça esse trabalho. Projeto é o projeto da FM Renascer. É para nós, é melhor para nós. É que eu estou aqui na minha casa, de minha casa confortável, fazendo essa programação, mas você está escutando aí na tua casa também confortavelmente, graças à FM Renascer. Graças à FM Renascer, você está escutando nós aí, ouvindo a palavra, recebendo milagres, cura divina,

Feira temos culto Santa Rosa na rua 3 de outubro. 3 de outubro, 413, na Júlia de Oliveira, no bairro Cruzeiro. É, rua 3 de outubro, 413, na Júlia de Oliveira, no bairro Cruzeiro. Ali, mais próximo para trás ali da garagem, dá toda hora, né? É bem fácil ali, né? Encontrar a igreja ali, você pode estar ali conosco, né? E com certeza, né? Se você quiser ir lá, tem o nosso telefone aí, 559-99. 61 85 89, e você me manda, eu mando a localização para você, é mais fácil você encontrar também a igreja, né? E é bênção de Deus, você está conosco. Então, também nos quinta e segunda-feira, mais precisamente, nós temos nas quinta-feiras, estamos ali, agora nessa quinta-feira, se Deus quiser. Sábado tem culto senador e 3 de maio. E domingo à noite nós temos culto na Cidade de Independência. Então, todos os cultos conheci às 19h30. Que Deus possa abençoar. Vamos estar orando e estaremos deixando os minutinhos finais aí lá no estúdio aí, para os irmãos estarem passando aí o projeto da FM RLC. Senhor, nosso Deus e nosso Pai, chegamos na tua presença, te damos graça por essa oportunidade, te louvo, te exalto, magnifico. Oro por cada irmão, por aqueles que participaram por telefone, aqueles que não puderam participar, mas nos escutaram. Nós colocamos todos eles diante de ti, Jesus. Tu sabe todas as necessidades, tu sabe que todos precisam, tu sabe que todos necessitam, Senhor Deus, de algo da parte do Senhor. Eu oro, Jesus, eu repreendo todo mal, repreendo tudo que não presta, tudo que não te agrada, tudo que não provém da parte do Senhor, seja repreendido, e que o teu nome seja engrandecido, o teu nome seja louvado. Nós oramos, ó Pai, nós abençoamos a cada um, Senhor, do projeto, da agradecer aqueles que estão ajudando, aqueles que nos ajudam a manter as programações no ar, tudo nós colocamos diante de ti, para a glória do Pai, do Filho e para a glória do teu Espírito Santo. Abençoa a direção da rádio, seus funcionários que ali trabalham, eu oramos por cada um deles, eu oramos e pedimos a tua proteção e a tua bênção. Guarda, Senhor, nossas vidas, abençoa os cultos que temos hoje à noite, os cultos que tivemos, Pai, nas congregações, nessa semana, para a glória do teu santo nome. Amém. E amém. Se Jesus não voltar, quinta-feira, das 14 às 16 horas, programa Última Chamada, Pastor Valmir Oliveira, estaremos aí fazendo essa programação.

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conhecereis a verdade e a verdade vos libertará. João 8 e o versículo 32. Com esse versículo maravilhoso, queremos saudar todos os nossos irmãos ouvintes da programação Tempos Primitivos, né? Hoje temos aí dia 30, né? Finalizando o mês aí. Deus possa abençoar os nossos irmãos, amigos, que nos ouvem pela 91.3, pelo Facebook, WhatsApp, né? Deus abençoe os nossos irmãos, queremos orar nessa tarde maravilhosa e que Deus possa te abençoar assim como tem sempre feito, né? Abençoada a tua vida. Senhor nosso Deus e nosso Pai, obrigado, Deus, por esse momento, ó Pai, por essa oportunidade que o Senhor nos concede de juntos estarmos com cada um dos ouvintes, ó Pai. Pedimos perdão das falhas, das fraquezas, pedimos que o Senhor venha atender nossa súplica nessa tarde, ó Pai, atendendo a cada homem, mulher, jovem, criança, ó Pai, cada mãe, Pai, meu Deus, que clamo, ó Pai, colocando algo tão difícil, impossível, aparentemente, é pelos seus olhos, ó Pai, pelo seu ver, ó Pai, mas eu sei que o Senhor é o Deus da provisão. Eu lhe peço que o Senhor continue trabalhando, ó Pai, na vida desse homem, dessa mulher que nos ouve, abençoa o nosso pastor presidente, meu Deus, o vice-presidente, quadro de obreiro, a minha família, a família da fé, os meus companheiros aqui, ó Pai, meu Deus, também abençoa, Pai, os colaboradores, meu Deus, os missionários do ar. Eu creio, ó Pai, na tua graça, eu creio, ó Pai, no teu poder, e eu tenho certeza na vitória, em nome do Pai, do Filho e do Espírito Santo, amém. Deus abençoe o irmão Francisco, Deus abençoe a irmã Marli, Deus abençoe a irmã Mari também aí, e a irmã Thalia, que estão trabalhando no estúdio central aí, né, da 91.3, né, aí na Argentina, né, que Deus possa abençoar ricamente a tua vida, né, também o teu lar. O nosso Deus é um Deus poderoso, é um Deus de vitória, com certeza vai te abençoar. Deus abençoe a tua vida, o teu lar, né? Temos certeza que o nosso Deus, ele é um Deus poderoso, né? E ele tem vitória para mim e para a tua vida, né? Talvez a luta tenha sido grande, a dificuldade tenha sido grande, né? Mas o nosso Deus, ele é maior, né? Que Deus possa te abençoar nessa tarde maravilhosa, né? E estamos aí juntamente com cada um dos nossos irmãos para nós fazer a vontade do nosso Deus. Nós queremos, irmãos, estar ouvindo um louvor aí, e já, né, vamos dar continuidade, né, que Deus possa abençoar ricamente a tua vida, né?

Graças a Deus, graças a Deus, né? E ouvimos esse louvor abençoado, né? Deus abençoe a irmã Marlene da Silva, irmã Irani Pinheiro, bom pastor Jairo Moura, né? Deus abençoe os nossos irmãos que estão participando aí, a irmã Ironi de Siqueira, né? É, o nosso Deus é poderoso e tem vitória, né?

Graças a Deus, graças a Deus. Deus abençoe, irmã Marlene de Paz. Estou na escuta. Peço uma lá e um louvor. A escolha do pastor, né? Já vamos estar lendo aqui o Maná, que diz assim: depois desses acontecimentos, veio a palavra do Senhor a Abraão numa visão e disse: não temas, Abraão. Eu sou o teu escudo, teu galardão será sobremodo grande. Gênesis 15 e o versículo 1, primeiro. Que Deus abençoe os nossos irmãos. Deus abençoe o irmão Natalino Ribeiro aí, meu grande amigo, pastor Vicente, irmã Terezinha, também irmão José, Vitória, pastor Jorge, a família de cada um dos irmãos aí. Deus abençoe ricamente, irmão Natalino, a sua família, em nome de Jesus, o nosso Deus é fiel e a sua vitória, ela sempre está, irmãos, aí aberta. Aqueles que clamam ao Senhor, confiam no Senhor, a vitória está aberta, que Deus possa te abençoar, que Deus possa te iluminar, talvez algum negócio, talvez é algo que você precise fazer, nós temos certeza que Deus tem vitória para a tua vida, Deus tem vitória para o teu lar, Deus tem vitória para a tua família, nessa tarde. A irmã Irani, Pinheiro de Espaço, Senhor, pastor, temo na escuta, peço um louvor e um maná, amém. Já nós vamos estar ouvindo, um louvor aí que o irmão Arlindo, quer ouvir. Como é preciosa, Deus, a tua benignidade, por isso os filhos dos homens se acolhem à sombra das tuas asas, Salmos 36:7. Deus abençoe a irmã Elenir Almeida de Lima Dornelles, irmão Natalino Ribeiro diz assim: paz o Senhor, pastor Nazir, estou na escuta do programa, um abraço ao pastor e todos os irmãos, amém. Obrigado igualmente, irmão Natalino, Deus abençoe a sua vida. Deus abençoe o irmão Gilmar Silveira Vargas, paz do Senhor, pastor, está juntamente conosco aí, Deus abençoe a sua vida, Deus abençoe o seu lar, em nome de Jesus, irmão Gilmar? Sempre é aí por Santa Rosa, não me toque, por aí, com o seu caminhão, trabalhando, que Deus possa abençoar, colaborador, da programação aí. Deus abençoe a sua vida, Deus abençoe o seu lar, Deus abençoe a sua família, em nome de Jesus, nosso Deus é fiel e a sua bondade dura para todo sempre, já vamos estar ouvindo um louvor, queremos convidar todos os irmãos para a próxima segunda-feira estarmos conosco aí, onde vai estar o irmão Flávio Silva, trazendo a palavra do Senhor. Você é o nosso convidado, para estar conosco, se alegrando na presença do Senhor, nosso Deus, ele é um Deus de vitória, ele tem vitória para a tua vida, ele tem vitória para o teu lar, ele tem vitória para a tua família. Deus abençoe, pastor Miguel em Sarandi, pastor aí Valdeci, nosso irmão aí Zacarias, pastor Enéas, que Deus abençoe todos os irmãos aí. Deus é fiel e a sua bondade dura para todo sempre, irmão Sebastião, que Deus abençoe ricamente, a vida dos nossos irmãos. Deus abençoe a vida de cada um. Nós temos aí pastor Valmir Yanke, que está conosco, Deus abençoe ricamente a sua vida, Deus abençoe o seu lar, Deus abençoe a sua mãe aí na Ponte do Buricá, todos os irmãos de Acorá, irmão Daniel, também aí o apóstolo, que Deus abençoe Giovanni, todos os irmãos aí, Deus abençoe irmão Pedro, irmão Judita, irmão Elias, aí irmão Josias aí em Chiapeta, todos os irmãos aí, receba o nosso abraço, que Deus venha abençoar grandemente a vida dos nossos irmãos. Deus abençoe o irmão Dauri, que está na companhia também da programação, com certeza Deus tem vitória para o nosso povo que nos ouve nessa tarde maravilhosa, nós vamos estar ouvindo louvores, que
Os irmãos têm pedido louvor, mas têm pedido, né, a escolha nossa. Então nós vamos estar rodando aí em nome de Jesus, né? Nós vamos ouvir o louvor, né, com o irmão Arlindo, quer ouvir, né, Doutrina Celestial, né? Nós vamos ouvir aí. Cantando Arlindo e Antenor, né? Vai estar cantando bonito para nós aí, né? E eu tenho certeza que Deus vai te abençoar, né? Deus abençoe, irmão Darcy de Oliveira. Nós temos aí a irmã Vera Lúcia Kozlowski, né? Que Deus abençoe, em nome de Jesus.

graças a Deus, aí ouvimos, né? Esse louvor abençoado, né? Louvor de doutrina, né? Deus abençoe os nossos irmãos que nos ouve aí. Deus abençoe a Rosa, minha prima aí. Deus abençoe sua família, né? Nosso Deus é fiel e Ele tem vitória para cada um, né? Dos nossos irmãos.

Graças a Deus, aí ouvimos desses louvores abençoados, né? Que Deus possa abençoar a tua vida, o teu lar, onde quer que você esteja, que Deus possa te abençoar, Deus abençoe a tua vida. Meu abração aí, o Pedro, a Marli, a Rose, que Deus abençoe, o Paulo, Deus abençoe a irmã Lúcia, o Candinho, a irmã Iracema, Monilho, a irmã, a tia Vone, o tio João, a tia Hilda, o tio Miro, o tio João, a irmã Claudete, meu abração, Sede de Novença, a irmã Carmen, irmão Jacó aí, Deus abençoe ricamente a vida dos nossos irmãos, o Maitar Monrico, a irmã, a sua esposa, a irmã Márcia, também, irmão Dalgiro, Jader, irmão Noel, Deus abençoe os irmãos de Bom Progresso, Deus abençoe os irmãos Camponovense, irmã Maria Leites, irmã Maria, irmão Aparício, também aí o Marcos, a Cidinara, que Deus abençoe ricamente a vida de vocês, os irmãos da Vila Turvo, os irmãos de Galpões, Coronel Bicaco, pastor Isaías, irmã Liliana, convidando os irmãos para quarta-feira, um culto aí abençoado, onde vai estar irmão Flávio aí com os irmãos, onde esteve aí, irmão Rudinei, também irmão Flávio estará conosco aí na próxima segunda, dia 3, todos são bem-vindos, também lá para dia 17 vai estar conosco aí numa segunda-feira, nós vamos ter aí irmão Luiz Lamarque, esse componente aí da banda Champion, vai estar cantando para nós, pregando a palavra, dando o seu testemunho, e você é o nosso convidado. Deus abençoe os irmãos do Inhacorá, os irmãos de Alegria, Deus abençoe aí os irmãos de São José das Missões, irmão Jair, que está fazendo a programação ontem, irmão Breno, irmão Josa, irmão Pedro, irmão Jair, a irmã Gessi, a irmã Mari, Deus abençoe a vida de vocês, esposos, filhos, Deus abençoe ricamente, irmão, nós temos aí o irmão Vardo, também o Jean, a sua esposa, pastor Dirceu, a sua esposa, o Adilson, meu abração para vocês, todos os irmãos ouvintes, irmão Adir, em Palmeiras das Missões, sempre que pode estar ouvindo, irmão Marcos da Rosa, Cid Casemiro, pastor Silvio Manvera, no Irapuá também, aí meu grande amigo, irmão Jair Pacheco, que amanhã à noite estará em Campo Novo, todos são bem-vindos juntamente com o pastor Ezequiel, que Deus abençoe, também temos aí dia 1º, e 2, então aí grande o trabalho do Circo de Oração em Santo Augusto, Deus abençoe aí as irmãs, os irmãos que vão estar reunidos aí, irmão Mar, irmão Josiel, os demais irmãos, meu abraço aí, irmão Tiago, irmã Andressa, que nos ouve aí com certeza, Santo Augusto, Bruna, Cláudia, meu abração aí, todos os irmãos, irmão Enos, irmão Ronaldo, que esteve de aniversário, Deus abençoe a sua vida, irmão Antônio, minha irmã Inês, que Deus venha abençoar grandemente a vida de vocês, os irmãos Pereira aí também, nós temos aí o irmão cantor aí, que Deus possa abençoar, daqui um pouquinho vou lembrar o nome dele, uma hora ele vem cantar aí com nós, Deus abençoe o irmão Wesley, a irmã Elisama, seu pai em Padre Gonçalves, irmão Rogério, Deus abençoe o irmão Léo, a irmã Tati, a irmã Carla, Deus abençoe o irmão Elson, Intendente Portela, irmão Altiva, sua família, também irmão Valdocir e família aí, Deus abençoe a irmã Eliana, irmão Pedro Nilo, a Intendente Portela, meu abração para vocês, todos os irmãos que nos ouvem lá em Pinheirinho do Vale, lá em Vista Gaúcha, Derrubate, irmão Essir, irmã Raquel, que sempre estão conosco, Deus abençoe a irmã Márcia Camargo, Deus abençoe seu esposo Silvio, Deus abençoe a irmã Ana Franco, a irmã Odete aí, em Gramado, os guri, o Rodrigo, Deus abençoe todos vocês aí, Gilmara, Ana, os guri, as Nora, os Neto, também a Lili, o Ade, todos aí que recebam o nosso abraço em nome de Jesus. Irmãos, muitos estão distantes, saíram, não retornaram mais,
e o Senhor cobre de nós, né? Deus possa abençoar a tua vida, né? E nós vamos ouvir esse louvor, né? E eu e você somos incumbidos, né, de procurar.

Graças a Deus, graças a Deus. Aí ouvimos, né, esse louvor abençoado aí, que Deus possa abençoar ricamente, né, a minha e a tua vida, em nome de Jesus, né, o nosso Deus é fiel. Deus abençoe a irmã Jurema Miller, paz do Senhor, estou na escuta, né, irmã Jurema, que passou a colaborar aí com a programação, né, nossa aí da Rádio Renascer. Deus abençoe a sua vida, a sua família, em nome de Jesus, né? Que Deus abençoe ricamente, né? E a tua vida, onde quer que você esteja, né? Que Deus possa te honrar. Deus abençoe o irmão Cláudio Mira, irmã Natália, né? Em nome de Jesus, né? E nosso Deus é fiel e a sua bondade dura para todo sempre, né?

Você é especial, né? Deus abençoe a tua vida, o teu lar, aonde quer que você esteja. Deus abençoe os nossos colaboradores da programação, né? Tempos Primitivos. Estamos aí fazendo, né? Três horários, né, irmãos? Na quarta-feira, então, na quinta, quarta, 2 horas, quinta, 2 horas, e no sábado, né, irmão Claudimiro? Não sei o que os irmãos decidiram, irmão Wesley, né, se os irmãos estão dispostos a fazer aí essa hora no sábado, né, e talvez, né, acrescentar aí, falar com o irmão, a hora que nós conseguir uma, né, e trocar, então, dar uma dessas de quinta aí, trocar, e vai ficar bênção de Deus, né? Assim os irmãos têm também, né, a programação, né, dos cultos aí para passar, e eu tenho certeza que Deus é fiel. Deus abençoe a irmã Catiane Moura, né, também aí o seu esposo, irmão Fernando, pastor Fernando aí em Miraguaí. Meu abração para vocês, pastor Ezequiel, Campo Novo, a sua família, irmã Thalia, Deus abençoe. Também Deus abençoe aí, irmão Daniel, né? A irmã Miriam, Deus abençoe a vida de vocês. Meu abração. Irmão Everaldo, irmã Cassiana aí em Tucunduva, né? Irmã Cassiana, pode passar para nós, né? A próxima pessoa que vai estar aí pregando e cantando é em Tucunduva, né? Deus abençoe, não sei se é o pastor Ezequiel, né? Mas que Deus venha abençoar ricamente a vida dos nossos irmãos, é a irmã Carmen, irmã Jurema, nós temos aí também irmão Valdir, né, irmã Marta, nós temos aí os demais irmãos, né, que estão aí sempre ajudando, né, nós temos certeza que Deus tem vitória, a irmã Rosane, seu esposo, né, que Deus venha abençoar ricamente em nome de Jesus, né. Então que Deus abençoe aí os nossos irmãos, né, da

mundo aí, né? E ele nos trouxe aí, é um recado, né? É para nós aí, que Deus abençoe, né? É a vida do nosso irmão, a minha tia Ivone, né? Minha tia Ivone aí, é, nos mandou a mensagem, né? Que é que Deus mesmo continuasse com as mãos. O Senhor sempre sabe o que, que está se passando. Deus mostra, Deus fala, né? Deus abençoe, é, irmão Eduino, senhor, a família da fé, sua esposa aí, né? Que Deus abençoe ricamente. É, nós temos aí então o irmão Eliezer, né? Lá da Bahia, nosso grande amigo, né? Paulo, Pedro, Marli, Rose, a Rosa, né? Meus primos aí dessa área nova, né? Irmã Jovi,

Deus abençoe. Irmã Ivone Dendes, de Vista Gaúcha. Irmã Eliana, irmão Nilo, aí de Tenente Portela. Né? Irmão Josemar, de Passo Fundo. Né? A irmã Maria Augusta, lá de Bento Gonçalves, né? Bento Gonçalves, irmão Jair, aí, né? Todos, o Marcos, né? Que estão aí ouvindo. Deus abençoe ricamente a vida de vocês. Irmão Everaldo Jonas, a irmã Cassiana aí de Tucunduva, né? A Cláudia, minha mana, Santo Augusto, irmão Gilmar Vargas, Santa Rosa, a irmã Norilda Saldanha aí de Galpões, Coronel Bicaco, também o tio Paulo e tia Inia aí, Deus abençoe a vida de vocês no Paraná, né? A irmã Ironi de Siqueira, São Francisco, São Martinho, né? O Paulinho Ribeiro aí, né? Em Pinheirinho do Vale, né? Um abraço, irmão. A irmã Ana, irmão Enio aí, também a irmã Elenir, Deus abençoe a vida de vocês. Também nós temos aí irmão Milton e esposa Estância Velha, né? Deus abençoe ricamente a vida de vocês. Irmão Marcos e a irmã Marcele, né? Também aí o tio João, a tia Hilda, irmão João e a irmã Janete. Também nós temos aí irmão Valdetar, né? E a irmã Jurema Miller, né? É, irmãos, nós temos alguns nomes aí. Temos, irmãos, as programações, não é que nós queremos, né? Tivemos que assumir, e eu sou grato a Deus, aquele irmão, aquela irmã que tem sido fiel, né? Eu sei que tem nomes aí, que muitas vezes os irmãos não têm conseguido, né? Então, irmãos, mas que Deus que venha honrar, abençoar a vida de vocês, e a gente fazer a obra do Senhor, né? O nosso Deus, Ele é fiel, e a sua bondade dura para todos sempre, né? Talvez a luta, a dificuldade tenha sido grande, mas o nosso Deus, Ele é maior, né? Ele é maior e Ele tem vitória para cada um dos nossos irmãos, né? Estamos aí não porque queremos, né? Talvez você está numa sombra, talvez você está aí com a sua casa abençoada, seu carro, seu emprego, a sua firma, né? A sua loja, né? Deus te deu, né? Deus te capacitou, muitas vezes nós vimos aí, irmãos, eu estava olhando ali há pouco e vendo muitas pessoas criticando os pastores, né? Criticando também as pessoas, né? Que levam os dízimos para pastores, né? E eu olhando para aquilo ali, irmãos, muitas vezes são pessoas que nem uma igreja eles procuram entrar, não tem uma igreja, eles dizem, eu sou de tal denominação, né? E ali eles estão criticando, irmãos. Eu penso comigo, e o mais certo é que nós temos que, irmãos, falar alguma coisa onde nós estamos servindo a Deus, né? Se você não pertence para lá, não fale de lá. Mas a pessoa fala porque é linguarudo, porque às vezes não tem o que falar, não sabe o preço que paga, às vezes um homem de Deus, né? Muitas vezes não tem, não aguenta uma semana, não aguenta um dia entregar folheto, né? Quanto mais se consagrar para levar uma palavra, né? Visitar, orar com os enfermos. Então nós estamos vivendo dias difíceis, irmãos, né? O certo está errado e o errado está certo. Mas eu quero te dizer, se nós buscarmos de Deus, Deus vai dar uma direção. A Bíblia diz que no mundo tereis aflições, mas Jesus disse, para nós se preocupar em vencer, em correr a nossa carreira até o fim, né? Porque só ganhará a coroa aquele que chegar até o fim, né? Deus abençoe a tua vida, Deus abençoe o teu lar.

Deus abençoe a tua vida, o teu lar, né? Nós vamos estar lendo aqui as mensagens que têm chegado para nós aí. Com certeza, Deus tem vitória, né? Para cada um dos nossos irmãos. Deus abençoe, irmão Eliezer, paz do Senhor, né? Está ouvindo nós. Deus abençoe, irmã Andressa, companheira nossa, irmão Tiago, paz do Senhor, pastor, estou na escuta. Peço um maná, Deus, um abraço, Deus abençoe. Amém, obrigado, irmã Andressa.

Deus abençoe a vida de vocês aí, bem-aventurados que choram, porque eles serão consolados. Mateus 5 e 4, Deus abençoe. A irmã Terezinha, sim, pastor, estou na audiência do programa, né? Deus abençoe vocês aí ricamente, meus queridos. Todo esse povo, né? É pastor Maurici, né? É pastor Elisandro, nós temos aí o pastor Derli, né? A família, gente que a gente, pastor Paulinho, né? Irmão Uziel, né? Que Deus abençoe ricamente a vida de vocês. Nosso Deus é poderoso, né? Deus abençoe Josué, né? Josué Melo Queiroz, né? Deus abençoe aí a família Azevedo. Deus abençoe todos os nossos irmãos aí que estão nos escutando. Deus abençoe a irmã Marta Madalena. Nós temos aqui paz do Senhor, pastor. Estou na escuta desde Mato Grosso do Norte, passa o Maná. Eu indo na escolha de vocês. Deus os abençoe. Nós vamos estar lendo Maná, diz assim: pede-me, eu te darei as nações por herança e as extremidades da terra por tua possessão. Salmos 2 e 8. Irmã Marisa Alves, Deus abençoe, irmã Marisa Alves, né, que nos ouve.

Irmão, Adelmar Padilha, né? Delmar Padilha aí, a sua esposa, Manjane, o filho, e os demais irmãos também, três demais, né? Os irmãos de Independência, Pastor Valmir de Oliveira, né? Independência aí, a irmã Edith, Deus abençoe, os demais irmãos que nós conhecemos aí, né? De Cruzaquinha. Deus abençoe, irmão Laurindo Nunes. Grande abraço, meu irmão. Do gaiteiro Laurindo Nunes. Meu abração para ti, varão. Deus abençoe, né? Jamais esquecemos aí também o Mauro e Maurício, pastor que sempre tiveram conosco aqui. Um forte abraço aí para vocês, né? Deus abençoe aí, irmão, a irmã Amanda, irmão Ricardo, né? Eu não sei qual é seu irmão Ricardo, né? Ou é seu irmão que está de aniversário, mas receba o nosso abraço aí, os parabéns, que Deus venha abençoar ricamente a vida de vocês, possa dar muitos anos de vida, né? Que Deus venha abençoar ricamente em nome de Jesus. Nós temos certeza que Deus, ele tem vitória para nós, né? A Bíblia diz que os que confiam no Senhor é como um monte de Sião que não se abala, mas permanece firme para sempre. 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Deus abençoe aí na rádio Renascer 91.3, né? É a mesma, mesmo versículo aí, conhecereis a verdade e a verdade vos libertará. João 8:32, né? Deus abençoe, deixa a palavra, toque o seu coração, renove a esperança. Deus abençoa, a verdadeira transformação começa quando ele nos encontramos com ele, quando nós encontramos com ele. Deus abençoe, irmão Paulinho. Deus abençoe o senhor e a sua família. Eu lembro, irmãos, que eu devia ter uns 7, 8, talvez 9 anos. Meu pai começou a fazer a programação na Rádio de Humaitá, e ali dava em torno de 8 a 9 quilômetros, e muitas vezes nós ia a pé, né? E fazia a programação, e já o título, né, da programação era esse versículo: e conhecereis a verdade, e a verdade vos libertará. Pois ele acabou falecendo, pastor Ezequiel nos cedeu aí uma das programações, e nós continuemos, né, irmãos, com essa programação aí, que eu acredito que nós um dia vamos receber a recompensa.

Graças a Deus, graças a Deus. Um paraíso espera por você. É, nós sabemos, irmãos. É, muitas vezes nós se apegamos, né? Com uma afronta. Muitas vezes nós se importamos com alguém que nos calunia, é? Mas se nós lembrar que existe um paraíso esperando por nós, é? Eu quero te dizer que não importa o que você praticou, não importa o que você fez, o importante é você reconhecer que existe um Deus, né?

que ele tem a sua morada preparada. E ali no livro de São João, Jesus disse: eu vou para lá, mas na casa de meu pai tem muitas moradas. Se não fosse assim, eu vou, teria dito: vou preparar-vos lugar, e vos levarei para mim mesmo, para que onde esteja, estejai-vos também. É? Então eu tenho certeza, meu amigo, minha amiga, meu irmão, não vamos olhar para as lutas, não vamos olhar para as calúnias, perseguição, vamos olhar para o autor e consumador da nossa fé. Às vezes olhando para a esquerda, olhando para a direita, às vezes nós acabamos se perdendo do caminho. O salmista ensinou para nós o caminho. Quando tiver difícil, ele disse: eleva os meus olhos para os montes, de onde me virá o socorro? O meu socorro vem do Senhor que fez os céus e a terra. Ele não vai deixar vacilar o teu pé. Ah, eu tenho certeza que quando a luta é grande, a vitória é maior. Deus tem vitória para a tua vida. Deus tem vitória para o teu lar. Não fique aí pensando, tá grande a luta, tem um problemão para resolver. Chame o especialista, convida ele para dormir na tua cama, convida ele para entrar na tua casa, abre a porta, ainda que alguém, o que que está fazendo? Não estou convidando Jesus, mas é só falar: não, eu quero fazer, eu quero mostrar para ti, abre a porta lá, prepara uma cadeira e diz: Jesus, entra aqui, venha cá dentro do meu quarto, vamos conversar, Jesus, e Jesus vai conversar contigo. Jesus vai, ele está perguntando o que que você precisa nessa tarde. Ah, Senhor, mas a luta tem sido grande, é dificuldade, é o meu esposo, é a minha esposa, é os meus filhos, é a minha família. E eu quero te dizer: Deus vai restaurar as tuas forças. Nessa tarde Deus está dando ânimo, nessa tarde Deus está dando força para homens e mulheres que têm passado por um momento difícil, por dificuldade, talvez por abandono, mas nessa tarde o Espírito Santo, ele te abraça e te dá vitória. Talvez o que você precisa eu não posso dar, talvez o teu irmão não pode dar, o teu esposo não pode dar, talvez a liberdade de você que está numa prisão, talvez a liberdade, você mulher que sofre, você que, homem, que tudo que faz não está bom, eu quero te dizer nessa tarde: Deus, ele tem algo para a tua vida. Você é especial, você é joia rara, você é igual àquela pedra que alguém que está caminhando, sem futuro nenhum, mas acha aquela pedra preciosa e começa a observar: ah, mas isso aqui tem muito valor, para Deus você tem valor, você é especial e a vitória é tua, em nome do Senhor Jesus. Deus abençoe a irmã Terezinha Brito Kozlowski, irmão José, a Vitória, Deus abençoe seus filhos, as nora, todos aí, Deus abençoe aí também a irmã Eliane Elisete Ziegel, Deus abençoe você, as filhas, o filho, a nora, os genros, os netos. Deus abençoe seu esposo, a família, em nome de Jesus. Nosso Deus é fiel. Deus abençoe, a irmã, que está chegando aí. Deus abençoe a sua vida, sempre que ela pode estar conosco. Eu tenho certeza que Deus tem vitória para cada um. Nós queremos estar ouvindo então aqui, irmãos, um louvor. E temos certeza que Deus vai te abençoar, irmã Gecilda de Quadro Pinto.

0: Graças a Deus, graças a Deus. Aí ouvimos esse louvor abençoado, né? Que Deus possa abençoar os nossos irmãos, né? Nosso Deus é fiel, né? Deus abençoe, irmão Laércio Seixas, né? Grande culto os irmãos tiveram. Deus abençoe, irmã Luciana. Tô trabalhando e na escuta, né? Minha cunhada aí. Deus abençoe a sua vida, a sua família. Nós temos aí mensagem que tem chegado para nós, né? Nós vamos estar ouvindo aí, em nome de Jesus, né? O nosso Deus é fiel e tem vitória para mim, para ti, aonde quer que você esteja. Deus, ele quer te abençoar. Nós vamos ouvir aí, em nome de Jesus, né?
1: Pastor Nazir, tudo bem? Temos bem? É o ligadinho, o rádio aqui com todo o volume, escutando o programa. Temos limpando a igreja, dando ajeitada. Hoje à noite, um grande culto. Vai estar os Rincão da Orelha aqui juntamente com nós. Pastor Paulo Neumann vai estar pregando. Vai ser um cultão hoje à noite aqui. Dá um alô aí pro povão aí que está na escuta. Tá? E um abraço, mano.
0: Deus abençoe aí, pastor, né, Valmir Yankee, meu grande amigo, né, também aí, pastor Paulinho, meu abraço, irmão Nelson, né, com certeza, irmã Marte, né, bênção de Deus vão estar aí, irmão Selvina, irmã Vera, meu abração, e Espírito Santo, irmão do Espírito Santo, Deus abençoe, os irmãos São Augustense aí, que estão sempre ouvindo pela Renascer, irmão Anderson, meu abração para vocês. Família aí, né? Deus abençoe ricamente. Nós temos mais mensagens que tem chegado para nós aqui, né? Que Deus possa abençoar. Irmão Darcy de Oliveira, né? Tem chegado agora, está aí na audiência da programação. Que Deus abençoe ricamente. A irmã Marta Madalena está conosco aí. Deus abençoe ricamente a sua vida, irmão Valtir. Deus, ele usa seus vasos, né? Tivemos um culto aí. Na terça-feira, né, Deus usou o irmão Flávio falar conosco, né, outro irmão Eduíno Zavala, então é bênção de Deus, né, irmãos? Muitas vezes, irmãos, né, não tem melhor do que nós para saber como é que nós temos na presença do Senhor, né? Mas aí Deus usa o servo dele, né, para, irmãos, dar força, dar ânimo. Eu medito, irmãos. Eu medito bem quando estava ali no lagar Gideão. Ele estava malhando trigo porque o povo de Israel tinha sido entregue, né? Pela mão de Deus na mão do adversário, né? E agora nos diz, irmãos, que ele estava ali malhando trigo, estava ali sofrendo, né? Para defender um pouco, porque ele sabia que os medianitas vinham e levavam tudo, né? E o que que ele faz? Ele começa, né, ali a falar com Deus. Deus, os meus pais, os meus avós contavam história que o senhor mandava, o senhor abençoava, né, a terra sua era abençoada, o seu povo era abençoado, né? Mas eu creio que também eles começaram a contar. Olha, eu não sei o que que vai ser, porque Deus, um dia ele vai se alojar. Deus um dia ele vai se aborrecer, né? E isso aqui vai ser talvez difícil, né? E é o que nós temos vendo, irmãos, né? Deus, eu vejo assim, irmãos, que quando Deus escolhe Davi como rei para dominar uma nação, irmãos, vocês já pararam para pensar? Eu vejo, irmãos, muitas vezes as pessoas dizem assim, ó, a crença e política não dá certo, não, não dá certo, irmão. Quando a pessoa se enfia, né? Mas a Bíblia diz que Deus levantou Davi para defender a nação. E o que que Deus faz? Deus pega 30 mil homens, né? Davi pega 30 mil homens. Quando ele vence a batalha, ele vai fazer o quê? Ele vai buscar a presença de Deus, ele vai buscar a arca, né? Ele quer que Deus esteja ali para o povo ser vitorioso. Tá vendo? Então Deus, ele escolhe alguém. E nós temos que ter mente de Deus, pedir: Senhor, me dá mente do céu, me dá um coração ligado a ti, para mim ter direção no que fazer. É assim que há a palavra do Senhor, né? E é assim que nós precisamos estar arraigados, irmãos, né? Então que Deus possa abençoar os nossos irmãos. Nós temos aqui irmão Dauri Erce, né, que tem mandado um áudio para nós. E nós vamos ouvir esse áudio aí que o nosso companheiro tem mandado para nós. E que Deus abençoe ricamente em nome de Jesus.
2: Senhor pastor Nazir, estamos na sintonia aí, varão. Dentro da grande Santa Rosa, Deus abençoe ricamente, varão. Se possível, troca um louvor, roda aí, ou toca ao vivo, pastor, né? Fugitivo, né? Para nosso relevo espiritual, ofereça toda a audiência. Manda um saludo para o irmão Nelson do Capito, a qual estivemos ontem, né, à tarde lá orando com os irmãos.
0: Deus abençoe, né, irmão Nelson aí. Deus abençoe o irmão Nele, Deus abençoe o irmão Rene, irmão Julio, irmão Antônio, né? Irmão Jesus, né? É, irmão João Bueno aí, Deus abençoe os irmãos das Vivianda aí, irmã Maria, na Aurora, todos os irmãos aí, é, conhecido nossos, irmão 2 de Maio, pastor Walter, irmã Tereza, é, irmão Walter, irmã Daniela, é, irmão Leandro, irmã Ramona, né? Deus abençoe ricamente a vida de vocês aí. Nosso Deus, Ele é um Deus poderoso, né? Que Deus possa abençoar ricamente cada um dos nossos irmãos. Temos certeza que Deus tem vitória. Nós temos aí um áudio que tem chegado, a irmã Sandra, é, irmão Márcio, irmão Marcos. Deus abençoe ricamente, meus queridos amigos. Sempre estão ligadinhos, às vezes estão trabalhando, né? Mas saudade de vocês, povo. Dá uns glória aí. Mas Deus vai preparar, né? Eu creio que os irmãos aí vão estar talvez se alegrando também aí no rincão da usina, vai ser bênção de Deus. Nós vamos cantar o louvor que o irmão Dauri tem pedido, né? Não somos cantor, né? Mas não se escondemos. Por quê, irmãos? Porque é, se nós queremos cantar naquele coral lá, é no céu, na glória, né? A não ser que nós não queira, né? Eu quero te dizer é, que nós precisamos louvar o Senhor com alegria. Os passarinhos, irmãos, né? Amanhece o dia, anoitece o dia, estão cantando. Ele não sabe se vai amanhecer, que nem dá esses temporal aí. Quanto passarinho amanhece morto, né? Mas ele louvou a Deus ainda antes de anoitecer. É? E aí amanheceu mortinho, né? Agora, eu quero te dizer assim, às vezes nós que fomos feitos é pelas mãos do Senhor, se acovardamos, né? Mas que Deus possa te abençoar. Às vezes não sai perfeito, às vezes esquecemos uma frase, né? Mas a Bíblia diz que o perfeito louvor sai dos lábios de uma criança. Não é, irmãos? Que nós somos crianças, né? Ah, agora aqui é se humilhar, né? Nós precisamos se humilhar, precisamos se colocar lá nos pés do Senhor. A Bíblia diz que existia uma mulher pecadora, mas ela amava Jesus. E ela chegou e disse, eu quero adorar esse homem. Esse homem aí, ele ressuscitou meu irmão. Esse homem aí, ele come o que nós preparamos. Esse homem tem o prazer de posar na casa de alguém que é pecadora, né? Então ela vai lá e compra uma vasilha, um vaso de unguento, nardo puro, e vai lá e entra por baixo da mesa, não tem outro lugar, e ela derrama nos pés, é calejado daquele homem, talvez suado, né? Talvez ali empoeirado aqueles pés, mas ela vai lá e derrama aquele unguento e começa a recender. Quando ela já entra na porta, recende aquele cheiro suave, aquele perfume tão é caro, tão bom, e ela derrama nos pés do mestre e pega seus cabelos e enxuga. E alegra o coração de Deus. Eu quero te dizer, ele não olha para os teus pecados. Ele olha, sabe por quê? Ele olha para um coração arrependido, um coração que ama, um coração que tem o desejo de fazer as coisas para ele. Deus abençoe, irmã Rosa.

Graças a Deus, Deus abençoe. Tira o maná, diz a irmã Rosane, né? É, diz assim: oferecereis sacrifícios da justiça, de justiça, e confiai no Senhor. Salmos 4 e 5. Deus abençoe aí, irmão André Pinto, irmã diz paz do Senhor Jesus, né? Deus abençoe ricamente a vida dos nossos irmãos.

graças a Deus. Aí ouvimos, irmãos, esse louvor abençoado. Eu sofri, né? Quantas vezes sem Deus eu chorei, né? Nós temos um louvor aí a pedido, né, do irmão Arlindo. E que Deus possa abençoar os aniversariantes, os irmãos, né, que nessa tarde maravilhosa estão conosco, né? Nós temos os irmãos que estão participando. Nós temos aqui paz do Senhor, pastor. Estou na escuta deste Mato Grosso do Norte, né? Essa já veio para nós. Então, paz do Senhor, estou na escuta da programação. Está uma benção, louvor. Jair Pires, esta vida não é minha. Deus abençoe, né? Jair dos Reis, né? Deus abençoe, irmão Jair dos Reis. Vamos ver se já vamos estar rodando aí em nome do Senhor Jesus. Nós temos dois áudios que têm chegado. Nós queremos ouvir. É um louvor aí, em continuação, né? E vamos estar ouvindo, né, os áudios que têm chegado para nós, né?

Deus abençoe os nossos irmãos ouvintes. Deus abençoe aí, Monjair dos Reis, que tem pedido seu louvor. Também é apóstolo Giovanni aí, no Inhacorá, né? Está, tem chegado agora, estava aí evangelizando, né? Chegou aí e manda uma saudação para nós, diz que uma boa programação. Também é a irmã Sandra e o irmão Márcio, Deus abençoe a vida de vocês aí, Deus abençoe ricamente a vida de vocês. Estão na audiência da programação, eles pedem aí, é um louvor à escolha, e o Maná, Deus abençoe a vida de vocês. Deus abençoe o povo aí do Rincão da Usina, né, os filhos, Deus abençoe. E temos aí já preparado, né, o louvor aí, né, que os irmãos têm pedido, né, essa vida não é minha, um louvor que a irmã Irani gosta muito. Maná diz assim, irmão Márcio, não temas porque eu sou contigo, não te assombres porque eu sou teu Deus, eu te fortaleço e te ajudo e te sustento com a minha destra fiel. Isaías 41, né, e 10. Deus abençoe os nossos irmãos aí, em nome de Jesus.

0: Graças a Deus, graças a Deus. Aí ouvimos, né, irmãos? Esse louvor abençoado. Deus abençoe aí, irmão Jair Padilha. Já mencionamos aí no início, Jair. Deus abençoe você e tua família aí, em nome de Jesus. Deus abençoe Juvenil, Paim dos Santos, meu grande amigo. Deus abençoe a tua vida, a tua família aí, em nome de Jesus. Marlino, nós vamos ouvir o louvor aí, de Napoleão, né, Falcão. Numa das pregações, né, dele ali, ele sente de cantar, é um louvor, irmãos, né? E nós vamos ouvir esse louvor a pedido do irmão Arlindo, né? Que Deus possa abençoar e que Deus possa falar contigo. E já já vamos passar aí, né, irmãos, para a palavra, né? É hora de nós mencionar a palavra, né? Não podemos, irmãos, esperar, né? Louvor aí a gente ouve, mas a palavra nem sempre, né, irmãos? É que Deus possa abençoar.
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Graças a Deus. Aí ouvimos, irmãos, né? No céu não entra pecado. Não adianta, irmãos, nós dizer que dá o que não dá, é o que a palavra diz. Deus abençoe os nossos irmãos que nos ouvem, meditando nesse louvor e pensando na palavra aqui que abri hoje à tarde. Deus abençoe a mãe Yasmin, né? Deus abençoe o Bruno, que já temos mencionado aí, a Maitê. Deus abençoe cada um dos irmãos ouvintes da programação Tempos Primitivo, assim como da 91.3, todas as programações. Que Deus venha abençoar cada dia mais. Segundo Samuel capítulo 9 e o versículo 1 diz assim: e disse Davi: há alguém que ficasse da casa de Saul para que eu lhe faça bem por amor de Jonatas? E havia um servo na casa de Saul cujo nome era Ziba, e o chamaram que viesse a Davi, e disse-lhe o rei: és tu Ziba? E ele disse: servo teu. E disse o rei: não há ainda algum da casa de Saul para que eu use com ele de beneficência de Deus? Então disse Ziba ao rei: ainda há um filho de Jonatas, aleijado de ambos os pés. E disse o rei: onde está? E disse Ziba ao rei: eis que está na casa de Maquir, filho de Amiel, em Lodibar. Então mandou o rei Davi e tomou da casa de Maquir, filho de Amiel, de Lodebar, e vindo Mefibosete, filho de Jonatas, filho de Saul, a Davi, se prostrou com o rosto em terra e se inclinou. E disse Davi: Mefibosete. E ele disse: eis aqui teu servo. Glórias a Deus, irmãos, por essa palavra maravilhosa que nós vimos aqui, irmãos. Mencionamos, a Bíblia diz, todos os irmãos leitores da palavra sabem. Só que a Bíblia, ela é uma palavra viva e eficaz, ela vai e ela faz o que apraz o coração de Deus. Em alguém ela toca, em alguém ela faz uma mudança, em alguém ela trabalha, nem que seja no pregador. Eu não sei o que você necessita essa tarde, mas eu sei que Deus tem uma palavra para você. Talvez nessa tarde você já tenha ouvido os louvores e Deus falou. Talvez a palavra já tenha falado, algumas palavras que eu tenha falado aqui, ou que outros têm falado, mas com certeza essa palavra não vai voltar vazia. E aqui nos diz a palavra do Senhor que Davi se encontra com Jonatas. O dia que Davi, ele venceu ali, irmãos, o gigante. Talvez quando Davi, ele vem trazer alimento para os seus irmãos. E quando o rei ali chega, o gigante afrontando, e o rei diz assim: olha, esse homem se levanta e diz o que ele quer para nós, ele volta a sentar, e ninguém dos nossos é capaz de lutar, eu próprio não vou lutar, eu não vou morrer nas mãos desse gigante. Mas alguém já tinha recebido a unção da parte de Deus, porque Saul entristecera a Deus, desobedecera a Deus. Tão ruim quando alguém desobedece a Deus e Deus se ausenta, Deus não quer mais saber daquela pessoa. Tão ruim se sentir sem a presença do Espírito Santo. E nos diz a palavra, irmãos, que Davi se chega, olha,
E ele vê que aquele homem afronta, e ele disse: quem é esse incircunciso filisteu? Ah, para afrontar, ele não disse para me afrontar, para afrontar o rei. Quem é que ele pensa que ele é para afrontar o povo de Deus? Davi não tomou posição, irmãos, por algum erro, por alguma calúnia, por boca de alguém, não. Ele viu. Ele viu e ele disse: não, essa obra é de Deus. Talvez o meu tamanho não bate com o dele. Faltava um pouquinho para 3 metros, Davi era franzino. Ah? Mas Deus não olha para a estatura, irmãos. O importante é a unção, né? O importante é Deus olhar, se agradar e dizer: pode ungir, porque está perante a tua presença, a minha presença. Está aí, ó. É esse o meu ungido. Recebe a unção, volta para o campo como quem não quer nada, tá? Tem quanta gente que não se levantou ainda para pregar, não se levantou para cantar, mas já tem a unção. E não foi homem que deu, tá? Talvez você está cantando, lavando a louça, talvez está no campo, talvez está no trabalho, o Espírito Santo está agindo porque a unção já está na tua vida, porque Ele colocou na tua vida. E agora nos diz a palavra, irmãos, que ele volta para o campo, mas seu pai chama: Davi, tem outra missão, vai levar esse alimento, leva esse para os guardas, para o general. E ele vê, ele percebe, quando ele presta atenção, seus irmãos, eles têm uma noção. Eles têm uma noção, eles sabem quem que foi ungido. Eles sabem com quem eles lidam. Ah, eu quero te dizer, muitas vezes a perseguição, não é porque você é merecedor, não. É que você dá fruto, é que você é diferenciado, é que você tem unção na tua vida, é que o teu olhar é sincero, é que o teu falar é sincero, é que teus passos é firme, é que teus negócios é limpo, é que você compra e paga, é que você não é um mentiroso, aí tem uma diferença. Esse aí é correto. Ele observou alguma coisa, ele sondou alguma coisa. Quando o gigante se levanta e diz uma palavra, os ouvidos dele se tocam. Quem tem unção se toca quando os infernos se levantam. Quando os infernos se levantam contra um adepto de Satanás, se levanta com artimanhas. Ele diz: aqui não, Satanás. Aqui tem discernimento. Eu quero dizer para ti que me ouve. Seja um homem de Deus, seja uma mulher de Deus. Não olhe para os lados. Não invente nada, não minta. Quantos mentindo em cima do altar? Daqui um pouquinho Deus vai conversar com ele. Deus vai conversar com ela. Daqui um pouquinho Deus vai ter um acerto. Por quê? Porque a Bíblia diz que Deus disse para Esaú: vai lá, Saul. Eu já conheço teu coração. Teu coração é ligado com gado gordo. O negócio teu é diferenciado, mas você foi escolhido por homem. Ele conhece quem foi escolhido pelo que tem, pelo dinheiro, pela posição. Ele foi escolhido. É aquele que faz uma festa assim, só convida o Pedro, o Paulo. Não, esse aqui é meu escolhido. E aquele lá não, mas aquele lá. Ele não pode, às vezes, participar.

Olha lá, não é. É diferente, irmãos. Não queira contrariar quem Deus levantou, quem Deus ungiu. Ah, não queira dizer que

vim aqui para prestar conta. A Bíblia diz, irmãos, que será duro o juízo. A Bíblia diz que quando Davi, ele olha e pergunta, não, o rei vai dar metade do reinado, vai casar com a filha dele. Mas ele não estava focado nisso, irmãos. O foco dele é que ele recebeu a unção, e quando ele recebeu a unção, Deus já dizia, ó, você sabe aonde você precisa tocar. Você sabe aonde você precisa mexer. E diz a palavra, né? Que quando ele escuta, quando ele sabe, um diz, eu vou sair da fila e vou lá. Chega, dá um empurrão em Davi, faz Davi talvez tastaviar, porque era franzino. Vai lá, Abinadab, vai lá, Samar. Ah, vai lá, Eliá. Eu não sei qual é que foi. Talvez foram os três, disseram, a quem deixaste aquelas ovelhas? Aquelas poucas ovelhas. Ah, não, não se preocupe com elas, que elas estão bem cuidadas. Eu deixei alguém reparando elas. Eu só vim aqui porque alguém está lá reparando. Eu só cheguei aqui porque alguém está cuidando delas. É? E a Bíblia diz, irmãos, que ele atenta para os gigantes. Eles estão falando na esquerda ou na direita. Eles estão falando atrás, os olhos deles estão para o gigante. Ah, eu quero te dizer, tem gente despreocupada, tem que estar olhando para o adversário. É, e quando você olha para o adversário, você se liga com Deus. E a Bíblia diz, irmãos, que ele olha, observa, e ele pensa consigo, olha, não tem outra coisa. Quem é esse incircunciso? Ah, mas eu vou lutar com ele. Não, você é pequeno, olha a tua estatura, ele guerreia desde a mocidade dele. Olha o tamanho dele, não importa o tamanho dele. Olha as vestiduras dele, não me importa a vestidura. Ah, olha a posição que ele tem, não me importa a posição. Eu tenho certeza que o que eu tenho na minha vida, ele não tem na vida dele. Como é que você sabe? Eu tenho discernimento de que a presença de Deus é comigo. Como é que você me responde dessa maneira? Porventura você já viu, rei, você já viu alguém lá no campo, quando o urso chegou e tomou uma das ovelhas, você viu esse homem ir após ele e dizer, ó, essa ovelha é minha, não pode tocar no meu rebanho, e tirei, eu tirei dele, a você, Davi, é eu mesmo. Só que quando eu tirei, ele se levantou contra mim. Ele queria a ovelha para ele, a ovelha é minha, eu não posso deixar. Quando ele investiu, eu peguei ele, feri pela barba, matei, despedacei ele. Da mesma forma, o leão, ele não veio reto em mim, ele veio na minha ovelha, mas eu sou pastor da ovelha. E a Bíblia diz que o bom pastor dá vida pela ovelha. Há uma diferença nesses homens que estão por aí. Há uma diferença em pessoas que estão trabalhando com o apelido de pastor, de missionário, que não tem visão nenhuma do evangelho, tem visão em outras coisas, em terra, carro, casa, dinheiro, posição. E agora nos diz a palavra, irmãos, que Davi, ele disse para aquele homem, ó, mas está vendo, Davi, tu vai ter que pelo menos botar essa vestidura. Ele veste, tenta caminhar, diz, não, isso aqui eu não nasci para isso. Mas como, homem? Você vai ser um alvo fácil. Você vai ser, uma aberração, homem. Ele disse, não, eu fiz isso com o leão, com o urso. Eu tomei a ovelha. E quando ele se levantou contra mim, eu peguei ele pela barba, feri, o matei. Assim vai ser esse incircunciso. Mas como, Davi? Ah, Deus já me deu a maneira, Deus já me deu o jeito. A Bíblia diz que ele pega,
ele tem o seu alforje, ele tem a sua funda, e ele vai lá para o ribeiro. Alguém pensa, ele vai correr, ele vai se esconder, ele vai se matar na água, porque ele está indo para lá. Fica todo mundo observando, já tinham perdido quantos dias. E todo mundo fica olhando. Mais uma vergonha, mais uma aberração. Mas ele escolhe. Talvez o senhor diz, essa aqui, Davi. Essa aqui cinco pedras. Uns dizem que tinha cinco gigantes daqueles. Era ele mais quatro. Uma para cada. Outro diz que simboliza o nome de Jesus, cinco letras. Ah, eu quero dizer que era a arma que Deus tinha dado para ele. E a Bíblia diz que quando ele volta, o gigante disse para ele, quem tu pensa que eu sou para você vir com essas coisas aí? Ah, hoje mesmo eu vou ferir a tua cabeça e vou dar a tua carne para as aves do céu comer. É? Só que ele se enganou, irmãos. Talvez ele era acostumado a fazer com outros assim. É? A Bíblia diz que um dia Daniel entra lá na cova dos leões e os leões tiveram que respeitar ele. Porque ali não tinha carne, ali tinha só espírito. É? Ali tinha só espírito. Ali o grandão da Galileia, como os pregadores dizem, estava lá com ele. É? Então os leões só andaram ali em volta dele, brincaram com ele. E ele saiu dali. Agora a Bíblia diz, irmãos, que quando ele volta de lá, com as pedras, o gigante vem desafiando. E ele disse assim, tu vê?

Senhor dos Senhores. Estava muitos ali que enganavam com a sua aparência, mas não tinham coragem. Agora Davizinho vem vindo e ele vem arrodeando. E o gigante corre para ele e larga aquela pedrinha. Mas Espírito Santo disse, agora é comigo. E aquela pedrinha crava na fronte, na testa. E o gigante cai. É? Tá esperando, o gigante vai cair. É? O gigante vai cair, ele tem se levantado. É? O gigante é o mundo, o gigante é Satanás. O gigante tem sido as aprontas, as perseguição, mas ele vai cair por terra e a vitória é nossa. A Bíblia diz que ele cai. Davi não está armado com a espada, mas o gigante está. Ele chega lá, pega aquela espada grandona, levanta, tira a cabeça do lugar, levanta a cabeça e mostra para o povo de Israel. Eu quero te dizer, Deus está contando contigo. É, não é com as armas desse mundo, é com as armas que Deus te deu. Seja corajoso, seja forte. É. Talvez você está finalizando a semana, finalizando o mês. Olha os meus barcão, como é que estão? Olha o meu casamento, como é que está? É mais um mês, é mais uma noite que eu vou chorar. É mais uma noite que eu não sei o que fazer, que eu vou rolar para lá e para cá, né? Mentira de Satanás, é a última noite, é noite de vitória, é tarde, tarde de vitória para ti. Talvez você diz só meus negócios, estão indo por água abaixo, a feiticeira macumbeira disse que eu ia decolar, mentira dela. Agora, se eu disser para ti que em nome do Rei dos Reis a tua firma vai crescer, os teus documentos vão ser assinados, a tua soltura para você sair desse centro de recuperação, do presídio, para você pregar a palavra, mas se é 10 anos, é 20 anos, não importa, é 30, é 50, não importa, ele é advogado, ele é juiz, ele é Rei dos Reis. Ele vai tocar nessa documentação, é? Ele quer ver você com um sorriso nos teus olhos, ele quer ver você cumprir com o que você tem prometido, ele é fiel, Senhor, com esse carro não consigo fazer a obra, pois, de hoje em diante tome posse da tua vitória. Eu não estou te dizendo, é um carro novo, uma terra, não estou profetizando, eu estou profetizando que você tome uma posição, que o que ele te prometeu está de pé. Talvez para alguém será no dia de amanhã. Talvez ainda hoje alguém te ligue te dando a notícia. Talvez o advogado vai mandar no teu WhatsApp. Vem amanhã aí. Vem semana que vem para nós conversar. É assim. Eu tenho certeza nesse Deus que eu sirvo. Eu quero simplesmente ser feliz do teu lado. Você testemunhando e eu repartindo com os irmãos aqui. A tua fé remove montanhas. Nós vamos estar orando, irmãos, porque as horas se passam depressa. Eu quero te dizer, Deus não olha para o tamanho, Deus olha para a coragem desse homem, dessa mulher que me ouve. Você é corajoso, você é valente, você é especial, você é joia rara. Teu lugarzinho está lá no púlpito. Teu instrumento também. E o banco está lá te esperando. Talvez você era um porteiro, talvez você era uma dirigente, talvez você era um músico ali, um professor da escolinha dominical, uma professora. Talvez você era só aquele que abraçava quando chegava o visitante e o teu abraço contagiava. E talvez você olha para alguém, Deus me fala que eu estou falando com alguém que você ajudou quanto se levantar. E quando você caiu, ninguém te encostou o ombro. É com você, homem, é com você, mulher. Olharam para teus erros, para tuas fraquezas. E disseram, não, ele fez hoje, ele faz amanhã. E eles não confiaram mais na tua pessoa. Mas existe alguém que chora todos os dias, porque ele ama um coração arrependido, ele ama alguém que se arrepende, pede perdão e alcança a misericórdia.

0: misericórdia. Essa tarde é contigo, a vitória é tua. Tome posse da tua vitória. Parece que vejo alguém olhando para o arado. Os bois estão ali. A terra é muita. E você olhando, chegando com as tuas mãos para pegar no cabo desse arado que há tempo você abandonou, que você deixou. Talvez você tenha olhado para as tuas mãos calejadas. Senhor, tanto tempo eu trabalhei. Por que, Senhor? Por que por tão pouco eu te troquei? Por tão pouco me abandonaram, desistiram de mim. Mas nessa tarde o Senhor te levanta com poder, honra e glória, porque Ele tem para te dar. Eu quero orar contigo, meu amigo, minha amiga, meu irmão. A vitória é tua, tome posse. Eu vejo alguém tão vitorioso nessa tarde. Eu vejo alguém sendo abençoado. E eu não estou dizendo para te alegrar, não. Talvez você possa dizer, não é para mim, mas alguém está pegando essa palavra. Alguém já alcançou a vitória. E eu quero alvorar a bandeira junto contigo. Porque o meu Deus é fiel, é para ti mesmo. Ah? Coloca a mão aí onde está te incomodando. É na coluna. É no joelho. Ah? É na tua coxa. É na tua nuca. É um dente. É falta de visão. É falta de audição. É na garganta. Ah? Ah, é no meu cérebro, pastor. É aí. Deus toca aí. Eu quero pedir para ti, coloca tua mão onde você quiser, onde estiver alojada essa enfermidade, né? E Deus vai restaurar, o médico vai te dizer o que que houve, né? Que houve, que o meu Deus entrou ação, eu tomei um propósito, eu fiz um voto, eu disse que eu ia cumprir
1: en
0: o que eu prometi.
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Eu digo para você nessa tarde que você que está enfermo, você que está passando, né, por dificuldades aí na saúde, né, problemas financeiros, problemas conjugais, problemas emocionais, né, são tantos problemas, né, o mundo em si está aí aflito, o ser humano, né, está entrando numa fase de desespero, entrando numa fase, né, de aflição tão grande, né? E nós que conhecemos o Evangelho, nós sabemos que isso é cumprimento da palavra do Senhor, né? Glórias ao Senhor Jesus. Nós vimos tantos jovens, irmão, tantos jovens aí de, né, de 11, 12, 15, 16, 17 anos, tomando medicações controladas, depressiva, né? Não estão suportando aí as aflições do dia. Isso é maligno, isso é diabólico, né? São legiões e legiões de demônio que estão aí solto na terra, né, para perturbar, né, para destruir, né, para incomodar, né? Glórias a Deus. Mas nós cremos num Deus que é poderoso, que é fiel e é verdadeiro, né? Glórias a Deus, quem dera se o Senhor Jesus aí abrisse os olhos espirituais de todos, né, para que vissem, né, aí o grande exército de anjo que está na terra também, né, a trabalho do reino, né, para alcançar livramento, para alcançar vitória, né, sobre a vida daquele que busca o Senhor Jesus de todo o seu coração, né? Glórias a Deus, porque nem todos recebem a vitória, né? Nem todos recebem a vitória, nem todos recebem aquilo que almeja no coração, né? Glórias a Deus, né? Devido à maneira de orar, devido à maneira que se coloca na presença do Senhor Jesus, né? Muitos adoram o Senhor Jesus somente de lábio, mas o coração está impuro, né? Eu tenho falado, irmão, é mais pura realidade. Tem pessoas, irmão, que quando está na presença do Senhor está passando a dificuldade, quem sabe, né, citar um exemplo, quem sabe na área financeira, está sempre jejuando, está sempre orando, está sempre na casa do Senhor, não falta culto, né, busca se envolver somente com as coisas do reino, não se mete em fuxico, fofoca, lambança, né, não se mete nesse tipo de atrocidade, né. Mas quando o Senhor Jesus abençoa, abre a janela dos céus e começa a prosperar, né? Aparece na igreja lá uma vez que cada 15 dias, né? Não é mais membro, é visitante na casa do Senhor, já não ora mais, já não jejua mais, já não busca mais a presença do Senhor, o trabalho tira o tempo de vir para a igreja, né? Glórias ao Senhor Jesus, glórias a Deus. E acaba se distanciando da presença do Senhor. Então, tem muitas vezes que o Senhor Jesus, ele não abençoa, né, certas pessoas, porque senão vai sair da presença do Senhor, né? Glórias ao Senhor, porque quando está aí no pouquinho, está sendo fiel, né? Não estou falando de dinheiro, não estou falando da fidelidade, né, da sua vida na presença do Senhor, buscando fazer a obra do Senhor Jesus com grande amor, com intensidade, com alegria e com singeleza de coração. Mas no momento que começa a se abençoar, acaba que faltando tempo para a obra do Senhor, acaba faltando tempo para cultuar, acaba fa faltando tempo para orar, né? Glórias ao Senhor Jesus. Então tem certa situação que tem que ficar, como se diz, né, vivendo com o mínimo, né? Porque aí vai estar com a vida no altar do Senhor Jesus. Não vamos generalizar, né, irmãos? Eu sei que tem pessoas aí que, né, que já passaram muitas necessidades e hoje Deus abençoou, né? Hoje Deus abriu a janela dos céus, estão aí com o celeiro com grande abastância, tanto material como espiritual, e continua sendo a mesma pessoa, né, humilde de coração, né, com a vida inteira entregue nas mãos do Senhor, fazendo a obra do Senhor Jesus. Glórias a Deus. Mas nós vamos ler aí alguns versículos da palavra do Senhor Jesus. Logo já vão estar fazendo aí uma oração. Eu digo para vocês.

Exerça aí a tua fé nessa hora, né? Coloque aí o teu copo de água, né? Glórias ao Senhor Jesus. Outrora eu vi aí um pastor numa pregação, né? Não lembro em que plataforma que eu estava olhando aí, né? Um pregador, e ele falando que é onde já se viu, né? O copo de água, né? Que Deus vai ungir. Isso é heresia, feitiçaria. É, falou tanta coisa, né? Mas eu sou testemunho, né, irmão? Eu recebi muitos milagres, né? Recebi milagre na vida do meu filho, na vida da minha esposa, na minha vida, através do copo de água, né? Glórias ao Senhor Jesus, glórias a Deus, né? Um certo tempo atrás, um senhor aí se envolveu, muitos anos atrás, hoje é crente, hoje é pastor, né? Se envolveu aí, né, numa contenda, digamos assim. E levou 6 tiros, né? E um tiro pegou na barriga, né? Pegou na barriga, assim, na altura da bexiga, né? Graças ao Senhor Jesus, deu um livramento, né? Não deixou furar a bexiga, mas prejudicou, né, irmãos, algumas coisas ali da barriga. Não podia ir pro hospital, né? E estava em casa ali todo infeccionado, né? Já tinha perdido os movimentos das pernas e estava para a morte, né? Mas aí alguém trouxe um rádio, o tempo do radiozinho com a caixinha de madeira ainda, né? Glórias a Deus, onde tinha um pastor que fazia, né, fazia programa de rádio, né, aqui na cidade de Juiz, uma rádio muito conhecida aqui, né? E esse pregador dizia: você que está enfermo, coloca um copo de água, né, em cima do teu rádio, nós vamos orar e Deus vai ungir, vai consagrar esta água e vai ser um remédio, né? E esse homem aí pediu para sua esposa, né, colocou o copo de água em cima daquele radinho velho de madeira, e aquele pastor fez uma simples oração e Deus consagrou aquela água, aquele homem bebeu aquela água, né, e acabou adormecendo. Isso já era de tardezinho, acabou adormecendo e acordou pela madrugada, irmão, né? Aquela infecção veio para fora, veio a fúria, irmão, saiu para fora, limpou aquela ferida, né? 3 dias já estava trabalhando, já estava curado, né? E hoje é um grande servo do Senhor Jesus, já está aí com seus 77, 78 anos, né? E está aí firme fazendo a obra do Senhor Jesus. Isso não é um conto de fadas, irmãos. Isso é uma realidade. Eu conheço a pessoa, né? Vejo todos os dias, né? E eu sei disso que aconteceu na vida deste homem. Então eu digo para você, exerça a tua fé. Não importa a tua situação, o teu problema, a enfermidade, a dificuldade, né? Glórias ao Senhor Jesus, você que tiver fé, né? Se você vai fazer duvidando, nem faça, nem faça. Mas se você tiver fé, coloque o copo de água, peça de roupa, né? Ah, mas o meu filho não tá comigo. Tem uma foto, coloque aí perto do teu celular, perto do teu rádio, nós vamos orar. E o meu Senhor Jesus vai ao encontro e vai alcançar a vitória. Vamos orar na presença do Senhor Jesus, né? Glórias a Deus. Depois nós lemos aí a palavra do Senhor. Vamos orar primeiro. Soberano Deus e eterno Pai, Deus poderoso, Deus querido, Deus amado, nos colocamos diante da tua presença, Senhor, neste momento, já sentindo a tua graça, já sentindo, ó Pai querido, o agir das tuas mãos em pessoas, ó Pai, necessitada nesta hora. Deus querido, Deus poderoso, que o Senhor possa, Pai, nessa hora, colocar por terra as barreiras, impedimentos, atrapalho, todos empecilho, ó meu Senhor, em nome do Senhor Jesus, ó Pai. Toda obra contrária caia por terra pelo poder que é no teu sangue. Deus querido, Deus amado, eu levo este copo de água, esta peça de roupa, esta fotografia, este documento, ó meu Senhor, vai consagrando agora. Em nome do Senhor Jesus, ó Pai, toca nesta água, transforma, Pai, num remédio, numa ferramenta poderosa. Eu clamo, ó Pai, por esta pessoa que está enferma, por esta pessoa que está desenganada. Em nome do Senhor Jesus, ó Pai, eu sei, ó Deus querido, que está em Ti o querer, o agir, o efetuar. Pai querido, mas segundo a minha fé e a fé deste irmão, desta irmã que está clamando, em nome do Senhor Jesus, ó Pai, opera um grande milagre
para que o seu nome venha a ser glorificado e exaltado. Eu levo estas crianças, Senhor meu Deus, que estão passando, ó Pai, por dificuldades na saúde. Vai queimando agora toda a enfermidade, vai colocando por terra, Pai querido, esta pessoa cancerosa, este câncer, ó Pai querido, este tumor, este mioma, aonde estiver alojado, ó Pai querido, vai tocando agora no intestino, vai tocando agora, Pai, no estômago, no esôfago, vai tocando nos pulmões, ó meu Pai, vai tocando, ó Pai, nos rins, vai tocando agora, Pai, na bexiga, a poder no sangue de Jesus. Vai queimando, ó Pai, esta pressão alta. Olha aí, papai, esta pessoa que sofre com esta diabetes, ó meu Senhor. Só o nome, ó Pai, já podemos ver que é algo maligno. Vai queimando agora, Senhor meu Deus, há poder no sangue de Jesus, há poder no sangue de Jesus, ó Pai, queima agora. Olha aí, meu Senhor da glória, esta úlcera, Pai, na pele, esta enfermidade, ó Pai, que para medicina não há cura, mas para o Senhor, ó Pai, que é médico dos médicos, toca agora, Senhor meu Deus, queima agora esta lepra, esta alergia, vai arrancando agora, purifica, Pai, esta pele. Em nome do Senhor Jesus, ó meu Senhor, vai queimando agora, papai, esta enfermidade na coluna, este desgaste, ó Pai, na junta, nos ossos, nos nervos. Em nome do Senhor Jesus, ó Pai, vai agindo na cartilagem, vai agindo, ó meu Senhor da glória, há poder no teu sangue, eu creio no milagre. Meu Deus e meu Pai, olha aí, Senhor, esta casa atribulada, Pai, aonde não tem paz, aonde não tem mais alegria, aonde não tem mais harmonia, meu Senhor, arranca desta casa esse espírito, ó Pai, de contenda, esse espírito, Pai querido, aleluia, vai arrancando agora, meu Deus, em nome do Senhor Jesus, ó Pai, esta discórdia, esse espírito maligno que tem trazido ira, Pai, pelejas dentro desta casa. Acorrenta, neutraliza agora, há poder no sangue de Jesus, sai desta casa, sai desta família, sai da vida deste jovem agora, em nome do Senhor Jesus, ó Pai, vai libertando, ó meu Senhor, vai libertando, ó Pai, do alcoolismo, vai libertando, ó Pai, do vício das drogas, vai libertando, ó Pai, da prostituição, vai libertando, ó meu Deus e meu Pai querido, eu creio, ó Senhor, na vitória, em nome do Senhor Jesus, ó Pai, eu clamo, ó Pai, por aqueles que estão parados, aqueles que estão distanciados, ó Pai, da tua presença. Outrora pregava, outrora louvava o teu santo nome, mas hoje está parado, hoje está distanciado. Aquebranta, Pai, esse coração, desperta, Pai, na madrugada, mostra em sonho, em visões, ó Pai, a respeito do seu chamado, que volte, ó Pai querido, a fazer as primeiras obras, meu Senhor da glória, em nome do Senhor Jesus, ó Pai, arranca o desânimo, arranca a angústia, a tristeza, a mágoa deste coração, e encha, Pai, com alegria e a virtude do teu Espírito Santo. Eu clamo por aqueles, meu Senhor da glória, que estão passando, ó Pai, necessidade financeira, vai visitando, ó Pai, esta família, quem sabe está com falta de alimento. Quem sabe está com falta, Pai, das vestes, dos calçados. Meu Deus, tenha misericórdia destes inocentes. Tenha misericórdia destas criancinhas, meu Senhor. Aleluia. Trabalha, Pai. Nesta família, abre as portas, Senhor meu Deus, e alcança a provisão, ó meu Senhor da glória, em nome do Senhor Jesus, ó Pai, assim como o Senhor mandaste, maná dos céus, ó Pai, mandou, ó Pai, codornizes a carne dos céus, ó Pai, para aquele povo, Pai querido, no deserto. Olha aí, Senhor, estas famílias que estão atravessando, ó Pai, este deserto, e tem falta, Pai, de alimento, e tem falta, Pai, das vestes. Aleluia, opera um grande milagre, meu Senhor. Abre a janela dos céus, ó Pai, e confirma, Senhor, a vitória, para que o seu nome, ó Pai, venha a ser glorificado e exaltado em nome do Senhor Jesus, ó meu Senhor. Peleja, Pai, peleja pelos programadores, peleja, Pai, para cada missionário, cada pregoeiro, ó Pai, do teu evangelho, que tem levado, ó Pai, a tua palavra pura, tem levado o teu evangelho genuíno. Ajuda, Pai,
Aleluia, nesta grande batalha, coloca as barreiras, impedimentos, embaraços, empecilho, ó Pai, por terra. Aleluia, para que almas venham ser resgatadas, Pai, das cadeias de Satanás, para que vidas venham ser libertas, para a glória e para a honra do Teu Santo Nome. Agora eu peço, ó Pai, conduz esta programação. Aleluia, pelo Teu Espírito, fala comigo, ó meu Senhor, fala com cada ouvinte. Aleluia, que nós possa, Pai, nos alegrar na Tua presença. Assim eu te peço, Pai, e te agradeço em nome do Pai, em nome do Filho e em nome do Santo Espírito de Deus. Glórias ao Senhor Jesus, glórias a Deus. Aleluia, que Deus possa determinar bênçãos e vitória sobre a vida de cada irmão, você que colocou o copo de água, você que colocou a peça de roupa, né, possa fazer uso, né, glórias a Deus, e determine a vitória sobre a tua vida. A Bíblia diz que em parte oramos e em parte profetizamos, então nós já temos que profetizar na nossa vida, na nossa casa, na nossa família, né, a vitória, né, glórias a Deus. Mas eu quero fazer a leitura de alguns versículos da palavra do Senhor Jesus, que se encontra no livro de Gálatas, né? Capítulo 5 e o versículo 16 em diante, que diz assim: Digo, porém, andai em espírito e não cumprireis a concupiscência da carne, porque a carne cobiça contra o espírito e o espírito contra a carne, e estes opõem-se um ao outro para que não façais o que quereis. Mas se sois guiados pelo Espírito, não estáis debaixo da lei. Porque as obras da carne são conhecidas, as quais são adultério, prostituição, impureza, lascívia, idolatria, feitiçaria, inimizades, porfias, emulações, iras, pelejas, dissensões, heresia, invejas, homicídio, bebedice, glutonaria e coisas semelhantes a esta, acerca das quais vos declaro. Como já antes vos disse, que os que cometem tais coisas não herdarão o reino de Deus. Glórias a Deus. Está aí a palavra do Senhor Jesus, né? Aleluia. Mas nós vamos aí ouvir o primeiro louvor, né? Desta tarde, início de noite, né? Glórias ao Senhor Jesus, glórias a Deus, né? Para nós ir nos alegrando ainda mais na presença do Senhor Jesus. E você que queira, né? Aí, oração, teu pedido de oração, teu louvor, vai ligando, né? Vai comunicando aí com a irmã Thalia aí nos estúdios, né? Glórias a Deus, nós vamos anotar o teu nome, né? E vamos levar aí para oração, e eu tenho certeza que Deus dará vitória sobre a tua vida, né? Depois do louvor, a irmã Thalia pode já entrar aí nos ajudando com a sua participação, trazendo a sua saudação, né? Dando os números de telefone. Né? Glórias ao Senhor Jesus, e assim vamos fazendo a obra do Senhor Jesus, né? E nos alegrando na presença dele, em nome do Senhor Jesus. Vamos ouvir o primeiro louvor.

Glórias ao Senhor Jesus, glórias a Deus, que Deus abençoe aí, né, a todos os ouvintes em nome do Senhor Jesus. Está aí um louvor abençoado, né? Não podemos pensar em parar, nem tampouco em desistir e abandonar nossa cruz, né? Estamos chegando na reta final, né? Jesus está às portas para buscar a sua noiva, a sua igreja, os seus escolhidos, né? Tudo se encaminha, né, para o arrebatamento. Tudo se encaminha para o final, né? Temos vendo aí, né, irmãos, tanta coisa acontecendo, né? Muitas das vezes aí, por onde passamos, alguém pergunta: mas você tem visto o noticiário? Tenho visto aí, né, nos jornais, né, nas emissoras, né? Glórias a Deus, o que está acontecendo, né? Glórias ao Senhor Jesus, né? E a resposta é: está lá no livro de Apocalipse, né? Glórias ao Senhor Jesus. É, eu acho, às vezes eu fico admirado, né, irmãos? Tantas pessoas têm a Bíblia, você chega na casa de alguém, né? Primeira coisa que você vê na estante, tem duas, três Bíblias, né? Você encontra alguém no, de carro, né? Tem lá uma Bíblia aberta, como se aquilo fosse guardar, fosse livrar, ou fosse dar o reino do céu para ele. Tem uma Bíblia aberta no painel do carro, com as páginas amarelas de tanto pega-sol, né? Glórias ao Senhor Jesus, né? E procuram numa televisão, procuram aí, né, nas redes sociais, para ver o que está acontecendo, né? Tá ali com a notícia, né, no painel do carro, tá ali com a notícia na estante ali empoeirada, né? Mas não lê, não busca se inteirar, né? Porque se abrisse o livro, né, de Apocalipse, né, iria ficar aí mais atento, iria aí procurar se inteirar mais das coisas do Senhor Jesus e colocar sua vida em ordem, né, para tentar aí, né, glórias ao Senhor Jesus, receber, né, o passaporte para a salvação eterna. Né? Glórias ao Senhor Jesus. Não, mas tem crentes aí que estão aí apostando mais, né? Estão aí confiando mais na ciência, né, do que na própria palavra que o Senhor Jesus deixou. É que nos últimos tempos haveria aflições, haveria terremotos, haveria enchentes, haveria aí, né, pai contra filho, filho contra pai, nação contra nação, reino contra reino, o amor de muitos se esfriando, né? Glórias ao Senhor Jesus, glórias a Deus, né? Tudo isso está acontecendo, né? E muitos crentes agora na reta final, na hora aí de se esforçar mais ainda, né, para se aproximar de Deus, estão aí se afrouxando, né? Estão aí, né, perdendo, né, aí a vontade, o desejo pela salvação da sua alma, né? Glórias ao Senhor Jesus, glórias a Deus. Estão aí a passos largos, né? Glórias a Deus, aleluia, né? Rumo ao inferno, né? Glórias ao Senhor Jesus. A Bíblia nos relata, irmão, que tem dois caminhos, né? Dois caminhos. Um que leva ao céu e o outro que

do inferno, né? Glórias a Deus. E a palavra do Senhor Jesus, aonde nós vamos meditar um pouquinho, né? Ela vai falar a respeito da vida pelo Espírito, né? Glórias ao Senhor Jesus, glórias a Deus. Aqui fala a respeito, né, do espiritual e fala a respeito da carne, né? Glórias ao Senhor Jesus, glórias a Deus. E a Bíblia fala que um se opõe ao outro, né? A carne, irmão, ela tem desejo em quê? Aleluia, né? Tá aqui embaixo as obras que a carne deseja. Adultério, prostituição, impureza, lascívia, idolatria, feitiçaria, inimizade, porfia, emulações, iras, peleja, dissensões e heresia, invejas, homicídio, bebedice, glutonaria e coisas semelhantes a esta. Então, tudo isso que eu citei, irmão, que tem na minha Bíblia e tem na vossa Bíblia também, você pode acompanhar lá em Gálatas 5, capítulo 16 em diante, né? A carne, irmão, ela cobiça, a tendência da carne, irmão, né? É cometer o pecado. A tendência da carne, irmão, aleluia, da pessoa, para que você entenda melhor, aleluia, né? A tendência do ser humano, né, que está longe da presença do Senhor, pode estar na casa, pode estar dentro do templo, pode estar caminhando do lado do Senhor Jesus. Mas se não tiver Jesus no coração, aleluia, a tendência da carne, né? Glórias a Deus, é fazer que nem Pedro fez, é negar Jesus. Aleluia. A tendência da carne é cometer o pecado. A tendência do ser humano, longe da presença do Senhor Jesus, aleluia, né? Glórias a Deus, é cometer esses delitos, né? Aleluia. É cometer o adultério, é buscar. Aleluia, né? A idolatria, né? A lascívia, a inveja, a bebedice, aleluia, né? Glórias ao Senhor Jesus. E o espírito, aleluia, do ser humano, da pessoa, aleluia, que se coloca na presença do Senhor, que busca incessantemente na presença do Senhor se aperfeiçoar, aleluia, né? Glórias a Deus, se aperfeiçoar, não ser perfeito, porque perfeito foi só Jesus, mas buscar se aproximar cada vez mais da presença do Senhor, aleluia, né? Vai ser guiado pelo Espírito, a carne vai dar lugar ao Espírito, e quem vai ordenar, quem vai dar as coordenadas, aleluia, daquilo que você pode fazer ou deixar de fazer, é a presença do Espírito Santo de Deus. Aleluia! Você pode até olhar, você pode até contemplar o pecado, aleluia! Mas vai ter algo mais forte que a tua carne, e você não vai desejar, você não vai querer tocar, você não vai querer, aleluia, fazer, aleluia, aquilo que a carne, longe do Espírito, aleluia, opta por fazer, aleluia! Né? Glórias ao Senhor Jesus, mas hoje, irmão, hoje nós estamos vivendo numa era. Aleluia, glórias ao Senhor Jesus, glórias a Deus, que para buscar a presença do Senhor, para ter a presença do Espírito Santo de Deus sobre as nossas vidas, é preciso pagar um preço. E esse preço, irmão, aleluia, não é a tua prata, não é o teu ouro. Esse preço, irmãos, é o

0: Glórias ao Senhor Jesus, glórias a Deus. Mas hoje, irmãos, é como eu tenho falado, aleluia, né? Você pregar que a lascívia não vai entrar no céu, aleluia. Eu apanhei muito, irmãos, e até hoje apanho de muitos pregadores, irmão. Eu não tenho culpa, aleluia, se muitos já afrouxaram as calças, não tem mais cinta nas calças, aleluia, não tem coragem, aleluia, se transformaram num covarde, aleluia, né? E muitos até ladrões e salteador, aleluia, por pregar um evangelho, por levar um evangelho mentiroso, falso, mesquinho, aleluia, para viver bem às custas de oferta e dízimo, aleluia, de igreja, aleluia. Mas está aqui a palavra do Senhor Jesus que nos afirma, irmãos. Aleluia! Né? Que os que cometem tais coisas não herdarão o reino do céu. Então, irmãos, está aqui a Bíblia nos afirmando, aleluia, que quando a carne, aleluia, quando o ser humano dá lugar para a carne agir, a presença do Espírito Santo de Deus se afasta, aleluia, e esta pessoa começa a cometer, aleluia, essas atrocidades, esses delitos, essas faltas na presença do Senhor. Aleluia, aí quando você fala que a lascívia, aleluia, é pecado que tira, aleluia, tanto o homem como a mulher da presença do Senhor e risca o nome do livro da vida, este pregador é antiquado, é quadrado, é salgado, é santarrão, aleluia, né, glórias ao Senhor Jesus, mas está aqui, irmãos, pecado da lascívia, aleluia, poucos pregam, irmãos, poucos falam, aleluia, né? Aonde anda certas abençoadas, irmãos, que se intitulam cristãs, crentes, aleluia, com as vestes indecentes, irmão. Aleluia, eu sempre tenho falado, a roupa que veste deve de passar, aleluia, glórias ao Senhor, uma vaselina, aleluia, para poder entrar dentro. Fica moldando todo o seu corpo como se fosse aquela tripa para salame, aleluia. Isso é terrível, irmãos. Está instigando o homem a pecar com os seus olhos. Assim fazia Jezabel com as suas sensualidades. Aleluia. Vestia-se dessa maneira. Aleluia. Para seduzir os profetas, para seduzir. Aleluia. Muitos homens de Deus, o qual perderam a sua vida. Aleluia. Porque caíram no pecado. Aleluia. Né? E ao homem também, irmãos. Hoje tem muitos abençoados, irmão. Aleluia. Né? Glórias a Deus que ele tem seus 30, 20 ou 40 anos, mas está usando uma calça de um adolescente de 15 anos, irmãos. Aleluia. Para quê, irmãos? Para mostrar suas partes íntimas, para mostrar os seus músculos, para mostrar, aleluia, suas pernas, aleluia. Né? Para seduzir as jovens, irmão, por onde passa, para seduzir mulheres casadas, aleluia, dentro das igrejas, aleluia. Né? Glórias ao Senhor Jesus. E o pecado, irmãos, é como se fosse uma engrenagem, aleluia, né? Glórias ao Senhor Jesus hoje, aleluia, com o olhar atiça o desejo, aleluia, no coração, aleluia, vamos dizer assim, a jovenzinha que não está firme, a irmãzinha lá, casada, aleluia, mas não está firme na presença do Senhor, aleluia, passo abençoado, mostrando, aleluia, seu corpo, aleluia, né, está ali com aquela roupa como se fosse uma segunda pele, aleluia, o que que vai acontecer, irmãos? Aleluia, vai começar o inimigo lutar na mente, e por aí vai, e aí está, irmãos, escancarado o adultério dentro das igrejas, a separação, a divisão de família, jovens, irmãos, com 14, 15 anos, aleluia, pegando barriga sem marido, aleluia, aonde está o erro, né? Muitas mães no desespero, muitos pais, aonde foi que eu errei, aonde foi que eu errei, você errou quando está dentro de um templo que era para ser chamado igreja e se tornou numa sinagoga de Satanás, aleluia, né? Glórias ao Senhor Jesus, glórias a Deus, está aí, irmãos, aleluia, né? E tudo isso, irmãos, aleluia, aquele que estiver cometendo esses tais, aleluia, pecado, não herdarão o reino do céu, aleluia, né? Mas pastor só prega para crente, não, irmãos, eu prego para todo aquele, aleluia, que abriu os ouvidos para a palavra do Senhor, seja crente, descrente, aleluia, livre pensador, aleluia, glórias ao Senhor Jesus, glórias a Deus, aleluia. invejas, homicídios, bebedice, glutonaria e coisas semelhantes a esta, acerca das quais vós declaro, como já antes vós disse, que os que cometem tais coisas não herdarão o reino do céu. Aleluia! E porque muitos insistem, irmãos, aleluia, em continuar, aleluia, impondo um evangelho falso, mentiroso, medíocre, mesquinho, aleluia, triste vai ser, irmãos, aleluia, triste vai ser naquele último dia, aleluia, né? Usando um evangelho puro, irmãos, um evangelho imaculado, sem mancha, aleluia, né? Distorcendo, enganando, ludibriando. Não tem problema, minha querida irmã. Aleluia. É só um pouquinho. Não tem problema, meu querido irmão. Fica tranquilo. Aleluia, né? Glórias a Deus. Aqui não tem problema nenhum, irmãos. Aleluia. Mas a Bíblia diz para mim e para você: aquele que está limpo, limpe-se mais ainda. E aquele que está sujo, suje-se mais ainda. Aleluia, ou seja, aquele que está atolado até o pescoço, irmão. Aleluia, nem todos nasceram para salvação, entenda isso. A Bíblia diz, aleluia, que o Senhor Jesus desceu do céu, se fez ser humano como eu e você, para tentar salvar a humanidade, mas nem todos querem a salvação, nem todos almejam a salvação eterna. Aleluia, tem crentes, irmão, dizendo que o céu é aqui onde nós moramos. Aleluia. Glórias ao Senhor Jesus, glórias a Deus, aleluia. Não, o paraíso é aqui mesmo, Deus vai arrancar tudo que não presta da terra, aleluia, né? E vai ficar só os bons, irmãos, aleluia. Glórias ao Senhor Jesus, são pessoas estudiosas da Bíblia, aleluia. Vamos tomar tenência, meu querido irmão, minha querida irmã, aleluia. Vamos abandonar as coisas que não prestam, irmão. Vamos abandonar, aleluia, as concupiscências mundanas e carnais, aleluia, que o mundo está oferecendo, aleluia, né? Glórias ao Senhor Jesus, glórias a Deus. Eu lembro no tempo, irmão, que eu era jovem, frequentava a igreja, né, desde pequeno, aleluia, né? Glórias ao Senhor Jesus, glórias a Deus. Tinha medo de ir na igreja, irmão, com 8, 9 anos. Minha mãe dizia de manhã, né? Ó, hoje vocês, né? Vocês tomem jeito aí, não se sujem muito, né? Nós éramos uma turma, né? Foi uma família grande. Vocês não se sujem muito para não dar muito trabalho aí, para não se atrasar, porque de noite nós vamos no culto. Meu Deus do céu! Nós corríamos, irmão, se esconder, né? E fazer as nossas orações lá pedindo perdão para Deus, né? Com medo que fosse chegar lá no culto, né? E o pregador fosse revelar o que nós tinha feito de errado. Aleluia, né? Glórias ao Senhor Jesus, glórias a Deus. Mas hoje está o contrário. Hoje estão fazendo as coisas erradas lá dentro da igreja. Hoje estão fazendo as coisas erradas lá atrás do altar. Hoje estão fazendo as coisas erradas lá nos escritórios, irmão, nos gabinetes. Aleluia, glórias ao Senhor Jesus, glórias a Deus. Aleluia. Mas vai ser muito triste, irmão. Vai ser muito triste, minha irmã, naquele dia. Aleluia. Glórias ao Senhor Jesus, glórias a Deus, aleluia. Mais duro vai ser o juízo para aquele que se colocar como bispo, mais duro vai ser o juízo para aquele que se colocar sua vida para pastorear, aleluia, para conduzir, aleluia. Glórias ao Senhor Jesus, glórias a Deus. Eu digo para você, aleluia, meu irmão, minha irmã que está ouvindo, aleluia. Glórias ao Senhor Jesus, glórias a Deus. Comece a pensar um pouquinho mais no céu. Aleluia. Você que é dirigente, pastor de igreja, você que pastoreia. Aleluia. Glórias ao Senhor Jesus, glórias a Deus. Aleluia. Comece a pensar um pouquinho mais. Aleluia. Né? No acerto de conta. Aleluia. Nessas ovelhinhas. Aleluia, que tu tens dentro deste aprisco, destas ovelhinhas, aleluia, o qual o Senhor Jesus confiou para que você conduzisse, aleluia, né? Glórias ao Senhor Jesus, glórias a Deus, aleluia, né? Glórias ao Senhor Jesus, glórias a Deus, aleluia. Por onde aí muitos têm parado, muitos têm abandonado a sua cruz, muitos têm entristecido, aleluia, por confiar, aleluia, em homens presunçosos, avarentos, amantes de si mesmo, aleluia,
1: Glórias ao Senhor Jesus, e acabaram morrendo espiritualmente, acabaram com a fé, aleluia, sendo colocada por terra, aonde Deus levantou para fazer, aleluia, o ídolo do Senhor Jesus, aleluia, glórias a Deus, aleluia, mas por onde, aleluia, foi deixado de lado, aleluia, não, esse não dá para colocar pregar, esse não dá para colocar cantar, aleluia, não, ele bate nos seus irmãos, ele bate nas suas irmãs com os louvores de exortação, as mensagens dele é muito dura, as mensagens dele é muito salgada, aleluia, você vai prestar conta, meu querido pastor, você vai prestar conta, meu querido, aleluia, na presença do Senhor Jesus, aleluia, matou a fé daquele pequenino, aleluia, matou, aleluia, a vida espiritual daquele pequenino, aleluia, né, que muitas das vezes, aleluia, enquanto tu tava dormindo, orientando a baia, enquanto tu tava, aleluia, né, com os pés esparramados, aleluia, debaixo do ventilador, no ar-condicionado, aleluia, este humildezinho, este pequeno, aleluia, tava embrenhado nas matas, tava nas madrugadas, derramando suor e lágrimas, aleluia, para Deus pelejar pela obra, para Deus salvar a alma, aleluia, e tu matou, aleluia, glórias ao Senhor Jesus, glórias a Deus, aleluia, deixou o espírito de Caim, aleluia, entrar sobre a tua vida, matou este pequeno na fé, matou este pequeno espiritualmente, hoje está aí quem sabe na droga, hoje está aí quem sabe no álcool, hoje está aí quem sabe depressivo, aleluia, aleluia, mas vai ter um acerto de conta, mas vai ter um acerto de conta, aleluia, glórias ao Senhor Jesus, glórias a Deus, aleluia, aleluia, quantos estão desta maneira, quantos se entristeceram, aleluia, quantos, quem sabe, neste momento, estão aí ouvindo e passaram por situações assim, quantas madrugadas você questionou a Deus, será mesmo que eu estou errado? Será mesmo que as mensagens que eu levo não é para ser dessa maneira? Aleluia, não questione, aleluia, a respeito da autoridade das ferramentas que Deus colocou sobre a tua vida. Retorne para a presença do Senhor Jesus, aleluia, e volte a fazer as primeiras obras. Aleluia, soldado valente, soldado corajoso, é de você que Deus precisa. É com você que o Senhor Jesus conta, aleluia. Não olhe para a esquerda, não olhe para a direita, aleluia, coloque tudo nas mãos do Senhor Jesus, aleluia, recomece, aleluia, você sabe o caminho, aleluia, você sabe o caminho, você tem o contato dos céus, aleluia, oricandalabaias, aleluia, tome tenência na presença do Senhor Jesus, aleluia, e volte a fazer, aleluia, o que você fazia outrora, aleluia, glórias ao Senhor Jesus, glórias a Deus, quero levar o evangelho verdadeiro, o evangelho genuíno, na presença do Senhor Jesus, aleluia, glórias ao Senhor Jesus, glórias a Deus, mas nós vamos ouvir aí, mais um louvor, nesta tarde, aleluia, para elevo espiritual de todos, aleluia, e se há participação, a irmã Thalia pode entrar depois do louvor, né? E depois nós voltamos aí com a missionária, trazendo a sua saudação, trazendo uma palavra, e Deus abençoando a todos em nome do Senhor Jesus.

0: Nardes.
1: Deus abençoe, irmão Fanny Nardes, aí que está ouvindo a programação. Obrigado pela sua participação.
2: Paz do Senhor, irmão, tá uma bênção, é o seu programa, sua pregação, eu gosto, é a pregação do irmão, que pregação abençoada, pregação que cura ferida, que endireita, que muda aquele que deixa Jesus entrar no coração, aquele que não deixa, para ele é a mesma coisa que nada. Eu também, se eu fosse pregar, irmão, fosse uma pessoa pregadeira para lá e cuidar sua obra, eu conheço pessoas. Se é crente ou não é, não dou oportunidade. Vai orar no banco e cantar no banco. Porque comigo é bico seco. Não tem esse negócio de dizer que é crente, crente. Crente é o diabo, é. Não, o crente tem que mostrar que ele é, né? Ele é, não é crente, ele é salvo por Jesus. Ele tem que mostrar, né? E irmão, eu gosto muito das coisas da verdade. A verdade é liberta, por isso que eu sou liberto. Eu sou liberta. E posso falar de Jesus para alguém. E alguém venha aceitar, venha achar que tudo é verdade que eu estou falando, porque eu não fui da rainha, não fui da rainha. Eu gosto muito da verdade, porque a verdade é. Tem muitos pastores por aí, ó. Estou botando o pecado debaixo do tapete, e daí Deus está permitindo a morte, para não enganar mais gente, porque tem mais gente que precisa da salvação. E daí precisa também da verdade. Se não pegar a verdade, não adianta as pessoas ir lá no ver só para iludir. Não, não, não pode acontecer isso. Tá, irmão? Com Deus, gosto muito, quando chega essa hora, irmão, estou escutando o rádio, pá. Ouvir o programa do irmão e a pregação do irmão. Porque eu gosto muito da pregação do irmão. Não, eu não. Rapaz,
3: não tem problema.
2: Ele precisa, meu irmão, pregar a noite inteira.
3: Não tem problema, meu querido. Não fica
2: tranquilo. Eu gosto da pregação do irmão. Tá, irmão? Com Deus, uma.
1: Deus abençoe, irmã Juraci, aí que está ouvindo. Obrigado pela sua participação, irmã Juraci. Temos aqui mais participação através de áudios. Vamos aí a dar a conhecer.
4: Paz do Senhor Jesus, irmã Thalia. Paz do Senhor Jesus, pastor Osmar. E paz do Senhor Jesus, irmã Simone. Eu sou a irmã Eva, da escuta do programa. Dão uma bênção aqui no meu lar. Peço que ore em meu favor. Ore a favor do meu esposo, irmão Erno. E ore também pela minha família. Eu sou aqui de Cristo Mal. Então, o programa está uma bênção aqui no meu lar. Eu estou escutando o programa. Que Deus abençoe o servo do Senhor. Abençoe a sua esposa, né? Que o Senhor continue falando a verdade, pregando a palavra do Senhor. E orando em nosso favor. Eu também vou orar a favor do servo do Senhor. Paz do Senhor Jesus.
1: Paz do Senhor, irmã Eva, está ouvindo a programação. Obrigada pela sua participação, seu esposo que estão aí ouvindo. Deus abençoe, irmãos. Temos aqui mais participações. Dice, paz, irmã Natalia, estamos em sintonia. Passa uma linda alabança. Soy Nogueira, acá de Bananeira. Yes. Deus bendiga, mano Nogueira. Yes. Temos aqui mais participações a través de áudios.
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1: 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Tenemos aquí más participaciones a través de audio. Vamos a dar a conocer.
6: Paz do Senhor, irmã Thalia. Estamos aqui ouvindo a programação na Rádio Renascer. A irmã Denise, de Ponta Grossa. Eu quase não participo muito dos programas, mas é uma benção o programa do pastor. Estamos aqui na sintonia, tá? Deus abençoe, paz do Senhor. Ô, Thalia, eu fui mandar um áudio para falar, para mandar para você tocar, para oferecendo para nossa amiga, nossa irmã Mariela, a sua escolha aí, tá bom? Que Deus te abençoe.
1: Amém. Deus abençoe a irmã Denise, irmão José de Ponta Grossa, Paraná. Obrigado pela sua participação. Deus abençoe nossos irmãos. Los números van a continuar.

Glórias ao Senhor Jesus, glórias a Deus, que Deus abençoe a cada irmão aí, cada irmã que esteve participando, né, aí com a sua mensagem, né, com o seu áudio, né, que Deus abençoe poderosamente, né, meus irmãos que têm pedido oração, né, nossa irmã Eva aí, né, pedindo oração para o seu esposo, vamos levar com certeza, né, para oração e Deus vai dar vitória em nome do Senhor Jesus. E os demais irmãos aí que estiveram participando, né? Nossa irmã Denise aí de Ponta Grossa, também a irmã Maria, né? Aí de Bananeira, se não me falha a memória, né? Glórias ao Senhor Jesus, né? E os demais irmãos aí, né? Se sintam aí abraçados pela presença do Senhor Jesus. E é uma realidade, né, irmãos? Eu vejo muitos pregar essa passagem que fala a respeito ali, né, que tem um versículo que diz: e conhecereis a verdade vos libertará. Mas às vezes eu fico fazendo umas análises, irmão, né, na vida de certas pessoas, aleluia, né, glórias ao Senhor Jesus, que não se enquadra nem um milímetro nesses versículos, né? E aí eu fico me perguntando: que verdade é essa que estão ouvindo? Que verdade é essa que estão anunciando, né? Que não liberta, né, da vaidade, não liberta a jovenzinha ou a mulher mais de idade das pinturas, do batom, da unha pintada, da mini saia, né? Das roupas indecente, transparente, colada no corpo, né? Que verdade é essa que não liberta a mulher dos brincos, né? Aleluia. Que não liberta, né, aí dos desejos sexual, né, fora do casamento. Que verdade é essa que estão pregando? Às vezes eu me faço umas perguntas, né, porque eu vejo tanta coisa acontecendo na contramão da Bíblia, na contramão do Evangelho, né, e se intitulam crente. Só Deus na causa, né? Não falo só da mulher, né? Quando falo da mulher, falo do homem também, que também tem uns abençoados que só Jesus na causa, né? Aleluia! Estão aí querendo mudar o natural de Deus, né? Agora tem muitos templos, né, mão luxuosos aí, e já estão colocando academia dentro da igreja, né? Já tem aí salas, né, irmãos? Aleluia! Para ir para ter psicólogos, né, dentro das igrejas, para tentar aí, né, trazer algo para os jovens, né, para aquele: ah, irmão, tá meio triste, aborrecido. Vai orar, irmãos. Vai colocar na oração. Se coloque em jejum e oração e ore para Deus libertar desses espíritos, desses encostos diabólicos, né, que estão trazendo angústia, tristeza no coração desse jovem, dessa jovem, que muitos têm aí colocado uma corda no pescoço, né, devido tantos remédios, essas drogas que estão usando. Aleluia! Não, tem que botar aí. Mas tudo envolve política e dinheiro, né, irmãos? A Bíblia fala que nós não vivemos, né, irmão, sem dinheiro, precisamos comer, precisamos vestir, pagar conta, né? Mas a Bíblia, irmão, Jesus deixou que o dinheiro é a raiz de todos os males, né? Por onde aí muitos têm se condenado, se corrompido, e aí estão pregando esse versículo: e conhecereis a verdade vos libertará. Mas não estão libertos, irmãos, nem quem está pregando e nem quem está ouvindo, né? Glórias ao Senhor Jesus. Eu não tenho nada a ver com a vida de ninguém. Você queira andar nu e de cabeça para baixo plantando bananeira, tenha total liberdade. Você vai arrastar uma multidão para te aplaudir, né? Vão botar teus vídeos até nesse tal de TikTok, Instagram, que tá Instagram estragando tudo mesmo, né? Glórias ao Senhor Jesus. Mas lá no céu, irmão, tem um recadinho de Deus para você. Não vai passar nem amarrado, né? Aliás, vai ser amarrado, mas para ser lançado no lago de fogo do inferno, né? Glórias ao Senhor Jesus. Vamos tomar tenência, irmão. Ou seja, para que você entenda melhor, vamos criar vergonha na cara e vamos aí, né, nos consertar na presença do Senhor Jesus, né? Glórias ao Senhor Jesus, é a mais pura realidade, irmão.
Aleluia, né? Glórias ao Senhor Jesus, glórias a Deus. Tantos irmãozinhos, tantas irmãzinhas, aleluia, né? Por onde começa aí a aparecer os grisalhozinhos na cabeça, ou começa a aparecer aquelas manchinhas que se diz, né? Aí os pezinhos de galinha, né? No rosto, né? Aí já corre, dá uma esticada para cá, uma esticada para lá e já passa uma tinta no cabelo, né? Glórias ao Senhor Jesus, isso é absurdo. Isso é adultério. O adultério, irmão, quando pregamos, não é só a pessoa, né, aí se deitar com outra pessoa. O adultério é tudo aquilo que você fizer, aleluia, né, que você modificar no teu corpo, né? Aleluia, você está adulterando o teu próprio corpo, aleluia, né? É como se você estivesse negando ao Senhor Jesus: não, eu não gostei do que Jesus fez e eu vou mudar. Mas quem é você para mudar aquilo que o próprio Senhor Jesus, que o Criador fez? Se ele fez você branca, aleluia, como é que você vai ficar, aleluia, vai querer mudar, aleluia, a cor da tua pele para você ficar azul? Aleluia! Você já parou para pensar que você está indo contra o que o Criador fez? Não, eu não gostei do que Jesus fez comigo. Eu não gostei que Jesus fez o meu cabelo preto até os 40 e depois dos 40, aleluia, ele começou a pintar de branco. Não, Jesus, eu não quero, eu vou pintar de preto, de amarelo, de roxo, de azul. Vai se converter, minha queridinha, minha abençoadinha, para que você não venha perder a tua salvação, aleluia, né? E muitos abençoadinhos aí, irmãos, pregadores, que hoje está desse jeito, né? Aleluia, né? Pregadores, aleluia, né? Do YouTube, né? Glórias ao Senhor Jesus, né? Correm para as academias, né? Se intoxicam, aleluia, de tantos anabolizantes, né? Para ficar bombadinho, para ficar musculosinho, aí botam a camisa aí, aleluia, né? Glórias a Deus, aleluia. Quatro números menor que o dele, né? Para aparecer o peito, o bíceps, o tríceps, né? E aí coloca uma calça, como eu falava antes, né? Uma calça, né? Com estresse que falam, parece que é isso, né? Aleluia, né? E aí passa uma vaselina e entra dentro. Né? Glórias ao Senhor Jesus, e sai pregar nas igrejas. E o pior de tudo, que muitos aceitam ainda esse tipo de gente em cima dos altares. Aleluia. Estão se condenando, irmão. Está modificando aquilo que o Senhor Jesus fez. Né? Aleluia. Você já parou para pensar que quando você muda o teu corpo, muda o teu cabelo, né? Muda a tua maneira de ser. Aleluia. Né? Você está indo aí, como se diz, aleluia, com a sua própria boca dizendo: não, eu não gostei do que Jesus fez. Né? E Jesus está lá em cima só anotando. É, Pedro, tu tá me negando? Ah, glórias ao Senhor Jesus, glórias a Deus. Mas estou dando um tempinho ainda para você consertar, né? Judas não teve tempo, vendeu Jesus, né? E o que sobrou para ele? Um galho de uma árvore e uma corda com os 2 metros de comprimento, né? Aleluia, né? Glórias ao Senhor Jesus. Então tome tenência, meu querido irmão, minha querida irmã. Antes de você ir na farmácia, né, comprar tinta para o cabelo, antes de você ir no manicure espichar a unha, ou encolher a unha, ou mudar de cor, aleluia, né? Pense, pense 3 vezes. Né? Aleluia. Foi Deus que fez você assim. Foi Deus que fez você nessa cor. Foi Deus que deu teu cabelo crespo. Foi Deus que deu teu cabelo liso. Né? Então não rejeite. Aleluia. Né? O que Deus fez. Cuidado. Aleluia. Glórias ao Senhor Jesus. Glórias a Deus. Mas nós vamos aí ouvir mais um louvor, né? Vamos ouvir mais um louvor, né? Para elevo espiritual de todos. Depois aí a missionária vai trazer a sua saudação, né? Glórias ao Senhor Jesus, irmãos, já estamos chegando aí no final do mês, aleluia, né? Não costumo, irmão, fazer, aleluia, dessa maneira, aleluia, né? Mas precisamos, é para a obra. Você que sentir no teu coração, né, de ajudar
Não importa a quantia, não importa. Aleluia, né? Você que sentir no teu coração de ajudar nesta programação, a manter esta programação, não é manter o pastor. O pastor hoje está numa canseira que só. Eu trabalho em construção, trabalho de pedreiro, faço de tudo um pouco, né? Glórias ao Senhor Jesus, né? Estamos aí numa empreitada bruta, irmão, né? Começando uma casa aí, né? Da escavação, né? Temos aí cansadinho, mas temos firme na presença do Senhor. Eu digo para você que realmente você que sentiu no coração, né, que Deus falou com você através das palavras, através do louvor. Não prego, irmão, por contenda, jamais, né? Nunca citei nome de ninguém, não me importa, né? Conheci, né? Quero mandar um abraço aí, né, para o nosso irmão João Júnior, né? Um homem de Deus, uma pessoa aí, né? Excelente, né? Tá nos apoiando aí, né? Glórias ao Senhor Jesus. É uma bênção, tivemos lá sábado passado, lá em 3 de maio, quando a missionária trouxe a mensagem, né? Levei aí, né, os três jovens aí, né, dois sobrinhos meu e meu filho, o qual, né, toca os instrumentos, viola, violão, contrabaixo e canto na presença do Senhor, né, uns hinos antigos, pela idade, são jovens aí de 15 anos, 13 anos, 14 anos, né? Mas tem um desejo no coração pelos louvores antigos, uma moda de viola, né, lá do tempo, né, do tempo que o louvor era buscado do céu, aleluia, e foi bênção, onde conheci outros pastores, né, não lembro o nome, né, um pastor ali de Santa Rosa, né, glórias ao Senhor Jesus, pastor lá de Maurício Cardoso, aleluia, né? Se estiver ouvindo, vai meu abraço, perdão, irmão, não lembrar o nome do irmão, não deu tempo de anotar, cheguei já em cima do laço em casa, né? Nem banho não tomei, mas é bênção na parte do Senhor Jesus, onde conheci pessoas ali, irmão, pessoas humildes, que estão aí lutando pela obra do Senhor Jesus, né? Glórias a Deus e é bênção. Então eu digo para você, irmão, você que queira ajudar, irmão, esta programação, a manter a programação no ar, aleluia, entre em contato, né, conosco, né, liga lá para a rádio, né, para a irmã Thalia, ela vai passar para você como que você faz, né, você que é aí da Argentina, que queira nos ajudar, né, glórias ao Senhor Jesus, né, liga aí para a irmã, né, para a irmã Mariela, também está aí nos apoiando nesta empreitada, se disponibilizou, né, irmãos, aleluia, né, você entra em contato com ela, vai passar para você todas as coordenadas, como é que você faz para nos ajudar. E é bênção da parte do Senhor Jesus, né? Tem irmãos aí que estão colaborando, tem irmãos da Argentina, tem irmãos aqui do Brasil, né? E assim nós vamos indo, né? Cada sementinha que você plantar no reino do céu, Deus vai te abençoar nessa terra, né? Aleluia, né? 100 vezes mais, aleluia. E se for fiel ao Senhor Jesus, aleluia, né? Ainda receberá a coroa da vida eterna. Então ajude, irmão. Você que sentir no teu coração, ajude, né, a programação Palavra de Salvação, né, para chegar em muitas vidas, aleluia, né, para serem resgatadas das garras de Satanás. Vamos ouvir aí, né, o próximo louvor em nome do Senhor Jesus. E se há participação, a irmã Thalia pode passar. Não voltamos, né, e a missionária traz a sua saudação em nome do Senhor Jesus.

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2: Glórias ao Senhor Jesus, glórias a Deus, que Deus abençoe a nossa irmã Mariela Alves, né? Vai toda a programação para a irmã, hein? Bênção de Deus. Também a nossa irmã Tatiane, nossa irmã Sueli, de alegria, que Deus abençoe, vai toda a programação para as irmãs, aí, em nome do Senhor Jesus. Vamos aí passar a palavra ao missionário, qual vai trazer aí a sua saudação, né? Vai fazer algo aí guiado pelo Espírito Santo de Deus, em nome do Senhor Jesus. Paz, Senhor missionário.
3: Paz, Senhor, quero cumprimentar cada ouvinte, né, com a paz do Senhor Jesus. Aleluia, que o Senhor possa abençoar, né, a tua noite aí, né? Glórias a Deus, ligadinho, né, nesta programação. Palavra de salvação, né, irmãos? Aleluia, a palavra do Senhor, né? Para aquele que ouve, né? Guarda no coração, né? Que a pratica, né? Aleluia, está caminhando, né? Para o caminho da salvação eterna, né? Glórias a Deus, que o Senhor possa, nesta tarde, né? Glórias a Deus, nessa noite, aleluia, poder alcançar sobre a tua vida, né? Glórias a Deus, quem sabe você está passando por problema, dificuldade, quem sabe você está passando, né, aleluia, até mesmo, né, com barreiras espirituais, né, quem sabe te oprimir, aleluia, a palavra do Senhor diz, né, que não temos que lutar contra a carne, né, aleluia, mas sim contra os principados e potestades, né, aleluia, eu creio que os céus estão abertos, né, irmãos, aleluia, a gente se alegra em ouvir a palavra do Senhor verdadeira, né. Aquele que ama o Senhor Jesus, aquele que lê, aquele que pratica a palavra do Senhor, é como se diz, é algo tão glorioso para os nossos corações, né? Ainda acrescenta, ainda ânimo mais ainda, né? Para nós podermos pregarmos, né? Conforme o Senhor manda, ordena, né? A termos, né? Coragem, né? Glórias a Deus, porque hoje em dia, né, irmãos e irmãs, aleluia, sabemos que o inimigo ele tem levantado com grande fúria, aleluia, para tentar, né, calar os pequenos, né, glórias a Deus, para que a palavra do Senhor não venha a ser pronunciada, né, mas o Senhor fala, né, aqui na palavra que estarei lendo, né, qual o Senhor tocou no meu coração em Jeremias, aleluia, 6, então disse eu, Senhor Jeová, eis que não sei falar, porque ainda sou um menino, porém disse meu Senhor, não digas, eu sou um menino, porque a todos a quem eu te enviar, irás e tudo quanto te mandar, falarás. Não temas diante deles, porque estou contigo para te livrar, diz o Senhor. E estendeu o Senhor a sua mão, tocou-me na boca e disse-me, eis que põe as minhas palavras na tua boca. Amém. Glórias a Deus, aleluia, né, irmão? Sabemos que os dias que estamos vivendo, tudo é cumprimento da palavra do Senhor, aleluia. Temos visto, né, bem poucas pessoas, né, defender, né, com todas as forças, né, de si mesmo ali, né, a palavra do Senhor, aleluia. Mas assim o Senhor vem falar, Jeremias, né, a qual o Senhor fala a ele, né, glórias a Deus, que ali no ventre da sua mãe, né, ele já tinha escolhido, glórias a Deus, para ser um profeta, né, para anunciar ao povo o arrependimento, para anunciar, né, glórias a Deus, a respeito do pecado, a respeito do caminho da salvação. E ali então, Jeremias, né, irmãos, aleluia, a palavra do Senhor vem relatar que ele se achava tão pequeno como uma criança. Aleluia. Ali ele buscava do Senhor Jesus, aleluia, força, o conhecimento, ele buscava, aleluia, do Senhor uma resposta. Aleluia. A qual ele se achegava na presença do Senhor e o Senhor falava com ele, né? Não temas, Jeremias, porque colocarei as minhas palavras na tua boca, né? E ali o Senhor determinando, né, que as palavras que sairiam da boca de Jeremias, elas não sairiam vazias, mas sairiam determinadas naquilo a qual ele fosse levar a palavra do Senhor. E ali então a palavra do Senhor fala que Jeremias, ele vai, irmãos, ele vai àquela cidade, glórias a Deus, ali, e começa a pregar. Muitos não ouviram, muitos criticaram, muitos apedrejaram, muitos, né? E o Senhor disse, né, para Jeremias: não entristeça teu coração, apenas pregue, anuncie a respeito do arrependimento, porque eu terei com aqueles a qual estão, né, aleluia, rejeitando a minha palavra, né? Então, o que o Senhor quer falar nessa noite, meu irmão, minha irmã, que o Senhor está contando com você. O Senhor está contando contigo, mulher de Deus. Quem sabe, aleluia, ao teu derredor tem levantado tantos, aleluia, para ver, aleluia, a tua derrota, para ver, aleluia, quem sabe que você retroceda, voltar ao passado. Aleluia, né? Sabemos que quando o Senhor nos liberta, meu irmão, minha irmã, o Senhor compara nós como um cachorro, né? Glórias a Deus, a qual se nós vomitarmos ali, aleluia, ele nos liberta e nós prosseguimos. Mas ao momento que voltamos para trás, né? Nós comemos, né, tudo aquilo que um dia o Senhor nos libertou e tirou da nossa vida, né? Glórias a Deus, então que você permaneça firme. Faça como Jeremias. Jeremias, ele era um homem, né? Glórias a Deus, que ele buscava a presença de Deus e em tudo, ali aonde ele ia, o Senhor ia com ele. Glórias a Deus, aleluia. Então que você começa a pensar um pouco mais, aleluia, no céu, aleluia, porque vai chegar aquele grande dia, meu irmão, minha irmã, a qual o Senhor assim levantou. Aleluia, Jeremias, como profeta, o profeta verdadeiro, para levar as boas novas, para levar o arrependimento, para levar a palavra de conserto, a palavra de exortação, a palavra de ânimo, a palavra de coragem. Em tudo ele fez, conforme o Senhor direcionava através do Espírito Santo. Aleluia. Então, que nesta noite, aleluia, você possa se preocupar um pouquinho mais com o céu. Assim como o pastor falou antes, né? Aleluia, irmãos, os dias têm se passado tão rápido, diz o Senhor. Aleluia. Mas o Senhor fala, né, que a cada dia ele tem colocado algo na minha boca e na tua boca para nós pregar, para nós anunciar, para nós poder despertar aquele que está adormecido, aquele que está em cadeias de ferro, né, em cadeias, aleluia, ali, algemas, né, de Satanás. Se nós pararmos de pregar, se nós pararmos, aleluia, de buscar, aleluia, ao Senhor e fazer conforme o Senhor requer, nós vamos acabar sendo escravo do inimigo. Aleluia, quantos estão sendo escravo do inimigo, meu irmão, minha irmã? Aleluia, a gente não tem mais liberdade, aleluia, na sua boca, a liberdade de falar a palavra conforme o Senhor requer. Hoje muitos estão tampando a boca, hoje não estão pregando. Ah, porque esse ou porque aquele vai sair da igreja? Não, mas pregue a palavra que é para pregar, diz o Senhor, porque é uma palavra de conserto, é uma palavra, aleluia, de vida, vida eterna, irmãos e irmãs. Se nós não pregarmos a palavra verdadeira, de que forma, de que maneira as pessoas que estão lá no mundo do pecado, no mundo lamaçal, no mundo, aleluia, ali, escravizado por Satanás, de que formas vão ser libertas? Será que vamos ser libertos, aleluia, por uma palavra doce, uma palavra mel, não, uma palavra de poder, uma palavra de virtude, que a palavra do Senhor Jesus fala que em tempo e fora de tempo, pregue, exorte, aleluia, glórias a Deus, conforme o Senhor quer. E você que é pregador da palavra do Senhor, por que tem fechado a tua boca? Por que tem, aleluia, se calado, se preocupando, aleluia, será que vão me colocar de banco? Será, aleluia, que eu ir até essa pessoa não vai mais me olhar no meu posto. Aleluia. Faça o que o Senhor manda, meu irmão, minha irmã. Às vezes nós achamos e pensamos como ser humano, mas o Senhor diz que nós temos que pensar, aleluia, através do Espírito Santo nos guiando e nos auxiliando, que é o momento que nós chegarmos sobre uma vida que está escravizada, uma vida que está errônea, aleluia. Nós vamos ter as palavras certas, palavras a qual o Senhor vai colocar na minha boca e na tua boca, assim como colocou na boca de Jeremias. Aleluia. E estas vidas vão ser libertas, meu irmão, minha irmã, aleluia, pelo poder da palavra do Senhor, a qual, aleluia, aquelas pessoas a qual vão ouvir, vão ter o desejo, quem sabe, de olhar para você e dizer: mas eu quero ser um homem, uma mulher desta forma, desta maneira, temente ao Senhor, obedecendo ao Senhor. Aleluia, não teme aquilo que o Senhor manda falar, ele fala. Aleluia. Glórias a Deus, o Senhor está voltando, que o Senhor não venha requerer sangue das tuas mãos, diz o Senhor. Aleluia. Glórias a Deus, eu sei que há muitas vidas, muitas pessoas estão escutando no dia de hoje. Aleluia, eu quero te falar, aleluia, nesta noite. Aleluia, quem sabe durante esta semana, ou semana passada, o mês passado, chegou aquele irmãozinho humilde, chegou aquela irmãzinha, quem sabe trazendo um folheto, ou quem sabe trazendo um recado que o Senhor, aleluia, mostrou, né, em revelação até mesmo, né, veio até você e você não ouviu. Aleluia, eu quero te dizer nesta noite, ouça a voz do Senhor Jesus, ouça a voz do Senhor, busca o conserto, busca ao Senhor para que você possa ir bem, diz o Senhor. Esta palavra, qual eu li, irmãos e irmãs, o Senhor fala que aquele povo, se não ouvisse a voz de Jeremias, o Senhor mandaria, aleluia, algo muito ruim sobre aquele povo. Aleluia. Aquele que almeja, aleluia, morar no céu, aquele que tem o Senhor Jesus Cristo, ele ouve ao momento a qual o Senhor manda um irmão, uma irmã, até mesmo um jovem. Aleluia. Se chega na tua presença e fala algo, você guarda no seu coração. Em espírito, aleluia, tua alma regozija na presença de Deus. Muitas vezes você tem o desejo de estar na casa do Senhor, mas ao mesmo tempo parece que você pensa: mas eu vou ter que deixar tudo isso. Eu te digo nesta noite, pensa um pouquinho mais no céu. Aleluia, tua família está aí contigo. Aleluia, teu pai e a tua mãe está aí. Glórias a Deus, aleluia. Vai chegar um momento, irmãos e irmãs, que nós vamos estar só. Vai chegar o momento, irmão, irmã, que diante daquele trono branco, diz o Senhor Jesus Cristo, que lá vai ser um a um. Lá eu não vou poder levar meu esposo, aleluia, meu esposo não vai poder me levar. Muitos estão segurados: ah, mas se meu filho não ir, eu não vou. Vá, vá você primeiro fazer a diferença. Faça a diferença, seja uma serva, um servo do Senhor. Assim como Jeremias foi na presença do Senhor. Um homem temente, um homem obedecedor à palavra do Senhor, aleluia, a qual ali ele teve medo por um momento, mas o Senhor vem e alegra ele e diz: Jeremias, apenas abra a tua boca, porque colocarei as palavras, aleluia, para você falar para o povo. E assim ele fez. Assim é com você que busca a presença de Deus, continua a buscar ainda mais e mais, continua a se aperfeiçoar ainda mais e mais. Aleluia, não deixa, aleluia, não deixa que nem se diz aqueles que vêm, aleluia, contra nós, aleluia, aqueles que estão indo a favor do mundo, diz o Senhor, tentar tirar tua paz, tentar tirar teu sossego, não. Aleluia, vá conforme o Senhor manda e requer, aleluia, lute com todas as suas forças, aleluia, e pregue em tempo e fora de tempo, diz o Senhor, porque o Senhor está voltando. Que o Senhor possa abençoar nesta noite a vida de cada irmão, de cada irmã, né? Aleluia, aquilo que eu não pude explicar, que o Espírito Santo possa falar em teu coração, mas não deixe a chama, né, o desejo, aleluia, de buscar o Senhor Jesus se apagar do teu coração, porque nós sabemos, aleluia, você que está parado e desviado, aleluia, que você começa a procurar a casa do Senhor. Não deixe um tempo muito longe, um tempo muito distante de buscar a presença do Senhor. Mas tira um dia da semana, aleluia. Vá lá, pegue a tua família e vai lá adorar o Senhor. Vai lá ouvir a palavra do Senhor. O Senhor vai estar, aleluia, alcançando bênção, vai estar alcançando livramento, vai estar alcançando, aleluia, sobre a tua vida, te aperfeiçoando. E quando chegar o momento e a hora certa, tu vai estar na presença de Deus, aleluia, levando a palavra do Senhor, a qual nós sabemos, meu irmão e irmã, que a conversão ela é de dentro para fora, aleluia, de dentro para fora, aleluia. O Senhor trabalha lá dentro do nosso interior, e ao momento que estamos preparados, o Senhor começa a despir, né, mudar as nossas vestes, mudar a nossa forma de andar, a nossa forma de falar, a nossa forma, aleluia, de prostrar, né? Então tudo, Senhor, aleluia, vai aperfeiçoando, mas que você possa se preparar, porque o Senhor está voltando. Eu quero pedir, né, para a irmã Thalia ali, está passando aí mais um louvor, né? E já estaremos retornando novamente.

Glórias a Deus, está esse louvor abençoado, né? Na presença do Senhor Jesus. Estava aqui recordando, lá no início, quando tomei uma posição com o Senhor Jesus, né? E recebi o batismo com o Espírito Santo, né? Através desse louvor. Eu sempre falo, irmão, é a mais pura realidade, né? O alicerce, a coluna da igreja é o circo de oração, né? Glórias a Deus, igreja que tem circo de oração aí, né? Das irmãzinhas, aquelas que dobram o joelho na frente do altar para orar pelos pedidos de oração, pelas fotografias, pelas peças de roupa, pelas águas, né? Glórias a Deus que estão ali unidas no mesmo espírito, né? Sem mágoa, sem ira, sem contenda, né? Mas com o coração aí humilde, né? Com união, aleluia, tem diferença, tem diferença, né? Eu ali ouvindo louvor e lembrando, né? No circo de oração passou na frente, cantou louvor, né? E eu senti algo diferente, mas ainda tinha uma timidez, né? O inimigo ainda colocava uma timidez no coração. E aí o pregador que assumiu para pregar, Deus revelou para ele o que iria fazer naquele culto, e ele pediu para que o circo de oração retornasse, né, e louvasse ao Senhor Jesus com o mesmo louvor, né, aonde ali 12 almas, se não me falha a memória, foram batizadas com o Espírito Santo, aonde eu fui um contemplado, né, a receber esse presente tão glorioso da presença do Senhor, que foi o batismo com o Espírito Santo de Deus através desse maravilhoso louvor, né? Glórias ao Senhor Jesus, glórias a Deus. Que Deus abençoe, né, os ouvintes que estão aí ligados na programação. Eu digo para você, meu irmão, não reprima a presença do Espírito Santo de Deus na tua vida, né? Glórias ao Senhor Jesus, glórias a Deus, por onde muitos, irmão, muitos que receberam essa dádiva do Senhor Jesus foram selados, né? Aleluia, com o selo da promessa que é o batismo com o Espírito Santo de Deus. Hoje, muitas das vezes, estão dentro de templos, irmãos, aonde que dar um glória a Deus é proibido. Aonde que se você bater palma, aonde que se você, né, glorificar o nome do Senhor Jesus, todos ficam te olhando, todos ficam aí, né? E estão aí se intimidando e Satanás batendo palma. Né? Glórias ao Senhor Jesus. Irmãos, nós, quando estamos na presença do Senhor Jesus, quanto mais nós mandar glória para cima, mais glória o Senhor Jesus vai mandar dos céus, aleluia, né? Mais bênção, mais vitória, mais renovo, né? Mais fortalecimento espiritual na presença do Senhor Jesus. Agora, se nós chegar na igreja, né? E ficar ali sentado, cabeça baixa, meu Deus do céu, né? Esse dia foi terrível, essa semana foi turbulenta, e agora? Você vai voltar para casa, o culto vai ser um culto morno, o culto vai ser um culto qualquer, você não vai sentir nada, não vai receber nada, e vai passar um mês por 30 dias do mesmo jeito. Então, quando você colocar os teus pés para dentro das portas da igreja, do templo onde você vai, né? Faça a tua parte, né? Faça a tua parte na presença do Senhor Jesus. Esqueça o mundo lá fora, né? E ligue somente com os céus, né? Aleluia! A glória vai descer, o fogo vai queimar, aleluia! E você vai ser renovado na presença do Senhor Jesus, né? Glórias a Deus, aleluia! Né? Porque senão, muitas das vezes, eu repreendi uma irmã, hoje não está mais congregando com nós, né? Aleluia, né? Foi para outro ministério, né? Congregou tempo com nós, e ela disse para mim num culto que, ah, pastor, o culto estava pesado. Eu olhei para ela, né? A igreja inteira se alegrou, né? Pessoas sendo renovadas através do louvor, através da mensagem, pessoas sendo libertas, né? Lá no banco. E ela disse para mim que o culto tá pesado. Eu disse, pesado tá você, irmão, que você não dobrou o joelho, você não ligou teu pensamento com o Senhor Jesus, né? Você ficou pensando teus afazeres em casa, no que tu ia fazer amanhã, ou fazer depois de amanhã.
né? Ficou pensando nos filhos e esqueceu de pensar em você no momento do culto, né? O peso era você, né? Ela ficou meio nervosa, né? Mas é a realidade, não é o culto que é pesado, é nós que tornamos o culto pesado, nós somos o peso, né? Quando nós não nos descarregamos quando entramos na casa do Senhor, quando nós não abrimos nosso coração, aleluia, para adorar, né? Aleluia. Muitas das vezes, irmão, a pessoa vem no culto, não vem para adorar. A pessoa vem para ser adorada. Aleluia. E aí sai pesado, sai triste, sai aborrecido, né? Mas quando nós vier para casa do Senhor para adorar, irmão, de coração aberto, aleluia, né? Nós vamos para casa como uma pluma, né? Glórias ao Senhor Jesus. Nós vamos para casa flutuando nas nuvens, né? Na presença do Senhor. Glórias a Deus, aleluia. Mas nós vamos ouvir aí mais um louvor, né? Se tem mais algum louvor aí, né? A irmã Thalia já coloca para nós aí. Nós vamos nos alegrando aí na presença do Senhor, né? Depois voltamos aí já orando, né? Vamos deixar o tempo aí para anunciar aí essa grande empreitada aí, né? Aleluia, da Rádio Renascer. E eu creio que Deus vai dar vitória em nome do Senhor Jesus.

Glórias a Deus. Está aí um louvor, né, irmãos? Uma mensagem aí pregada, cantada, uma mensagem cantada, melhor dizendo, né? Glórias ao Senhor Jesus. É a mais pura realidade. Enquanto estamos respirando, enquanto temos fôlego de vida, ainda tem oportunidade, ainda tem tempo de nós tomar uma decisão, tomar uma posição na presença do Senhor. Mas depois, irmão, de tombar o corpo aqui na face dessa terra, depois de fechar os olhos aqui, irmão, não tem mais o que fazer, né? Segue-se o juízo, segue-se o juízo, né? Não tem mais oração, não tem mais prece, não tem mais, não tem, né? A família, a igreja, o pastor não pode fazer mais nada, a não ser acompanhar, né? Até onde vai ser depositado ali o corpo, né? Porque o espírito já não está mais ali, a alma já não está mais ali, né? Glórias ao Senhor Jesus. Então é tempo de reconcílio, é tempo de voltar para a presença do Senhor, né? Aqueles que estão parados e até mesmo você que está fazendo, né? Aí a parte, vamos dizer assim, a parte cristã, né? Relaxadamente. É tempo de consertar, né? Reflita um pouquinho, né? A respeito da tua vida, da maneira que você vai levando, da maneira que você vai fazendo, né? E comece a acertar os ponteiros. Comece a acertar, aleluia, a tua vida na presença do Senhor, para que não haja surpresa, a não ser que você não queira a salvação eterna, né? A não ser que você não queira, porque se você queira a tua salvação, né, não é tempo, né, de brincar, não é tempo, né, glórias ao Senhor Jesus, de levar uma vida, vamos se dizer assim, flauteada, uma vida aí de regalias, né, pecaminosas. Não, é tempo de nós se despir das coisas erradas,

que a vitória, né, já está nas tuas mãos, em nome do Senhor Jesus, né? Glórias a Deus, né? E os irmãos aí, né, volto a frisar, você que queira nos ajudar a manter esta programação, ajude, né, ajude para que esta programação permaneça no ar, aleluia, levando o evangelho do Senhor Jesus, né? Glórias a Deus. E você que não pode ajudar com valor, não te preocupe, né? Eu peço as tuas orações, peço as tuas orações. Ore pelo pastor, ore pela missionária, ore em favor desta programação, e eu tenho certeza que Deus vai prover, né? Deus vai prover, assim como ele tem provido todos os dias, né, para nós, para você, e assim Deus vai abençoando. Vamos orar. Glorioso Deus e eterno Pai, graças te damos, ó Pai, por mais essa batalha vencida na sua presença. Eu levo a vida, Pai, de cada irmão, cada irmã, cada ouvinte, aquele, ó Pai, que pediu oração. Estenda as tuas mãos poderosas, abençoa, cura e alcança a vitória em nome do Senhor Jesus. Abençoa, Pai querido, Pai amado, os demais programadores, a rádio, aí os proprietários, diretores, os sonoplastas, Senhor meu Deus, confirma a vitória, Pai, em nome do Senhor Jesus. Assim nós te pedimos nessa hora e te agradecemos em nome do Senhor Jesus. Que Deus abençoe a todos, fiquem todos na paz do Senhor Jesus e até a próxima quinta-feira, se Deus assim nos permitir. 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

verdade vos digo que aquele que não entra pela porta do curral das ovelhas, mas sobe por outra parte é ladrão e salteador. Aquele, porém, que entra pela porta é o pastor das ovelhas. E a este o porteiro abre as ovelhas, e as ovelhas ouvem a sua voz e clama pelo nome das suas ovelhas e as traz para fora. Tornai, pois, Jesus a dizer-lhes, em verdade vos digo que eu sou a porta das ovelhas. Senhor, meu Deus e Pai, Senhor, na Tua bendita santa presença estamos para louvar e glorificar o Teu santo, digno e precioso nome, Pai. Senhor, meu Deus, a Ti toda honra, toda glória, todo louvor e toda adoração, Pai. Senhor, venha ao nosso encontro nesta noite, venha abençoar a emissora, Pai. Venha abençoar as nossas vidas, abençoa cada família que está nos ouvindo do outro lado, Pai. Abençoa a internet, abençoa a todos, Pai. Senhor, não retires de nós, Senhor, a Tua santa e bendita presença, Pai. Abençoa a mensagem, abençoa os louvores, abençoa a todos, Senhor. Em nome de Jesus nós Te pedimos e Te agradecemos. Amém e amém. Glória a Deus, Deus seja louvado, né? Pela palavra do Senhor que nós ouvimos, que em João capítulo 10, versículo 1 até o 7, né? Diz, na verdade vos digo que aquele que não entra pela porta do curral das ovelhas, mas sobe por outra parte é ladrão e salteador. E aquele, porém, que entra pela porta, aleluia, é o pastor das ovelhas. Louvado seja o nome do Senhor Jesus. Que nesta noite você possa estar sendo abençoado por este pastor de ovelhas. Quero nesta noite saudar todos os amados ouvintes com a doce e gloriosa paz do Senhor e Salvador Jesus Cristo. Mais uma vez, gratos a Deus por mais uma oportunidade que Ele tem nos concedido. Uma oportunidade para aqui nós trazermos a palavra do Senhor, trazermos os louvores, né? E a tua participação, meu amado ouvinte, você que quer nesta noite estar participando da programação, você pode estar nos mandando a tua mensagem, né? Hoje o irmão Maurício está na palavra do Senhor, vai estar pregando a palavra. E nós estamos aqui na abertura da programação. E você que quer mandar a sua mensagem, você pode pegar a sua caneta. Você que ainda não tem os nossos contatos aí, você pode estar nos anotando os nossos números e estar participando nesta noite, dando seu pedido de louvor, seu pedido de oração, o seu maná. Tudo que você tiver no coração, quer nos passar, pode estar nos mandando a sua mensagem. O meu número é o 996-245009. 996-245009. O número do irmão Mauri é o 996-01-1585. 996-01-1585. Manda a sua mensagem, sua participação. Hoje o irmão Darcy está de folga. E então só eu e o irmão Maurício estamos aí para a apresentação da programação Jesus a Rocha Firme. Que Deus venha nos abençoar, vamos estar ouvindo o primeiro louvor desta noite e em seguida com a reflexão da palavra do Senhor Jesus.

Glória a Deus, Deus seja louvado. Nós estávamos pensando e meditando na palavra de João 10, que diz Jesus o bom pastor. Quando nós olharmos para o texto sagrado, a palavra de Deus nos afirma: eu sou a porta das ovelhas. Quando Neemias começou a reedificar as portas de Jerusalém, que haviam sido destruídas pelos babilônios, a primeira porta a ser edificada foi a porta do gado, ou a porta de ovelhas, Neemias 3:1. E a porta das ovelhas simboliza próprio Jesus Cristo. Quando nós olharmos para a palavra do Senhor, quando diz: aquele, porém, que entra pela porta é o pastor das ovelhas, é o próprio Senhor. O porteiro abre as ovelhas, abre, e as ovelhas ouvem a sua voz, e chama pelo nome as suas ovelhas e as traz para fora. Ainda no versículo 4, e quando tira para fora as suas ovelhas, vai adiante delas, e as ovelhas o seguem porque conhecem a sua voz. Aleluia! Amado irmão, amado ouvinte, você conhece a voz do bom pastor? Você conhece a voz do nosso Senhor e Salvador Jesus Cristo? A quem você clama, a quem você chora, a quem você derrama, aleluia, as suas lágrimas nas madrugadas, ouve a tua voz? Porque a palavra de Deus diz que tem muitos deuses feitos de pau, madeira, palhas, de ferro, de ouro e de prata. Mas nenhum se compara, aleluia, ao bom pastor, que é o nosso Senhor Jesus Cristo. Aqueles outros, você pode fazer o que você quiser, eles não ouvem, aleluia, a tua voz. Ele não te reconhece. Amados, eu creio que nesses dias muitas vozes se levantaram até o céu. Muitas pessoas que não clamavam mais a Deus e voltaram a clamar a Deus. Às vezes no momento de susto, de tristeza, de angústia. E Deus reconhece a voz dos seus filhos. O nosso bom pastor conhece a voz das suas ovelhas. Aqui no versículo 7 diz: tornou, pois, Jesus a dizer-lhes: em verdade vos digo que eu sou a porta das ovelhas. Todo quantos vierem antes de mim são ladrões e salteadores, mas as ovelhas não as ouvem. Eu sou a porta, se alguém entrar por mim, salvar-se-á, e entrará e sairá, e achará pastagem, diz a palavra do Senhor. O ladrão não vem, senão é para roubar, matar e destruir. E eu vim para que tenhais vida e tenham em abundância. Amados, a palavra de Deus é clara que o ladrão só vem para matar, roubar e destruir. E o Senhor veio para dar-nos vida e vida em abundância e vida eterna. A palavra de Deus diz que nós podemos comer o melhor desta terra. Mas nós precisamos ouvir a voz do bom pastor. Aquele que guia as suas ovelhas, que somos eu e você, meu amado irmão. Nós somos as ovelhas do pastor. Mas nós precisamos ouvir o que o bom pastor tem para nós, e ouvir e atentar e obedecer pela palavra de Deus. Se nós somente ouvir a nossa voz, ou a voz do ladrão, que vem para matar, roubar e destruir, nós vamos estar fora da direção de Deus. E nós vamos levar outros atalhos, outras pastagens. E nós não vamos ter o que a palavra de Deus nos diz: vida e vida em abundância. Ainda o versículo 11 diz: eu sou o bom pastor dá a sua vida pelas ovelhas. Esse bom pastor, ele morreu na cruz do Calvário por mim e por você. Ele deu a sua vida, ele mesmo diz aqui na palavra de Deus que ele deu a sua vida por nós. Quem dá a vida por alguém?
Somente Jesus Cristo deu a sua vida por cada um de nós. Ninguém mais vai dar e nunca deu além do Senhor Jesus. No versículo 12, mas o mercenário que não é pastor de quem não são as ovelhas, vê vir o lobo, a deixa as ovelhas e foge, e o lobo as arrebata e as dispersa. É isso que hoje nós vimos no mundo. O mercenário vem, ele destrói e dispersa todos, uns correm para lá, outros para cá, e ninguém tem uma direção certa, porque ele não cuida das suas ovelhas, ele somente dispersa as suas ovelhas, tira elas da presença do Senhor, leva eles para longe do caminho do Senhor. E quando eles não sabem mais para onde ir, para onde correr, desamparados, desanimados, destruídos fisicamente, mentalmente e espiritualmente, eles não sabem mais voltar para o caminho do Senhor. É isso que o inimigo faz na vida do ser humano. Que nem a palavra de Deus diz, ele veio para matar, roubar e destruir. Quando ele destrói a vida do ser humano, não sobra mais nada. Ele destrói a sua vida, a sua mente, o seu coração e a vida espiritual. E eles ficam longe da presença do Senhor. E muitas vezes não conseguem mais voltar para os caminhos do Senhor. E diz no versículo 14, eu sou o bom pastor e conheço as minhas ovelhas e a das minhas sou conhecido, aleluia. Aqui a palavra de Deus é bem clara, eu sou o bom pastor. Quem é o bom pastor? O Senhor Jesus. E conheço as minhas ovelhas, ele conhece eu e você. Ele reconhece se nós somos ovelhas verdadeiramente. E das minhas sou conhecido, e eu conheço o meu bom pastor. Esse versículo é maravilhoso. Ele nos conhece, mas nós também devemos o reconhecer. E quando é que nós reconhecemos o Senhor Jesus? Em que situação nós reconhecemos? Só na angústia? Só na hora quando aperta? Quando vem uma doença em nosso lar, em nossa família, nós reconhecemos o bom pastor? Quando está tudo bem, nós estamos correndo, que nem diz aqui, o mercenário dispersa suas ovelhas. Nós somos dispersadas pelo mundo, pelo pecado, pela destruição. Né? E aqui a palavra de Deus é clara. Assim como o Pai me conhece a mim, também eu conheço o Pai e dou a minha vida, aleluia, pelas ovelhas. Louvado seja o nome do Senhor. Que nesta noite, meu amado irmão, meu amado ouvinte, você possa ser reconhecedor do bom pastor. E ele nos reconhecer. Em nome do Senhor Jesus. Amém e amém.

Glória a Deus, Deus seja louvado, né, por este louvor que nós ouvimos, súplica da madrugada, né? Um louvor para nós até refletirmos, né? Súplica da madrugada. Quantas vezes você faz a tua súplica da madrugada, né? Quantas vezes nós precisamos suplicar na madrugada a presença do Senhor Jesus? Quero passar algumas participações que vieram até nós. E eu confesso, meus amados ouvintes, irmãos que nos ouvem, deixa nós muito felizes ouvir, saber que vocês estão ouvindo lá do outro lado. Porque às vezes a gente pensa, nós estamos aqui falando, orando, pregando a palavra de Deus, rodando hinos. Mas se ninguém participar, parece que a gente não tem ouvintes, né? E a gente sabe que a Rádio Renascer abrange muito longe. E hoje, com o aplicativo, muitas e muitas pessoas ouvem a Rádio Renascer. Muitas pessoas ligam de manhã e desligam à noite, quando vão para o seu descanso. Então é maravilhoso saber que você está lá do outro lado, ouvindo o programa Jesus a Rocha Firme nas quintas-feiras. E nós agradecemos desde já a sua participação. A família do pastor Leandro, lá da linha 13 de maio, estão na escuta e pedem oração e um louvor à escolha. O próximo louvor vai lá para a família Deves, lá na linha 13 de maio, Cândido Godoy. Que Deus abençoe a vida do pastor Leandro e toda a sua família. Também a irmã Lourdes, lá da Boca da Picada, Giruá, né? Eu estava se lembrando dos irmãos, como é que passaram lá da tormenta, né? Se deu tudo, se estavam todos bem, como é que passaram, né? Foi um susto enorme para aqueles lados lá, né? Que Deus abençoe e guarde cada família dessa tragédia. Também a irmã Ana está na escuta e pede um hino. A nossa escolha é pede uma oração. No final da programação, vamos estar orando pelos pedidos de oração. Então, o próximo louvor, como vai ser da nossa escolha, vai ser de Jair Pires, Construindo o Altar. Vai lá para o pastor Leandro, sua família, e para a irmã Ana, que pede um louvor à nossa escolha. Também a Flávia está na escuta e pede um hino, Caneta de Ouro, e pede oração. Vamos ver se vai dar tempo, né, Flávia, para nós estar rodando este louvor. Senão, vai ser o próximo, se der tempo, né? Também o Opa e a Oma Bene, lá da Argentina, dia 25 de maio, estão na escuta e pedem um maná. Que Deus abençoe a vida dos irmãos lá, o Opa e a Oma Bene, né? Que nós conhecemos. Também são da Igreja de Jesus Cristo, Fé da Promessa, de 25 de maio. Que Deus abençoe as suas vidas. Então, vou estar lendo o maná lá para o Opa e para a Oma, né? Esta é a porta do Senhor, pela qual os justos entrarão. Aleluia! Salmo 118, 20. Vai lá para o Opa e para a Oma, lá da Argentina, né? Que Deus abençoe suas vidas também. Diz assim, mais uma mensagem para nós, a paz do Senhor Jesus. Estamos ouvindo o programa, que é uma bênção. Glória a Deus, Deus seja louvado, né? Irmã Amália, seu esposo, estão na audiência lá em Campinas. Que Deus abençoe as suas vidas. Também muito obrigado pela sua participação. Também João Júnior, de 3 de maio, está na escuta. Que Deus abençoe também esse irmão. E vamos estar, então, ouvindo mais um louvor, então, para todos os nossos ouvintes, né? Para o pastor Leandro e sua família, para a Lourdes, para a Ana, para a Flávia, para o Opa e para a Uma Bene lá da Argentina, e para o João também, João Júnior, né? E para o pessoal lá de Campina das Missões, para a Amália e seu esposo. Que Deus abençoe suas vidas.

Quero estar saudando a todos os irmãos, amados ouvintes da Rádio Renascer, com a paz do Senhor Jesus Cristo, onde o Senhor merece toda a honra, toda a glória e todo o louvor. Muito agradecido a Deus por mais uma noite poder estar fazendo parte da sua vida, mais uma noite poder fazer parte lá onde você está no seu trabalho, no seu carro, seu caminhão, na sua casa descansando e compartilhar uma palavra que Deus tem colocado ao nosso coração. Eu louvo a Deus, engrandeço a Deus por Deus um dia ter olhado do céu e ter nos encontrado e nos ter dado esta oportunidade de nós nos convertermos, aceitar Jesus e viver a palavra que nós aprendemos, aleluia, a viver. Amados, a palavra que Deus tem colocado ao meu coração é Evangelho de Marcos, capítulo 5, aonde ele vai falar sobre um homem que teve uma oportunidade. Por isso eu digo, irmãos, servir a Jesus é maravilhoso. Estar na presença de Deus é a melhor escolha que alguém pode tomar na sua vida. Olhando para esta passagem do endemoniado gadareno, eu não vou ler aqui porque nós estamos com pouco tempo. E eu digo, quando nós pregamos a palavra, estamos na presença de Deus, o inimigo da nossa vida é o relógio. Ele corre, parece que mais depressa. Por isso, quando nós olhamos para esta palavra, quando Jesus chega até a terra de Gadá, aonde vivia o endemoniado. Aleluia! E olhando para esta palavra, quando Jesus chega até ele, lá no meio da embarcação, no texto anterior, Jesus já é querendo ser parado pela tempestade. E aí ele fala para o vento, para as ondas: aquieta-te, acalma-te, mar, aleluia. Esse é o nosso Senhor. Ah, quantos e quantos hoje estão sendo impedidos de receber o Senhor Jesus Cristo por causa do temporal que se levanta. Mas Jesus tinha um propósito de chegar até a terra de Gadá, aonde ele teve um encontro com um homem, o endemoniado gadareno, aonde ele libertou este endemoniado. Os demônios entraram nos porcos, os porcos se suicidaram e ele estava livre. Irmãos, olhando para este texto, desta palavra, você pode ler na sua casa, onde você estiver, Evangelho de Marcos, capítulo 5, do versículo 1 até o versículo 20. Eu quero tirar duas lições para nós nesta noite. Aleluia. A primeira lição, eu fico maravilhado com o nosso Senhor Jesus Cristo. Irmãos, a primeira lição que eu aprendo, que ele fez para este homem que teve um encontro com Jesus, ele deu a ele novas vestes. Vestes novas o Senhor colocou nele. Aleluia, e depois ele colocou uma mente nova. Olhando para o texto fala que Jesus colocou vestes porque ele andava nu, aleluia, se cortando, se machucando no sepulcro do cemitério. Aleluia, ele tinha uma mente endemoniada. Amados, e quando este homem teve um encontro com o Senhor Jesus, o Senhor o vestiu com vestes decentes, aleluia, e colocou nele uma mente transformada, aleluia. Por isso,
quando Jesus, ele tem um encontro com uma pessoa. Amado, quando eu e você temos um encontro com o Senhor Jesus, primeira coisa, nós recebemos umas vestes novas para nós. Ah, amados irmãos, eu não consigo entender, eu não consigo compreender. Alguém que se diz convertido, consagrado, filho de Deus, e não muda suas vestes, não muda o jeito de se vestir, amados, quando você tem um encontro com o Senhor Jesus, a primeira coisa que tem que ser visível na vida de um crente é as suas vestes, aleluia. Porque aquele homem, quando ele teve um encontro com o Senhor Jesus o libertou, aleluia, e colocou vestes novas sobre a sua vida. Amados, isso é o nosso dever como crente, como servo do Senhor. Nós andarmos diferente como o mundo anda, aleluia. O Senhor, ele deu vestes novas para ele. E quando nós olhamos para as Escrituras Sagradas, no livro de Efésios, quando Paulo, ele escreve, o homem, o novo homem, ele se vestiu de novas vestes, aleluia. Amados, nós precisamos fazer a diferença. Paulo, ele nos ensina tanta coisa. Paulo, ele diz à igreja de Colossenses, dizendo ainda que o homem liberto por Cristo já se despiu do velho homem, aleluia. Irmãos, quando nós temos um encontro com o Senhor Jesus, nós nos despedimos do velho homem, nós descemos as águas do batismo, aleluia, e lá se foi o velho homem, lá se foi a carne, aleluia, e se criou uma nova criatura, vestes novas, aleluia, veste transformada, aleluia, isso que o Senhor Jesus, ele nos ensina, amados irmãos, que aquele que tem um encontro com o Senhor Jesus de verdade, ele em primeiro lugar muda suas vestes. Isso é um verdadeiro servo do Senhor. Paulo, ele diz que nós precisamos nos despestir do velho homem, desfazer do velho homem, parar com as coisas que nós fazíamos antes, e sim, nos vestirmos com as novas vestes do céu, aleluia. Nós vestirmos com as armaduras de Deus, que o Senhor Jesus Cristo deixou através de Paulo ao Efésios, lá no capítulo 6, aonde ele diz que nós precisamos nos vestir com as armaduras de Deus, aleluia, com as armaduras do Senhor, para nós enfrentarmos o inimigo e não sermos atingidos, aleluia. Mas quando nós recebemos as vestes novas, aleluia, nós já começamos a servir ao Senhor Jesus. E aquele homem gadareno, ex-endemoniado, ele foi vestido, botaram vestes nele e o Senhor Jesus transformou a sua mente, colocou sobre ele uma mente nova. Amados irmãos, é isso que o Senhor Jesus faz nas nossas vidas, ele nos dá uma mente transformada, uma mente renovada, uma mente de Cristo na nossa vida, aleluia. Quem pensava antes em pecar não pensa mais, porque ele tem uma mente transformada, uma mente positiva. Eu não consigo entender, irmãos, como tem crentes que são tão negativos, tão pessimistas, tão mal-humorados, porque não tem a sua mente transformada. O crente, irmãos, ele tem que ser positivo, ele tem que pensar para frente, ele tem que ter a fé, a convicção de que o que ele vai fazer em nome de Jesus vai dar certo, aleluia. E aí quando tiver um encontro
aleluia, com este agora já ex-gadareno. Eles ficaram apavorados, porque quando chegaram, viram ele vestido e com uma mente mudada. Amados irmãos, é essa diferença que nós precisamos fazer no tempo que nós vivemos. Aleluia, nós precisamos fazer a diferença, irmãos, amados, ouvintes, servos do Senhor, obreiros, obreiras, filhos de Deus. Fazer a diferença aonde nós passarmos, não somente no púlpito, mas sim lá no nosso trabalho, lá no nosso dia a dia, dentro da nossa casa, com os nossos filhos, nossa família, nós termos uma mente transformada, uma mente mudada, aleluia. Porque Paulo, ele diz à igreja de Romanos, à igreja de Roma, lá em Romanos capítulo 12, o crente salvo recebe a renovação de seu entendimento e uma nova mentalidade para transformar o mundo. Aleluia, o Senhor nos dá uma mente, irmãos, para transformar o mundo, mas não o mundo transformar a nós. Isso não vem do céu, isso não é de Deus. O Senhor diz que nós recebemos uma mente, aleluia, para transformar o mundo, aleluia. Amados irmãos, ontem à noite nós estávamos em casa. Esse dia apareceu um irmão dentro da nossa igreja, caindo de bêbado. Aleluia. Ele sentou no último banco da igreja. E minha esposa disse ontem à noite, teria que achar esse irmão lá para orar por ele. Eu e o meu filho pegamos a moto, fomos ali na vila. Começamos a procurar esta alma que estava algemada pelo vício da bebida. Aleluia. E quando nós estávamos passando num bolicho, eu disse para o meu filho, mano, lá está ele sentado tomando uma cerveja. Nós paramos a moto, entramos naquele bolicho. Eu comecei a falar para Jesus, para aquele homem. Aleluia, amados. Nós precisamos, aleluia, não somente querer fazer as coisas dentro da igreja, no púlpito, não. É lá na sarjeta, é lá no vale, lá onde está o perdido. Jesus disse, ide e pregai o evangelho. E ele me disse, pastor, eu preciso voltar para a igreja. Pastor, sábado à noite eu quero estar lá com vocês. Eu preciso mudar de vida. Irmãos, o mundo não pode nos contaminar. Nós temos que fazer a diferença no mundo, aonde nós vivemos, aleluia. É isso que o Senhor Jesus quer da nossa vida. É isso que o Senhor Jesus quer que nós façamos. Aleluia. Porque Ele nos deu uma mente, irmãos, uma mente para nós transformar aquele que está errado, para que ele possa ver que ainda tem como nós mudarmos e ser diferentes. Aleluia. Aleluia, santo, santo é o Senhor. O Senhor é tão grande, tão maravilhoso. O Senhor é de misericórdia, aleluia. Por isso, amados irmãos, eu digo para você e para mim nesta noite, como diz João, no Evangelho de João, capítulo 8, versículo 16, ele diz, se pois o Filho vos libertar, verdadeiramente sereis livre, aleluia. Irmãos, nós em Cristo somos livres.
Nós em Cristo, nós somos livres para adorar o nome do Senhor Jesus. Amado irmão, você que está parado, você que está desanimado, olha o que o Senhor Jesus Cristo tem feito na cruz do Calvário. Você que está com desejo de desistir desta caminhada. Uma alma vale muito mais que o mundo inteiro. Vamos nós, aleluia, se vestir. Vamos nós mudar nossa mente através do Senhor Jesus Cristo. E aquele ex-gadareno, eu digo, quando ele foi liberto, ele foi transformado, botado roupa nova, mente limpa, ele quis seguir Jesus Cristo. E Jesus disse: não, vai para casa e conta o que o Senhor fez na tua vida e testemunha. Muda aqueles que precisam mudar, porque você já tem uma mente mudada. Não é o pastor que precisa fazer isso, não. Não é o presbítero, não. Não é o evangelista, não. Não é o obreiro, não. É eu e você que nós temos a mente de Cristo em nossa vida. Nós podemos ainda mudar o mundo, porque o mundo, ele precisa ser mudado por nós que servimos ao Senhor Jesus Cristo. Aleluia. Que o Senhor nosso Deus, aleluia, possa nos mudar nossa mente a cada momento, fortalecer nossa mente para nós servirmos a Ele de todo o coração, de toda a alma e de todo o espírito. Que o Senhor Jesus Cristo possa te dar vida e possa te dar o prazer de servir a Ele. E não deixar com que o mundo entre na tua vida. Aleluia. Eu quero estar orando por você. Eu quero estar orando pelos pedidos que vieram até nós. E você que não pediu, creia, confia no Senhor. Aleluia. E o mais o Senhor fará na tua vida. Aleluia. Soberano e maravilhoso, eterno, poderoso Pai. Senhor, nós apresentamos diante da Tua presença neste momento a vida da irmã Ana, a vida da irmã Flávia, a família do irmão Leandro, cada ouvinte, Senhor, cada irmão que está lá do outro lado, Senhor, ouvindo essa programação, Senhor meu Deus. Ah, Senhor, Tu és onisciente, onipotente, onipresente. Visita, Senhor, meu Deus e meu Pai, neste momento, a vida de cada nome que nós citamos, e aquele que não nos pediu oração, mas que o Senhor possa visitar, possa transformar a sua mente, transformar a sua vida, e que nós possamos, Pai, ainda fazer com que o mundo veja que com o Senhor Jesus há uma diferença, há como nós vivermos na presença do Senhor. Pai, abençoe cada enfermo, Senhor, com poder e autoridade, entra agora nesta casa, entra agora nesta vida, entra, Senhor, neste enfermo, e que o Senhor possa curar, possa libertar e possa transformar, com poder e autoridade do nome do Senhor Jesus, amém e amém. Vamos ouvir mais um louvor em nome de Jesus.

Glória a Deus, Deus seja louvado pela palavra que nós ouvimos, pelos louvores, pela oração, né? Que Deus abençoe a vida de cada ouvinte. Veio mais uma mensagem para nós da Renascer, que diz assim: a paz do Senhor. Nós aqui, de alegria, estamos na escuta do programa, que está uma bênção. Eu, Tatiane e minha mãe, Sueli, pedimos o hino de escolha do programa e dois maná e oração por nós e a nossa família. Que Deus abençoe a irmã Tatiane e Sueli. Eu vou estar lendo dois maná, o irmão Mauri já leu. E amanhã nós temos sempre noite de oração. Vamos sempre, nós levemos os pedidos de oração na nossa noite de oração. Vamos estar orando pelos pedidos que vieram até nós hoje. E também da Tatiane e da Sueli. Que Deus abençoe suas vidas. Vou estar lendo primeiramente o primeiro maná, que diz: nós o amamos, porque ele nos amou primeiro. 1 João 4,19, o primeiro maná. Agora o segundo maná: seja bendito o nome do Senhor, desde agora e para sempre. Salmo 113, versículo 2. Que Deus abençoe as suas vidas. Esses dois maná vão lá para Tatiana e para Sueli em alegria. Que Deus abençoe suas vidas. E vamos estar ouvindo um restinho de um louvor e assim nós inseremos a programação Jesus a Rocha Firme na próxima quinta-feira que vem, neste mesmo horário e nesta mesma emissora na Rádio Renascer. Que Deus abençoe a todos os ouvintes, ficam todos na paz do Senhor Jesus. Amém e amém.

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